0: I remember! Eu me lembro de ti, teve Leandro Borges, tu sabes! E o som, o chão vai tremer, de Davi Sasser. Daqui a pouquinho a gente continua com mais Top Gospel Brasil. Manda mais alô, já já!
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2: 9:05.
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0: Maravilha, estamos de volta. Nós continuamos com o nosso Top, Top, Top Gospel Brasil. Opa, bacana. Mandar um abração para toda a galera. Para todos os irmãos, né? Para você que tá aí em Presidente Tancredo Neves, na Bahia. Mandaguari, Paraná, Aliança, Pernambuco. Dário Meira, Bahia. E Icônia, Espírito Santo. Porção, São João de Meriti, Rio de Janeiro. Bezerros, Pernambuco, também Recife, né? A

Cabeira, Nova Cruz, Bocaina de Minas, no Minas de Minas Gerais, né? Campo Grande, Alagoas, Clevelândia, Paraná, Turma da Jordânia, Minas Gerais, Luiz Eduardo Magalhães na Bahia e também Batalha, né? Que é no Piauí e, claro, a Canidé no Ceará. Turma toda curtindo aqui o nosso Top Gospel Brasil, que o Senhor te abençoe, meu irmão. Tem pra você mais louvor.

0: ao escudo, voz da verdade. Obrigado, pessoal, pela companhia, obrigado pela audiência. Mais um final de semana, Papai do Céu te abençoe sempre. Valeu, um abraço, tchau, a gente se vê por aí, se Deus permitir. Valeu, valeu,
1: fui. 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
2: 9:18.
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11: Este é o Central Mix, começando agora aqui na rádio e com certeza é pra não deixar você parado, hein? Eu sou Márcio Edson e te acompanho nesta pré-baladinha do fim de semana. Este fim de semana está mais do que especial. O Central Mix está só com as porradas. E é com isso que vamos começar. Então, aperte o cinto, o Central Mix está no ar.
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1: 9h44.
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0: Voltamos com o Central Mix.
7: É, e assim que desenrolamos o Central Mix desse final de semana, hein? Só com as porradas pra você já se preparar para a sua night. Então vai com tudo. Vai com tudo que hoje à noite promete, hein? Se joga e vamos curtir o Central Mix.
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1: 10 e 10. 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
1: 10h37. 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
9: E nosso último bloco desse Central Mix está simplesmente fantástico, hein? Mas eu já deixo avisado que na semana que vem tem muito mais aqui mesmo. Então o encontro está mais do que marcado, beleza? Excelente balada, excelente curtida. Se cuide, use sempre preservativos e beba com moderação, né? Semana que vem tem mais Central Mix. Até lá, valeu!
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1: 11:04. 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
9: Boa noite, gente boa, tudo de bom, sejam bem-vindos, porque a partir de agora estamos iniciando mais um programa Central da Biografia, um especial com seu artista preferido, uma hora inteirinha de muita música, informação e curiosidades. É o Central da Biografia que está no ar a partir de agora, comigo, Éder, na comunicação. E o programa de hoje destaca Nenhum de Nós, banda formada no ano de 1986, na cidade de Porto Alegre, no Rio Grande do Sul. A formação atual consiste em Ted Correia vocal, Sadi Onrich bateria, Carlos Stein guitarra e Veco Marques também na guitarra. Nenhum de Nós, com mais de 3 décadas de carreira, 12 álbuns de estúdio e 6 álbuns ao vivo, além de 3 DVDs lançados. A banda já fez mais de 2 mil shows e vendeu mais de 3 milhões e meio de discos. É o especial de hoje do Central da Biografia com a banda Nenhum de Nós. E para começar o programa tem Astronauta de Mármore, Amanhã ou Depois e Estranho. É o Central da Biografia no ar com Nenhum de Nós.

Você está acompanhando o programa Central da Biografia com Nenhum de Nós, um pouco da trajetória da banda. Carlos Stein e Sadi Onrich se conheceram nos tempos da primeira série escolar e mais tarde, na quinta série, conheceram Ted Correia. Na faculdade, Stein foi um dos fundadores do grupo Engenheiros do Havaí. Depois de dois shows, saiu para formar o Nenhum de Nós com Correia e Onrich. Após algum tempo, foram chamados para abrir um espetáculo do De Fala na Sociedade dos Amigos da Praia de Imbé. Antônio Meira, produtor, gostou da música dos jovens e eles então assinaram com a BMG Ariola e gravaram seu primeiro álbum. O disco Harmônico foi lançado no ano de 1987 e vendeu mais de 30 milhões de cópias. Nenhum de Nós, especial de hoje do Central da Biografia. Eu Caminhava.

0: Central da Biografia, com a banda Nenhum de Nós, Fuga, das coisas que eu entendo e também eu caminhava. Vamos a um rápido intervalo e o Central da Biografia volta daqui a pouquinho, fica aí.
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2: 11 horas e 30 minutos.
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0: Muito bem, o Central da Biografia já está de volta, destacando a banda Nenhum de Nós. Vamos falar um pouquinho sobre os gaúchos de Porto Alegre. No ano de 2019, a banda explicou em sua página no Facebook a origem do nome Nenhum de Nós. Em resumo, eles tentavam encontrar algo em comum entre os integrantes do trio original, Nenhum de Nós. Exagera direito. Nenhum de nós rodou na escola, nenhum de nós serviu no exército, e assim ficou o Nenhum de Nós. Sucesso nacional no ano de 1988, a música de trabalho do primeiro disco, Camila Camila, torna-se um hit nacional, chegando ao terceiro lugar na parada brasileira. O sucesso promoveu novos shows no Rio de Janeiro e também em São Paulo. Em 26 de março de 2024, o tecladista e acordeonista do Nenhum de Nós, João Vicente, morreu aos 58 anos. Ele lutava contra um câncer no rim e fazia tratamento na capital do estado. Essa morte marcou a primeira vez que o Nenhum de Nós perdeu algum integrante, já que desde o início da banda, ela só ganhou mais membros. Especial de hoje, Central da Biografia, Nenhum de Nós, Camila Camila.

Você está acompanhando o programa Central da Biografia, um especial com seu artista preferido. E no programa de hoje estamos apresentando a banda Nenhum de Nós. Conferimos Eu Não Entendo, Eu Sei e Camila Camila. O destaque agora vem para Metamorfose Ambulante.

0: No Central da Biografia nós ouvimos Paz e Amor e Metamorfose Ambulante. E assim chegamos ao final do Central da Biografia de hoje, que apresentou a banda gaúcha Nenhum de Nós. Valeu pela companhia, pela sintonia e também pela audiência. Até o próximo programa. Valeu!
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3: 11:57.
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0: 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Olá para você que nos ouve, seja bem-vinda, seja muito bem-vindo a mais um Conexão Central. Eu sou o Jorge Karnevski e este é o programa para o último final de semana de julho de 2026, hein? Tá passando muito rápido esse ano, o que você acha? Hoje começamos ao som de Mafalda, Paraty. O single Paraty, lançado em 11 de junho de 2026, agora, mês passado, é uma obra da cantora e compositora portuguesa Mafalda, que antes usava o nome artístico de Matilda. A música dá continuidade à narrativa de Não Há Nada e integra o primeiro capítulo de sua nova fase artística cantada em português. A canção funciona como um diálogo íntimo sobre vulnerabilidade, silêncios e transições emocionais após a dor. Bela letra! Parece que a dor inspira lindas canções e com essa não foi diferente. E para continuar com essas belas canções portuguesas, agora você ouve Rony Fuego no Brilho dos Teus Olhos. Brilho dos Teus Olhos é a música que nasce do sentimento puro e da observação sincera do amor. É aquela canção que não precisa gritar para ser sentida e ela toca bem no fundo, devagar e fica. A letra fala de um amor que se revela nos detalhes, especialmente no olhar. O brilho dos teus olhos simboliza esperança, paz, desejo e verdade. É quando o mundo abranda, o tempo parece parar e tudo faz sentido só por causa de uma pessoa. Musicalmente, a faixa carrega uma atmosfera envolvente, uma melodia suave e emocional, misturando romantismo com vulnerabilidade. Dá para sentir verdade em cada verso, como se fosse uma conversa íntima entre dois corações que se reconhecem. Fica com a gente e vamos ouvir Rony Fuego no Brilho dos Teus Olhos.
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3: Estamos de volta e você ouviu Extense Lego. Lego é uma música do rapper português. Extense, lançada em julho de 2026. Olha, novinha, lançou esse mês, servindo como primeiro passo da nova fase da personagem Alter Ego Pablo e preparando o terreno para o projeto El Plan. A faixa marca a volta do Alter Ego Pablo após um período de pausa, trazendo uma narrativa renovada. A música mistura humor, a irreverência e a confiança característico de Pablo. O universo visual do lançamento é inspirado nas tradicionais peças de plásticos de montar, reforçando o lado criativo e descontraído do projeto. E se você quiser participar, deixar sugestão, um recado ou pedir uma música, envie uma mensagem para a gente para o número +351 910 222 400 via WhatsApp, Telegram ou Signal. E para me seguir no Instagram, você me encontra no @jorgecjr.voz. E agora eu quero saber se você gosta de músicas internacionais. Sabe por quê? Porque agora a gente vai tocar as músicas internacionais mais ouvidas. E hoje a gente vai ter um misto. Um misto de música romântica, passando pela dance e terminando com o Technotronic. Vamos começar com a música de Jimmy Cliff. A música I Can See Clear Now é um clássico escrito e gravado originalmente pelo cantor americano John Nash, em 72, olha quanto tempo. A canção, ela mistura um pouco de pop e reggae, e serve como uma metáfora de superação pessoal após Nash se recuperar de uma cirurgia nos olhos, olha que curioso, transformando a dor e a recuperação em uma poesia de esperança. Nash era fascinado pelos ritmos jamaicanos, tendo viajado para Jamaica e trabalhado com nomes locais, o que influenciou fortemente a sonoridade da faixa. O significado da letra, olha só que curioso, as chuvas e as nuvens, que representam os momentos difíceis, a dor, a tristeza e os obstáculos da vida. E o sol e o dia brilhante, que simboliza a clareza, o alívio e a esperança renovada de que os dias melhores sempre chegam. Você ouve agora Jimmy Cliff.
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1: Move Tees, do Technotronic, se destaca por transformar um simples convite para dançar em uma celebração coletiva. A música usa frases como: pessoal, vocês não sabem? Já está na hora, conseguem ouvir o que a batida está rolando? Para criar um clima de urgência e pertencimento. O relançamento da faixa, impulsionado por um comercial da Revlon nos anos 90, ajudou a consolidar como um verdadeiro hino das pistas de dança, reforçando seu apelo universal e atemporal. E você, já dançou muito com essa música? Aproveita para me contar enquanto vamos a um rápido intervalo e voltamos já. Não sai daí!
2: Meia-noite 26.
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1: Estamos de volta e vamos agora voltar ao passado, relembrando as músicas que marcaram época. E hoje começamos com Information Society, com essa canção que marcou geração. Lançada em 26 de abril lá de 88, What's Your Mind, por Energy, é o maior sucesso do Information Society. O famoso grito vem do símbolo da voz do ator Leonard, o Sr. Spock, da série Star Trek. A letra, ela tem um significado importante e o tema central fala sobre as dificuldades de comunicação e a distância emocional entre duas pessoas que estão juntas. Bem, o estilo mistura batidas de dança com um clima futurista de ficção científica. Agora você vai ouvir uma das músicas mais dançantes de todos os tempos, Macarena. E essa música tem algumas curiosidades interessantes. Ela teve início lá na Espanha e a música original saiu em 93, mas a gravadora pediu um som mais forte para as pistas, né, para a galera dançar. E o DJ Big Tox criou a versão eletrônica com 103 BPM no final de 93. E olha, tem uma disputa aí legal, essa versão iniciou gerando debates de autorias e processos antes do estouro mundial com o famoso remix dos Beastie Boys em 95. Pra você, Macarena.
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1: Estamos de volta e você ouviu Supersonic, música que não deixa ninguém parado. E tem algumas curiosidades sobre a história dessa música, sabia? O J.J. Fett gravou a faixa original em 88, marcando a história de como o primeiro grupo feminino de rap indicado ao Grammy, sabia? Essa música teve uma produção clássica. A batida e a concepção original carregam o DNA da costa oeste americana, pelas mãos de lendas como Dr. Dre e DJ Yella. Essa versão alternativa, frequentemente associada ao resgate da cultura dos vinis e do eletro dos anos 80, reinventou a dinâmica das faixas com batidas aceleradas, a mais ou menos 131 BPMs, muito popular em pistas de danças europeias e colecionadores de mixagens clássicas. E agora chegou o grande momento, o momento de você ouvir as três músicas mais ouvidas de algum país. E hoje escolhemos Moçambique, que tem muitos ritmos e canções lindíssimas, muitas delas dançantes, e tem essas músicas como seu top 3. E você começa ouvindo o terceiro lugar, que vem com Boy Ted, Tipo Louco.
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1: Contagem regressiva.
2: Posição 2.

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1: E ao som de Mito Chocolatito, compa, encerramos mais um Conexão Central. Obrigado pela companhia e até a semana que vem. Tchau.
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3: 18h59.
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8: O meu nome é Bianca e eu faço parte de 3 grupos. O Stellon do Portão, o CCJ do Boqueirão e o Geração Vida.
9: Nossa,
8: lá da Divina
9: Senhora.
8: Misericórdia.
9: 3 grupos.
8: E uma música que me aproxima de Deus, todo dia eu volto cantando ela pra casa, é aquela Ser Mais Do Que Ter. Eu descobri a alegria de estar e somente estar. Eu adoro essa música, gente, ouçam ela.
9: Muito demais.
10: Muito bem.
11: E eu quero saber de você aí, que está nos assistindo de todo o Brasil. Qual que é a música que te aproxima de Deus? Diácono, qual que é a sua música que te aproxima de Deus?
12: Príncipe da paz, roubou minha paz e não me dá paz.
11: Flavinho.
12: Enquanto...
10: Linda demais.
11: Flavinho.
10: Essa música é maravilhosa.
11: Tem uma música que me aproxima muito de Deus. Ninguém perguntou, mas eu vou falar. É... Jovem, né? Tem dessas. A música que me aproxima de Deus. Se vocês rirem, eu vou ficar chateada.
9: E lá vem, lá vem.
11: Eu tenho várias músicas de adoração, mas eu vou colocar uma de um cara que eu sou apaixonada nas músicas dele, que é o Diego Fernandes, e é Templo Vivo. Porque sempre que eu tô cantando, eu sinto que a galera vai e canta, e quero ser... É a música que você mais grita o Espírito Santo, e você fala, vem, Espírito Santo! E eu acho muito da hora, acho top. Agora eu quero saber de vocês, qual que é a música que te aproxima de Deus dessas três? Temos a primeira música, que é Romanos 12, da Fraternidade. Quem acha que essa música aproxima de Deus, dá um grito aí! Arrasou! Quem acha que é Casa da Cola de Deus, dá um grito aí!
9: Ô, louco!
11: Quer cantar uma palhinha de novo?
8: Não, obrigada.
11: Canta aí!
8: Canta comigo, então.
11: Evangelizar é...

0: mim já ganhou, tá? Que ela cantou. Então,
1: eu também
0: assim,
1: acho, hein?
0: É muito isso bom. Aí, galera. Muito obrigada pela participação. Pode ficar aí do ladinho, lindinha. Eu acho que essa música é da Shalom. Tô maluco?
1: É da Shalom? Não é da Shalom.
0: Cristo Alegria?
1: Quem? Débora alguma coisa lá, é Picles? Não, não é.
0: Galera, a próxima pergunta. Bate o pezinho.
2: E vai. Atenção.
0: E a pergunta é... O lugar onde você mais encontra Deus. Valendo!
1: Nossa Senhora.
0: Os três
2: calma,
0: aqui.
2: Calma, isso. Vamos lá.
0: Nome, grupo de jovens e o lugar que você mais encontra Deus.
3: Meu nome é Eduardo.
0: Você é da onde?
3: Sou do Shalom, melhor grupo que
1: tem. Ó Shalom aí, ó Shalom aí.
0: Adivinha, eles estão assim, ó.
3: É, e o lugar que encontra Deus é na casa da Shalom, que sempre que eu tô lá eu me sinto muito bem, eu sinto muita paz, porque é isso que é a Shalom, né? Paz, paz em hebraico, paz de Jesus.
2: Olá. Então, olha só, hein? Olha a catequese.
1: Uma tradução, né?
3: Na casa da Shalom.
2: Catequese, né?
1: Ó. Oh.
3: É.
0: Arrasou. E no grupo de jovens que eu participo, a gente diria uma palavra. Divô.
1: Na casa da Shalom.
2: Olha a música nova surgindo aí.
0: Gente, alguém, quem chamou o Eidan assim, sabe?
2: Perdão, desculpa.
0: Vai lá cuidar do padre, vai. Ó, nome, grupo de jovens e um lugar que você encontra Deus, que você mais se sente próximo.
4: Meu nome é Vinícius, eu faço parte do grupo mais animado de Curitiba, o GPS. É, e o lugar que eu mais me sinto perto de Deus é com os meus amigos, na missa, diante do Santíssimo. Pra mim é o lugar onde tem Deus.
0: Uau, muito eu bom. Achei tudo. É isso aí, né, galera?
1: É isso
0: muito
1: aí.
0: Obrigada.
1: Obrigado, gente.
0: E eu acho que todo lugar que tem Jesus, que tem Cristo, é onde nos aproxima, e principalmente as amizades. Então permaneçam com os amigos de vocês. Muito obrigada a todos que participarem.
2: Vamos fazer o seguinte, vocês vão ficar aqui, nós vamos pro Desperta já, pra gente fechar. Vamos ficar em pé, povo de Deus?
1: Bora lá.
2: Vamos botar essa pressão do Espírito Santo. Bora lá.
5: Avivar.
2: Canta isso.
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2: Peça que ele religa.
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2: Canta isso, diz aê.
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0: Vamos dançar com a galera?
1: Bora pra galera, vamos lá.
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1: Vem romper.
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2: Bora pra cima, vigília jovem.
0: Vem pro corredor. Sai do lugar. Vamos pro palco.

0: Essa é a
1: Obrigado, gente.
0: Jovem da TV Evangelizar. Faz barulho quem tá gostando. Uou!
1: Vamos lá pros nossos lugarzinhos.
2: É a Vigília Jovem. É a Vigília Jovem. É a Vigília Jovem. É a Vigília Jovem.
1: Valeu, galera! Obrigado! Pode ir pro seu lugarzinho. Valeu. Bora voltar. Valeu, vem, meu irmão.
0: Quero ver ninguém dormindo, viu, Diácono?
1: Uau!
3: Que bênção!
1: Chegou lá em casa essa energia, né, meu irmão?
3: Meu Deus do céu, é pra levantar todo mundo. Você que tá acompanhando de casa, ó, essa é a Vigília Jovem da TV Evangelizar. E também é o teu lugar, por isso, ó, gente, quero você comentando, compartilhando aí no YouTube da TV Evangelizar. A nossa vigília está só começando. Nós vamos até as 6 horas da manhã. Os jovens se sentaram aqui. Por quê? Vocês cansaram, gente? Não, né? Vamos ficar de pé porque a vigília está só começando. Conectados com Deus. E, gente, nós queremos agora acolher com uma salva de palmas. Olha que bênção a nossa vigília. Frei Gabriel aqui conosco. Seja muito bem-vindo, Frei. Trazendo também essa graça do carisma carmelita e também a graça do Espírito Santo sobre nós. Frei, uma alegria receber o Senhor aqui conosco na nossa Vigília Jovem. Gente, você que está em casa, mais uma vez eu quero reforçar. É uma alegria estar com você. Compartilhe o link do YouTube, porque tem muito mais para a gente viver. Frei, seja muito bem-vindo e a noite é nossa.
4: Muito obrigado, irmão. E a gente tem jovem aqui, sim ou não? Então, porque vocês estão sentados, vamos ficando de pé. Levanta os seus braços, acharam que ia descansar. Quero te convidar a levantar seus braços. Levanta os seus braços lá em cima.

O Senhor quer encher você. Fala para esse irmão que está do seu lado: o Senhor quer encher você com o amor, com a paz que vem dele, com a alegria que você tanto procura. É isso o desejo do Senhor para você, para que quando eu falar

0: Aplauda Jesus bem forte. Amém. Eu quero dizer ao seu coração, quero te perguntar o que é que você mais deseja na sua vida. Pense, o que é que você mais deseja na sua vida? O que é que você gosta de fazer? Quem que gosta de futebol? Ou outro esporte? Assistir série? Viajar? Do que você gosta? Eu vou falar de algo que você busca em tudo isso, o que você faz. Até mesmo nas coisas que você fez antes de entrar aqui, as erradas, os pecados, existe algo que você buscava em tudo isso: alegria. Em tudo isso você buscava alegria. Aquilo que você gosta, você faz porque te dá alegria, sim ou não? Você está com seus amigos, te dá alegria, sim ou não? Estar com a sua família? Veja o quanto o seu coração deseja isso. E a alegria verdadeira, ela é fruto do Espírito. A alegria verdadeira vem de Deus. E essa não passa. Tem uma santa carmelita, Santa Teresa dos Andes, que ela dizia uma coisa assim: Deus é alegria infinita. Repete bem forte com o Frei: Deus é alegria infinita. Mais uma vez:
1: Deus é alegria infinita.
0: O que é infinito? Aquilo que não tem fim. A alegria de uma viagem passa. A alegria de estar com os amigos também passa. Mas a alegria que vem de Deus, essa é eterna. Olha para quem está do seu lado e fala: é essa alegria que o Senhor tem para você. Para de se enganar. Olha para essa pessoa que está do seu lado, olha bem nos olhos dessa pessoa e fala: seu bobinho, seu bobão, você tem se deixado enganar pelo mundo. Você já experimentou o amor de Deus? E ainda está saindo do caminho? Sem vergonha. Mas eu quero te convidar hoje a entregar mais uma vez a sua vida a Jesus. Aquele que deu, se deu a você em uma cruz. Aquele que em sua própria carne pagou o preço do teu resgate. A cruz não, ele não merecia, merecia eu, merecia você. Por amor ele se entrega na cruz. Por isso eu te convido a de verdade entregar o seu coração. Porque a alegria até mesmo de estar aqui neste lugar cheio de jovens rezando, essa alegria que é tão grande, vai passar porque cada uma hora volta para sua casa. E no seu quarto você vai ter as mesmas tentações, as mesmas lutas. No seu celular você vai ter os mesmos desafios. Como é difícil ser de Deus, tendo o mundo na palma da mão. Te convido a entregar a sua vida mais uma vez ao Senhor, cantando essa canção: Eis-me aqui. Mas deixa brotar do fundo do seu coração.

Que seja de verdade tudo isso que você cantou, que não seja da boca para fora. E eu quero te convidar neste momento a escrever neste papel que você recebeu os seus medos, as suas inseguranças. Pode escrever as suas feridas, as suas mágoas. Talvez até mesmo o nome de alguém que você precisa perdoar. Muitas vezes nós dizemos o nosso eis-me aqui ao Senhor, mas o nosso coração está pesado. Está carregando muitas dúvidas, muitas inseguranças.

que você quer falar para Jesus neste momento? Nesse papel coloca a sua vida, vai escrevendo e falando: eis-me aqui, Senhor.

convido a pensar agora naquilo que você relutou até mesmo para colocar nesse papel. Sabe por quê? Tantas vezes nós criamos resistência até diante de Deus. Sabe por quê? A desconfiança. Quando nós erramos com as pessoas, elas acabam se afastando, elas acabam indo embora, e nós achamos que Deus vai nos tratar da mesma maneira. Aí quando nós vamos rezar, quando nós vamos pedir alguma coisa, nós pensamos que Deus vai agir da mesma maneira conosco. Deus te acolhe, Ele acolhe a sua história, Ele acolhe as suas feridas. Por suas chagas nós fomos curados. Do que você precisa ser curado no seu interior? Quais são as suas dificuldades? É a sua ansiedade? É o seu relacionamento com seus pais? Coloca isso neste papel. E eu quero te convidar a depositar isso aos pés da cruz do Senhor. Lugar de onde jorrou sangue e água, de onde nasceu a igreja, de onde nós somos lavados e curados. Eu te convido a depositar isso aos pés do Senhor. Pode sair do seu lugar, deposite nos pés do Senhor.

vai recebendo, Senhor Jesus, a vida, os sonhos, os medos, as feridas destes teus filhos que estão aqui. Nós colocamos em tua presença verdadeiramente com tudo aquilo que somos, com tudo aquilo que temos, o nosso desejo de ser melhor. De maneira especial, Senhor, vai tomando as feridas, as dores, Senhor, que o mundo causou no coração de cada um deles.

Senhor, vai tomando as nossas dores, Senhor. Todas as nossas feridas são consequência do pecado, ou dos nossos, ou do pecado de alguém. Por isso eu te convido a entregar as suas feridas, as suas mágoas, e principalmente as pessoas que causaram em você feridas.

que a falta de perdão, a mágoa vai fechando o seu coração e deixando ele pesado. E o espaço que é para ser de Deus muitas vezes está ocupado. Aos pés, olha para a cruz e canta isso.

0: nós entregamos cada oração, nós entregamos cada intenção. Você que está em casa agora acompanhando, você mãe que está rezando pelo teu filho, você jovem que talvez chegou agora da balada, do bar, que bom que você está aqui, você está no lugar certo. Nós queremos aqui depositar a tua vida, entregar a tua história, na certeza de que Deus te encontra hoje, te alcança hoje, para te tornar novo de novo. Hoje Deus está rolando as pedras dos sepulcros da nossa história e da nossa vida, assim como fez com Lázaro, está tirando nós das sepulturas, está levantando uma juventude nova. Eu torno a dizer, você mãe, você que está aí intercedendo, talvez até angustiada, porque o teu filho, a tua filha está aí pelo mundo, saiba, aos pés da cruz está a tua intenção, está a tua oração. Você que nos acompanha de casa pela TV Evangelizar, pode ir mandando o seu pedido de oração também pelo canal do YouTube. Fê Gabriel, que momento maravilhoso. Eu louvo a Deus pela vida do Senhor, pela sua vocação, pela sua missão, por toda, né, por toda a ordem, os mensageiros, carmelitas do Espírito Santo. Olha, uma alegria ter o Senhor aqui conosco, viu?
1: Uma alegria estar aqui com vocês, poder rezar com essa juventude. E cada dia que os jovens possam entender que essa amizade com Deus é possível. Essa amizade com Deus é possível. Aquilo que ninguém entende, Ele entende. Aquilo que só o seu travesseiro sabe, Ele sabe. Aquilo que ninguém mais pode te ajudar, Ele pode e vai. Creia nisso. Creia nisso. Creia nisso.
0: Amém. Vamos aplaudir, gente. Frei, que benção. Daqui a pouquinho, ó. Daqui a pouquinho o Frei está conosco de novo na adoração ao Santíssimo Sacramento. Eu quero aproveitar para falar com você um pouquinho. Você que está acompanhando de casa, eu também quero aproveitar esse momento para dizer da importância que a TV Evangelizar tem de poder levar até a tua casa uma programação como essa. Nós estamos aqui desde as 11 horas da noite e vamos até as 6 da manhã, rezando com você e rezando por você. Conectados com Deus! É isso aí! E ó, uma das grandes bênçãos de ser católico é saber que a igreja tem diversos carismas, tem diversas realidades. E agora, gente, é com muita alegria que nós vamos trazer também, no meio de nós, mais um carisma da igreja. E olha, um carisma que tem alcançado o coração de muitos jovens no Brasil e no mundo. Você jovem que está acompanhando a TV Evangelizar, prepara o teu coração e vem junto com a gente, porque agora o momento que nós vamos viver é especial demais. Nós estamos aqui agora com a comunidade Shalom!
2: Boa noite, pessoal!
0: Tudo bem, querida? Seja bem-vinda. O momento é de vocês. Que Deus abençoe.
2: Obrigada. Então vamos animar?
0: Vamos animar.
2: Vamos animar um pouquinho? Então fica em pé. Fica em pé aí. Olha para a pessoa que está do seu lado e pergunta: tá preparado? Para viver a melhor madrugada das nossas vidas? Então vamos lá, pega na mão desse irmão. Chacoalha aí assim para dar aquela acordada, né? Pré. Para acordar ali. Todo mundo com aquele fôlego. Pode vir, minhas meninas que vão me ajudar na dança. Pode vir. Vamos lá, então. Vamos começar clamando o Espírito Santo? Essa todo mundo conhece, para cantar com a gente, para a gente começar animando, beleza? Fala. Tchá, tchá, tchá, tchá. Vamos começar clamando o Espírito Santo sobre a nossa vida, abrindo o nosso coração para o que Deus quer fazer. Tchá, tchá, tchá, tchá, tchá. E vamos lá. Seja bem-vindo, Espírito Santo, o meu coração.

segura, ministério, segura. Repete comigo assim: Espírito Santo, pode ser mais forte. Espírito Santo, eu quero que a tua casa seja a minha vida. A gente vai cantar essa música do começo, abrindo o nosso coração para que o Espírito Santo venha morar em nós, beleza? Seja bem-vinda!

0: pessoa que tá do seu lado e diz assim: ei, deixa eu te contar um negócio. Sabia que nada, nada, nada,
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0: é maior do que o amor de Deus.
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0: A gente vai ensinar uma musiquinha pra vocês, tá? Que diz isso. O refrão dela diz que nada se compara ao amor de Deus nas nossas vidas, beleza? Então vamos começar mostrando pra eles? Do começo, ministério?

0: sério. Pega na mão da pessoa que tá do seu lado. Segura. A gente vai fazer a parte do nada se compara, tá, pessoal? Essa partezinha é fácil. Nada se compara ao teu amor por mim. Nada se compara à tua perfeição, que é a perfeição do amor de Deus sobre nós, beleza? Então junta bem assim, junta, junta, junta. A gente vai cantar assim, ó. Bem, bem fraquinho primeiro, beleza? Bem suave assim, ó.
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0: convencendo o nosso coração, lá embaixo,
1: 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Nada se compara à tua graça aqui.
0: Mais uma vez, nada se compara lá, convencendo o coração.

0: Deus, agora a gente vai gritar.
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tchá. Nós sabemos que nada se compara ao amor de Deus. E agora nós vamos cantar que fazer a vontade de Deus é a melhor coisa que nós podemos fazer, beleza? Então segura. Essa começa facinho. Essa é de boa. Se compara ao amor de Deus. E agora nós vamos cantar que fazer a vontade de Deus é a melhor coisa que nós podemos fazer, beleza? Então segura. Essa começa facinho.

Segura, Michelle. Vamos ensinar, galera. Vamos ensinar esse refrãozinho pra todo mundo. Todo mundo saber dançar, que não há nada melhor do que fazer a vontade de Deus, beleza? Vamos diminuir um pouquinho lento, tá? Então a gente pega lá a nossa mão esquerda, direita. Aí vai fazer lado, lado, fica, fica. Então é esquerda, direita, esquerda, esquerda. Beleza? É uma vez só? Uma vez só, né? Aí pro outro lado, aí tem o outro lado, claro, com certeza. Vamos lá. Ó, pro lado de lá, tá? Esquerda, direita, esquerda, esquerda, direita, esquerda, direita, direita. Lindo, gente, tá muito lindo, tá? Vamos de novo. Um, dois, três e... Esquerda, direita, nanana, direita, esquerda, nanana. Lindo, gente, já pegaram. É 1%, mas tá lindo. Aí depois a gente vai fazer a perninha. Lado, lado, trás, giro. Vamos de novo? Lado, lado, trás, girou. Vai lá. Um, dois, três e... Lado, lado, trás, girou. Lindo. Aí aqui a gente vai fazer... Cima, cima, frente, frente. Cima, cima, joga, joga, bate, bate, vira. De novo, né? Eu percebi que vocês querem que a gente faça de novo. Não tem problema, não. Vamos lá. Cima, cima, frente, frente, cima, cima, joga, joga, bate, bate, vira. Vamos juntar o refrão todo? Vamos cantando, vai bem devagarzinho, nesse ritmo mesmo, tá? Vai lá.

Agora vamos pro ministério do início. Daquele pra valer, hein? Tchá, tchá, tchá, tchá. Agora a gente já aprendeu e a gente pode dizer que quer fazer a vontade de Deus, beleza?

0: vamos, só isso, tá?
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0: A letra é só isso.
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0: Agora a gente vai cantar com força,
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0: beleza?
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0: Coloque a mão sobre o seu coração e repita comigo: Senhor,
1: Senhor,
0: nesta
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0: a
1: felicidade
0: com que São Carlo Acutis,
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0: tanto
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0: por isso,
1: vem, Senhor,
0: e cantemos sua

0: eu quero chamar aqui neste momento a Mona Lisa, que vai falar um pouquinho para nós, ao nosso coração. Convido você a estender a sua mão em direção a ela. E rezando esta Ave Maria, entregarmos tudo o que ela irá falar, que tudo possa ser bem acolhido no nosso coração. Rezemos juntos. Ave Maria, cheia de graça, o Senhor é convosco. Bendita sois vós entre as mulheres, e bendito é o fruto do vosso ventre, Jesus. Santa Maria, Mãe de Deus, rogai por nós, pecadores, agora e na hora de nossa morte. Amém. Em nome do Pai, do Filho e do Espírito Santo.
1: Amém.
2: Boa noite, galera! Boa noite! Vocês acordaram agora, né? Sim ou não?
3: Sim!
2: Ixi, não acordaram não, Gabi, volta aqui, brincadeira. Diga aí para a pessoa que está do seu lado, o que para ela é a vontade de Deus? Diga aí para a pessoa que está do seu lado. Quando pensa em vontade de Deus, o que é que ela pensa? Respondeu? Tem gente que está me olhando tipo assim, meu Deus, que pergunta é essa, uma hora dessa? Uma hora dessa, né? Queria estar dormindo. Mas aí Deus quis vir falar sobre vocação. Nós começamos ontem, que mês? Agosto. É mês do quê? Das vocações. E eu fui parar para rezar um pouquinho, para ver o que é que Deus queria falar para vocês nessa noite. E Deus me deu a passagem de Oséias 10. Pegue aí a sua Bíblia. Oséias 10, 12. Oséias 10, 12. Pegou? Quem pegou diz eu? Ixi, quem trouxe Bíblia diz eu? Quem trouxe o celular diz eu? Então, quem não trouxe a Bíblia pode olhar no celular, não tem problema não. O pessoal de casa também pode pegar a Bíblia, pode pegar o celular. A passagem, ela diz assim: semeai para vós segundo a justiça, colhei conforme o amor, arroteai para vós um terreno novo, é tempo de procurar Yahvé, até que ele venha e faça chover a justiça sobre vós. E eu parei, eu disse, meu Deus, o que é que você quer falar com essa passagem para esses jovens, numa vigília que o tema é conectados com Deus? Dentro da dinâmica da vida do Carla Cutis. E Deus me fazia entender que ele queria falar sobre a vontade dele. Então a gente vai caminhar em 4 pontos, certo? Acerca da vontade de Deus. O primeiro ponto é: Deus deseja renovar a experiência dele na vida de vocês. Quem aqui teve uma experiência com Deus, levanta a mão. Você olha para a sua vida e diz assim, eu conheço a Deus. Sim? Levanta a mão, eu não vi direito não. Quem teve uma experiência, quem disse assim, rapaz, eu conheço Deus. Muito bem. Mas hoje Deus, ele quer renovar. O padre Cleiton ia falando sobre os propósitos. Quais são os propósitos de Deus na sua vida nesse tempo? A passagem, ela fala que é tempo de procurar Yahvé, tempo de procurar Deus. Olha aí para a pessoa que está do seu lado, eu vou fazer essas iterações para vocês não dormirem, certo? Você vai olhar e dizer assim, é tempo de procurar Deus. Fala com mais força assim para a pessoa se convencer dessa verdade. É tempo de procurar Deus. É tempo de procurar a vontade de Deus. E a vontade de Deus, o primeiro lugar onde ela acontece, é na nossa vida de oração. Quem reza aqui todo dia levanta a mão? Olha, que bonito! Mas não é a oração, eu não estou minimizando, certo? O terço, a missa. É aquela oração, como diz no Evangelho, onde eu entro no meu quarto, eu fecho a porta e dialogo com Deus. Quem faz isso levanta a mão? Santa Teresa de Ávila, ela dizia que era capaz de encontrar Deus até nas panelas. Vocês que são jovens, eu tenho certeza que na hora da prova, principalmente da prova mais difícil, o que é que vocês fazem? Meu Deus, me ajuda. Ô Senhor, por favor, passa aqui à frente dessa prova. Eu não sei o que é que eu faço. Senhor, é ser de Cristo ou dei de Deus? Quem já fez isso, levanta a mão. Eu sei que vocês já fizeram isso. Mas a intimidade que Deus ele quer dar para vocês é uma intimidade muito além dessa. É uma intimidade que deseja semear virtudes. A vontade de Deus, ela nasce na virtude, no desejo de ser melhor. Hoje, quando você olha para você, você tem o desejo de ser melhor, sim ou não? Você olha para os seus pecados e você diz, meu Deus, até quando? Até quando eu vou para a fila da confissão para viver? Para viver não, para confessar o mesmo pecado. Quem tem essa experiência? E parece que a gente às vezes não sai do lugar. Eu vou chamar aqui, cadê os meus? Isso, vem, vocês sabem quem são. Para a gente semear bem as virtudes e escolher pela santidade, a gente precisa viver uma coisa muito concreta nas nossas vidas, que é sair do mundo. Não sei vocês, mas às vezes a gente tem a experiência. O Diguinho é você, certo? O nome dele é Diguinho. O Diguinho é você. O João é o mundo. Olha para a cara do João, tem cara de mundo, né? Você olha para o João e diz assim, rapaz, que cara de mundo. E o Edu? Oh, o Edu tem cara de Deus. Vocês podem sentar, bem pertinho aqui dos pés do Diguinho. Às vezes na nossa vida, o que mais nos atrapalha de rezarmos e de vivermos a vontade de Deus é porque a gente vive essa guerra bem aqui. Peraí. O mundo puxou, porque o Diguinho, a vida toda foi do mundo. Peraí, te acalma, menina, devagar. E aí o Diguinho, ele teve uma experiência com Deus, como você. Na sua vida, em algum momento, você teve uma experiência com Deus, sim ou não? E aí, Deus puxou. Puxa, Deus. O que é que o mundo faz de volta? E o que é que Deus faz? E o mundo? Vai rasgar a calça dele, não vai dar certo. Em um determinado momento das nossas vidas, a gente vai precisar de o quê? Se decidir. Ou vocês querem que a calça dele rasgue aqui? Em rede nacional. A gente precisa se decidir. Talvez essa vigília seja o momento da decisão de Deus na sua vida. O que é que Deus tem falado ao teu coração nesse tempo? Deus mandou vocês procurarem. Está difícil aí, Diguinho? Que bom. Porque fica difícil quando a gente não se decide 100% por Deus. Não é fácil. Aí a gente vive na fila da confissão. Por quê? Porque não é fácil. E tem uma hora que a gente vai ter que decidir. Diga aí para a pessoa que está do seu lado, qual tem sido a decisão da sua vida nesse tempo? Quando você olha para a sua vida e diz assim, não, eu estou me decidindo por Deus, eu estou aqui na vigília, estou super orante. Puxa, só mais um pouquinho, não dá não? Só um pouquinho. Ixi. Diguinho, tá legal aí? Vocês querem que o Diguinho escolha por quem? Rapaz, vocês não convenceram nem vocês mesmos. Imagine o Diguinho. Você vai falar para se convencer. Porque a alma que precisa escolher Deus não é a do Diguinho. Também, né, Diguinho? Mas é a sua nessa noite. Quem vocês querem que a sua alma escolha? Pode ser mais forte. Quem vocês querem que a alma de vocês escolham? Vai, Diguinho. Obrigada, meninos. Obrigada. A alma de vocês espera. O nosso coração, ele tem sede do tamanho de Deus. A alma de vocês, e vocês foram criados para a santidade que nem o Carlo Acutis. Eu não sei vocês, mas às vezes me incomoda ver o Carlo Acutis. Vou dizer por quê. Porque ele, no ordinário dele, na vida dele, no cotidiano dele, ele foi capaz de viver a santidade. E às vezes, na nossa vida, no nosso cotidiano, o que é que a gente faz? A gente peca. E o pior de tudo, a gente não só peca, a gente se esconde de Deus como Adão. Quem aqui já teve a experiência de se esconder de Deus depois de um pecado? É muito triste, você olha e você diz, meu Deus, o que é que eu estou fazendo da minha vida? E o Carlo não. O Carlo, ele tinha uma intimidade tão concreta com Deus, que a vida dele toda era serviço. Esse é o segundo ponto para fazermos a vontade de Deus. A sua vida não é para você mesmo. A sua experiência com Deus não é para você mesmo. Eu ia falando das virtudes, e porque elas geram um caminho concreto de santidade, mas porque elas nos conduzem a uma vida que não é vivida para nós mesmos. Ela é vivida para o outro, através da caridade, do serviço, através da oferta de vida. Não sei se vocês já sabem essa história, mas eu vou contar, né? O Carlo tem duas histórias que me impressionam muito sobre a oferta de vida. A primeira delas é que uma vez ele chegou em casa sem o tênis. Detalhe, ele sempre dizia para a mãe que só precisava de um par de tênis. Então ele não tinha muitos pares de tênis. Eu acho que ele tinha dois. E um dia ele chegou em casa sem os pares de tênis. E estava inverno na Itália. Inverno em Curitiba é rigoroso, sim ou não? Eu sou natural de Fortaleza. Acho que deu para perceber, né, pelo sotaque, que eu não sou daqui. E eu sofro muito com o frio. Tem hora que eu olho e digo, Senhor, um calorzinho assim, só para organizar as ideias na minha cabeça, que eu acho que congelou. Imagine o frio na Itália, porque lá neva. E o Carlos simplesmente chegou em casa sem o tênis. A mãe dele foi perguntar o que aconteceu e o que foi que o Carlos disse. Vocês sabem dessa história? Quem sabe? Alguém sabe? Alguns sabem. Ele disse, mãe, eu encontrei um pobre na rua e dei a ele. Porque ele estava com frio. Isso é caridade, isso é serviço. Quando é que na sua vida, buscando fazer a vontade de Deus, você olha para o outro? Você olha para aquela pessoa que se encontra na rua? Você olha talvez para o outro que estuda com você, porque o outro não é só quem está padecendo, não. É também. Mas não é somente. Todo mundo sabe que nós somos católicos? Sim ou não? Você tem vergonha de dizer que é católico por aí? Então, provavelmente você já viveu essa experiência na escola. Seus amigos brincam que só com você. Diz, ó, lá vai o Beato, a Beata. Já fizeram essa brincadeira? Lá vai o menino que vai ser padre, ó, lá vai ele. A freira, ó. Mas na hora que aperta, quem é a primeira pessoa que eles procuram? Vocês. Isso é serviço, isso é caridade, isso é viver a vontade de Deus. Mas isso também precisa ser renovado no nosso coração. No meu e no seu coração, de olhar para o outro, de olhar principalmente para os jovens da sua família, seus primos, seus irmãos, é olhar para os jovens da sua escola, da sua turma, e dizer assim, eles precisam ter a mesma experiência que eu tive. É um desejo de evangelizar. A comunidade católica Shalom, ela nasceu a partir de um desejo de um jovem que teve a experiência com Deus. Vocês sabem da história da comunidade Shalom? Vou contar para quem não sabe. Um jovem teve uma experiência com Deus e disse: meu Deus, o que é que eu vou fazer para alcançar outros jovens? O jovem que não aceita ir para a missa. Vocês conhecem jovens que não aceitam ir para a missa? O Espírito Santo suscitou: faça uma lanchonete para evangelizar. Porque o jovem que não aceita ir para a missa, ele vai aceitar comer um sanduíche. Sim ou não? Se eu convidar você para ir para o McDonald's comigo, você vai ou não vai? Se eu disser que eu vou pagar, tu vai ou não vai? Ora, não vai. Pois é. Assim nasceu a comunidade Shalom. Mas dentro de você tem respostas de serviço para o seu grupo de oração, para a sua escola, para os seus amigos. É importante perguntar a Deus qual é a vontade dele na sua vida concretamente. Terceiro ponto, certo? É perguntar não somente a vontade de Deus, mas qual é a novidade que Deus quer fazer através da sua vida. Existe uma novidade que Deus quer fazer que só vai ser por meio da sua vida. Vai ser na sua vida e através da sua vida. Talvez a novidade de Deus a partir dessa vigília para a sua vida seja lutar contra o pecado. Talvez você receba uma graça aqui de dizer: Senhor, a partir de hoje eu não vou mais pecar. Quem quer essa graça? Diga eu. Se vocês não querem não, vocês já começaram a falar a dormir. Quem quer a graça de nunca mais pecar? Diz eu. Melhorou. Quem quer a graça da santidade? De olhar assim: rapaz, olha o Carla Cutis aqui, ó, e eu no céu. Vamos ficar olhando lá para baixo, vamos dizer assim: ei, quem é que a gente vai interceder hoje? O que vocês acham que vai acontecer no céu? Vocês já se perguntaram? Eu faço várias perguntas mirabolantes na minha cabeça. Gente, quem acha que vai para o céu para descansar? Sinto dizer, não, não vai. Você vai para lá e vai ter um monte de alma dizendo assim: oh, por favor, olha para mim. Que nem vocês fazem com santos. Os santos amigos de vocês sofrem ou não sofrem? Sofrem. Deus talvez queira, a novidade de Deus seja o silêncio. Se você reclama demais das coisas, o silêncio nas redes sociais, se você é muito viciado, Deus talvez queira a autenticidade. Padre Cleiton também já ia falando, né? Sermos originais. Não tem ninguém igual a você. Talvez essa seja a novidade de Deus. Talvez seja a confiança em Deus. Em meio às suas ansiedades, em meio às suas depressões, em meio às lutas que você traz. E confiar que Deus, ele pode mudar isso na sua vida. E por fim, pode ser a liberdade. Você vai olhar agora bem sério no olho da pessoa que está do seu lado. Olha aí, no olho dela. Olha assim, fica assim uns 3 segundos olhando. Agora você vai perguntar para essa pessoa se ela é livre. Você é livre? Pergunte aí, você é livre? Gente, às vezes a gente vive tão aprisionado a tantas coisas. Eu fiz a encenação aqui do mundo e de Deus, mas às vezes pode ser que um fio dental tenha uma corda mais simples para arrebentar. Me digam aí, uma corda bem simplesinha. Um sisal, vocês sabem o que é um sisal? Sabe, né? Assim, para arrebentar. Não precisa ter coisas muito grandiosas para nos segurarem. A nossa liberdade, ela nos foi dada na cruz por Deus. Está aqui, ó. Olha aqui onde é que está a sua liberdade. Na cruz. E o quarto e último ponto é que Deus, ele quer te encontrar na vontade dele. Deus, ele quer te encontrar na vontade dele. Fecha aí os teus olhos, você não vai dormir, certo? Não vai dormir. Não vai, você vai rezar. Diga para você mesmo, bata assim no seu peito. Eu vou rezar agora. Porque eu quero escutar a voz de Deus. Eu quero escutar a voz de Deus. Pois fechei os seus olhos. E no íntimo do seu coração, agora, tenha a coragem de perguntar a Deus qual é a vontade dele. Tenha coragem de perguntar: Senhor, você me chama ao sacerdócio? Senhor, você me chama à vida religiosa? Senhor, você me chama ao matrimônio? Você me chama ao celibato? Você me chama a ser um consagrado? Tenha coragem de perguntar a Deus, porque Ele deseja te falar neste momento. Vá rezando com essa música à medida em que você vai escutando.

0: Repita essa oração comigo. Senhor,
1: Senhor,
0: dai-me o teu Espírito Santo.
1: Dai-me o teu Espírito
0: Santo. Inflame o meu coração.
1: Inflame o meu coração.
0: Nesta noite.
1: Nesta noite.
0: Pela primeira vez, Senhor.
1: Pela primeira vez, Senhor.
0: Volta o meu coração.
1: Volta o meu coração.

0: sombra da morte,
1: Senhor,
0: Senhor,
1: dai-me o teu espírito,
0: dai-me o teu
1: espírito, inflama o meu coração,
0: inflama o meu coração
1: e me encha

0: choram,
1: e choram
0: esperando,
1: esperando
0: a minha resposta,
1: a minha resposta.
0: Senhor,
1: Senhor,
0: eu tenho medo,
1: eu tenho medo
0: de dar um passo,
1: de dar um passo
0: na tua vontade,
1: na tua vontade.
0: Mas eu quero,
1: mas eu quero,
0: eu desejo,
1: eu desejo,
0: e eu vou,
1: e eu vou,
0: eu

0: corresponder
1: ao teu chamado.
0: Ao teu chamado.
1: Cantemos. Quero ofertar minha vida. Abre os teus braços. Olha para Jesus crucificado. O verdadeiro amor que se deu inteiramente para nós. O único que foi capaz de amar até o fim. O único que morreu para si mesmo porque tinha um olhar voltado para você. Olhe para Jesus na cruz e deseje corresponder. Sinto que o Espírito Santo de Deus deseja dar ao seu coração uma experiência missionária. Deus quer inflamar o teu coração e te encher de sentido de vida. Mas é olhando para Jesus na cruz que você vai encontrar a sua missão. É olhando o esposo crucificado que você vai encontrar o sentido da tua vida. Que você vai encontrar a plenitude. Por isso, canta.

Espírito e deixemos que o Espírito Santo gere no nosso coração parresia, ousadia, missionariedade. Oremos no Espírito.

em nós seja em vista do teu reino, do teu povo. E por isso queremos cantar: quero ofertar minha vida, cheios de gratidão, cheios de louvor, unidos.

0: Senhor, queremos viver por cada homem. Queremos viver por aqueles que Tu nos confia, porque em Ti encontramos a nossa paz. Olhamos, Senhor, para a grande prova de amor que é a Tua cruz e desejamos corresponder, porque o nosso coração anseia, Senhor, por Ti e não encontrará a paz enquanto não repousar em Ti. Queremos consagrar, Senhor, a nossa vida, o nosso coração, nas mãos e pela intercessão de Nossa Senhora da Luz dos Pinhais. Que ela nos traga a luz, que a sua luz, que és tu, Jesus, nos envie e nos una cada vez mais ao teu coração. Ave Maria, cheia de graça, o Senhor é convosco. Bendita sois vós entre as mulheres e bendito é o fruto do vosso ventre, Jesus. Santa Maria, Mãe de Deus, rogai por nós, pecadores, agora e na hora de nossa morte. Amém. Nossa Senhora da Luz dos Pinhais, rogai por nós.
1: Vamos aplaudir Jesus por essa comunidade tão abençoada. Obrigado, viu, por compartilhar conosco esse momento, corresponder este amor de Deus, dando a nossa vida. Esse é o nosso chamado. Deus seja louvado, viu?
0: Amém.
1: Um grande abraço. Obrigada. Gente, é Shalom! Que bênção! Quero falar com você também que está em casa agora. Olha, nós estamos chegando num momento muito forte da nossa vigília, se aproximando da hora da adoração ao Santíssimo, por isso eu quero receber o seu pedido de oração. Ali pelo chat do YouTube você pode colocar o nome da sua família, a pessoa por quem você está rezando, tá certo? Participe conosco porque nós estamos conectados com Deus. É isso aí, juventude. Quem está cansado? Tem alguém cansado aqui ou não? Não, né? Está todo mundo aqui, ó, firme e forte. Gente, agora eu quero conversar um pouquinho com você e vamos trazer um testemunho maravilhoso. Porque sempre é tempo para recomeçar. Você talvez ligou sua TV agora, talvez você chegou agora e ligou sua TV e chegou aqui na nossa vigília. Para e fica conosco, porque Deus quer falar com você. Deus tem algo para te dizer nessa noite. Por isso, quero acolher aqui a Jéssica, chega aqui, minha irmã. Vamos aplaudir mais uma vez essa iluminada! Amada, então, com grande alegria, nós queremos que o teu testemunho possa alcançar o coração de quem está em casa e o coração de todo mundo que está aqui.
2: Amém, amém. Shalom, né?
1: Shalom.
2: Gente, eu estava aqui na vigília acompanhando e ouvindo essa música. E essa música, ela é um mantra na minha oração. Toda vez que eu vou sair de casa para pregar, nossa, borrou tudo meu rímel. Não estava planejado esse testemunho. Eu rezo essa música. Essa música é a minha oração para a missão, para o servir. E eu me emociono toda vez que eu escuto. Porque quem olha a Jéssica, né, feliz, alegre, iluminada, sempre com um sorriso no rosto, é de uma alegria que eu não sei explicar. É uma alegria que só pode vir do céu. E eu queria falar com você que está em casa, com vocês que estão aqui na plateia, que nunca é tarde para recomeçar. Lá em Samuel, Deus diz para ele que o Senhor sonhava com ele desde o ventre da sua mãe. E lá na minha juventude, quando eu fiz o crisma, me formei na fé, eu olhei para aquilo e falei, ok, não sei meu propósito. E eu não tinha amigos, não tinha um grupo de jovens da minha paróquia. E eu fui viver o mundo. Louco, né? Eu encontrei uma alegria muito massa no mundo. Mas era uma alegria tão vazia. Agora são 2:30 da manhã e eu acho que eu estaria chegando na minha casa. E eu chegava na minha casa e a minha mãe estava rezando. E ela não conseguia dormir enquanto eu não chegava. Mas a Jéssica estava no rolê, estava cachaceando, estava com os amigos que ela achava que ela tinha. E eu senti muita falta de um grupo de jovens. Eu senti muita falta de um Shalom, de um Sementes, de um JCC. E com 20 anos, Eu fui convidada para fazer o TLC. Convidada não, eu fui obrigada. Eu cheguei em casa, minha mala estava lá. E eles me mandaram para aquele retiro do TLC. E eu sei que naqueles 3 dias, o Senhor falou comigo. E eu voltei transformada. Com o desejo pelo jovem, pela igreja, pelo homem, pela missão, por Deus, a transformar a minha paróquia. E faz 3 anos que tem um grupo de jovens na minha paróquia que eu fundei, chamado Jave Jesus Água Viva, que tem livrado muitos jovens de conhecer o mundo e terem amizades do mundo. E se você chegou agora de um rolê, ou se você está no vazio da depressão, eu não sei se você está no sofá da sua casa, se você está deitado num quarto escuro, se você está com insônia, mas eu sei que você está me assistindo agora, porque desde o ventre da tua mãe, o Senhor sonhou com você. E que assim como eu, Jéssica, que achava que a minha alegria ela era aquele raso, não se engane, o Senhor tem uma alegria muito mais profunda para a sua vida, muito mais sincera. E eu quero saber aqui da plateia, o Senhor já falou com você em algum retiro? O Senhor já te tirou de uma alegria rasa? Com certeza, porque senão você não estaria aqui essa madrugada inteira falando com Jesus. Mas assim, não adianta ir para o fundo, para águas mais profundas e depois se afogar como Pedro, tá ligado? A gente tem que olhar aonde está o déficit na nossa paróquia. É a catequese? Aonde eu posso ser útil para o meu Senhor? Talvez eu esteja falando não com um jovem, mas com uma mãe de um jovem que sabe que o filho está no mundo, que o filho está numa balada, está num rolê. Não desista. Faça como a minha mãe. Faça como Maria. Reze, interceda pelo seu filho. Porque assim como eu, talvez em algum momento o Senhor o encontre, em algum momento o Senhor o traga de volta para casa, e que o seu filho, assim como a Jéssica hoje, possa ser lumen, luz na vida das pessoas. É isso, amém. Tchau.
1: Grande, Jéssica, que maravilha, que lindo o seu testemunho, e é muito importante, você que está acompanhando em casa, escutou? Você é mãe. Olha, a gente recebe muito pedido de oração de mãe. Nas madrugadas da TV Evangelizar, todos os dias, são mães e mães pedindo oração por seus filhos. Não desista, porque aqui está a prova. Quando a mãe reza, Jesus atende. E quem sabe ano que vem é o teu filho que está aqui testemunhando na Vigília Jovem. Obrigado, viu, Jéssica?
2: Amém. Obrigada.
1: Deus abençoe. Vamos aplaudir. Que maravilha. Vamos ficar de pé, gente? Vamos ficar de pé, porque eu quero dizer para você que estamos chegando num ponto alto da nossa vigília, porque nós vamos preparar o nosso coração para receber no meio de nós aquele que tudo faz, aquele que tudo pode, nosso Senhor Jesus Cristo. Ele virá na Santíssima Eucaristia. Cadê os devotos de Carla Cutis aqui? Quem é devoto de São Carla Cutis? Ei, São Carla Cutis amado, ele dizia, a Eucaristia é a minha autoestrada para o céu. E é isso que nós queremos experimentar, é isso que nós queremos viver. Nesta Vigília Jovem, você que está em casa também saiba, Jesus vai passear nos cômodos da tua casa. E eu quero mais uma vez acolher o Frei Gabriel, que vai nos ajudar a conduzir este momento para receber Jesus no meio de nós. 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Amém, povo de Deus? Vamos preparar o nosso coração. Frei, que alegria é receber nosso Senhor Jesus na Eucaristia, não é mesmo? Vamos cantar, vamos louvar e vamos viver esse momento com toda a fé do nosso coração.
3: Quem aqui quer a vontade de Deus, levanta a mão. Amém. Quando o coração se decide pela vontade de Deus, é porque ele percebeu que na vontade própria, como vocês dizem bastante hoje, né? Dá ruim, né? Entregue os seus planos a Jesus. Vamos cantar isso, entregando a nossa vida, os nossos planos ao Senhor.

vai fazendo memória da sua história. Como a irmã testemunhava aqui, vai lembrando de quem você era antes dele te encontrar. E vai agradecendo ao Senhor pela sua história. Muitos carregam a sua história como um peso. E de fato, lembrar daquilo que nos afastou do Senhor, às vezes nos entristece, sim ou não? Mas isso é para te lembrar quem você não deve mais voltar a ser. Lembrando da sua história, dos seus erros, dos seus pecados, quando o Senhor te dá essa graça, se aproveite dessa graça. E agradeça, sabe por quê? Porque você sabe ao que isso te leva. Você sabe o que isso causa no seu coração. Você sabe o que isso causa em você. Isso vai ensinando você a ser mais esperto. Vai te ensinando como é que o demônio tenta te afastar do Senhor. Por isso, não desista de entregar a sua vida a Deus. Se caiu, levante. Se afastou, volte. Se abra ao querer do Senhor mais uma vez. Vamos cantar.

Levanta a sua mão direita. Levanta a sua mão direita. Eu quero te convidar a rezar agora com as suas palavras. Vai entregando os seus passos, o seu futuro, os seus projetos, o seu passado. E eu te convido a deixar agora diante do Senhor a tristeza que você sente pelos seus erros. Louve ao Senhor pelo lugar de onde Ele tirou você. Louve ao Senhor por tudo aquilo que Ele fez na sua história. Não tenha medo de que Ele te mostre a sua história, porque o Senhor te relembra, porque talvez tenham feridas abertas que você tenha anestesiado, que você tem buscado anestesia, sabe? Só amenizar aquilo, aquela dor. E quando aquela lembrança vem, é como se ela te atormentasse. É como se você fosse aquela pessoa e você está tentando fazer, ser outra. Não, meu irmão. Este santo que você está lutando para ser agora, é este o projeto de Deus para você. É isso que você foi criado por Deus para ser. E essa pessoa que está lá atrás, que você se recorda, é uma distorção daquilo que Deus escolheu para a sua vida. Eu te convido agora a levantar os seus braços e entregar a sua história mais uma vez ao Senhor. Entregue de fato os seus passos. Entregue o seu coração, rasgue o seu coração na presença do Senhor. Eu me abro ao teu querer. Solta a sua voz. Eu me rendo a tu. Quero me submeter.

Senhor, bem forte na tua voz, os meus passos são teus. Os meus pratos, meu próximo minuto. Se não for assim, não me deixe, Senhor.

Fecha os olhos. Leva-me, Senhor. Faça esse gesto. Leva-me, Senhor. Levanta a sua mão. Fala, eis aqui a minha mão, Senhor. Mais forte, eis aqui a minha mão, Senhor. Essa mão que tantas vezes soltou a sua. Eu dou agora para ti novamente. Fecha a sua mão. Segura na mão de Jesus. O Senhor não te condena. O Senhor não te condena. Ele te acolhe. Ele te aceita.

Escuta essa canção. O inimigo tantas vezes fala pra gente que não dá tempo de voltar para Deus. As pessoas que não entendem como é bom ser de Deus, elas dizem que a palavra de Deus é impossível de viver. Eu te digo que dá tempo. E esse Senhor que tem paciência, que te espera, que te acolhe, Ele quer te dizer hoje:

hoje Ele te acolhe mais uma vez, como aquele jovem que um dia pediu os bens de seu pai, foi embora, gastou tudo com bebedeira, com prostitutas, mas ele recebeu uma graça. Quando ele estava cuidando daqueles porcos, nem a lavagem dos porcos ele podia comer. Aí ele se deu conta. Fala comigo assim: se deu conta. Fala com esse irmão que está do seu lado: ele se deu conta. Isso é uma graça. Sabe aquele pezinho na consciência? Aquele sopro do Espírito que te lembra que você está no caminho errado, sabe? Essa graça aquele jovem recebeu. Ele se deu conta, ele caiu em si. E disse o quê? Vou voltar. Agora tem que ser bem forte. Diga: vou voltar para a casa do meu pai. E aquele pai, com certeza, tinha esse sentimento no coração: filho, você está longe. Como a irmã dizia,

dorme enquanto o filho não chega. E aquele filho percebeu que estava longe do Senhor e falou o quê? Vou voltar. Mais forte. Se você talvez está longe, volte hoje, porque dá tempo de voltar para o Senhor. Amém? Amém?

Todo convite exige uma resposta. E eu te convido a cantar essa resposta a Jesus. O seu desejo de voltar para casa.

Quero te convidar agora a fazer um propósito diante do Senhor. Esses momentos de oração, essas vigílias, são para que nós tomemos uma resolução de vida. Toda oração deve levar a algo concreto, mesmo que seja interior. O que o Senhor te chama a decidir hoje?

0: Amém?
1: Quais são as decisões que precisam ser tomadas? Eu sei que muitas vezes é nesta hora, é durante a madrugada, que nós nos encontramos, talvez sem sono, sozinhos. Pensamos que estamos sozinhos, mas o Senhor, Ele não nos abandona. Jesus Eucarístico, presença real na Eucaristia, quer realizar na tua vida hoje uma grande graça, um grande milagre, mas para isso é necessário que nós tomemos, façamos a nossa parte, como diz Santa Teresa, uma determinada determinação. Talvez hoje, jovem, o que mais tem feito levar a gente a perder o precioso tempo que temos é porque nos falta essa virtude, a de decidir, a de escolher e de ir até o fim. Quantas vezes eu comecei algo e não terminei? Quantas vezes você começou e não terminou? Começou e não terminou. Talvez a gente precise recomeçar mesmo. Talvez a gente precise recomeçar já desde o primeiro momento do nosso dia, ao arrumar a nossa cama. São nas pequenas coisas, são nas pequenas atitudes, são nas pequenas escolhas que nós vamos treinando para que a gente possa, enfim, decidir bem nas grandes escolhas. Talvez você hoje ainda esteja passando por aquele momento difícil de discernimento sobre qual curso você vai fazer na faculdade, sobre o que que você vai viver daqui para frente. Eu sei, meu irmão, eu sei, minha irmã, é difícil mesmo. Mas eu quero provocar você hoje a dar um passo na fé. Nós vamos colocar a nossa vontade diante da vontade de Deus e ter esta coragem de dizer ao Senhor: Senhor, o meu desejo é esse, mas seja feita a tua vontade e não a minha. Você tem coragem de dizer isso para Jesus hoje? Renunciar a si mesmo para deixar Deus ser Deus em você? Nós vamos agora para a capela do Santíssimo. Neste momento de adoração, o Padre Francisco já está lá. E diante de Jesus, nós queremos colocar a nossa vontade ao dispor da vontade dEle. Dai-nos, Senhor, esta graça. Dai-nos, Senhor, esta graça de poder escolher segundo o teu coração e não o nosso coração. Vamos à capela do Santíssimo com o Padre Francisco.
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1: ao Santíssimo e Diviníssimo Sacramento.
2: Graças e louvores se deem a todo momento
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2: Graças e louvores se deem a todo momento
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2: Querido irmão, querida irmã, queridos jovens, querido povo de Deus que aqui presente louva ao Senhor nessa vigília, também aqueles que nos acompanham pela TV Evangelizar, pelo YouTube, a todos nós, graça e paz. O Senhor nosso Deus nos dá um privilégio grandioso nesta madrugada. Dentre tantos, fomos nós os escolhidos para passarmos a noite em oração com o Senhor. No Evangelho, um pouco antes da paixão, quando Jesus sofria, já antecipadamente suava sangue, ele rezava em vigília junto com os seus discípulos. Embora alguns dormissem, se mantiveram com o Senhor. Assim também somos nós, estamos com o Senhor nesta noite, de modo muito especial, refletindo, mas também e principalmente rezando pela juventude. Eis-nos aqui, Senhor, jovens, como um dia fostes também jovem, aliás, és um eterno jovem, porque nos renovas a cada instante, como nos ensinas, eis que faço nova todas as coisas. Eis-nos, Senhor, aqui, com toda a abertura do nosso coração. Eis-nos, Senhor, aqui com os nossos sonhos e projetos. Eis-nos, Senhor, aqui com as nossas ansiedades. Eis-nos, Senhor, aqui com as nossas inseguranças. Eis-nos, Senhor, aqui com as nossas certezas. Colocamos, Senhor, em Tuas mãos e em Teu coração tudo o que somos, tudo o que sentimos, tudo o que desejamos, para que tudo seja transformado em Vossa graça, em Vosso amor, em Vossa bondade. Aqui estamos, Senhor, porque sabemos que és o tudo de nossa vida. Viemos ao Teu encontro, Senhor, como aquele filho buscou e foi ao encontro do Pai misericordioso. Hoje estes filhos é cada um de nós que vos procura e de coração sincero retorna ao encontro do Senhor. Este é um grande desejo que o Senhor tem, é um grande convite que o Senhor nos faz, o retorno a Ele. Lá em Joel capítulo 2, o Senhor nos diz: voltai para mim de todo.
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2: E por isso, Senhor, hoje vos pedimos, completa em nós a graça, a obra que a vossa bondade iniciou. Ó Senhor, nós vos pedimos, não deixeis inacabada esta obra que fizeram vossas mãos. Eis-nos aqui, Senhor, jovens, para sermos a cada dia, a cada instante, modelados por vossa graça, por vossa bondade, por vossa misericórdia. Ajudai-nos, Senhor, e fazei-nos crescer como o Senhor cresceu, não só em idade, mas também em sabedoria e em graça. Ensina-nos, Senhor, a crescer. Ensina-nos, Senhor, a caminhar nos Teus caminhos. Ensina-nos, Senhor, a sermos levados pela Vossa graça. Ensina-nos, Senhor, a tudo percorrer com sabedoria. Ensina-nos, Senhor, a cumprir a cada dia, a cada instante, a Vossa vontade. Porque é só aí, Senhor, que seremos felizes. É só aí, Senhor, que encontraremos a plenitude, a satisfação, a verdadeira felicidade de nossa vida. Ensina-nos, Senhor, e ajuda-nos a ser cada vez mais vosso, para que se cumpra em nós a nossa primeiríssima vocação, como nos ensina o nosso catecismo, de vivermos em comunhão convosco. Nós esperamos, Senhor, que a nossa vida seja cada vez vivida, levada na comunhão convosco. Conectados contigo, Senhor, queremos ser, queremos viver, para que já tenhamos a graça de viver aqui aquilo que viveremos em plenitude um dia convosco na eternidade.

Quero convidar você ficando de pé. Nós vamos formar um corredor para o Senhor passar. Venham todos até o corredor. Isso. Nós vamos montar um grande corredor para o nosso Senhor passar.

Senhor, nós te adoramos e te bendizemos pela tua presença aqui no meio de nós. Obrigado, Senhor, porque quisestes estar no meio de nós. Quisestes permanecer conosco. Graças e louvores se deem a todo momento, Santíssimo e Diviníssimo Sacramento. Graças e louvores se deem a todo momento, Santíssimo e Diviníssimo Sacramento. Graças e louvores se deem a todo momento.

te convida a se colocar inteiramente na presença do Senhor. Incenso, que a tua oração suba a Deus, que os seus pensamentos sejam elevados ao Senhor, que as suas súplicas cheguem ao Pai. Nós te adoramos, Senhor. És a razão da nossa vida, és a nossa esperança.

0: Graças e louvores se deem a todo momento
1: ao Santíssimo e Diviníssimo Sacramento.
0: Graças e louvores se deem a todo momento
1: ao Santíssimo e Diviníssimo Sacramento.
0: Graças e louvores se deem a todo momento
1: ao Santíssimo e Diviníssimo Sacramento.
0: Glória ao Pai, ao Filho e ao Espírito Santo,
1: como era no princípio, agora e sempre. Amém.
0: Amados irmãos e irmãs, aqui presentes e aqueles que nos acompanham pelos meios de comunicação, Deus preparou para nós um grande momento. Deus nos fez privilegiados, porque dentre tantos, somos nós que agora, nesta madrugada, estamos na sua presença. Quantos quiseram isso na história da salvação? Quantos que esperançavam, aguardavam, anunciavam o dia que ele viria, mas não tiveram a graça que nós temos de estar aqui presentes ao lado do nosso Senhor? Hoje somos como aqueles discípulos de Emaús, vivendo nossa vida ao lado do Senhor. Hoje somos como os discípulos do Senhor, caminhando junto com Ele nos caminhos de nossa vida. A nós coube este privilégio por graça de Deus. Aproveitem este momento. Aproveitemos este momento. Vivamos este momento como uma antecipação da eternidade. Vivamos este momento como os santos vivem no céu. Pensemos que somos como aqueles anjos que em torno de Cristo, em torno do Senhor, o louvam para todos os séculos dos séculos. Coube a nós hoje esta missão. Ao mesmo tempo que o louvamos, também coloquemos no coração do Senhor a nossa vida, a nossa juventude, os nossos sonhos, os nossos projetos, para que tudo que formos fazer seja conforme a vontade do nosso Deus. Senhor nosso Deus, de imenso que sois, de extraordinário que sois, de infinito que sois, por amor se fazes pequeno, na espécie de um pão, para caber em nossa vida, para ser objeto de nossa adoração, para ser nosso alimento. Nos colocamos diante de Ti, porque sabemos ser necessitados de Ti. E por isso, Senhor, viemos Te buscar. Viemos nos abastecer de Ti. Viemos, Senhor, nos deixar preencher por Ti, porque sabemos que o vazio que temos só poderá ser preenchido contigo. Iniciemos este momento de adoração invocando o Espírito Santo de Deus. Na carta aos Romanos, ouvimos domingo passado, São Paulo nos diz que não sabemos rezar e que por isso precisamos pedir ao Espírito Santo para que venha em nosso auxílio e nos ensine a rezar, e reze em nós e por nós. Por isso que este Espírito Santo de Deus presente desde todo sempre, este Espírito Santo de Deus que pairou sobre as águas, que possa pairar sobre cada um de nós. Que este Espírito Santo de Deus que falou pelos profetas fale ao nosso coração e nos ensine a colocar o nosso coração no coração do Senhor. Que este Espírito Santo que cobriu Maria com sua sombra cubra a cada um de nós. Este Espírito Santo que enviou Jesus ao deserto, que possa nos colocar em um constante deserto, na presença de Deus, para vivermos a nossa vida totalmente levados e sustentados por Ele, para que vivamos a nossa vida em eterna aliança com o Senhor. Este Espírito Santo que desde o início da igreja foi presente e que lhe deu impulso para a missão, impulsione a cada um em nossa missão de sermos anunciadores de Cristo, de seu amor, onde quer que estejamos, em nossa família, em nosso trabalho, nos meios sociais, enfim, onde quer que estejamos, que ali esteja um discípulo do Senhor, um anunciador do Senhor. Mas tudo isso conseguimos, pela graça de Deus, na força do Espírito Santo. Por isso, com o coração aberto e com vontade sincera, nos abramos ao Espírito Santo de Deus, que já recebemos em nosso batismo, já o recebemos em nossa crisma, recebemos constantemente em cada sacramento. Mas que possamos deixar as reacender em nosso coração essa chama, para que Ele guie a nossa oração, para que nossa oração seja conforme a vontade do nosso Deus. Por isso cantemos.

corações dos vossos fiéis e acendei neles o fogo do vosso amor. Enviai o vosso Espírito e tudo será criado e renovareis a face da terra. Oremos. Ó Deus, que instruístes os corações dos vossos fiéis com a luz do Espírito Santo, fazei que apreciemos retamente todas as coisas segundo o mesmo Espírito e gozemos sempre da sua consolação, por Cristo Senhor nosso.

Senhor, nossa alma com o fogo do Teu Espírito Santo. Incendeia, Senhor, nossa vida, como incendiastes um dia aquela sarça ardente, onde te encontraste com Moisés e lhe deste sua missão. Que o fogo do Teu amor, Senhor, consuma a cada um de nós e nos envie aonde queres que nós estejamos. Ajuda-nos, Senhor, a sermos cada vez mais Teus. Ajuda-nos, Senhor, a cumprir a Tua vontade. Toda a história da salvação tem um sentido. Inicia no coração de Deus. E toda ela acontece para que pudéssemos viver nossa vida em comunhão com o Senhor. Em nosso catecismo, lá no número 27, a Igreja nos ensina que a vocação de todo cristão é a comunhão com Deus. Esse desejo, este sonho, está inscrito no coração de Deus, inscrito também em nosso coração. Para que vivêssemos em comunhão com Deus, Ele nos criou. Em explosão de eterno amor, Deus cria a cada um de nós. Para que vivêssemos em comunhão ou conectados com nosso Deus, o Senhor falou e fala ao nosso coração. Para que vivêssemos em comunhão ou conectados com nosso Deus, Deus suscitou pessoas, figuras importantes, profetas, para nos comunicar sua palavra, sua vontade. Para que vivêssemos em comunhão ou conectados com nosso Deus, na plenitude dos tempos, Deus se encarnou no ventre da Virgem Maria. Eis grande obra do amor de Deus, sua encarnação, mas depois sua paixão. Para que nós pudéssemos subir às sumas alturas, antes Deus desceu do céu a nós, como nós cantamos no ofício da Imaculada Conceição. E aqui está o Senhor, perante nós, em nosso meio, para que estejamos sempre em comunhão com nosso Deus. Pois é, infelizmente, nem sempre vivemos nesta comunhão com nosso Deus. Quantas vezes nós quebramos essa conexão com nosso Deus? Quantas vezes nós dizemos não à comunhão com nosso Deus pelas nossas escolhas, por aquilo que fazemos, por aquilo que deixamos de fazer? Quantas vezes viramos as costas ao Deus que se antecipou em vir ao nosso encontro? Vamos pedir perdão a Deus por isso. Vamos fazer o nosso exame de consciência e reconhecer as vezes em que deixamos de lado esse grande convite, esta grande vocação que Deus nos deu. Examinemos nossa vida. Talvez um grande pecado dos nossos dias seja a perca de tempo. Quanto tempo nós perdemos com coisas frívolas, com coisas inconsistentes, com coisas que não nos fazem crescer? São Gabriel da Virgem Dolorosa, um santo jovem, passionista, teve sua grande conversão um dia numa procissão, quando Nossa Senhora apareceu a ele e perguntou: Francisco, por que perdes teu tempo? Por que perdes tua juventude? O tempo que temos, a juventude que temos, é um grande dom de Deus. Não vamos jogar no lixo esse dom que Deus nos deu. Vamos usá-lo com sabedoria, para que sim, como Cristo, possamos crescer em sabedoria, em graça. Talvez um outro grande pecado ou grande situação que nos quebra nesta comunhão sejam os nossos vícios. No tempo da patrística, os vícios eram chamados de demônios, dada a sua gravidade em nossa vida. O vício é em forma de idolatria. Colocamos alguma outra coisa no lugar de Deus. Quais são nossos vícios? Quais são? Peça a Deus a graça da libertação desse vício. Lute para se libertar desse vício, porque esse vício atrapalha o teu caminho de santificação e de santidade.
Talvez uma outra coisa que quebre a nossa conexão com o Senhor seja a imoralidade. Infelizmente, quantos jovens, quantos de nós se viciam da imoralidade? A sexualidade é um dom dado por Deus, mas com objetivo. É expressão de amor, é consumação de matrimônio, é para que sejam criados novos filhos de Deus. Não é para o pecado, não é para a imoralidade. Talvez uma outra coisa que quebre a nossa comunhão com Deus, a nossa conexão com Deus, seja a insegurança, a falta de confiança. Coloquemos nossa vida no Senhor. Coloca tua vida no Senhor, confia e tudo Ele fará. Ouvimos domingo passado na segunda leitura: tudo concorre para o bem daqueles que amam a Deus. Ama a Deus e tudo te será acrescentado. Cada um de nós sabe da própria história, da própria vida. Cada um sabe o que separa seu ser de Deus. Vamos pedir perdão. Vamos pedir ao Senhor que lave o nosso coração em sua misericórdia, na intenção e na fidelidade de sairmos daqui renovados, novos em Cristo. É Ele quem faz nova todas as coisas. Confiemos em sua misericórdia. Mas, meus irmãos, também não basta só pedir perdão e da porta para fora continuar a vida do mesmo jeito. Não basta, é muito pouco, é nada. Precisamos nos propor a seguir um novo caminho. Quando encontramos com Jesus, nós mudamos nossa rota. Aqueles magos que foram ter com Jesus assim que ele nasceu, após o encontro, voltaram por um outro caminho. Um outro caminho significa uma outra vida, uma outra forma de existir. Que esta noite seja um grande kairós de Deus em nossa vida. E que esta noite nos faça voltar por um outro caminho, buscar uma nova forma de vida, agora pautada no Senhor. Vamos, confiemos na misericórdia, confiemos em Deus e clamemos o seu amor, e clamemos a misericórdia desse Deus que, como aquele Pai misericordioso, espera o nosso retorno. Com um abraço nos acolhe e nos restaura na comunhão de sua casa. Nesta confiança, cantemos.

0: Deus, neste momento nós queremos entregar a Ti esta pregação que será conduzida pelo irmão Mariano. Que estas palavras, Senhor, possam tocar a nossa vida, transformar a nossa história. A terra do nosso coração, Senhor, nós pedimos, prepara. Vira a terra do nosso coração, Senhor, para que esta palavra, como uma semente, brote e gere frutos na nossa vida.
1: Dentro dessa palavra que o Padre nos falava, dentro desse plano de salvação que Deus fez para nós, desde toda a eternidade, Deus elaborou um plano. Como o Padre bem disse, um plano que foi uma explosão de amor. E Deus, que era todo onipotente, resolveu nos criar. Para quê? Ele não precisava, nem precisa de nós para absolutamente nada. Ele quis nos criar para receber o seu amor. Ele quis nos criar para conter o seu amor. Assim como nós percebemos em cada missa que tem um cálice, que nós chamamos de cálice da salvação, que contém o vinho, o fruto da videira, que foi aquele sangue derramado na cruz para a nossa salvação, que foi o amor do Filho derramado na cruz para a nossa salvação, para nos reconectar ao amor do Pai, para nos reconectar à face do Pai, que foi perdida lá atrás pelo antigo homem, por Adão, que caiu e perdeu essa conexão. Quão frustrante é para nós, irmãos, quando estamos lá navegando, fazendo uma pesquisa na internet, ou vendo aquela série preferida, aquele filme, e bem no momento ápice, a conexão cai. E aí você não consegue ver o desfecho da cena principal do filme. Foi exatamente isso que aconteceu naquele dia em que Adão e Eva foram enganados pela serpente. Eles perderam a conexão com o Pai. Mas o Pai, que é tão amoroso, não deixou isso assim. Ele quis reparar essa conexão e, portanto, enviou seu Filho para fazê-la. E é interessante que no capítulo do Gênesis, que narra essa queda, Deus vai procurar o homem que caiu. Ou seja, Ele mesmo toma a iniciativa de vir a nós. Ele mesmo vai lá dar uma solução para isso. E aí se desvela toda a história de Israel, que é a nossa história também. E vem Jesus para estar conosco, estar no meio de nós. No Evangelho de São João, São João começa o seu Evangelho falando isso, né? No princípio era o Verbo, era a palavra. E a palavra se fez carne e armou a sua tenda entre nós. E quem é a palavra que se faz carne e arma a sua tenda entre nós? É Jesus, que arma a sua tenda inicialmente no ventre de Maria. Ele que O povo de Israel antigamente armava a tenda da reunião, que era onde Deus se manifestava no deserto. Depois, Deus armou a sua tenda na arca que foi o ventre de Maria, para estar conosco, para estar perto de nós, para permanecer conosco. Ele toma a iniciativa de permanecer conosco e nos faz um convite para permanecer com Ele. Aliás, o Senhor faz esse convite desde aquele momento: venha a mim, volta para mim. A todo momento nós buscamos um sinal de Wi-Fi por aí e muitas vezes esquecemos de buscar o sinal da graça. Quem dera, diz o coração de Deus, que essa avidez por conexão com a internet fosse tão grande quanto a avidez de nosso coração pela conexão com Ele. Assim como Maria Madalena, estamos aqui também numa madrugada, naquela madrugada da ressurreição, Maria Madalena sai para ir ao túmulo. E é interessante notar que no Evangelho de São João não diz que ela estava com ninguém. O amor que cercou o coração de Maria Madalena, que inflamou o coração de Maria Madalena, que incendiou o coração de Maria Madalena, era tão grande que ela não aguentou. Ela não aguentou de saudade do Senhor. E ela queria vê-lo. E ela vai ao túmulo. Assim como nós viemos aqui hoje, no meio de uma madrugada de domingo também, que é o dia da ressurreição, então, muito semelhante a ela, nós viemos aqui também. E Maria chega ao túmulo e vê que o Senhor não estava lá. Dois anjos haviam. E ela chora. A emoção de Maria Madalena é tomada pela saudade do Senhor, por querer ver, por querer ficar com Ele. Ela não o abandonou em nenhum momento, nem no momento mais difícil, que foi a cruz. E ela vai ao túmulo porque ela não aguenta de saudade e chega lá e chora por ver. E os anjos perguntam: por que choras? E ela fala: levaram meu Senhor. E fala para ele: se vocês sabem onde o puseram, me diga que eu o irei buscar. Ela ia buscar um corpo morto do Senhor, porque era o que ela sabia, que ele tinha morrido. E como é que ela ia segurar o corpo? Como é que ela ia ter força para segurar o corpo sozinha? Esse era o ímpeto do coração de Maria Madalena, que não quer perder um minuto de conexão com seu Senhor, porque foi para isso que nós fomos criados. Nós fomos criados para sermos inseridos no núcleo, no coração da Santíssima Trindade. Era esse o plano de Deus, era viver unido. E Jesus fala isso, não são minhas palavras, só estou traduzindo. Ele fala isso no capítulo seguinte, no capítulo 16 e 17 do Evangelho de São João, quando ele faz a oração dele ao Pai, para que sejam um como eu sou contigo, diz ele ao Pai. E momentos antes, Jesus dá a conhecer a importância de permanecer nele, no capítulo 15 do Evangelho de São João, que eu vou pedir licença para ler, porque existem duas maneiras muito especiais que Deus se arma a sua tenda entre nós e resolve ficar conosco. É através da Santíssima Eucaristia que Ele está aqui presente, e é através da palavra. Diz o Evangelho: eu sou a videira verdadeira, e meu Pai é o agricultor. Todo ramo que está em mim e não dá fruto, Ele o corta. E todo ramo que dá fruto, Ele o limpa, para que dê mais fruto. Vós, Ele está falando com os discípulos, estais limpo por causa da palavra que vos tenho falado. Permanecei em mim e eu permanecerei em vós. Como o ramo não pode dar fruto por si mesmo, se não permanecer na videira, assim também vós não podereis dar frutos se não permanecerdes em mim. Eu sou a videira e vós os ramos. Aquele que permanece em mim, como eu nele, esse dá muito fruto, pois sem mim nada podeis fazer. Se alguém não permanece em mim, é lançado fora como um ramo e seca. Tais ramos são apanhados, lançados ao fogo e queimados. Se permanecerdes em mim e minhas palavras permanecerem em vós, pedi o que quiserdes e vos será feito. Nisso meu Pai é glorificado, que deis muito fruto e vos torneis meus discípulos. Como meu Pai me amou, assim também eu vos amei. Permanecei no meu amor. Se guardardes os meus mandamentos, permanecereis no meu amor, assim como eu tenho guardado os mandamentos de meu Pai e permaneço no seu amor. Eu vos disse isso para que minha alegria esteja em vós e a vossa alegria seja completa. Como é bonito, meus irmãos, sabermos que tem um Deus que não precisa, não necessita de nós para nada, mas que faz questão de vir a nós, armar a sua tenda e ficar conosco. O sentido etimológico, o significado etimológico da palavra permanecer vem do latim, que é ficar. É ficar até o fim. É habitar. E é justamente isso que ele veio fazer. E ele faz questão de que a gente faça, e a todo momento nos convida a isso. Mas para isso, ele nos pede que permaneçamos com ele. Porque não basta para ele estar somente ao nosso lado, ele quer que nós estejamos ao lado dele. E sobretudo hoje, em que nós temos conexão farta eletrônica, a gente sabe muito bem o que é estar do lado de uma pessoa e não permanecer do lado de uma pessoa. Quantas vezes naquela reunião de família, as pessoas estão viajando pelo mundo através do celular. Sabe muito bem o que é estar do lado de uma pessoa e não permanecer do lado de uma pessoa. Quantas vezes naquela reunião de família,

é para permanecer diante dele, com ele, vivendo a vida para ele. Escutar a palavra dele. Se as minhas palavras estiverem em vós, as minhas palavras é ele mesmo. Então é necessário essa atitude de escuta, escutar o que o Senhor quer nos dizer. Aliás, o primeiro mandamento começa quase com essa súplica ao homem: escuta, Israel. Diz o livro de Deuteronômio: o Senhor teu Deus é o único Deus, portanto, amarás o Senhor teu Deus. Está aí a nossa vocação, a vocação de todo batizado é, fundamentalmente, ser amado por Deus e, em resposta, amá-lo. E para isso é necessário a escuta. A escuta é um ato de amor que está entrando em extinção cada vez mais. Há muito estímulo, mas pouca recepção verdadeira a esse estímulo. Receber, escutar. Estamos perdendo nosso tempo no amor quando não escutamos o outro. E tudo que as pessoas às vezes mais querem é ser ouvidas. E o Senhor, o Rei da Glória, quer ser ouvido. E o que ele tem a nos dizer vai vir nos versículos seguintes, que são palavras de amor. Em seguida, Jesus fala dos mandamentos. Guardado o meu mandamento, para permanecer nele. E os mandamentos dele são exatamente práticas, exercícios para viver e concretizar esse amor. O amor é ação. Eu tive a oportunidade de estar aqui o ano passado e me lembro que falei isso: o amor é artesanato. O amor é uma decisão. Nós decidimos amar alguém. E fazemos isso em ação, em obras, em palavras também, mas sobretudo em obras. Assim como o Filho de Deus, para nos salvar, fez a obra mais perfeita, que foi dar sua vida na cruz e ressuscitar para nos reconectar a essa amizade com Deus que nós tínhamos perdido. E ele diz: este é o meu mandamento, amai-vos uns aos outros, assim como eu vos amei. Porque para concretizar esse plano, não basta eu só amar a Deus. Não basta. Ele quer que eu ame, com certeza. Mas eu não consigo amar a Deus se eu não consigo amar o meu irmão. Diz o próprio São João nas suas cartas. Se eu digo que eu amo a Deus, mas odeio o meu irmão, eu sou mentiroso. E a verdade não está em mim. Nós não vamos para o céu sozinhos. Isso é impossível de acontecer. Nós só vamos para o céu se entrarmos todos juntos. É na comunhão que o céu se desce à terra, né? Nós falamos sempre, a Santa Missa o que é? É esse sacrifício que o Senhor fez na cruz para nos salvar, como explosão, derramamento, transbordamento de amor, e que se faz, que se presentifica em cada Santa Missa. E nesse momento, o céu toca a terra, a eternidade beija o tempo, a eternidade se

0: faz agora, se faz hoje, e a gente vive o céu na terra. E é muito interessante dizer, notar que o padre faz a invocação do Espírito Santo sobre as oferendas, sobre o altar, e depois nós repetimos, todos nós repetimos, o Espírito nos una num só corpo, porque é impossível entrar no céu se não for pelo amor. Então nós sabemos que permanecemos no Senhor pela capacidade que temos de nos entregar ao amor aos nossos irmãos. Para terminar o texto, ninguém tem maior amor do que aquele que dá a própria vida por seus amigos. Vós sois meus amigos, se fizerdes o que vos mando. Deus é muito amoroso, mas Ele pede de nós atitudes concretas, e Ele está pedindo, se fizerdes o que vos mando. São Bento nos dá algumas dicas. Uma delas são as boas obras que o Senhor fala aqui, os meus mandamentos. E São Bento, ele escreve um capítulo inteiro da regra de vida que ele escreveu, falando sobre a humildade. E logo no primeiro grau da humildade, ele coloca uma coisa muito curiosa, que o monge, e aí eu estendo a vocês todos, porque isso não é um privilégio dos monges, nem um dever só dos monges, é de todo cristão, não deve ser esquecido. E eu que vivo esquecendo tudo, como é que eu vou conseguir isso? Que ele não deve ser esquecido de que ele é constantemente, ele anda constantemente na presença de Deus. Essa lembrança constante em que Deus pede ao homem, a todo momento nos salmos, durante toda a história da salvação, o homem é convidado a recordar os prodígios e os portentos de Deus. Com tanto estímulo que há hoje, é tão fácil a distração. E o pecado, o que é o pecado se não é, afinal de contas, um se distrair dessa realidade que Deus nos amou tanto, mas tanto, tanto, que se rebaixou a condição humana, se fez humilde ao extremo, porque ele é assim, ele fala, mas ele faz. E se Adão pecou pela desobediência e pelo orgulho, ele veio pela obediência e pela humildade. E veio para estar conosco, dar sua vida para nos salvar. E nós nos esquecemos disso através dos tantos estímulos que temos, das tantas distrações. Há um sentido etimológico da palavra pecado que remete a justamente a um sentido de errar o alvo. Nós erramos o alvo porque nos distraímos. E qual é o alvo? É justamente essa permanência em Deus. É esse amor de que Ele nos salvou e pediu para estarmos com Ele. Já não vos chamo servos, porque o servo não sabe o que faz o seu Senhor. Eu vos chamo amigos, porque vos dei a conhecer tudo o que ouvi de meu Pai. Não fostes vós que me escolhestes, fui eu que vos escolhi e vos designei para irdes e produzirdes fruto, e para que o vosso fruto permaneça. Assim, tudo o que pedirdes ao Pai em meu nome, Ele vos dará. O que vos mando é isto, que vos ameis uns aos outros. Ele repete, que vos ameis uns aos outros, para que nós não esquecemos, para que nós não, para não perdermos o foco, a atenção, para estarmos conectados sempre com Ele. E como é pela escuta da palavra que a gente permanece nele, eu gostaria de deixar aqui uma dica. Gastamos tempo navegando sobre tantas coisas e esquecemos de estar conectados com Deus. E uma das formas mais grandiosas de estar conectado a Deus é através da Santíssima Missa, através da oração litúrgica, seja ela Santa Missa, ou a Liturgia das Horas, o Ofício Divino, que é uma oração da igreja, para toda a igreja, não é só de padre, nem só de religioso. Então fica a dica. E outra coisa que é importantíssima, que é a palavra de Deus. O Verbo se fez carne e habitou entre nós. É impossível permanecer nele e no amor dele, amando e amando os meus irmãos, se eu não me abastecer da palavra de Deus. Eu garanto que muitos de nós gostaria de ter um Santíssimo Sacramento em casa para adorarmos sempre que quiséssemos. Eu tenho certeza que isso é um desejo de todo mundo. Mas nós temos uma presença muito viva e muito concreta de Jesus na nossa vida através da leitura da palavra, o que tradicionalmente a igreja chama de lectio divina, que vem do latim leitura de Deus, a leitura orante da palavra de Deus. Ele se faz carne e habita no meio de nós, habita, mora, fica. É o sentido de permanecer. E para permanecermos nele, precisamos da palavra de Deus. Para permanecermos com o coração incendiado, como o de Maria Madalena, como disse o padre, como os discípulos de Emaús naquele dia, também da Páscoa, Jesus vai andando com eles, e eles falam, a certo ponto, falam para Jesus: Senhor, cai a tarde, o dia declina, fica conosco. Fica conosco, Senhor. E Jesus fica, e no partir do pão, naquele encontro, naquela ceia, naquela comunhão, você vê que já é uma comunidade ali, é Jesus e os dois, porque a gente não se salva sozinho. Eu preciso dos meus irmãos de comunidade para me salvar, eu preciso da minha família para me salvar, eu preciso de vocês para me salvar, porque se salvar é estar de novo, de volta a esse amor. É retornar, como o padre disse, é esse grande retorno, aquela condição de amigos que tínhamos e perdemos. Então, eu convido a todos vocês nesse momento a um minuto de silêncio para escutarmos o que o Senhor quer nos dizer, para escutarmos o que a palavra dEle quer nos dizer, que a presença dEle quer nos dizer.
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0: Escuta, Israel. Escuta o que eu quero te dizer. E o Senhor fala. O livro de Isaías diz que ele se expressa com palavras claras. Ele grita. Então, para que ele grite, nós precisamos ouvir a sua voz. Então, eu convido a cada um a deixar abrir os ouvidos e a escutar o Senhor que está aqui, que quis estar no meio de nós e armar a sua tenda. Escutemo-lo.

0: Obrigado, Senhor, porque quisestes estar muito perto de nós. Obrigado, Senhor, porque desde toda a eternidade preparastes esse momento para nós. Nos atraístes a Ti, Senhor. Ganhastes o nosso coração. E diante de Ti, nós entregamos o nosso coração. Para que devolvas a Ele esse estado de amizade com Deus, esse estado de amizade com o Pai. Obrigado, Senhor, porque não quisestes olhar para os nossos pecados, para as nossas quedas, mas quisestes nos abraçar e chamar de amigos. Dá-nos a graça, Senhor, de jamais nos apartar de Ti. Não nos deixes ir longe de Ti. Obrigado, Senhor, porque não quisestes nos deixar sós nem órfãos, mas derramastes o Teu Espírito Santo para permanecer conosco. Graças e louvores se deem a todo momento.
1: Santíssimo e Divino.
0: Graças e louvores se deem a todo momento.
1: Ao Santo.
0: Graças e louvores se deem a todo momento.
1: Ao Santíssimo.
0: Incendeia, Senhor, o nosso coração com esse amor. Enche-nos, Senhor, com Teu Espírito Santo, para que estejamos sempre em Ti. A igreja precisa do Espírito Santo, Senhor. Nós, como Teu povo, precisamos do Espírito Santo, Senhor. Porque quisestes fazer novos céus e nova terra. Inunda-nos, Senhor, com Teu Espírito. Dai-nos um coração fervoroso, como o de Maria Madalena. Um coração impetuoso, como o de Pedro, que no Monte Tabor quis fazer 3 tendas, porque era bom estar ali. Era bom estar diante da Tua presença e ser alimentado, inundado, iluminado pela Tua glória. Inunda-nos, Senhor. Faça que nosso coração transborde do Teu amor. Desse amor que quisestes nos dar, nos presentear desde toda a eternidade. Nós Te respondemos, Senhor. Nós queremos. Te pedimos perdão por todas as vezes que não correspondemos a esse amor e frustramos o coração do Pai com aquela conexão que caiu. Cura, Senhor, o nosso coração pela ferida causada por essa distância, por tantas vezes que nos distraímos de Ti, por tantos estímulos, por tantas coisas indevidas que o mundo supostamente conectado nos oferece, nos apresenta. Renova-nos, Senhor. Faz de nós obras novas, faz de nós um vaso novo, que possamos oferecer em sacrifício, erguer esse vaso, transbordando o teu amor.
1: Quero apresentar diante de ti, Senhor, todos esses pedidos de oração. Quantos e quantos pedidos nós recebemos durante esta vigília, durante esse tempo de oração, quantos nomes, quantos jovens, quantas famílias, aqui diante da tua presença, Senhor, nós apresentamos cada pedido que recebemos nesta caixa de intenção, cada pedido que recebemos através da nossa central de atendimento, cada pedido que nós recebemos através do canal do YouTube, Senhor, nós apresentamos a ti. E neste momento em que nós nos preparamos para recolher o Senhor no sacrário, nós queremos mais uma vez cantar ao Senhor que nos renove, como rezávamos, que faça de nós novas criaturas. Renova-nos, Senhor.

Senhor nosso Deus, que imensa bondade e amor se coloca em nossa presença. No final deste momento de adoração, nós só temos a te agradecer. Nós só temos a te louvar. Simplesmente porque és Deus. Simplesmente porque sois quem sois. Porque em teu amor nos criastes, em teu amor nos sustenta, em teu amor nos convida, nos vocaciona, nos impele e continua conosco todos os dias até o fim dos tempos. Muito obrigado, Senhor. Que seja este canto nosso louvor a ti. Assim como na Escritura tantos já te cantaram, tantos já te louvaram, somos nós hoje, Senhor, que continuamos esse louvor. Porque sem ti nada somos e nada podemos fazer. Obrigado, Senhor. Obrigado, Senhor. Te louvamos pela vida que temos. Te louvamos por tudo que vossa bondade nos concede. Te louvamos pelo ar que respiramos, pela família que temos, por aquilo que nos alimenta. Te louvamos por tudo, Senhor. Muito obrigado. Continua, Senhor, em nós a obra que vossa misericórdia iniciou. E fazei-nos, Senhor, um dia cumprir a vocação que o Senhor nos deu. E fazei-nos, Senhor, um dia contemplar-vos face a face. E fazei-nos, Senhor, um dia vivermos convosco eternamente, juntamente com os anjos e os santos. Vos louvamos, vos louvemos em um só coro por toda a eternidade. Por isso, louvando a Deus, cantemos o tão sublime sacramento, já nos preparando para a bênção, invocando sobre nós a poderosa bênção de Deus que nos sustenta, que nos protege, que nos auxilia, que nos cobre e que nos envia. Cantemos o tão sublime.

Senhor Jesus Cristo, neste admirável sacramento, nos deixastes o memorial de vossa paixão. Dai-nos venerar com tão grande amor o mistério do vosso corpo e do vosso sangue,

que esta bênção alcance todos aqueles que aqui gostariam de estar, mas que não puderam. Que alcance todos aqueles que nos acompanham pelos meios de comunicação. Que alcance a cada um daqueles que trazemos a pessoa e as intenções em nosso coração. O Senhor rompe barreiras e sua bênção chega aonde nós não chegamos. Assim, Senhor, alcança cada um destes seus filhos que precisa de Ti. Alcança, Senhor, os doentes. Alcança, Senhor, aqueles que ainda não Te amam. Alcança, Senhor, a todos, porque todos são Teus filhos e todos precisam de Ti. Alcança, Senhor, e renova a cada um de nós em Tua graça e em Teu amor.

0: lado. Isso, abraça a pessoa que está do teu lado. Diga, olha, guerreiro, guerreira, nós estamos aqui nessa vigília. Eu quero abraçar você que está em casa agora. Você que está conosco desde as 11 horas da noite, louvando, adorando, escutando a palavra de Deus. Olha, que alegria, chegamos neste momento forte, já preparando o nosso coração para a Santa Missa. Eu quero agora convidar você que está em casa e você que está aqui comigo agora. Vamos ficar de pé. Eu quero que você olhe para quem está do teu lado e fale assim, ó, pode ir abrindo as tuas asas aí. Pode ir abrindo as tuas asas. Isso. Porque agora, depois desse momento sublime de adoração, quero chamar o meu irmão, o Wesley vai chegar aqui. Gente, quero também agradecer. Vamos dar uma salva de palmas ao nosso querido irmão Mariano. Muito obrigado. Muito obrigado também. Wesley, o negócio é o seguinte, meu irmão. Você viu que eu puxei para todo mundo abrir as asas, né?
1: Eu não tô vendo ninguém com a asa aberta aí, hein? Cadê a asa aberta?
0: Cadê a asa? Vamos abrir as asas aqui, porque agora nós vamos voar. Vamos voar, não? Vamos voar nas asas do Espírito Santo!
1: Ai, ai, ai, menino! Abre teus braços assim, ó, comigo. Vem assim, ó. E agora é a asa, viu? Tem que voar. Vamos lá? Vamos lá? Você me ajuda? Então é assim, ó.

0: esse. Abre teus braços assim, ó. Abre teus braços. Abre os braços. Dá um espacinho do irmão que tá do seu lado. Fala assim, meu irmão.
1: Ô, irmão.
0: Dá licença agora.
1: Dá licença agora.
0: Porque agora eu vou voar.
1: Porque agora eu vou voar.
0: E você trata meio de bater essas asas aí também.
1: Vamos bater as asas, meu.
0: Amém, menino. Vamos lá, então. Agora vai ser só voa. Você vai ter que sair do teu lugar. Isso aqui vai virar uma gaiola gigante.
1: Quanto anjinho aqui, hein? Olha aí.
0: Vamos lá, então. Batendo as asas. Asas batendo. Marchas de decolagem. Turbina. E essa é só pra quem assistiu o Pica-Pau, né? Vamos lá, então. Um, dois. Um, dois, três, vai.
2: Voa.
0: Sai do teu lugar.
2: Voa.
0: E solta.

0: sono aí?
1: Não.
0: Então fala assim para a pessoa que está com sono, ó. Desperta.
1: Desperta.
0: Desperta, menino.
1: Desperta, menino.
0: Vamos lá, então. Assim, ó. Okay.

0: Quem sabe dançar pode vir aqui.
1: Chega aí,
0: pode
1: chega vir. Aí, quem sabe Tem dançar, problema. Vem.
0: Quem sabe dançar pode vir.
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1: Vamos lá, vem.

0: Aguenta, aguenta, aguenta. Vamos lá, assim ó, vai de novo.
1: Escuta, povo meu, sou a promessa das nações.
0: Para quê?
1: De ser as minhas mãos, que hoje nesta geração.
0: Estão preparados? Vamos lá então!

0: assim, ó. Ergue teus braços assim, ó, comigo, ó. Lá em cima. Lá em cima. E fala assim: Espírito Santo de Deus.
1: Espírito Santo de Deus.
0: Essa madrugada é sua.
1: Essa madrugada é sua.
0: Bata no teu peito e fala assim: faz de mim, Senhor.
1: Faz de mim, Senhor.
0: Um templo vivo.
1: Um templo vivo.
0: Do teu amor.
1: Do teu amor.
0: Prepara assim comigo, assim, ó. Prepara assim comigo. E você vai ter que cantar. Vamos lá? Solta a sua voz, vai.
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0: meu coração.

quero tempo, me leva, irmão, e te levar comigo. Quero ser um tempo vivo do teu amor. Põe a mão no teu coração, põe a mão no teu coração. Respira, respira, menino, respira. Olha para a pessoa que está do seu lado agora e fala assim: você está entendendo? Fala assim para ela assim, ó: se não fosse você essa noite, eu seria a coisa mais linda desse lugar. Ai, ai, ai, menino, vamos lá então. A gente vai cantar mais uma vez. Quero ser um templo vivo. Mas canta e dança como se fosse o seu último respirar. Amém? Tá combinado? Tá combinado? Vamos lá então. Respira fundo e fala assim: Espírito Santo, é agora. É agora. Vem, vem. Põe a mão no teu coração assim. Vai respirando. Vamos lá. Quero ser.

0: juventude. Agora eu queria que você olhasse para o crucificado, você que está aqui, isso, olhe para Jesus crucificado. Nós já somos templos vivos do Espírito Santo. Coloca a mão no teu coração e diga assim: eu sei, Senhor Jesus.
1: Eu sei, Senhor Jesus,
0: que sou templo do Espírito Santo.
1: Que eu sou o templo do Espírito Santo.
0: Eu sei, Senhor Jesus.
1: Eu sei
0: que no dia do meu batismo,
1: que no dia do meu batismo
0: eu recebi o Espírito Santo de Deus.
1: O Espírito Santo de Deus.
0: Mas eu preciso. Eu necessito da ação poderosa. Do teu Espírito em mim. Queridos jovens, neste momento vocês estão aqui diante do crucificado, não somente por vocês, mas aqui vocês estão representando agora toda a juventude que está acompanhando esta vigília em casa, toda a juventude que nesta hora está nas baladas, toda a juventude que nesta hora talvez esteja já embriagado ou sobre o uso de drogas, toda a juventude que talvez esteja numa realidade que não deveria estar. E nós queremos, num ato profético, preparando o nosso coração para vivermos o ápice desta vigília que será a Santa Missa, eu quero convidar você, jovem, aqui. Nós vamos rezar por você agora. Nós queremos impor as mãos sobre vocês enquanto cantamos o Espírito Santo. E rezando por vocês, sabemos que estamos rezando por toda a juventude católica do Brasil. Se mais alguém que tiver aqui quiser chegar, não tem problema, gente. Pode chegar aqui, nós vamos rezar por vocês. Junto com os irmãos, junto com o padre, nós queremos rezar por você. Feche teus olhos e nós vamos clamar o Espírito Santo sobre a vida de vocês.

Olha para Cristo crucificado. O Senhor nos convocou, o Senhor nos chamou, e Ele revela que nós seremos diferentes nessa geração. Ele quer você, jovem, diferente nessa geração. Ele quer você reavivado. Ele quer você lá na sua comunidade, cheio do Espírito Santo. Então olhe para Jesus crucificado e peça, manda teu Espírito Santo, derrama sobre mim, faz de mim nova criatura. Deixa teu Espírito, Senhor, me tirar do conforto. Que Ele possa nos tirar do conforto, possa tirar você do teu conforto, para que nós possamos seguir o exemplo de São Carlos Acutis.

almas. Você jovem, é uma pergunta que eu te faço. Você deseja ser santo, sim ou não? Você deseja ser santo, sim ou não? Amado jovem, é preciso ter intimidade com o Espírito Santo. Clamar sem cessar o Espírito Santo de Deus. Todo santo dia, toda hora, Ele é o defensor, Ele é o advogado, Ele é o paráclito, Ele é o consolo. Muitas vezes vocês são incompreendidos, passando pelas mais diversas situações. Em nome de Jesus, eu quero pedir que você declare sobre a tua vida a ação do Espírito Santo. Diga: eu não quero mais uma vida longe do Espírito Santo. Eu quero uma vida com o Espírito Santo. Jovens aqui que já tentaram tirar a própria vida. Jovens aqui que já pensaram, que já quiseram desistir de tudo. Quantas vezes você pensou em sumir? Quantas vezes você pensou em desaparecer? Mas, amado,

nós sabemos, e somente com a ação e a graça do Espírito Santo nós somos capazes de enfrentar as lutas do dia a dia. Por isso não desanime, jovem. Por isso não desanime. O mundo precisa do teu sorriso. O mundo precisa da tua força. O mundo precisa do teu olhar. E enquanto o teu olhar estiver voltado para Cristo, enquanto o teu olhar estiver voltado para o Senhor, nada e nem ninguém poderá te derrotar. A força de Deus em ti é poderosa. Por isso, nós queremos pedir, Espírito Santo, tira-nos do conforto mesmo. Tira-nos do conforto mesmo. Nós queremos o novo de Deus na nossa vida.

extraordinário no ordinário da nossa vida. Basta nós hoje tomarmos a decisão de caminhar com esse Deus que quer fazer história na tua vida, que quer fazer de você uma testemunha, como fez de São Carlo Acutis. Eu creio, Senhor Jesus, que aqui no meio de nós, outros jovens como Carlo Acutis vão gerar testemunho para a igreja. Porque, meu irmão, minha irmã, o Deus da Bíblia ainda tem poder. O poder de Deus está sobre nós. O poder de Deus está sobre você. Você acredita nisso? Sim ou não, jovem? Então abra os teus braços e canta essa canção. Porque com Deus você vai fazer história.

Deus quer dizer para você. E eu quero que você entenda isso. Não pode ser mais apenas uma história. Não pode ser mais apenas uma vigília jovem. Não pode ser mais um momento. Não pode ser mais, não dá mais tempo. Está na hora da gente tomar uma decisão. E que você possa olhar para Jesus crucificado agora. Abre teus olhos. Olha para Ele que está à sua frente. Se você quiser, jovem, se ajoelhar, se ajoelhe. Não tem problema. Mas fica à vontade. Você que está aí na sua casa, nos acompanhando pela TV Evangelizar. Deus quer escrever uma nova história na tua vida. Mas Ele não quer escrever apenas uma história. Há mais uma história de um jovem. Ele quer escrever a tua história de santidade. Amém? Amém? Amém. Então olha para Jesus e canta assim para Ele, ó.

sido Jesus, como aquele que andou contigo e fez história. Jovem, se todos os dias lá na escola, no colégio, se todos os dias lá no curso, na roda de amigos, nós clamarmos este nome poderoso de Jesus, se todos os dias com a nossa vida nós dermos testemunho deste Deus da Bíblia, nós vamos sim experimentar o sobrenatural de Deus no ordinário da nossa vida. Nós vamos preparar o nosso coração agora para viver o ápice da nossa fé. Nós vamos subir o Calvário com Jesus na Santa Missa. E eu tenho certeza, jovem, que se você se entregar de coração...

Nesta santa missa, a tua vida vai ser transformada. Você que está em casa vai viver essa experiência conosco. Eu quero agora, num gesto profético também, jovem, enquanto nós vamos cantando mais uma vez, clamando este nome de Jesus, você vai levantar o irmão que está do teu lado, como aquele que ajuda o outro, porque juntos nós somos mais fortes. Jovens unidos, somos muito mais fortes. Enquanto nós vamos até a capela para preparar a Santa Missa, você levanta o seu irmão, dá um abraço nele, canta e vai voltando para o seu lugar para viver.

0: Nós clamamos o nome de Jesus sobre a tua vida. Durante toda esta vigília, nós estivemos rezando com você e continuamos. Eu quero aqui rezar por você que está acompanhando aqui pelo canal do YouTube, aonde você pode mandar ainda a tua intenção para esta Santa Missa da nossa vigília. Eu quero aqui rezar pela Célia Maria, que pede oração pelo filho, que Deus abençoe os jovens. Rezo aqui pela Teresa, do Espírito Santo, pedindo saúde, paz e amor a todos nós. Pela Eliane Castro, Deus abençoe sempre. Estou em oração pelo do Ceará, todo o povo de Fortaleza acompanhando a nossa vigília, quantas e quantas pessoas. Eu quero rezar aqui por você, quero rezar pela família da Leovânia, que pede oração para abrir a porta de um emprego. Você jovem que está procurando um emprego, nós rezamos também por você, e queremos colocar todas essas intenções na Santa Missa. O Maicon Ricardo está acompanhando e pede oração por toda a sua família. O Almir Pinho pede orações para o neto Pedro Henrique, lá de Petrópolis, Rio de Janeiro. Então, meu irmão e minha irmã, nós desde as 11 horas da noite estamos clamando e rezando nesta vigília que está uma bênção. E nós estamos nos aproximando agora do ápice da nossa vigília, que é a Santa Missa deste domingo. Nós hoje vamos ouvir na liturgia Jesus nos convidando a entregar a Ele todo o fardo do nosso cansaço, porque Ele é aquele que nos alivia. Jesus te ama, essa é a grande novidade de todos os dias para nós, e que aqui na TV Evangelizar, a gente faz questão de repetir: Jesus te ama, direto aqui da capela, coração da TV Evangelizar, preparando o nosso coração para viver esta Santa Missa. Ainda dá tempo de você enviar para nós o seu pedido de oração. Estou aqui com o YouTube da TV Evangelizar aberto, e eu quero rezar junto com você. Olha só, as pessoas aqui estão achando muito lindo esse movimento dos jovens rezando. Nós precisamos, gente, continuar rezando pela juventude. Os nossos jovens precisam da nossa oração. Por isso, convoco todos vocês a rezarmos juntos esta Santa Missa em intenção de todos os jovens. A Júlia Cava pede oração hoje pela intenção geral da família Cava e toda a sua família aqui de Curitiba. Também a Kênia pede oração por ela, pede a conversão de todos da casa, os familiares, pelo ministério, a comunidade, as pastorais. Eu quero convidar você também a rezar agora pelos seminaristas. Sim, nós precisamos rezar pelas vocações, estamos agora no mês das vocações. Eu quero apresentar também nesta vigília as vocações religiosas, sacerdotais. Você jovem que está acompanhando, muitos jovens sentiram um chamado hoje. Jesus falou com você, Jesus te chamou, Ele te quer como operário da messe. Não tenha medo de dizer o sim, não tenha medo de se entregar e de se lançar. Nós apresentamos a Jesus as vocações e rezamos: Senhor, enviai operários para a messe, enviai novos sacerdotes, religiosos, religiosas. O nosso coração se alegra, povo de Deus, porque esta vigília vai se encerrar com a Santa Missa, e eu quero convidar você a preparar o ambiente da sua casa, principalmente preparar o teu coração, porque nesta Santa Missa nós rezamos com você e por você, e no altar da Eucaristia, que somos um só, a unidade da igreja, no corpo e no sangue de nosso Senhor Jesus Cristo. Então, com toda a alegria do nosso coração, nós queremos rezar com você e por você. Continue mandando para nós aqui pelo YouTube o seu pedido de oração. Nós continuaremos rezando pelas suas intenções. Neste momento, muitas pessoas pedindo aqui a cura do câncer. Nós queremos rezar pela cura do câncer, pedindo a poderosa intercessão de Nossa Senhora e de São Carlo Acutis, ele que é o padroeiro da nossa vigília jovem. São Carlo Acutis enfrentou uma leucemia com coragem e a certeza de que muito mais do que a cura do corpo, nós necessitamos da cura da alma e da cura do nosso coração, porque é isso que vai nos levar a nos deleitar na presença de Deus no céu. Meu irmão, minha irmã, com o coração cheio de alegria, nós então nos preparamos para viver esta Santa Missa. Eu desejo de todo o meu coração, que já nesse início de semana, neste domingo, você possa apresentar este mês vocacional. Reze pela tua família, você que é casado, reze pela sua esposa, reze pelo seu marido, para que tenhamos a coragem de viver santamente, cristamente, a nossa vocação ao matrimônio. Reze agora também pelo seu padre. Nós queremos apresentar aqui os padres da obra Evangelizar, de maneira especial, Padre Reginaldo Manzotti. Rezar pelos nossos bispos, Dom Peruso. Sim, rezar por todos os bispos da igreja, rezar pelo nosso Papa Leão XIV. É momento de oração e de intercessão. Nós passamos uma vigília, ou seja, foi toda esta noite, das 11 horas da noite até este momento, clamando na presença de Jesus pelas nossas vidas, pelos nossos jovens e pelas famílias. Toda a programação deste mês de agosto voltada às vocações, onde nós teremos também a Semana Nacional da Família, nós apresentamos também nesta Santa Mista todos os agentes de pastoral familiar espalhados por todo o Brasil. Povo querido, povo amado, é momento de oração e de súplica, e eu quero também pedir a sua companhia nesta Santa Missa, com todo o amor e toda a devoção. Celebremos juntos, no altar da Eucaristia, a Santa Missa da Vigília Jovem, da TV Evangelizar.
1: Caríssimos irmãos, a liturgia de hoje nos mostra que quando permanecemos unidos a Deus e colocamos em suas mãos o pouco que temos, Ele transforma tudo em abundância e faz o impossível acontecer. Encerrando esta vigília, somos enviados para continuar esta conexão com Deus no dia a dia. Alimentados pela vossa palavra e pela Eucaristia, com alegria iniciemos nossa celebração cantando.
2: Cinco e um.
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0: Amados irmãos e irmãs, boa madrugada, bom dia.
1: Bom dia.
0: Louvado seja nosso Senhor Jesus Cristo.
2: Para sempre seja louvado.
0: Antes de começar a missa, preciso fazer um questionário. Estão animados?
3: Sim.
0: Mesmo?
3: Sim.
0: Se eu ver alguém cochilar na missa, eu vou na frente e cantar. É proibido cochilar. Como canta lá na minha terra. Gostaram da vigília?
3: Sim.
0: Estão cansados?
3: Sim.
0: E sim ou não? Para quem está cansado, Cristo é a força que nos renova. Para quem não está cansado, graças a Deus, pode viver essa Eucaristia como sendo a primeira e última de nossa vida. Inclusive, toda vez que fôssemos Eucaristia, precisávamos ter isso em nosso coração. Agora é o ponto mais alto de nossa vigília. Estamos como os discípulos na última ceia, estamos como aqueles que estiveram aos pés da cruz. E agora precisamos nos abastecer desse mistério de salvação que o Senhor concede a cada um de nós. Num só coração, numa só alma, num só espírito, iniciemos a nossa Eucaristia em nome do Pai, e do Filho, e do Espírito Santo.
2: Amém.
0: A graça de nosso Senhor Jesus Cristo, o amor do Pai e a comunhão do Espírito Santo esteja sempre convosco.
2: Bendito seja Deus que nos reuniu no amor de Cristo.
0: Amados irmãos e irmãs, é muito gratificante a nós estarmos aqui santificando este dia do Senhor com a Eucaristia, já após uma madrugada, uma noite ou madrugada de vigília, agora no cume, consagrarmos este santo domingo pela Santa Eucaristia. Rezemos por cada um dos jovens, por nós presentes, mas também por todos os jovens do mundo. Rezemos pelas vocações, hoje inicia o mês vocacional. Rezemos de modo especial pelas vocações aos ministérios ordenados, que é o tema central deste final de semana. Hoje, dia em que celebramos a vitória de Cristo sobre o pecado e a morte, nós também somos convidados a morrer para o pecado e ressurgir para uma vida nova. Reconheçamos-nos ser pecadores, invoquemos com confiança a misericórdia do nosso Deus, cantando.

0: Deus Todo-Poderoso, tenha compaixão de nós, perdoe nossos pecados e nos conduza à vida eterna.
1: Amém.
0: Glorifiquemos ao nosso Deus cantando.

Assisti, Senhor, os vossos fiéis, e cumulai com a vossa inesgotável bondade aqueles que vos imploram e se gloriam de vos ter como guia, restaurando para eles a vossa criação e conservando-a renovada. Por nosso Senhor Jesus Cristo, vosso Filho, que é Deus.

0: Liturgia da Palavra. Abramos o coração para acolher a palavra que nos convida à confiança, à solidariedade e à comunhão com Deus e com os irmãos. Ouçamos com atenção.
1: Leitura do livro do profeta Isaías. Assim diz o Senhor: ó vós todos que estáis com sede, vinde às águas. Vós que não tendes dinheiro, apressai-vos. Vinde e comei, vinde comprar sem dinheiro, tomar vinho e leite sem nenhuma paga. Porque gastar dinheiro com outra coisa que não o pão? Desperdiçar o salário se não com satisfação completa? Ouvi-me com atenção e alimentai-vos bem, para deleite e revigoramento do vosso corpo. Inclinai vosso ouvido e vinde a mim. Ouvi e tereis vida. Farei convosco um pacto eterno e manterei fielmente as graças concedidas a Davi. Palavra do Senhor.
0: Graças a Deus. Meditando esta leitura, cantemos o Salmo 144, que tem por antífona: vós abris a vossa mão e saciais os vossos filhos. Salmodiemos.

0: Leitura da carta de São Paulo aos Romanos. Irmãos, quem nos separará do amor de Cristo? Tribulação, angústia, perseguição, fome, nudez, perigo, espada. Em tudo isso, somos mais que vencedores, graças àquele que nos amou. Tenho certeza que nem a morte, nem a vida, nem os anjos, nem os poderes celestiais, nem o presente, nem o futuro, nem as forças cósmicas, nem a altura, nem a profundeza, nem outra criatura qualquer, será capaz de nos separar do amor de Cristo por nós, manifestado em Cristo Jesus, nosso Senhor. Palavra do Senhor.
1: Graças a Deus. Alegres, aclamemos o Santo Evangelho cantando.

Naquele tempo, quando soube da morte de João Batista, Jesus partiu e foi de barco para um lugar deserto e afastado. Mas quando as multidões souberam disso, saíram das cidades e o seguiram a pé. Ao sair do barco, Jesus viu uma grande multidão. Encheu-se de compaixão por eles e curou os que estavam doentes. Ao entardecer, os discípulos aproximaram-se de Jesus e disseram: "Este lugar é deserto e a hora já está adiantada. Despede as multidões para que possam ir aos povoados comprar comida." Jesus, porém, lhes disse: "Eles não precisam ir embora. Dá-lhes vós mesmos de comer." Os discípulos responderam: "Só temos aqui 5 pães e 2 peixes. Jesus disse: "Trazei-os aqui." Jesus mandou que as multidões se sentassem na grama. Então pegou os 5 pães e os 2 peixes, ergueu os olhos para o céu e pronunciou a bênção. Em seguida partiu os pães e os deu aos discípulos. Os discípulos os distribuíram às multidões. Todos comeram e ficaram satisfeitos. E dos pedaços que sobraram, recolheram ainda 12 cestos cheios. E os que haviam comido eram mais ou menos 5.000 homens, sem contar mulheres e crianças.

0: Amados irmãos e irmãs, no Evangelho Jesus diz que quem perseverar até o fim será salvo. Então vamos perseverar mais um pouquinho e daqui a pouco a gente está liberado para ir para casa. Mas então, aí enquanto não, o Senhor ainda fala ao nosso coração e distribui a nós a sua graça e a sua palavra. Durante 3 domingos passados, o Senhor nos ensinou sobre o reino. Com as parábolas do reino, Jesus colocou em nosso coração a semente do reino, na vida daqueles que se abrem a receber tal reino pela palavra de Deus, pela vida em Cristo. A partir de hoje, Jesus vai dizer quem somos, vai ensinar a nós quem nós de fato somos. Se quiséssemos resumir a liturgia de hoje em uma frase, poderíamos usar o refrão do Salmo: vós saciais os vossos filhos. O Senhor nos sacia, o Senhor nos sustenta, o Senhor nos mantém. E quando falamos em saciedade, nem sempre estamos falando de uma condição física, daqueles que têm a barriga cheia, com a comidinha, ou com uma água, ou com alguma outra coisa afim. Quando falamos em saciedade, precisamos nós, em contexto religioso, pensarmos primeiramente na saciedade do espírito, na saciedade do ser, que encontramos unicamente em Deus. Unicamente em Deus. Dentro de nós existe um vazio, existe uma necessidade de Deus. E podemos querer preencher com qualquer coisa. Qualquer penduricalho a gente vai lá e põe, mas nunca vai preencher. Tem o tamanho, o formato de Deus. E é sobre isso que a liturgia de hoje vem nos ensinar. Na primeira leitura do livro do profeta Isaías, o Senhor nos convida. Alguns domingos o Senhor convidava os cansados e os fatigados. Hoje ele convida os famintos. Vós que tendes sede, vinde. Vós que tendes fome, vinde comer e beber sem nenhuma paga. Qual é a nossa fome? Qual é a nossa sede? Lembremos, em contexto não meramente físico, mas principalmente em contexto espiritual. Deixa eu traduzir esta pergunta na linguagem de nós, na nossa linguagem, melhor dizendo. Quais são os nossos projetos? Quais são os nossos sonhos? O que nós buscamos? O que nós queremos? Será que tudo isso que nós nos propomos a seguir, será que tudo isso que nós sonhamos, lutamos para conquistar, é de fato conforme a vontade do nosso Deus? Temos fome, desejamos, procuramos, buscamos, nos esforçamos para ter aquilo que queremos. Mas será que tudo isso que nós procuramos está de acordo com a vontade do Senhor? Ou será que tudo isso que procuramos vai nos saciar de fato? Podemos ter tudo na vida. Tudo, tudo, tudo. Mas obviamente, se não temos o Senhor, se não temos a Deus, nada temos. Nada temos. Pelo contrário, quem não tem nada, mas tem Deus, tem tudo em sua vida. E o Senhor que nos convida a nos dar um alimento bastante interessante: leite e vinho. Ó, que legal. Leite, lembrando o alimento primordial. Todos nós, quando nascemos, fomos amamentados. O primeiro alimento que nós comemos é leite. Quer dizer, Deus nos amamenta. Amamenta aqueles que se colocam em seus braços como filhos. E assim, recebendo de Deus esse leite da palavra, esse leite da graça, esse leite dos sacramentos, nós podemos crescer fortes e sadios. Aplica-se a nós aquilo que é dito sobre Jesus no Evangelho. Podemos crescer em idade, mas sim sabedoria, em graça, quando nos deixamos alimentar pelo leite que Deus dá a cada um de nós. Esse sim nos sacia, esse sim nos alimenta. E o segundo alimento é o vinho. O vinho na Escritura é sinal de alegria. Assim, quando nos deixamos saciar pelo Senhor, aí sim, nós conhecemos, nós experimentamos a verdadeira alegria, que não está em nada, mas está em Deus. Que não está em nada material, até porque tudo que é material um dia se acaba, mas está em Deus. Felizes aqueles que têm a sua vida em Deus. Esses vivem no vinho da alegria. Esses vivem felizes, são bem-aventurados, porque estão em Deus. E o profeta nos faz uma pergunta bastante interessante: por que desperdiçais o vosso dinheiro? Por que desperdiçais o vosso salário? Traduzindo para a nossa linguagem: por que desperdiçais a sua vida? Por que desperdiçais a tua energia? Por que desperdiçais a tua juventude? Durante a adoração, eu chamava a atenção para que fizéssemos um exame de consciência e lembrava, inclusive, o exemplo de São Gabriel da Virgem Dolorosa, que se mudou de vida, se converteu, mediante uma pergunta que a Virgem Maria fez. Por que perdes tempo? Por que gastas tua juventude com coisas fúteis? Assim também o Senhor pergunta a cada um de nós. Faça aí seu exame de consciência e veja com que você tem gasto a sua vida, sua juventude, seu tempo, sua energia. Veja. É coisa que de fato te faz crescer ou é coisa que só te põe para baixo? Pois bem, se for coisa que te faz crescer, louvado seja Deus. Mas se não for, vamos mudar. Vamos voltar ao Senhor. Vamos deixar ser amamentados por Ele. Vamos deixar viver a alegria daqueles que vivem em Deus. E no Evangelho, Mateus nos ensina um caminho a seguir para que nossa vida seja de fato sustentada em Deus, inteira em Deus. Primeira coisa, procurar Jesus. As pessoas sabem que ele foi para o deserto e a pé vão. Jesus vai de barco e eles vão a pé. Quer dizer, eles se esforçam para chegar no lugar. Eles procuram Jesus. E encontram Jesus, não é na beira da praia, não é no boteco. Eles encontram Jesus no deserto, na secura de nossa vida, na escassez de nossa vida. Quando nada mais temos, temos a Deus. Por isso que o deserto é um lugar especial da graça de Deus. O povo de Israel fez sua aliança com Deus no deserto. No livro de Oséias, o Senhor diz que tem saudades do tempo do deserto, porque lá o povo o amava. Assim, o deserto é o lugar do encontro com Deus. Que possamos fazer dos nossos desertos um encontro com o Senhor, como fez o povo do Evangelho de hoje. E lá no deserto, Jesus tem um sentimento bastante humano. Jesus tem compaixão. Compaixão não é só uma dozinha. Ô, coitado, que dozinha. Não é isso. Compaixão é sofrer com. É sentir a dor. É se deixar atingir pela dor do outro. E cura aqueles que precisam. E se coloca ao lado daqueles que ele sabe que precisam dele. O Senhor não é aquém das nossas dores. Não é aquém dos nossos sofrimentos. A coisa mais escandalosa que o Senhor fez para provar que nos ama e que continua conosco, está aqui, escancarado em nossa frente. Morreu na cruz. Assim, o cume da experiência de seu amor por nós. Então, Ele está conosco. Ele vive conosco. Quando sofremos, lembremos, por nós sofreu o Senhor. Quando amarmos, lembremos, primeiro o Senhor me amou. Quando procurarmos uma coisa, buscarmos uma coisa, lembremos, primeiro o Senhor me buscou. Quando quisermos alguma coisa, lembremos primeiro, o Senhor nos quis. E porque nos quis, nos atrai. E porque nos atrai, está conosco. E porque nos ama, nos envia. Para cumprir a missão que é dele, mas que distribui a cada um de nós por pura graça. Não porque ele precise. Chega um determinado momento, os discípulos chegam em Jesus e lhe dizem uma coisa bastante interessante. Senhor, despede o povo. É igualzinho nós, né? Às vezes a gente não quer muita responsabilidade e faz assim, não, deixa para lá, não, faz isso. Jesus não é sem vergonha assim, não. Eles o quê? Mandar o povo embora agora, todo mundo com fome, no final da tarde, de jeito nenhum. Deem vocês mesmos de comer. E os discípulos, mas Senhor, só temos 5 pães e 2 peixes. E aí acontece a graça, porque Jesus diz, trazei-os aqui. O que é nossa vida? Os 5 pães e 2 peixes para 5.000 homens, o que significa? Nada. Convenhamos, nós jovens, adolescentes, 5 pães nós comemos no café da manhã, com ovo, mortadela, enfim. Vai dar para 5.000 pessoas? Não vai. Mas só que, quando entregamos ao Senhor a nossa pequenez, quando entregamos ao Senhor a nossa vontade, quando entregamos ao Senhor o pouco que temos, quando entregamos ao Senhor todo o nosso coração, aí sim, a graça acontece. O Senhor só quer isso, que nos entreguemos a Ele, como aqueles discípulos entregaram a Ele aqueles 5 pães e 2 peixes. Ali então pode acontecer a graça. Ali então, aquela carência, aquela pequenez, aquela coisa pouquinha, se transforma em algo abundante, tão abundante que depois enche 12 cestos. Já pensou? A abundância, Deus não é misco, Deus não é pirangueiro, Deus não é mão de vaca, não. Deus é abundante em tudo que faz. de 5 pães e 2 peixes, faz sobrar 12 cestos. Claro, lembrando as tribos de Israel, lembrando os apóstolos, lembrando a igreja que guarda a abundância dos bens do Senhor para nos distribuir. Mas antes de comerem, Jesus pede uma coisa bastante interessante, que eles se sentem. Isso é sinal de quem aprende. Quando estamos na escola, o professor está de pé ensinando e os demais alunos estão sentados aprendendo. Pelo menos deveria ser assim. Nem sempre é, mas deveria. Sentado é a atitude de quem aprende. Assim os discípulos sentados se colocam como aqueles, o povo sentado, se colocam como aqueles que aprendem. Antes de comer daquele pão sagrado, é preciso aprender. É preciso se colocar em uma atitude de aprendizado do Mestre Jesus. E nós temos aprendido o que do Senhor? Como tem sido nossa vida de oração? Como tem sido nossa vida de conhecimento da palavra de Deus? Será que de fato sabemos quem é Deus? Será que de fato sabemos os mistérios do Senhor? Será que de fato nos introduzimos na graça de Deus, que Ele dá a cada um de nós constantemente pela palavra, pelos sacramentos? Se sim, ótimo. Se não, é hora de melhorar uma coisinha. Depois disso, então, os discípulos distribuem o pão. A igreja distribui o pão. Prefiguração da Eucaristia. Alimento de nossa vida eterna. Alimento de nossa alma. Alimento de nossa fé. Alimento de nosso espírito, que nos coloca em plena comunhão com o Senhor. Eucaristia. Quando comungamos, estamos em plena comunhão com o Senhor. Quando comungamos, somos nós como um sacrário vivo, trazendo em nós a presença real, substancial e permanente de Cristo na Eucaristia. Somos sacrários do amor. E a segunda leitura, São Paulo nos faz uma pergunta bastante interessante. Quem nos separará do amor de Cristo? E ele dá uma lista. Tribulação, angústia, perseguição, fome, guerra, nudez, perigo, espada, pirelei, paralá, e assim vai. E ele mesmo responde: em tudo isso, somos mais que vencedores, graças a Jesus Cristo. Pois bem, aqui é bastante interessante. Podemos pensar que nada nos separa desse amor. Podemos pensar sim, mas tem sim uma coisa que nos separa desse amor. As coisas externas, não. Se uma tribulação que eu passo me separa do amor de Cristo, é sinal que eu nunca nem amei. Se uma angústia que sinto me faz separar do amor de Cristo, é sinal que eu nunca amei também. Nada é maior que esse amor. Nada fora de mim é maior que esse amor. Mas se eu fecho o meu coração para o Senhor, se eu não me deixo tocar pelo Senhor, se eu não me abro para a graça do Espírito Santo, se eu não me abro para a palavra do Senhor, se eu não sou como aquele solo de 3 domingos atrás que acolhe em si a semente de sua palavra, aí sim, o meu egoísmo, o meu fechamento me separa desse amor. Nada mais, só você pode separar você mesmo do amor de Deus. Então veja a sua vida. O que tem te separado desse amor? Mas se lembre que isso é uma questão particular sua, porque Deus já remiu a todos na cruz de Cristo. A comunhão foi restabelecida no alto da cruz. A Eucaristia é dada a todos nós. Deus já fez seu papel. Agora cabe a cada um de nós buscarmos viver essa comunhão, essa conexão com o Senhor no dia a dia de nossas vidas. Que Deus Pai de bondade, por seu Filho Jesus Cristo, na força do Espírito Santo, nos ajude a procurarmos o Senhor, a nos deixarmos saciar por Ele, para que em comunhão com Ele, vivamos a nossa vida, sem que nada nos separe desse amor, porque em tudo Ele já nos unificou com o Pai. Louvado seja nosso Senhor Jesus Cristo.
1: Para sempre seja louvado.
0: Irmãos e irmãs, fiquemos de pé e professemos juntos nossa fé. Creio
1: em Deus Pai Todo-Poderoso, Criador do céu e da terra, e em Jesus Cristo, seu único Filho, nosso Senhor, que foi concebido pelo poder do Espírito Santo, nasceu da Virgem Maria, padeceu sob Pôncio Pilatos, foi crucificado, morto e sepultado, desceu à mansão dos mortos, ressuscitou ao terceiro dia, subiu aos céus, está sentado à direita de Deus Pai Todo-Poderoso, donde há de vir a julgar os vivos e os mortos. Creio no Espírito Santo, na Santa Igreja Católica, na comunhão dos santos, na remissão dos pecados, na ressurreição da carne, na vida eterna. Amém.
0: Irmãos e irmãs, confiantes, apresentemos nossas súplicas e necessidades ao Pai, rezando: Senhor, escutai a nossa prece.
1: Senhor, escutai a nossa prece.
2: Ao final de cada prece, rezemos: Senhor, atendei o clamor de vosso povo.
1: Senhor, atendei o clamor de vosso povo.
2: Sustentai a Santa Igreja para que continue sendo sinal da vossa presença no mundo e conduza cada vez mais pessoas a uma verdadeira experiência de comunhão com o Senhor. Nós vos pedimos.
1: Senhor, atendei o clamor de vosso povo.
2: Fazei com que os momentos de oração, escuta e fraternidade vividos nesta vigília fortaleçam nossa caminhada de fé e nos ajude a permanecer unidos ao Senhor em todos os momentos da nossa vida. Nós vos pedimos.
1: Senhor, atendei o clamor de vosso povo.
2: Ajudai os jovens a permanecerem sempre conectados com o Senhor, que encontrem em vós o sentido de suas vidas e sejam testemunhas da esperança e do amor em suas famílias e na sociedade. Nós vos pedimos.
1: Senhor, atendei o clamor de vosso povo.
2: Abençoai com vossa graça todos os que dedicaram seu tempo e seus dons na organização desta vigília e renove suas forças e os confirme na alegria do serviço. Nós vos pedimos.
1: Senhor, atendei o clamor de vosso povo.
0: Por todos os

0: atendei o clamor de vosso povo.
1: Ouvi, Senhor, a prece que nós, confiantes, vos elevamos, mas que em tudo se faça conforme vossa vontade, por Cristo nosso Senhor.
0: Amém. 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

0: Orai, irmãos e irmãs, para que o meu e o vosso sacrifício seja aceito por Deus Pai Todo-Poderoso.
1: Receba o Senhor por tuas mãos este sacrifício, para a glória do seu nome, para o nosso bem e de toda a sua santa igreja.
0: Nós os pedimos, Senhor de bondade, santificai estes dons, e aceitando a oblação do sacrifício espiritual, fazei de nós mesmos uma eterna oferenda para vós, por Cristo nosso Senhor.
1: Amém.
0: O Senhor esteja convosco.
1: Ele está no meio de nós.
0: Corações ao alto.
1: O nosso coração está em Deus.
0: Demos graças ao Senhor nosso Deus.
1: É nosso dever e nossa salvação.
0: Na verdade, é digno e justo. É nosso dever e salvação dar-vos graças sempre e em todo lugar. Senhor Pai Santo, Deus Eterno e Todo-Poderoso, por Cristo nosso Senhor. Por seu mistério pascal, ele realizou a obra admirável de nos chamar do pecado e da escravidão da morte, à glória de sermos agora raça escolhida, sacerdócio régio, nação santa e povo que vos pertence, para anunciarmos por toda parte os vossos grandes feitos, ó Pai, que nos chamastes das trevas à vossa luz maravilhosa. Por isso, com os anjos e arcanjos, os tronos e as dominações, e todos os coros celestes, entoamos o hino da vossa glória, cantando a uma só voz. Música.

0: Na verdade, ó Pai, vós sois santo, fonte de toda santidade. Santificai, pois, estes dons, derramando sobre eles o vosso Espírito, a fim de que se tornem para nós o corpo e o sangue de nosso Senhor Jesus Cristo.
1: Enviai o vosso Espírito Santo.
0: Estando para ser entregue e abraçando livremente a paixão, Jesus tomou o pão, pronunciou a bênção de ação de graças, partiu e deu aos seus discípulos, dizendo: tomai todos e comei, isto é o meu corpo, que será entregue por vós.

Do mesmo modo, no fim da ceia, ele tomou o cálice em suas mãos e, dando graças novamente, o entregou aos seus discípulos, dizendo: Tomai todos e bebei. Este é o cálice do meu sangue, o sangue da nova e eterna aliança, que será derramado por vós e por todos para a remissão dos pecados. Fazei isto em memória de mim.

0: Mistério da fé.
1: Anunciamos, Senhor, a vossa morte e proclamamos a vossa ressurreição. Vinde, Senhor Jesus.
0: Celebrando, pois, o memorial da morte e ressurreição do vosso Filho, nós vos oferecemos, ó Pai, o pão da vida e o cálice da salvação, e vos agradecemos porque nos tornastes dignos de estar aqui na vossa presença e vos servir.
1: Aceitai, ó Senhor, a nossa oferta.
0: Suplicantes, vos pedimos que, participando do corpo e sangue de Cristo, sejamos reunidos pelo Espírito Santo num só corpo.
1: O Espírito nos una num só corpo.
0: Lembrai-vos, ó Pai, da vossa Igreja, que se faz presente pelo mundo inteiro, e aqui convocada no dia em que Cristo venceu a morte e nos fez participantes de sua vida imortal. Que ela cresça na caridade, em comunhão com o nosso bispo, José Peru. Em comunhão com o Papa Leão, com o nosso bispo José Peruso, os bispos do mundo inteiro, os presbíteros, os diáconos e todos os ministros do vosso povo.
1: Lembrai-vos, ó Pai, da vossa Igreja.
0: Lembrai-vos também na vossa misericórdia dos nossos irmãos e irmãs que adormeceram na esperança da ressurreição e de todos que partiram desta vida. Acolhei-os junto a vós na luz da vossa face.

0: guiados pelo Espírito Santo que ora em nós e por nós, elevemos nossas mãos ao Pai e rezemos como o Senhor nos ensinou. Pai nosso,
1: que estais nos céus, santificado seja o vosso nome. Venha a nós o vosso reino, seja feita a vossa vontade, assim na terra como no céu. O pão nosso de cada dia nos dai hoje, perdoai-nos as nossas ofensas, assim como nós perdoamos a quem nos tem ofendido. E não nos deixeis cair em tentação, mas livrai-nos do mal.
0: Livrai-nos de todos os males, ó Pai, dai-nos hoje vossa paz. Ajudados pela vossa misericórdia, sejamos sempre livres do pecado e protegidos de todos os perigos, enquanto aguardamos a feliz esperança e a vinda do nosso Salvador, Jesus Cristo.
1: Vosso é o reino, o poder e a glória para sempre.
0: Senhor Jesus Cristo, dissestes aos vossos apóstolos: eu vos deixo a paz, eu vos dou a minha paz. Não olheis os nossos pecados, mas a fé que anima a vossa igreja. Dá-lhe, segundo o vosso desejo, a paz e a unidade. Vós que sois Deus com o Pai e o Espírito Santo.
1: Amém.
0: A paz do Senhor esteja sempre convosco.
1: O amor de Cristo nos uniu. Cordeiro de Deus, que tirais o pecado do mundo, tende piedade de nós. Cordeiro de Deus, que tirais o pecado do mundo, tende piedade de nós. Cordeiro de Deus, que tirais o pecado do mundo, dai-nos a paz.
0: Provai e vede como o Senhor é bom, feliz de quem nele encontra o seu refúgio. Eis o Cordeiro de Deus, que tira o pecado do mundo.
1: Senhor, eu não sou digno de que entreis em minha morada, mas dizei uma palavra e serei salvo. Na Eucaristia, Jesus nos alimenta com o pão da vida e fortalece a nossa fé. Pedimos a gentileza que permaneçam em seus lugares, que os ministros extraordinários da Sagrada Comunhão irão até vocês. Cantemos.

0: Acompanhai, Senhor, com vossa constante proteção, aqueles que restaurais com os dons do céu, e como não cessais de protegê-los, concedei que se tornem dignos da redenção eterna. Por Cristo nosso Senhor. Amém. Encerramos por aqui? Sim ou não? Sim ou não? Não, né? Sim, estamos com o Senhor, como aqueles discípulos estiveram no Monte Tabor, mas só sorte o Senhor não quer que a gente fique lá, não. Ele não precisa fazer as tendas. Ele precisa ir. Ele precisa anunciar aos nossos irmãos a experiência que nós vivemos. A verdade da experiência. E essa experiência fortalece a nossa vida, fortalece a nossa espiritualidade, fortalece o nosso ser. Fortalecidos pela graça de Deus, agora temos uma missão. E continuar a obra que Jesus iniciou. Onde quer que estejamos, seja em nossa família, em nosso trabalho, em nossa faculdade, nos meios digitais, onde quer que estejamos, que esteja conosco a palavra de Deus, que esteja conosco a fé, que esteja conosco a caridade, que esteja conosco a esperança. É isso que Deus espera de cada um de vocês. O Senhor esteja convosco.
1: Ele está no meio de nós.
0: Deus de amor e bondade, lançai vossa bênção sobre estes vossos filhos e servos, para que sejam eles perseverantes como o jovem Moisés, sábio como o jovem Salomão, destemidos como o jovem Davi, fiéis a Deus como os jovens profetas, disponíveis como a jovem Maria, para que em suas vidas possam fazer de suas vidas um louvor a Deus, e assim por todos os séculos dos séculos, vos louve na eternidade em nome do Pai e do Filho e do Espírito Santo.
1: Amém.
0: A alegria do Senhor seja a vossa força, ide em paz, e o Senhor vos acompanhe sempre.
1: Graças a Deus.
0: Um santo e abençoado domingo, uma santa semana e até a próxima, se Deus quiser. E muito obrigado pelo convite. Foi uma alegria estar aqui com vocês. Deus abençoe sempre.

meu povo, eu sou Letícia Galeano e está começando agora mais uma edição especial do Estação Musical Sertaneja. Eita, que coisa boa! E olha, eu convoco você para ficar do começo ao fim do programa, porque preparamos uma sequência muito especial de músicas que vai mexer aí com o seu coração. Mas antes, eu quero aproveitar para mandar um grande abraço para o meu povo lá de Araçatuba, São Paulo, que acompanha a programação da TV Evangelizar pelo canal 21.1. Aliás, eu mando um grande abraço...

0: 6:04.
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Olá, muito bom dia! Bom dia, bom dia! Sejam muito bem-vindos! Já estamos iniciando por aqui, meu povo, mais uma edição do nosso Alvorada Musical deste domingo. Hoje, dia 2, hein? Comecinho de mês, 2 de agosto, ano 2026. Já se passaram aqui no nosso calendário 214 dias até o exato momento. Faltando aí 151 dias para fechar este ano de 2026. Iniciando então mais um mês, primeiro domingo aí do mês de agosto. Que seja um mês aí repleto de muitas alegrias, um mês cheio de coisas positivas, né? De muitas bênçãos aí pela nossa frente, né? Que assim seja, né? Deus sempre no comando sempre das nossas vidas. Até as 8 horas da manhã, esse que vos fala aqui então, seu amigo Matheus Flores, te faz aquela excelente companhia nessa manhã aí de domingo, né? Domingo, manhã bem agradável, né? Não está aquele friozinho, não está tão quente, está uma manhã bem agradável aí. Choveu durante a noite de ontem, né? Umas pancadas, já deu aquela esfriadinha, aquela quedinha na temperatura, né? Então tá uma manhã aí bem agradável, né? Bastante cerração, quem tá pegando a estrada aí, redobre os cuidados. Em alguns pontos tem bastante neblina já, né? Então, vamos cuidar aí na hora de fazer o trajetório. Muito bem, te faço então aquela companhia, iniciando aí nessa primeira hora de programação com o melhor da moda raiz, aquele modão de viola bonito. Iniciando aí com o saudoso Tião Carreiro e Pardinho. Adeus, Rio Piracicaba. Bom dia.

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Maravilha, hein? 6 horas com 21 minutos. Você ouviu neste bloco Lourenço e Lorival, Sítio do Vovô, também Brasil Cabloco com Tonico e Tinoco, neste primeiro bloco aqui da nossa programação. E já tem participação do ouvinte por aqui. Bom dia lá pro meu amigo Sidão, já tá na audiência por lá, né? Tomando aquele verde no capricho, né, Sidão? Obrigado aí pela companhia. Uma ótima manhã para você, um bom domingão. Um abraço para todo o pessoal também do Vila Roma, ligadinho aí nos 92,9. Se possível, Matheus, roda pra gente aí, João Mineiro e Marciano. A minha serenata, claro, meu amigo. Já já sai esse modão para você aí, tudo de bom. Bom dia também lá pro meu amigo Marcelo, tá lá na escuta, lá pelos lados de Beltrão também. Bom dia, um abraço para todo o povão de Beltrão. Obrigado aí pela companhia. Você também pode participar, manda um recadinho aí pra gente através do 999-16-5518. Esse é o nosso WhatsApp aqui da Rádio Cristal. Ou também você pode ligar pra gente no fixo 3525-1183, que a gente vai estar te atendendo também aí, tá joia? Chegando então, João Mineiro e Marciano, e segue o nosso bloco musical aí.

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2: 6:37. Você ouviu Goiano e Paranaense neste bloco, Doutor e o Caipira. Também Lourenço Lorival, Se Ainda Existe Amor. Isso não é moda buena, né? E o Eli Silva e Zé Goiano também, prosseguindo com a saudade. Vamos seguindo até as 8, até as 8 horas da manhã, com o nosso Alvorada Musical. Daqui a pouquinho, logo mais às 7 horas, você ouve aqui a mensagem do dia do nosso Pão Diário. Logo mais às 7:30 da manhã, tem as informações no meio da hora, né? O primeiro bloco aí do nosso Cristal Notícias. E também às 8, tem transmissão da Santa Missa Dominical, também nesta manhã de domingo. Um bom dia aqui pro pessoal que tá participando também. Bom dia lá pro Jorge Luiz. Como é que você tá, meu amigo? Tudo bem? Tudo jóia? Bom dia, bom dia. Manda uma moda buena pra nós, hein, Matheus? Já separei uma boa aqui do César e Paulinho, meu amigo. Já sai aí pra ti, tá bom? Um abraço pra todos aí. Um ótimo domingo. Bom dia também lá pro seu Gilberto. Diga lá, Gilberto. Bom dia.
3: Bom dia, Matheus. Tudo
2: dia.
3: Bom? Matheus, eu sou Gilberto, que é Renascença. Eu quero uma música, Sete Palavras. Quero oferecer para todos os meus amigos de Renascença, todo o povo de Renascença, que eu amo demais a minha cidade. E peço para Deus, Nossa Senhora, proteger a nossa cidade. E o Padre Vicente, que também ajuda nós nessa cidade a livrar de todo o mal. Um abraço para você. Que Deus te abençoe sempre. Nossa Senhora te proteja. E um abraço. Fique com Deus. Tchau.
2: Um abraço, meu amigo, um abraço. Um abençoado dia pra ti aí, Deus te abençoe também. Um abraço, seu Gilberto, um abraço pra dona Terezinha. Pessoal ligadinho lá pelos lados de Renascença, né? Obrigado, obrigado mais uma vez, então. Chegando agora, Pedro Mendes é da Estrada, Sete Palavras, e na sequência segue aí nosso bloco musical aí.

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Muito bem, 6 horas com 54 minutos, faltando 6 minutinhos aí para as 7 horas da manhã. Você ouviu neste bloco aí canção com Jacó e Jacózinho, Ninho de Cobra, também Gino e Geno Diplomado e também as demais indicações do amigo ouvinte, né? Olha só, tenho aqui um recado para você. Oportunidade de trabalho. A empresa Insuagro Insumos Agrícolas vai entrar no município de Francisco Beltrão com a unidade de recebimento de grãos e tem vagas de emprego disponíveis para auxiliar de produção e operador de secador para ambos os sexos, né? Sexo masculino. E vaga também de zeladora para sexo feminino. Salários a combinar. Tratar lá com o Marcos. Telefone WhatsApp é o 469-8802-2920. Tá precisando trabalhar? Então tá aí a oportunidade para você, meus amigos. Olha só, faltando 5 minutos para as 7, daqui a pouquinho tem a mensagem do Pão Diário chegando aí neste bloco. 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Vamos trazendo aqui mais um bloco musical. É para encerrar muito bem aqui a nossa primeira hora de programação. Chegando agora, Milionário José Rico, Saudades de Minha Terra.

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0: 7:1.
1: Bem-vindo à nossa mensagem de esperança e encorajamento Pão Diário. Hoje vou ler o texto de Marvin Williams com o título Traços Visíveis de Jesus, baseado no livro de Daniel, capítulo 6, entre os versículos 1 e 10. Alguns cientistas fizeram uma análise molecular para identificar as características e hábitos dos usuários de celulares. Com amostras tiradas dos aparelhos com cotonetes, eles descobriram quais sabonetes, loções, shampoos, maquiagens e alimentos, bebidas ou medicamentos consumiam e até mesmo que tipo de roupas vestiam. Foi possível traçar um perfil do estilo de vida de cada usuário. Da mesma forma, os administradores da Babilônia analisaram a vida do profeta Daniel em busca de qualquer traço de hábito de vida negativo. Mas ele servira fielmente ao império por quase 70 anos, sendo leal, sempre responsável e digno de confiança. Daniel tinha sido promovido pelo rei Dário como um dos administradores sobre seus governantes. Talvez, por inveja, os outros oficiais procuravam encontrar traços de corrupção em Daniel para dele se livrarem. No entanto, o profeta manteve sua integridade intacta e continuou a servir e a orar a Deus, como de costume. No final, Daniel prosperou em sua função. Nossa vida deixa traços visíveis que indicam quem somos e quem representamos. Embora tenhamos dificuldades e não sejamos perfeitos, quando outros ao nosso redor analisarem a nossa vida, que possamos encontrar traços visíveis de integridade e devoção a Jesus, conforme Ele nos guia. Você que nos ouve, sua vida reflete os caminhos de Deus? O que mudar para representá-lo melhor? Pense nisso. Eu sou Clarice Fogaça e essa foi a nossa mensagem do dia.
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6: Isso mesmo, você ouvinte em primeiro lugar sempre aqui na nossa programação. Esse é o nosso Alvorada Musical deste domingo, dia 2 de agosto, hein? É comecinho de mês, meus amigos. Vamos prosseguindo aqui, falando para você aqui da temperatura agora, que está na casa dos 14 graus, né? Umidade relativa do ar, que está na casa aí dos 70%. E a máxima hoje pode chegar na casa dos 23 graus, segundo aqui dados do CIMEPAR. Será que vai ser mais um dia de bastante calor aí? Tudo está indicando que sim, né? A temperatura agora então está na casa dos 14, então a máxima pode chegar na casa dos 23 durante o dia de hoje, né? Tempo aí instável, né? Por enquanto, bastante cerração aí, né? No decorrer da manhã, né? Então, quem tá pegando a estrada aí, vamos redobrar os cuidados aí, né? Vamos mais devagar e enxerga pouquinho, né? Enxerga pouquinho. Mas então tá bom. Você que tá na estrada dando aquela carona pra gente, bom dia pra você, hein? Bom dia, seja muito bem-vindo. É um prazer ter você aqui com a gente, tá bom? Bom dia pra você que tá aí do outro lado do rádio, aí na cidade, no interior. Prazer sempre ter você aqui todas as manhãs também, né? Um abraço para você, um ótimo domingo. E também um alôzaço para quem nos ouve aí pela internet e pelos aplicativos. Começando a nossa segunda hora aqui com mensagem do ouvinte. Bom dia lá do seu Juscelino, diga lá.
7: Bom dia, Matheus.
6: Bom
7: tudo
6: dia.
7: Tudo bem? Tudo tranquilo? Tudo certo? Opa. Tudo na Santa Paz? Bom dia, Matheus, se tem a música aí da... A décima do Bezerro com Nelson Janeto, com outro, mas...
6: Tá bom.
7: Se tem aí, se não tem, daí tu toca hoje. Se tem aí a décima do Bezerro, toca pra nós ouvir aí.
6: Certo.
7: É, eu ofereci aí pra você e da rádio, pra quem tá escutando que gosta da música, né? Essa décima do Bezerro, se puder achar, de Nelson Janeto, toca pra nós aí. Tudo de bom, ofereci pra minha fierada aí, que estão por aí ouvindo também. Aqui do Ipiranga. Tudo de bom aí. Um abraço pra você.
6: Um abraço, seu Juscelino. Tudo de bom aí, né? O seu Juscelino ouve a gente do bairro Ipiranga, né? Tá certo. Obrigado aí mais uma vez. Então, bom domingo aí pro seu Juscelino e pra todo o pessoal aí, todos os filhos aí, né? Um abraço lá pro Cleito, pro Josemar, lá pra Dona Edi também, né? Um abraço lá pro seu Nelson também, rapaz. É isso, o pessoal todo aí sempre tá na escuta aí dos 92,9, né? Muito bem. Daqui a pouquinho sai aí a décima do Bezerro. Bom dia também lá pro seu Antônio, pra Dona Tere. É, o pessoal também tá ouvindo a gente ali no bairro Santa Rita, na Baixada ali, né? Um abraço também. Seu Antônio e Dona Tere estão lá matando um bom chimarrão e ouvindo aí a Rádio Cristal. Daqui a pouquinho sai aquele cafezão no capricho, né? Daqui a pouquinho esse Mateuzinho tá encostando aí pra abastecer o peito, né? E agora estamos só na base do chimarrão aqui, né? Quem sabe, daqui a dar um tempinho e dar uma fome na gente, né, rapaz? Tá bom, daqui a pouquinho estamos chegando por aí, tá certo? Tudo de bom aí, ótimo domingo. Bom dia também lá pro seu Natalino, Dona Nalvina, mora ali pertinho também do seu Antônio, Dona Tere, né? Vizinho de porta, como dizem, né? Eles também estão lá curtindo aí a Rádio Cristal lá, tá certo então? Meu abraço e que Deus abençoe o dia de vocês aí, tá bom? Chegando então, Nelson e Janete, e na sequência tem João Mineiro e Marcino também por aqui. Música.

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0: Muito bem, 7 horas 21 minutos. Você ouviu neste bloco Zezé de Camargo e Luciano, Hoje Eu Quero Te Amar, né? Também o João Mineiro e Marciano com a canção Aline também neste bloco, né? Olha só, pessoal, daqui a pouquinho tá chegando aí as informações no meio da hora, daqui a pouquinho tá chegando o Cristal Notícias, a primeira parte do nosso bloco de informação deste final de semana, hein? 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Bom dia, seu José, tudo certo, meu amigo? Um abraço pra ti aí, pra dona Ivani também, pessoal do bairro Alvorada. Grande abraço, todos os dias ligados aí com a Cristal, né? Se possível, Matheus, roda aí pra gente. Canção do Gildo de Freitas, Retorno do Papai. Claro, a gente manda sim. Um abraço pra vocês, um ótimo e abençoado domingão. Bom dia também lá pro Sérgio da linha Manduri. Diga lá, Sérgio, bom dia.
1: Bom dia, Matheus. Aqui é o Sérgio do Manduri. Queria pedir a música Rainha do Paraná. Um abraço pra vocês, velho.
0: Um abraço, meu amigo. Um abraço aí pro Sérgio, dona Terezinha. Pessoal ligado sempre aí, todas as manhãs também com a Rádio Cristal, né? Um abraço para todo o pessoal da linha Manduri aqui de Marmeleiro. Bom dia também lá para dona Nilce Bueno. Bom dia, dona Nilce. Ótimo domingão também para a senhora. Tudo de bom aí. Obrigado aí pela audiência. Chegando agora, Lourenço e Lorival, Rainha do Paraná.

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1: A Itália e a França endureceram os controles em suas fronteiras com a Espanha após a entrada ilegal nessa semana de cerca de 60 mil migrantes do Marrocos no enclave espanhol de Ceuta. O governo francês multiplicou por 5 o número de policiais na fronteira com a Espanha. Já a Itália anunciou controles em seus portos e aeroportos a cidadãos não europeus vindos da Espanha. O governo espanhol anunciou que mais de 48 mil migrantes que desembarcaram em Ceuta estavam sendo enviados de volta ao Marrocos em dezenas de ônibus. A Rússia realizou bombardeios intensos neste sábado contra Kiev, matando ao menos 9 pessoas e ferindo outras 28, entre elas 4 crianças. 185 drones e 35 mísseis foram lançados contra a capital do país. Danos foram registrados em 7 bairros de Kiev, entre eles incêndios e cortes de energia. O Ministério Russo da Defesa afirma que os ataques tiveram como alvo empresas do complexo militar industrial ucraniano. Já a diplomacia da Ucrânia fez um apelo aos países aliados em prol do fornecimento de novos sistemas de defesa antiaérea. O exército iraniano acusou neste sábado os Estados Unidos de favorecerem uma escalada de tensões na guerra no Oriente Médio e pediu que os aliados de Washington na região reconsiderem sua cooperação. Mais cedo, a Agência Britânica de Segurança Marítima informou que o petroleiro foi atingido por um projétil não identificado hoje no Largo de Omã, na entrada do Estreito de Hormuz. Ontem, o presidente americano Donald Trump ameaçou o Irã de novos ataques, enquanto a imprensa do país informou que Washington pode realizar novos bombardeios massivos neste fim de semana. O presidente da FIFA, Gianni Infantino, anunciou ontem o cancelamento de seu projeto que previa abrir à iniciativa privada a gestão comercial das principais competições da entidade. A decisão ocorreu após a forte oposição de dirigentes e confederações de diferentes regiões do mundo que protestaram contra a iniciativa. Em comunicado, Infantino explicou que seu objetivo sempre foi, segundo suas palavras, unir e melhorar, mas que a proposta não seguiria adiante devido às divisões que gerou e à falta de respaldo. 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

0: Muito bem, meus amigos, 7:37, é, vamos prosseguindo aqui, quase retinha final aqui da programação, mas ainda tem show pela frente até as 8, né? 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Atenção, oportunidade de trabalho. A empresa Insuagro Insumos Agrícolas vai entrar no município de Francisco Beltrão com uma unidade de recebimento de grãos e tem vagas de emprego disponíveis para auxiliar de produção e operador de secador. Sexo masculino, né? Ambos os sexos precisam desta vaga. E também vaga de zeladora, sexo feminino. Salários, combinar, né? Tratar com o Marcos. Telefone WhatsApp é o 4698802-2920. Faltando 19 minutos? Não, faltando 21 minutos. 21 minutos aí para as 8 da manhã. Daqui a pouquinho tem a transmissão da Santa Missa. Mas antes, vamos aqui atendendo o pessoal que está mandando um recado aqui. Bom dia lá pro Antônio Carlos Locatelli. Bom dia, Tonho. Abraço, meu amigo. Obrigado aí pela companhia. Um abraço aí para toda a família Locatelli, sempre na audiência dos 92,9, né? Bom dia também lá pro Frigueto. Diga lá, meu amigo, bom dia.
1: Bom dia, jovem. Bom dia.
0: Bom dia. Tudo
1: tranquilo. Estamos aí se organizando na fila da motoristada aí hoje, aqui nos Beltrão, né? Se puder rodar a música do Teixeirinha, a motorista do Progresso, né? Fazer um favor, eu fico agradecido, hein? Tá bom, Biazinho? Abraço, com Deus.
0: Abraço, meu amigo. Abraço pra ti aí. Ótimo e abençoado domingão. Obrigado aí pela carona, pela sintonia, né? Abraço aí pra todo o pessoal também que tá na escuta por lá em Francisco Beltrão, né? Que coisa boa. Todo Teixeirinha não achei essa, meu amigo Frigueto, mas achei que o Tonico Tinoco serve. Tá bom, vamos rodar daqui a pouquinho esse modão aí. Bom, bom dia também pro Cleimar Borges. Bom dia, Cleimar, tudo certo? Bom domingão pra ti também, meu amigo. Será que chove, Matheus? Mas olha, tudo indica aqui, segundo o Cimepar, que não chove hoje, né? A princípio vai ser aí um dia aí com temperaturas altas, né? E vai ser bem instável, né? Com muitas nuvens no firmamento aí, né? Mas amanhã, segunda-feira, tem previsão de chuva, né? Tem previsão de 10 milímetros de chuva. Mas pode ser que isso mude, né? Ontem não tinha previsão de chuva e acabou chovendo durante a noite. Então pode ser que altere aí o clima durante as próximas horas. A princípio agora o tempo está instável, né? Encoberto, com bastante cerração aí, né? Na cidade aí, né? Então, conforme o tempo vai se atualizando, a gente vai repassando aí como é que vai ficar, né? Mas a princípio, o tempo segue bom, segue firme aí na região sudoeste do Paraná. Um abraço, Clemar, tudo de bom pra ti aí. Bom dia, também lá pro Jair Voivoda. Ô, seu Jair, bom dia. Abraço pro pessoal de Renascença aí no interior, né? Roda pra gente, Matheus, o Triste Romance com os Cancioneiros do Transporte. Claro, a gente roda sim, seu Jair. Um abraço aí pra família toda. Bom domingão pra vocês. Bom dia também lá pro Wilson Artivic. Bom dia, Matheus. Que a luz divina nos ilumine e a paz faça parte do nosso dia, né? Amém, amém, amigo. Que assim seja, né? Estejamos aí um dia de muitas coisas boas, né? Um abraço para toda a família Artivic aí. Tudo de bom. 7h42. Bom dia também lá pro seu Nelson Lopes. Como é que você tá, seu Nelson? Tudo certo, meu amigo? Podem Matheus pra gente. Chico Rei Paraná, bijuteria. Tá bom, a gente roda sim. Um abraço, Nelson. Abraço, Dona Edir. Abraço aí pra família toda, sempre na escuta também aí dos 92,9, né? Obrigado aí pela audiência. Chegando agora, motorista do progresso, indicação do ouvinte.

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Muito bem, meus amigos, 7 horas com 56 minutos. Você ouviu aí as indicações do ouvinte, né, neste bloco. Estamos aí na retinha final. Para finalizar aqui, quero deixar um bom dia também lá para o seu Pedro Lopes. Ô, seu Pedro, bom dia lá para a Eliceia. Pessoal que não escuta lá no bairro Perim 2, né? Um abraço para vocês aí. A Eliceia e o Pedro também mandam um abraço lá para Dona Edil, seu Nelson, né? E para toda a família também. Se possível, Matheus Roda, uma da banda Passarela, e pode ser qualquer uma da tua escolha. Estamos sempre escutando aí o programa, né? Obrigado, obrigado aí pela companhia de vocês e um ótimo domingo. Vou deixando então a saideira aqui com a banda Passarela, Faz de Conta, né? E logo na sequência tem a transmissão da Santa Missa Dominical e eu volto de logo após a Santa Missa com mais programação aqui pela Rádio Cristal. Até lá então. Tchau, tchau.

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2: Irmãos e irmãs, a graça de nosso Senhor Jesus Cristo, o amor do Pai e a comunhão do Espírito Santo estejam convosco.
3: Bendito seja Deus que nos reuniu no amor de Cristo.
2: Bom dia.
3: Bom dia.
2: Sejamos todos bem-vindos, acolhidos a esta nossa celebração. Aqueles que também nos acompanham, rezam conosco, através das ondas do rádio, também pela internet. A todos queremos convidá-los para nos alimentarmos com a palavra do Senhor, nos alimentarmos espiritualmente com a Santa Eucaristia, e assim sermos conduzidos neste 18º domingo do tempo comum, a reconhecermos a presença do Senhor em nossas vidas. Para bem celebrarmos, precisamos também nos colocar diante da misericórdia infinita do Senhor, reconhecer que em nossa caminhada nem muitas vezes somos bons cristãos, não agimos como o Senhor nos pede através dos seus ensinamentos. Somos sim frágeis e pecadores, mas temos um Deus que nos ama, um Deus que acolhe-nos com todo o seu amor. A Ele invoquemos o nosso arrependimento.

0: Deus Todo-Poderoso, tenha compaixão de cada um de nós. Perdoe os nossos pecados e nos conduza à vida eterna.
1: Amém.

0: oremos. Depositamos sobre o altar, além das intenções apresentadas, as preces, pedidos, agradecimentos que trazemos em nosso coração. Assisti, Senhor, os vossos fiéis e cumulai com vossa inesgotável bondade aqueles que vos imploram e se gloriam de vos ter como Criador e Guia, restaurando para eles a vossa criação e conservando-a renovada. Por nosso Senhor Jesus Cristo, vosso Filho, que é Deus e convosco vive e reina na unidade do Espírito Santo, por todos os séculos dos séculos.
1: Amém.

0: Leitura do livro do profeta Isaías. Assim diz o Senhor: Ó vós todos que estáis com sede, vinde às águas. Vós que não tendes dinheiro, apressai-vos, vinde comei. Vinde comprar sem dinheiro, tomar vinho e leite, sem nenhuma paga. Por que gastar dinheiro com outra coisa que não pão? Dispersar o salário, senão com a satisfação completa? Ouvi-me com atenção. Alimentai-vos bem para deleite e revigoramento do vosso corpo. Inclinai vosso ouvido e vinde a mim. Ouvi e tereis vida. Farei convosco um pacto eterno. Manterei fielmente as graças concedidas a Davi. Palavra do Senhor.
1: Graças a Deus.

0: Leitura da carta de São Paulo aos Romanos. Irmãos, quem nos separará do amor de Cristo? Tribulação, angústia, perseguição, fome, nudez, perigo, espada? Em tudo isso, somos mais que vencedores, graças àquele que nos amou. Tenho a certeza de que nem a morte, nem a vida, nem os anjos, nem os poderes celestiais, nem o presente, nem o futuro, nem as forças cósmicas, nem a altura, nem a profundeza, nem outra criatura qualquer será capaz de nos separar do amor de Deus por nós, manifestado em Cristo Jesus, nosso Senhor. Palavra do Senhor.
1: Graças a Deus.

0: O Senhor esteja convosco.
1: Ele está na meio de nós.
0: Proclamação do Evangelho de Jesus Cristo segundo Mateus.
1: Glória a vós, Senhor.
0: Naquele tempo, quando soube da morte de João Batista, Jesus partiu e foi de barco para um lugar deserto e afastado. Mas quando as multidões souberam disso, saíram das cidades e o seguiram a pé. Ao sair do barco, Jesus viu uma grande multidão, encheu-se de compaixão por eles e curou os que estavam doentes. Ao entardecer, os discípulos aproximaram-se de Jesus e disseram: "Este lugar é deserto e a hora já está adiantada. Despede as multidões para que possam ir aos povoados comprar comida." Jesus, porém, lhes disse: "Eles não precisam ir embora. Dai-lhes vós mesmos de comer." Os discípulos responderam: "Só temos aqui 5 pães e 2 peixes. Jesus disse: "Trazei-os aqui." Jesus mandou que as multidões se sentassem na grama. Então, pegou os 5 pães e os 2 peixes, ergueu os olhos para o céu e pronunciou a bênção. Em seguida, partiu os pães e os deu aos discípulos. Os discípulos os distribuíram às multidões. Todos comeram e ficaram satisfeitos. E dos pedaços que sobraram, recolheram ainda 12 cestos cheios. E os que haviam comido eram mais ou menos 5.000 homens, sem contar mulheres e crianças. Palavra da salvação.
1: Glória a vós, Senhor.
0: Que as palavras do Santo Evangelho perdoem os nossos pecados. Amém. Irmãos e irmãs, estamos no 18º domingo do tempo comum. Nós já ultrapassamos a metade deste tempo, que é composto por 34 semanas, e vamos caminhando neste ano com o Evangelho de São Mateus. Vínhamos nos últimos finais de semana meditando, partilhando, acolhendo os capítulos 10 até o capítulo 13, aonde nos falavam do reino da semente que é lançada, o fermento, o sal, a semente de mostarda. E assim hoje, iniciando este mês vocacional, celebrando no dia 4 de agosto, dia dos padres, dia 10, dia do diácono, assim queremos acolher esta palavra neste domingo, que nos fala justamente deste gesto que nós temos em toda a celebração eucarística, que é aonde é dado a ação de graças, é feito a oração aonde o sacerdote faz a consagração do alimento que nos é dado, a Santa Eucaristia. Somos convidados assim iniciarmos este mês reconhecendo a importância, a grandiosidade da presença de termos sacerdotes em nossa igreja, que nos levam a essa aproximação com o corpo e sangue do Senhor. Claro que nos aproximamos também do Senhor através da sua palavra, mas o recebendo, temos esta intimidade presente com Ele que nos alimenta. Irmãos e irmãs, se nós percebermos, nós voltarmos um pouquinho no Evangelho de hoje, nós vemos que nos é relatado a morte de João Batista, como inicia o evangelho de hoje. E aquele povo todo com medo percebe que poderia acontecer com eles também, pois reconheciam o Cristo como Salvador e fogem para um lugar. E Jesus vai assim também para este lugar deserto, sobe a barca e o povo o encontra e quer saciar a sua fome. Mas o mais importante, se nós percebermos neste evangelho, não é a multiplicação dos pães, mas a misericórdia, o amor do Senhor por aqueles que o procuram através da busca das suas enfermidades, as suas doenças. Nos fala o evangelho que Jesus encheu-se de compaixão por eles, curou os que estavam doentes. O Senhor, apesar de todas as nossas fragilidades, apesar de todos os nossos pecados, Ele nos ama. Ele tem compaixão por cada um de nós e quer que estejamos, sim, sempre com Ele. Por isso, também, quer que sejamos saciados de todas as formas de fome que podemos sentir em nossas vidas. Nos fala, através do Evangelho, através da simbologia de que eram mais de 5.000 homens, sem contar mulheres e crianças, podemos assim perceber e, numa conta bem simples, chegarmos ao número de 15.000 pessoas que ficaram saciadas com o que o Senhor oferecia. O Senhor nos oferece todos os dias o alimento para saciar a fome de nosso corpo e de nossa alma. Como nos dizia Papa Francisco, somos nós que nos afastamos da presença do Senhor. Ele está sempre com os braços abertos a nos acolher. Irmãos e irmãs, nós precisamos reconhecer que em nossa vida são muitas as tribulações, são muitos os desafios que nos levam a carregar a cruz do dia a dia, mas tudo isso nós conseguiremos enfrentar com a presença do Senhor. Nos fala a segunda leitura com uma pergunta: quem nos separará do amor de Cristo? Irmãos e irmãs, quantas coisas são nos apresentadas para nos levar distantes do Cristo que nos alimenta. Quantas vezes nós também, assim, nos afastamos da presença deste Cristo, que é palavra, que é alimento, que esta liturgia deste final de semana possa fazer com que aprendamos a nos alimentar verdadeiramente com aquilo que sacia a fome. Cuidemos também, claro, em nosso dia a dia, para não desperdiçarmos os alimentos que devemos também assim partilhar. O Senhor, Ele fez a partilha. Somos também convidados nesta liturgia a agirmos corretamente para com aquilo que temos. Temos, com a graça do Senhor, o dom de podermos agir com gestos de partilha, de generosidade, de dar especialmente àqueles que têm fome o alimento. Hoje, tenho a certeza de que muitos de nós teve a oportunidade de sentar-se à mesa, se alimentar. Ainda tem já a expectativa do alimento do meio-dia, muitos já pensando na janta, quem sabe até no amanhã, mas muitos de nossos irmãos também passam fome. Somos convidados a ter gestos de caridade, a dar também o alimento àqueles que necessitam. Por isso, que o Espírito Santo, que Maria Santíssima, interceda por nós e que este Espírito nos ilumine a enxergarmos aquilo que realmente é necessário em nossas vidas, que é a palavra do Senhor, a Santa Eucaristia, os gestos de caridade. Assim, com toda certeza, este reino que nós aprendemos caminhando com o Senhor será para cada um de nós também um dia em nossa eternidade. Precisamos ter esta consciência. Não somos cidadãos deste mundo, somos cidadãos do céu. E é para lá que nós queremos nos dirigir. O nosso tempo aqui é passageiro, é rápido. E precisamos sim, com as cruzes muitas vezes pesadas do dia a dia, não nos esquecermos do Cristo que nos alimenta e que tem compaixão por cada um de nós e nos leva a sermos cada vez mais irmãos, a sermos cada vez mais discípulos missionários do Senhor, aqueles que reconhecem o Senhor e vão ao seu encontro. Louvado seja nosso Senhor Jesus Cristo.
1: Para sempre seja louvado.
0: Professemos a nossa fé. Creio em Deus Pai Todo-Poderoso,
1: Criador do céu e da terra, em Jesus Cristo, seu único Filho, nosso Senhor, que foi concebido pelo poder do Espírito Santo, nasceu da Virgem Maria, padeceu sobre Pôncio Pilatos, foi crucificado, morto e sepultado, desceu à mansão dos mortos, ressuscitou ao terceiro dia, subiu aos céus, está sentado à direita de Deus Pai Todo-Poderoso, donde há de vir julgar os vivos e mortos. Creio no Espírito Santo, na Santa Igreja Católica, na comunhão dos santos, na remissão dos pecados, na ressurreição da carne, na vida eterna. Amém.
0: Irmãos e irmãs, com toda confiança, supliquemos ao Senhor com nossas preces, rezando: mostrai-nos, Senhor, o vosso amor.
2: Mostrai-nos, Senhor, o vosso amor.
3: Pela Santa Igreja de Deus, para que seja um sinal vivo da generosidade e da compaixão que brotam do coração de Cristo e alimente a humanidade com a palavra da vida, rezemos ao Senhor.
4: Mostrai-nos, Senhor, o vosso amor.
3: Pelos pobres e famintos das nossas sociedades, para que as ações de grupos, pessoas e organizações em favor da erradicação da fome tenham as luzes do Espírito Santo, rezemos ao Senhor.
4: Mostrai-nos, Senhor, o vosso amor.
3: Pelas vocações, para tantos serviços no seio da Igreja e do mundo, para que o Senhor da Messe inspire nos mais jovens o serviço ao ministério, aos ministérios e à vida religiosa consagrada, rezemos ao Senhor.
4: Mostrai-nos, Senhor, o vosso amor.
3: Pelos católicos, para que ponham no centro da vida a celebração da Eucaristia, que aprofunda as relações humanas e dispõe ao encontro com Deus e com os irmãos, rezemos ao Senhor.
4: Mostrai-nos, Senhor, o vosso amor.
0: Queremos rezar também de forma especial por todos os acólitos coroinhas que neste dia, domingo, dia do Senhor, encontram-se reunidos para um dia de espiritualidade, de formação em Santa Isabel do Oeste. Rezemos ao Senhor.
4: Mostrai-nos, Senhor, o vosso amor.
0: Rezemos também por todas as pessoas enfermas de nossa comunidade, para que sejam cada dia alimentadas pela palavra do Senhor e serem conduzidos à vida eterna. Rezemos.
4: Mostrai-nos, Senhor, o vosso amor.
0: Estas são as preces que, com toda confiança, colocamos diante do vosso coração. Por Cristo nosso Senhor.
2: Amém.
0: Irmãos e irmãs, podemos nos assentar. Queremos participar desse nosso momento, aonde entregamos ao Senhor, não o pão, o vinho a serem consagrados, mas podemos fazer o nosso gesto de partilha material, frutos que também se transformam para o crescimento de nossa comunidade. Cantemos ofertando.

Irmãos e irmãs, convido para que possamos rezar nossa oração de ação de graças, nos preparando para acolhermos a Santa Eucaristia. Nós vos damos graças, ó Deus da vida, porque neste dia santo de domingo, nos acolheis na comunhão do vosso amor e renovai nossos corações com a alegria da ressurreição de Jesus. Nós vos louvamos e bendizemos por essa comunidade aqui reunida, que recorda a vitória sobre a morte, escutando a vossa palavra e repartindo o pão eucarístico, na esperança de ver o novo e a nova terra, onde não haverá fome, nem morte, nem dor, e onde viveremos na plena comunhão do vosso amor, pela participação e pela comunhão no corpo do vosso Filho, expressamos nosso desejo de corresponder com mais fidelidade à missão que nos destes e invocamos sobre nós o vosso Espírito. Apressai o tempo da vinda do vosso reino e recebei o louvor desta nossa comunidade. Toda a nossa louvação chegue a vós, ó Pai, em nome de Jesus Cristo, vosso Filho, que convosco vive e reina na unidade do Espírito Santo. Nós vos damos graças, ó Pai, por toda a vossa criação e por tudo o que fizestes no meio de nós. Por meio de Jesus Cristo, vosso Filho e nosso irmão, que nos destes como imagem viva do vosso amor e de vossa bondade.

direção de nosso louvor. Colocamos aqui este sinal da nossa fé. A comunhão no Santíssimo Corpo do Senhor e nosso desejo de corresponder com mais fidelidade à missão que nos destes.

Espírito, e dai a esta terra que nos sustenta uma nova face, que haja paz em nossas famílias e cresça em nossa comunidade a alegria de sermos vossos por meio do Filho, nosso Senhor.

pela palavra de vosso Filho. Fazei que a igreja do mundo inteiro caminhe na unidade e seja sinal da presença do Cristo ressuscitado. Tornai esta comunidade cada vez mais sinal da vossa bondade.

em vossa misericórdia. Lembrai-vos de nossos irmãos e irmãs que nos precederam na fé e de todos os falecidos, cuja fé, vida e fidelidade vós conheceis, dai-lhes a felicidade, a luz e a paz.

Criador do céu e da terra, os nossos louvores e nossas preces cheguem a vós pelas mãos daquele que é nosso único mediador, Jesus Cristo, nosso Senhor.

0: Iluminados pelo Espírito de Jesus, iluminados pela sabedoria do Evangelho, rezemos a oração que o Senhor nos ensinou. Pai nosso,
1: que estais no céu, santificado seja o vosso nome. Venha a nós o vosso reino. Seja feita a vossa vontade, assim na terra como no céu. O pão nosso de cada dia nos dai hoje, perdoai as nossas ofensas, assim como nós perdoamos a quem nos tem ofendido, e não nos deixeis cair em tentação, mas livrai-nos do mal.
0: A paz do Senhor esteja sempre convosco.
1: O amor de Cristo nos uniu.
0: Irmãos e irmãs, estamos nos preparando para receber o Cristo Eucarístico. Jesus, o pão da vida, ele que é alimento para o nosso corpo e nossa alma. Que ele possa nos guiar nestes caminhos terrenos para alcançarmos o reino dos céus.

0: Felizes os convidados para a ceia do Senhor. Eis o Cordeiro de Deus, aquele que tira o pecado do mundo.
1: Senhor, eu não sou digno de que entreis em minha morada, mas dizei uma palavra e serei salvo.
0: Que o corpo de Cristo nos guarde e leve à vida eterna.

0: Graças e louvores sejam dados a todo momento. Graças e louvores sejam dados neste momento. Graças e louvores sejam dados a todo momento. Glória ao Pai, ao Filho e ao Espírito Santo. Irmãos e irmãs, rezemos de forma particular pelos sacerdotes de nossa diocese, para que possam sempre nos levar a este encontro com o Cristo Eucarístico. Ave Maria, cheia de graça, o Senhor é convosco. Bendita sois vós entre as mulheres, e bendito é o fruto do vosso ventre, Jesus. Santa Maria, Mãe de Deus, rogai por nós, pecadores, agora e na hora de nossa morte. Amém. São Leopoldo, Santa Rita de Cássia,
1: rogai por nós.
0: Nossa Senhora Aparecida,
1: rogai por nós.
0: Oremos. Acompanhai, Senhor, com vossa constante proteção, aqueles que restaurais com os dons do céu, e como não cessais de protegê-los, concedei que se tornem dignos da eterna redenção. Por Cristo nosso Senhor.
1: Amém.
0: Avisos?
2: Só agradecer às pessoas que rezaram conosco hoje, que nos ajudaram na liturgia, nos cantos. Nossa gratidão ao Fernando também, que celebrou conosco hoje.
0: Povo de Deus, apenas comunicando, nós teremos logo mais 10h30, também missa e festa na comunidade de Bom Jesus, setor Padre Anchieta, setor São Miguel, comunidade Padre Anchieta. Assim todos estão convidados. Amanhã, segunda-feira, teremos também encontro do clero em Palmas. Assim, momento de oração, onde pedimos que toda a comunidade rezem pelo clero neste dia de espiritualidade. Também em 19h30, Terço dos Homens no Cenáculo na Matriz. Assim como também terça-feira, 19h30, Mãe que Oramos pelos Filhos, na Igreja Matriz. 19 horas também, na terça-feira, nós teremos celebração na Capela Santo Isidoro, na comunidade de Linha Itaíba. Também na quarta-feira, 15 horas, nossa missa e novena do Perpétuo Socorro da Matriz. E 19h30, missa na Capela São Jerônimo, bairro Jardim Bandeira. Quinta-feira, dia 6, 19 horas, também teremos missa na comunidade Capela Nossa Senhora das Graças, comunidade do Vila Roma. Na sexta-feira, dia 7, 15 horas, missa do Sagrado Coração de Jesus, na Igreja Matriz. Demais avisos, programação da paróquia, podem ser acompanhadas junto ao programa de rádio. Irmãos e irmãs, a todos vocês que celebraram conosco, que bom, domingo, dia do Senhor, nos encontrarmos e nos alimentarmos com a Santa Eucaristia, com a Palavra do Senhor. Que nós possamos assim, durante esta semana, refletirmos a importância da presença da Palavra, da Eucaristia, em nossa vida de fé, em nossa caminhada de fé, que nos leva à salvação, à vida eterna, ao Reino dos Céus. Amém? O Senhor esteja convosco.
1: Ele está no meio de nós.
0: Ó Deus, nós vos pedimos que o vosso povo se volte para vós de todo o coração, pois se defendeis até os que pecam, protegeis com grande misericórdia os que vos servem de coração sincero. Por Cristo nosso Senhor.
1: Amém. Amém.
0: E a bênção de Deus Todo-Poderoso, o Pai, o Filho e o Espírito Santo desça sobre vós e permaneça para sempre. Irmãos e irmãs, bom domingo a todos. Ide em paz, que o Senhor sempre vos acompanhe.

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Bom dia, querido amigo, querida amiga da Rádio Cristal. Que maravilhoso ter você aqui nessa manhã para juntos conversarmos um pouquinho sobre responsabilidade. Nosso texto base se encontra em Deuteronômio 34, versículo 5, que diz: Assim Moisés, servo do Senhor, morreu ali, na terra de Moabe, segundo a palavra do Senhor. O versículo de hoje, ele fala de Moisés, que antes de morrer, viu a terra prometida, mas ele não entrou nela. Lá em Deuteronômio 34, do 1 ao 4, fala que e o Senhor lhe mostrou toda a terra. E o Senhor disse a Moisés, esta é a terra que sob juramento prometi a Abraão, Isaac e a Jacó. Estou permitindo que você a veja com seus próprios olhos, mas você não entrará nela. Às vezes parece algo tão duro, não é? Porque Deus ele não permitiu que Moisés entrasse na terra prometida após tantos desafios, ter passado por tantos anos ali no deserto. A razão é explicada lá em Deuteronômio 35:51, que diz: Porque vocês foram infiéis a mim no meio dos filhos de Israel nas águas de Meribá. O episódio em questão ele é descrito em Números 20, versículo 8 a 11. Lá é mencionado que Moisés não cumpriu ao pé da letra o que Deus tinha ordenado. Quando o povo pediu água, ele bateu com raiva na rocha, enquanto a instrução de Deus era que ele falasse com a rocha. Talvez você pergunte, nossa, que Deus é esse que não tolera um equívoco tão pequenininho? A resposta está na posição de Moisés, a posição que ele ocupava. Vou dar um exemplo. Se um supervisor de um aeroporto encontra um faxineiro dormindo, provavelmente esse faxineiro só vai levar uma bronca. Mas se este observar um controlador de voo cochilando sobre o computador, certamente vai ter demissão. A demissão ali vai ser sumária. E aí qual é a diferença? A diferença é o erro dos dois. Se o erro de ambos for apenas um cochilo, né? É que o sono do primeiro, do faxineiro, pode resultar apenas num banheiro sujo, enquanto o sono do segundo pode causar uma tragédia. Ser um líder é um privilégio, mas também uma grande responsabilidade. Seus erros podem afetar a vida de muitos que tomam ele como exemplo, que se espelham nele. E para que ninguém pense que essa advertência é só para autoridades constituídas, lembre-se que todos nós somos líderes em algum canto desse planeta. Alguns são líderes em sua casa, pais e mães são líderes ali. E perante seus filhos, eles são autoridade. No seu trabalho, você pode ser um líder, na sua igreja, em algum outro ambiente social. As consequências das nossas ações

são proporcionais às bênçãos que nós recebemos de Deus, e Ele pedirá conta disso. Como você tem exercitado a sua responsabilidade diante do Senhor? Todos nós temos uma responsabilidade. Pense nisso hoje e que você possa ouvir a voz de Deus mostrando quais devem ser suas atitudes, que caminho tomar. Vamos orar? Pai grandioso e amoroso, nós estamos aqui iniciando o dia e pedindo que o Senhor nos guie, que o Espírito Santo esteja nos mostrando o caminho, como devemos agir em nossa casa, como cada um deve agir com os filhos ou no trabalho, no âmbito da liderança que cada um está inserido. Senhor, que possamos ouvir claramente a voz do Espírito Santo, nos mostrando o que fazer e o que falar em cada momento, nos dando calma, paciência em diversos momentos e principalmente sabedoria, Senhor. Conduza o nosso dia, que pra gente é desconhecido, mas o Senhor já sabe de todas as coisas e pode nos guiar da melhor maneira. É isso que nós pedimos e agradecemos pelas inúmeras bênçãos que o Senhor já tem nos dado. Em nome de Jesus, amém. Até amanhã com mais um momento de esperança.

0: Olá, hoje é dia 2 de agosto, hoje é o dia do início da Semana da Cultura Nordestina. Hoje é o Dia Nacional da Natação. Tem aniversário de João Kleber, apresentador de TV brasileiro.
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0: Vamos para os fatos históricos. Foi no ano de 1980 que uma bomba explodiu na estação ferroviária de Bolonha, Itália, matando 85 pessoas e ferindo mais de 200. Em 2001, pelo menos 60 pessoas morreram e 800 desapareceram devido a inundações e desabamentos de terras na ilha de Nias, Indonésia, situada a oeste de Sumatra. Em 2015, morria Issami Tiba, médico, colunista e escritor brasileiro. Amanhã tem mais Agenda do Rádio pra você. Até lá!
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Olá, muito bom dia! Estamos de volta, começando a partir de agora, meus amigos, mais uma edição do nosso Galpão Campeiro, aqui pela Rádio Cristal FM 92.9, a mais central do sudoeste do Paraná, abrangendo oeste e extremo oeste, né? De Santa Catarina e também o sudoeste e oeste paranaense aqui, né? É um prazer imenso ter você aqui, né? Até o meio-dia, então. Esse que vos fala, seu amigo aqui, Matheus Flores, te faz aquela baita companhia nessa manhã aí. Manhã aí bem quente, né? Bem abafada já. Rapaz do céu, a temperatura tá na casa dos 15 graus aqui. As máximas hoje podem chegar na casa dos 25, segundo aqui dados do CIMEPAR e também do Climatempo, né? Informando que não há previsão de chuva até o devido momento, né? O tempo segue bom aí, um pouco instável, na verdade, né? Mas a temperatura segue alta aí no dia de hoje. A umidade relativa do ar está na casa dos 60% nesta manhãzinha de domingo aí, né? Hoje dia 2 de agosto, comecinho de mês aí, né? 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Meu amigo Jota pediu para mandar uma moda buena aqui para eles. Vamos mandar então aqui o Tibúrcio da Estância, a primeirinha, né? Socando canjica e fumando paeira, né, Jota? Então tá bom. Tudo de bom para vocês aí, um ótimo e abençoado trabalho.

0: Obrigado. Obrigado pelo carinho.
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1: Muito bem, 9 horas 21 minutos. Você ouviu neste bloco aí Pedro Hortaça, o Timbre de Galo, também Porca Veia, Ginete na Fronteira e o Mano Lima com os Caprichos de um Perro, né? Mas a moda boa aqui na Cristal, até o meio-dia com você. 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Daqui a pouquinho o Ayrton José Celeste vai fazer aqui uma participação na nossa programação. Estamos aguardando aí contato aí com o Ayrton, né? Porque ele chega aí trazendo novidades aqui na nossa manhã, né? Enquanto isso, vamos atendendo aqui o pessoal que está participando. Bom dia lá pro Sérgio. Diga lá, Sérgio, bom dia.
2: Bom dia, Matheus, aqui é o Sérgio de Mandori. Queria pedir a música com gelo de feita, baile dos cabelos. Um abraço para você.
1: Um abraço, Sérgio. Um abraço, meu amigo. Um abraço para dona Terezinha também. Pessoal aí da linha Mandori, né? Escuta lá, ouvindo a Rádio Cristal, né? Grande abraço, um bom domingão. Bom dia também lá pro Sadi Ferri. Bom dia, Sadi. Tudo certo, meu amigo? Ouvindo a gente lá em Francisco Beltrão, né? Tomando aquele chimarrão no capricho. O Sadi tem lá uma coleção de rádio, rapaz do céu. Um mais caprichado que o outro, né? Pense num dinheirão que vale nessa disso. Esse radião aí, bem antigão, tem os toca-disco, né? Tem muita coisa buena por lá, né? Ouvindo a gente lá e curtindo aí a nossa programação, né? Obrigado, meu amigo. Obrigado aí pela companhia. Um ótimo dia pra você, tá joia? Bom dia também lá pra dona Nair Brum. Bom dia, dona Nair. Grande abraço, obrigado aí pela audiência. Tudo de bom aí. Bom dia também lá pro Zezinho Ramos. Diga lá, meu amigo.
3: Bom dia, meu amigo Matheus.
1: Bom dia.
3: Como é que tá indo, velho? Tudo certo?
1: Tranquilito.
3: Será que chove mais, meu Deus?
1: Mas olha, acho que chove, né?
3: Faz ideia de descer pra beira do rio, dar uma pescada.
1: Opa!
3: Apertar um osso, né? Mas tá. Tá meio duvidoso, né? Que chove de manhã ainda, né? Manda pra nós ir, o Sidney Lima pintadinho aí. Beleza, meu amigo? Bom domingo pra vocês. Tudo bom, Deus abençoe.
1: Valeu, Zezinho. Abraço, meu amigo. O tempo tá meio estranho, né? Meio nubladão, com cara de poucos amigos aí, né? Mas a princípio o tempo é bom. O tempo é bom aqui, né? Não alterou nada ainda aqui. Segundo aqui a meteorologia, né? O pessoal aqui não divulgou nada ainda se tem chuva ou não, né? O tempo só vai ter o calorão. Hoje vai estar bem abafado aí o dia, né? Mas pode ser que no finalzinho da tarde ali dê umas pancadinhas de chuva, né? Não é fácil, né? Chuva não tem hora pra chegar, meu amigo. Só chega, né? Temos que aceitar, não tem jeito, né? Mas que venha tranquilo, tá tudo certo, né? Um abraço, tudo de bom pra você. 9h25, daqui a pouquinho tem o Cristal Notícias chegando, trazendo informações aí no meio da hora, isso mesmo. Bom dia também lá pra dona Nelcy Miller, lá do município de São João, também ligadinha com a gente, diga lá.
4: Olá, bom dia, Matheus.
1: Bom dia.
4: É a Nelcy Miller do município de São João, tá tudo bem aí?
1: Tudo certo.
4: Bom domingo pra nós, né?
1: Isso.
4: Escutando o programa já, tá, valeu. Viu, eu queria ir a música Cabaneira Grossa, não sei se é com os Monarca, ou acho que é os Monarca, não sei. Mas é Cabaneira Grossa, tá? Um grande abraço, bom domingo, tá bom?
1: Tá bom, dona Nilce. Bom domingo pra senhora também, um abraço. Essa com os Serranos, né? Isso, Vanilla Grossa, com o grupo Os Serranos, né? Daqui a pouquinho, então, tá chegando também essa baita marca aí, tá bom? Um abraço pra todo o pessoal aí do município de São João, ligadinho também aqui com a Rádio Cristal, né? Vamos trazer aqui, então, as indicações musicais agora. Daqui a pouquinho eu volto, atendendo aí o amigo ouvinte. Daqui a pouquinho também o Ayrton tá chegando aí com informações também na nossa manhã. Chegando agora, Gildo de Freitas, Baile dos Cabeludos.
5: Oi.
1: Opa, opa, Ayrton tá no ar aí? Bom dia, Ayrton, seja bem-vindo aqui à nossa programação.
5: Exatamente, Matheus. Bom dia, um abraço para você, um abraço para todos que estão acompanhando a programação da Rádio Cristal nesta manhã de domingo, né? Domingo, dia 2 de agosto, ano 2026. Aqui no Salão Paroquial da Igreja Matriz de Marmeleiro, acontecendo o Dia do Bem, uma revisão da realização da Igreja Adventista do Sétimo Dia. Toda a população está convidada a participar deste evento, né? É só chegar aqui, né? Só chegar aqui e será bem atendido. Tem os 8 remédios naturais, tem também corte de cabelo masculino e feminino de graça, tem o varal solidário com roupas, também tem o mercadinho do bem, né? A programação começou desde cedo, né? E tem a colaboração de diversas personalidades da cidade. O Wilson cabeleireiro também está aqui hoje a postos, né, Wilson? Bom dia, obrigado primeiramente por aceitar o convite e participar deste evento.
6: Muito obrigado, Ayrton, eu estou aqui, bom dia, bom dia. Vim fazer uma colaboração, né, um trabalho comunitário muito bom, né? A gente doar o seu trabalho para as pessoas que necessita, né? Então é muito bom isso aí, né, Ayrton?
5: Tá certo, então, Wilson, fique à vontade aí. Ele vai cortar o cabelo das mulheres. Quer cortar o cabelo de graça? Vem aqui no Salão Paroquial de Marmeleiro na manhã de hoje, né? A Igreja Adventista do Sétimo Dia recebendo a todos no Salão Paroquial da Igreja Matriz, né? Queremos já de antemão agradecer ao o Frei Micael, né, que cede o local aqui para a gente realizar esse evento. Uma parceria, né, da comunidade neste evento. Eu gostaria de falar com o pastor que está atendendo aqui também, mas ele está com pessoas aí, né? Está atendendo algumas pessoas, então a gente não pode falar, né? Daqui a um pouquinho eu volto chamando ele, mas eu quero ver se consigo falar com a diretora da ASA, Ação Solidária Adventista de Marmeleiro, a Estela. A Estela aqui coordenando este evento hoje da ASA, Ação Solidária Adventista, e também do Ministério da Saúde da Igreja Adventista. Já começou um bom público chegando aqui no Salão Paroquial, né, Estela?
7: Bom dia, Ayrton. Obrigada pelo espaço. Obrigada a todos os ouvintes da Rádio Cristal. Sim, esse evento chama-se o Dia do Bem, voltado 100% para a população que necessita estar aqui. Estaremos aqui até as 15 horas. É um projeto 100%, como eu já disse, gratuito. Então, venha prestigiar e venha ver que lindo está aqui esse evento, onde você vai ter as orientações para ter uma boa saúde e também usufruir aqui do corte de cabelo masculino e feminino, aferir sua pressão, teste de diabetes. Temos aqui o varal solidário com muitas peças de roupas. Então venha, pode vir, estaremos aqui esperando por você até as 15 horas. Um forte abraço e muito obrigada pela Igreja Adventista, obrigada a cada parceiro que o Ayrton deve ter falado, que estão aqui voluntariamente neste processo de solidariedade. Um abraço.
5: Ok, Estela. E de meio-dia não fecha, né? Na hora do almoço também não fecha. Vai haver revezamento das equipes?
7: Isso. Nós estaremos aqui das 9, né, que já passou, até as 15 horas, sem fechar para o almoço.
5: Também tem o Palhaço Zuca aqui, né? Também tem o Palhaço Zuca aqui, com distribuição de pipoca, algodão doce e outras guloseimas. Pessoal da saúde também está aqui, né? A Simone, o André, o Edenilson, né? Atendendo, fazendo a conferência da pressão arterial das pessoas que tenham interesse, né? E também tem o remédio para o coração, né? Tem o remédio para o coração, uma palavra de Deus, né? Para as pessoas que necessitam. Também tem a assessoria jurídica, né? Temos advogados aqui prestando a assistência jurídica. Se você quer ter alguma informação jurídica, pode chegar aqui no Salão Paroquial da Igreja Matriz de Marmereiro. É a Cristal, né? Presente em todos os eventos. Daqui a um pouquinho a gente volta daqui então, Matheus.
1: Tá certo, Ayrton. Esperamos você então daqui a pouquinho. Um abraço. 9:31. Vamos trazer aqui os Modonas agora. Gildo de Freitas, Baile dos Cabeludos.

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1: Você sabe o que são precatórios? Muita gente só ouve essa palavra quando move um processo contra o poder público, mas nem sempre entende o significado. Precatório é o nome dado à dívida que um governo, seja municipal, estadual ou federal, é obrigado a pagar depois de uma decisão definitiva da justiça. Na prática, uma pessoa vence uma ação judicial contra um órgão público e não cabe mais recurso, o pagamento passa a seguir uma fila organizada pelo judiciário. O problema é que, em muitos casos, essa espera pode durar anos. O estado de São Paulo, por exemplo, concentra o maior volume de precatórios do país, e a demora no pagamento é uma das principais dificuldades enfrentadas pelos credores. E se o cenário já não era bom para quem tem precatórios a receber, piorou nos últimos meses depois de algumas mudanças impostas por uma emenda constitucional, como detalha o presidente da Comissão de Assuntos Relativos aos Precatórios Judiciais da OAB São Paulo, Vitor Boari.
2: No ano passado, a gente teve a aprovação de uma nova emenda constitucional de número 103 de 2026. Ela alterou diversas regras no pagamento, dentre as quais a gente enumera como piores, a redução drástica no repasse de valores para pagamentos de precatórios, a não existência de um prazo para quitação dos precatórios, que isso pode levar aí à perpetuação da dívida. Além disso, o índice de correção dos precatórios também foi alterado. Hoje, a gente tem uma remuneração do IPCA, que é o índice da inflação, mais 2% de juros ao ano. Antes dessa emenda, os credores tinham a correção dos seus precatórios pela Selic, o que mantinha o poder de moeda desses valores.
1: Outra mudança foi a ampliação do chamado período de graça.
2: O que é o período de graça? Você tem até o dia 1º de fevereiro de cada ano para incluir os seus precatórios na fila de pagamento. Até 1º de fevereiro de cada ano, isso aí gera um precatório para o ano seguinte. Ou seja, você fez um precatório no dia 1º de fevereiro de 2026, ele vai receber um número de ordem para 2027. E o ente público tem o prazo para pagar até 31/12/2027. Além disso, a redução própria dos valores depositados pelos entes devedores, né? Nós temos alguns casos aqui, por exemplo, a Prefeitura de São Paulo passou a depositar metade do que depositava, o Estado de São Paulo passou a depositar 25% do valor que depositava, então isso está gerando uma demora sem precedentes no pagamento dos precatórios.
1: Além de todos os contratempos, da demora em receber os valores estipulados pela justiça, Vitor Boari diz que muitos credores acabam se tornando alvo de criminosos.
2: Em razão dessa demora e não pagamento dos precatórios, bandidos acabam entrando em contato com os credores, na maioria deles aposentados e pensionistas, para oferecer uma vantagem no recebimento do precatório. Para isso, eles oferecem um valor para pagamento imediato, desde que o credor deposite, entre aspas, a taxa judiciária. Então, eles conseguem ser bem assertivos, porque eles têm todos os dados do credor, os valores dos precatórios, o número do processo, porque isso tudo é público, né, no site do tribunal, e acabam iludindo o credor a pagar uma quantia com a esperança de ver o seu crédito depositado. A partir do momento que depositou, né, não tem mais contato e a pessoa acabou perdendo o valor da própria conta e não recebendo esse precatório.
1: A orientação do presidente da Comissão de Assuntos Relativos aos Precatórios Judiciais da OAB São Paulo, Vitor Boari, é desconfiar de qualquer cobrança relacionada à liberação de pagamento de precatório e sempre confirmar as informações diretamente com o advogado responsável pelo processo. Da Rádio 2, Milena Abreu.
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7: Muito bem, estamos de volta, 9 horas 46 minutos. Ayrton José Celeste novamente com a gente.
8: Muito bem, Matheus, voltamos a falar aqui do Salão Paroquial da Igreja Matriz de Marmereiro, onde o pessoal está aqui chegando, né? Cortando cabelo, as mulheres, os homens também. Tem o Mercadinho do Bem, que quem passar pelos 8 remédios naturais, passar pelas atividades aqui, vai ganhar uma cesta. Tem o Varal Solidário, onde tem roupas masculinas e femininas. E também tem o nosso parceiro de sempre, todas as atividades da rádio e também da Igreja Adventista, nosso amigo Zucchello, né? O Palhaço Zuca. Virou o Palhaço Zuca por causa do Zucchello, né? Bom dia.
9: Bom dia, Ayrton. Bom dia aos ouvintes da Rádio Cristal. Isso aí, né? O Zuca, né? Que é uma marca registrada desde 2010. Ele vem de Zucchello, que é o meu sobrenome, né? É, assim como eu falei esses dias, né? Temos na cidade muitos artistas, né? Cantores, locutores, né? Vários artistas. E o Palhaço Zuca também já virou uma referência aqui na nossa cidade, na nossa região. E devolvendo para a sociedade aquilo que a sociedade nos dá para a gente, né? É sempre uma alegria. Eu sempre digo que pode contar sempre com a gente está em vários eventos sociais, voluntários que acontecem na cidade. E eu acho que isso, todo mundo deveria participar de ações como essa, né? Dar um pouquinho do seu tempo para alguma causa, né? E hoje nós estamos aqui no Salão Paroquial, nós estamos na parte de fora, estamos servindo pipoca, tem algodão doce, tem pirulito, tem também cama elástica, né? Então para você papai, para você mamãe, né? Tá curtindo Domingão, venha, participa, o pessoal já começou os cortes de cabelo também, né? Tem o Varal Solidário, que você falou, enfim, são várias atividades da Igreja Adventista, né? É, e você que está ouvindo a gente, traga seu filhinho, traga seu filhinho, estaremos aqui na parte da tarde também, né? Para fazer um dia especial, para reunir a família, brincar, se divertir, comer algodão doce. Lembrando que tudo que está acontecendo aqui hoje é de graça, não paga nada, nem a pipoca, nem o algodão doce, nem o pirulito, o Varal Solidário, a cama elástica, tudo é de graça. Todo mundo aqui, corte de cabelo também é gratuito, né? Pessoal da saúde também está aí oferecendo depressão, os testes, né? Então fica aqui com o convite, tá, gente? Vamos fazer esse domingo que está especial, é um dia ensolarado, temperatura agradável. Fica aqui o convite para você trazer seu filhinho, sua filhinha de manhã. Não pode vir de manhã, tranquilo, né? Pode vir à tarde, que estaremos à tarde aqui aguardando por você e sua família. Fechou?
8: Fechou, Palhaço Zuca, né? O nosso parceiro de todas as atividades, né? Também aqui no Varal Solidário, no Dia do Bem da Igreja Adventista do Sétimo Dia, né? Vamos ver se agora eu consigo falar com o... Primeiro eu vou falar com o Emanuel. O Emanuel é um comportor. Já conversei com ele outro dia na rádio, né? Ele é estudante de teologia que nas férias... Se agora eu consigo falar com o... Primeiro eu vou falar com o Emanuel. O Emanuel é um comportor. Já conversei com ele outro dia na rádio, né? Ele é,

0: também. Está sendo uma benção aqui, irmão.
1: Quando vai o trabalho? Até quando vai o trabalho de vocês?
0: Então, nós vamos ficar aqui até o dia 21 de agosto. Mais aí, umas 3 semanas.
1: 3 semanas. E o evento hoje aqui, o Varal Solidário, o Dia do Bem que está acontecendo aqui na cidade?
0: Então, eu estou na parte hoje aqui da parte de confiança em Deus. A gente entende que a confiança em Deus é um remédio que não só ajuda fisicamente, mas principalmente o coração, a alma das pessoas. Isso é algo que tem sido muito especial e é muito bom ver pessoas que têm buscado esse conhecimento a mais de saúde. E tem sido um momento feliz aqui. Vamos ficar aqui até as 3 da tarde, imagina? Abençoando as pessoas aí.
1: Tá certo, então. Obrigado, Emanuel, que está participando aqui do evento. Eu vou atrapalhar um pouquinho a conversa do Danilo Silvestre aqui, que foi secretário de Agricultura em Beltrão, trabalhou na Emater, conversando aqui com o nosso pastor Jerônimo, que chegou nesse ano para trabalhar aqui em Francisco Beltrão e Marmeleiro é uma das igrejas das 7 que fazem parte do distrito. E hoje, prestigiando aqui também o evento da Igreja Adventista de Marmeleiro, da Ação Solidária Adventista, do Ministério da Saúde, esse Dia do Bem. É uma das atividades da igreja também prestar serviço à comunidade, pastor.
2: Sim, sem dúvida alguma. Bom dia a todos, amigos aí ouvintes. Sem dúvida, o nosso papel, ele não é apenas espiritual. Nós, como igreja, entendemos que o cuidado com a saúde física, com a saúde emocional, ela envolve tudo. Então, a Ação Solidária Adventista oferece ajuda ali com alimentos, com roupas. Hoje, estamos aqui com vários atendimentos também, orientações e também, claro, as orientações da Palavra de Deus.
1: É um evento totalmente gratuito, a parceria das entidades da cidade, né? Cortes de cabelo masculino, feminino, assessoria jurídica, a área da saúde também, né, pastor?
2: Totalmente gratuito, claro que sozinhos nós não conseguiríamos fazer, né? Poderemos até fazer, mas não nessa proporção, então agradeço toda a equipe que está aí nos auxiliando, né? A equipe de saúde, os cabeleireiros que estão aí também, a equipe jurídica, porque é uma parceria. A igreja entende que com uma parceria a gente consegue ir mais longe.
1: Ok, obrigado, pastor. O Danilo Silvestre foi chefe do escritório regional da Emater em Francisco Beltrão, lá nos anos de 1980, e lá vai fumaça, né? Nós perdemos já o tempo, né? Porque nós já estamos... Ele está lá nos 79 anos, né? Eu já com 65. Lembro bem que a gente trabalhava em Francisco Beltrão e em seguida estava lá na Secretaria de Agricultura do Estado. E hoje um adventista de carteirinha, né? Aqui presente com a gente neste evento. Bom dia, Danilo.
3: Bom dia. Graças a Deus, um adventista, procurando merecer esse nome de adventista, porque você tem que, a cada dia, valorizar isso, né? Eu fui chefe do núcleo da SEAB em Beltrão. Não fui secretário da Agricultura aqui, não. Mas estamos aqui vendo esse trabalho maravilhoso que vocês fazem aqui, sempre em nome de Deus. É coisa fantástica isso aqui. Vocês atendem, como já disse o pastor, diversos, diferentes atendimentos que abrangem toda a necessidade da pessoa. Eu dou meus parabéns a vocês da ASA aqui, da Igreja Adventista aqui de Marmeleiro, nesse trabalho maravilhoso que vocês estão fazendo aqui, abençoados por Deus, pelo Espírito Santo. E muito obrigado pela oportunidade que nos dá de participar junto com vocês aqui.
1: Ok, Danilo, obrigado pela sua participação aqui também nesse evento da Igreja Adventista. Você que está em casa, né? Você que está em casa, venha aqui no Salão Paroquial da Igreja Matriz de Marmeleiro. É uma parceria de diversas entidades. Hoje estamos nesse momento ecumênico, né? A Igreja Adventista utilizando o espaço da Igreja Católica aqui, porque nós tínhamos inicialmente a ideia e a vontade de fazer na praça, mas como tinha todo esse trâmite de possibilidade de chuva e realmente aconteceu ontem à noite a chuva, a gente conversou com o Frei e ele liberou o espaço. Seria montada uma tenda toda ali no calçadão da Praça da Independência, mas em função

0: Raquel, que são os advogados do Núcleo de Advocacia, Assessoria Jurídica da OAB, que estão aqui participando, o Wilson Fernandes do Salão do Wilson, a Bia do Salão da Bia, o Lucas Severés do Salão Severés, aos demais integrantes da Igreja Adventista, ao pessoal da área de saúde, está aqui hoje a Simone, o André e também o Denilson, fazendo aferição da pressão arterial, fazendo teste de glicemia, os personais de academia, o Edson Júnior e também o Jean Carlos Eliquer, que estão também fazendo a parte de educação física, fazendo a biometria, fazendo peso-altura, né? Saber como está a sua saúde. Vem aqui hoje no Salão Paroquial da Igreja Matriz de Marmereiro. Matheus, é isso por enquanto, daqui a pouco a gente volta.
1: Valeu, Ayrton. Até daqui a pouquinho, então. 9:55, faltando 4:30 aí, né, para as 10:00 da manhã. A gente vai seguindo e também a informação aqui nesta manhãzinha de domingo, né, dia 2 de agosto, comecinho de mês aí, né, só tá começando, primeiro domingão aí do mês, né. Vamos atendendo aqui o pessoal que tá participando agora. Bom dia lá pro meu amigo Frigueto, diga lá.
2: Bom dia, jovem. Bom dia.
1: Bom dia.
2: Tranquilo. Estamos incomodando um pouco a rádio hoje de manhã, agora de novo. Se puder rodar música com Chitãozinho Chororó, Planeta Azul.
1: Com certeza, meu amigo. A gente manda sim. Um abraço. Um abraço pro Frigueto. Um abraço para todo o pessoal que tá por lá ouvindo a gente também, né? Bom domingão para vocês. Daqui a pouquinho sai esse modão do Chitãozinho Chororó. Bom dia também lá para Terezinha Rafaim. Bom dia, dona Terezinha. Tudo certo? Ouvindo a gente lá em Francisco Beltrão. Hoje aqui em Beltrão, Matheus, é a benção dos carros. Estou na fila para benzer aqui meu carro. Gostaria de ouvir uma música aí da escolha, da sua escolha, né? Agradeço muito se for atendida. Um abençoado domingo para todos vocês aí da rádio. Um abraço. Obrigado aí pela companhia, tá, dona Terezinha? Já saiu uma moda bem caprichada aí dos monarcas, tá certo? Tudo de bom aí para todo o pessoal que tá na escuta lá em Beltrão. Bom dia também lá pro seu Neri, né? Ô, seu Neri, diga lá, amigo, bom dia.
3: Bom dia, tudo tranquilo, bom?
1: Bom demais.
3: E vejo quem que vai assar uma carne e tomar uma cerveja, manda trazer aqui um churrasco pra mim e uma caixinha de Skol, por favor.
1: Falta pouca coisa então, né, seu Neri? É, tá bom. Só vamos levar boa vontade pra comer, né? Tá tudo certo. Então tá certo. Seu Neri não é muito exigente, é só levar uma caixinha de Skol e uma carne lá que tá tudo certo, né? O resto com fogo ele se vira lá, né? Então tá bom, seu Neri, um abraço, meu amigo. Tudo de bom aí, né? Só na escuta lá também pelos lados de Renascença, se não me engano, seu Neri mora, né? Seu Neri é lá em Renascença, então tá bom. Aquele abraço, meu amigo, tudo de bom aí. 9:57, tem mais recado do ouvinte aqui, deixa eu ver. Ah, bom dia lá da Dona Maria Leonice. Ô, Dona Maria, tudo certo? Roda pra gente uma moda dos filhos do Rio Grande, Matheus. É, Melico aqui, o seu Neri, tamo curtindo aí a rádio, né? Então tá bom. Aquele abraço pra vocês e daqui a pouquinho sai a moda caprichada aí dos filhos do Rio Grande. Bom dia também lá pra Dona Rosalina. Dona Rosalina aí do bairro Santa Rita, né? Também tá na audiência por lá. Bom dia. Quero ouvir moda aí com o grupo Cordiona, Matheus. Matando saudades, se possível, claro. Daqui a pouquinho sai também esse modão, tá, Dona Rosalina? Obrigado aí pela companhia. Tudo de bom aí. Bom dia também pra Dona Nair Brum. Também tá na audiência por lá, né? Pedindo moda do Teodoro e Sampaio. Qualquer uma da minha escolha aí, Dona Nair. Então tá bom, já separei uma bem buena. Que casaco verde. Pensa no modão bonito, né? Oferecendo aí para toda a família Brum também. Enquanto isso, vamos trazer aqui o Chitãozinho Chororó. Daqui a pouquinho eu volto, mandando mais abraço aí pro pessoal que está interagindo com a gente.

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0: Muito bem, 10 horas com 13 minutos. É, você ouviu aí os Monarcas beliscando o coração. Também Teodoro e Sampaio, Casaco Verde. E a Gaúcha Formosa aí, com os filhos do Rio Grande, indicações aí do amigo ouvinte, né? 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Atenção, tem oportunidade de trabalho. A empresa Insu Agro Insumos Agrícolas vai entrar no município de Francisco Beltrão, hein? Com uma unidade de recebimento de grãos e tem vagas de emprego disponíveis para auxiliar de produção e operador de secador para ambos os sexos masculino. E também tem vaga de zeladora para sexo feminino. Salários a combinar. Tratar lá com o Marcos, né? Telefone, WhatsApp é o 4698802-2920. Tá precisando trabalhar? Então tá aí a oportunidade para você, meus amigos, né? Então fala lá com o Marcos, manda lá teu currículo ou conversa pessoalmente com ele. 10 horas, 17. Vamos seguindo aqui. Daqui a pouquinho tem Cristal Notícias chegando. Tem informação no meio da hora. Isto. Bom dia aqui pro meu amigo Simval. Tá lá na audiência, hein? Bom dia, Simval. Tudo certo? Fala pra gente, Matheus. Duas modas aí. A vaneira do Nego Velho com o Daniel Hack e os gaúchos lá de fora, né? E também de Bota Nova aí com os Monarcas. Claro, meu amigo. Já sai essas duas marcas buenas aí. Forte abraço e um excelente domingão aí. Bom dia também lá pro a Dona Silvia e seu Pedro Borges. Bom dia para vocês.
1: Oi, bom dia, Matheus. Tudo bom bem? Dia. Espero que sim. Viu? Pedro Borges aqui pedindo uma música aqui, ó, para nós ouvir, eu e a Silvia, a demanda dos três giros, a demanda do delegado e o alemão. Do alemão com o delegado.
0: Certo.
1: Acho que é com os três giru. Um abraço para você e um bom fim de semana. E com Deus, Deus te abençoe vocês tudo aí. Tá? E o programa sempre é nota 10. Um abraço.
0: Abraço, meu amigo. Obrigado. Obrigado aí sempre pelo carinho, pela sintonia. bom domingão pra vocês, isto é, essa cor, os três chirus, né? Então daqui a pouquinho sai esse modão aí. 10 com 18, bom dia também. Lá pro Antônio Camargo, o seu Antônio, bom dia, tudo certo? Pessoal, tá lá na escuta, hein? Manda uma música lá pro João Melo, Matheus, isso? Lá no 1º de junho, é o Namoro de Sítio com os Serranos, e essa moda aí, tá bom. Obrigado aí pela companhia de vocês, forte abraço e um bom domingo. Bom dia também lá pro meu amigo Itacir Tonello, lá de Francisco Beltrão. Bom dia, seu Itacir. Um excelente domingo pra você, Matheus. Obrigado, pra ti também, meu amigo. Toca pra nós aí a música Mulher Fingida, com Teixeirinha. Claro, daqui a pouquinho sai também esse modão aí. Um abraço, Itacir. Abraço pra família toda aí. Sempre na escuta também todo o finalzão de semana, né? Maravilha.

0: 10 horas 27 minutos. Você ouviu aí os Monarcas de Bota Nova e também os gaúchos lá de fora neste bloco, né? Ayrton José Celeste novamente aqui na nossa programação.
1: Exatamente, Matheus. No programa da manhã de hoje, né? Estamos aqui diretamente do Salão Paroquial, onde está acontecendo esse evento da Igreja Adventista, através da ASA, Ação Solidária Adventista, e do Ministério da Saúde, né? Da Igreja Adventista. Um bom público comparecendo aqui, né? Você que está em casa ainda também está sendo convidado a vir aqui para comer uma pipoquinha, comer um algodão doce, um pirulito. Tem também corte de cabelo, tem tanto masculino como feminino, tem atendimento dos personagens de educação física, né? Assessoria jurídica, os 8 remédios naturais, um evento que a Igreja Adventista realiza nesta manhã aqui em Marmerê. Nereu aí registrando os bons momentos também, né? Nereu foi aniversariante da semana, né? Teve uma turma grande lá do Jornal de Beltrão também, né, Nereu?
2: É, nós temos, tinha o Neymar ainda, que ficou de fora, e o Adolfo Pegoraro. Então a gente procura sempre fazer uma festinha, comer um salgadinho, tomar umas Coca-Cola, né? E bater papo daí. Nós temos 45 minutos para fazer aquele evento lá. Então, depois todo mundo volta para o trabalho. Entendeu?
1: Olha só, é tempo cronometrado. E o evento hoje aqui em Nereu, você que chegou agora há pouco, tá bonito, né?
2: Não, tá muito bonita a iniciativa da Igreja Evangélica, né? A Adventista, né? A gente fica muito agradecido também por você fazer isso aí, entende? Para movimentar um pouquinho a cidade. Ajuda bastante, desperta muita curiosidade também para o povo. Só que o povo parece que vai vir mais à tarde, porque hoje está bastante frio, né?
1: É, de manhã cedo deu uma esfriadinha, né? Agora já melhorou, né? A gente tinha previsão de chuva, conseguimos aqui com o Frei a liberação do pavilhão para poder abrigar aqui. Nereu, obrigado pela sua participação e durante a semana vai ter notícia no Jornal do Beltrão também.
2: Obrigado pelo colher de chá aí também, tá? Beleza?
1: Tá bom, obrigado. O vereador Edson Rolim também prestigiando o evento aqui. Edson, bom dia, um abraço para você. Obrigado por também vir comparecer aqui nesse evento da Igreja Adventista nessa manhã, onde a comunidade está recebendo diversos serviços.
3: Bom dia, Ayrton. Bom dia quem nos acompanha aí. Acompanhar o dia do bem, né, Ayrton? Então, a ação voltada aí à população. Ação, o nome já fala. Dia, uma ação voltada a fazer o bem. Eu acho que essa é a função da gente. Nós estamos aqui de passagem, então por que não fazer o bem ao próximo, né? Então, dou os parabéns à organização, às pessoas que estão participando. Muitas coisas acontecendo hoje aqui, corte de cabelo, enfim. Várias áreas aqui envolvidas para fazer o bem, um dia do bem mesmo, né, Ayrton?
1: Exatamente. E o trabalho na Câmara, como é que vai?
3: Então, a gente está de recesso, volta agora no decorrer da semana, aí segunda-feira volta as comissões, né, CCJ, COFID, e na terça volta as reuniões normais, né, então os projetos aí, então projetos que estão tramitando, estão para estudos nas comissões, e no decorrer da aprovação já volta, mas voltamos com aquele intuito de fazer que as coisas evoluam, que o município evolua, que as coisas aconteçam, né?
1: Tá certo, Edson, obrigado pela sua participação, obrigado também por ter comparecido aqui no Dia do Bem da Igreja Adventista. O Edson Júnior é personal de educação física também hoje aqui junto com o Jean fazendo o trabalho nessa parceria com a Igreja Adventista. Qual é o trabalho que vocês estão fazendo aqui, Edson?
4: Bom dia, Ayrton, bom dia, ouvintes. A gente está falando sobre os benefícios, né, de coisas que o ser humano precisa aí, básicas, né, água, atividade física, e sobre os benefícios e algumas atividades também que eles necessitam para a gente ver a força deles, como é que eles estão se sentindo, se estão se sentindo bem, se estão fazendo aqueles 30 minutos diários que são importantes, né, e a gente ressalta isso todos os dias, né, como é importante você se movimentar para ter uma qualidade de vida melhor e uma longevidade também.
1: E esse evento que a Ação Solidária Adventista, a Igreja, realiza no dia de hoje?
4: Ah, importantíssimo, né? A gente convida aí todos os marmeleirenses, região, para que venham prestigiar, que venham fazer as atividades. é, para ter essa importância, saber disso, né, na, no dia a dia das pessoas e passar isso para as outras pessoas que também estão em casa.
5: E o futebol?
4: Ah, o futebol hoje à tarde tem.
5: Ah, hoje tem, vai jogar onde?
4: Hoje tem Beltrão, o Varziano. Começa lá e eu vou estrear hoje.
5: Vai fazer um gol?
4: Ah, com certeza.
1: Um gol para a família. Valeu, Edson. Obrigado, um abraço. O Thiago é comportor também da Igreja Adventista e hoje também participando desse Dia do Bem. Já havia participado de um evento assim, Thiago?
6: Já algumas vezes. Né? A gente não chamava, né? Na minha região a gente chama de Feira de Saúde, né? Que é uma oportunidade de trazer ali a qualidade de vida para as famílias da comunidade também, né? Então, já participei ali desde pequenininho. Eu tinha, acho que uns 5 anos eu já estava junto com a minha mãe também, ajudando.
1: Tá certo, é adventista de berço, né? Então está envolvido. E o serviço da comportagem aqui em Marmeredo, como está?
6: Tem sido uma bênção. As famílias têm sido muito receptivas com a gente. Nós temos visitado muitas pessoas, podendo falar um pouquinho ali sobre o amor de Deus também com elas. E tem sido muito bom para a gente conseguir ali a pontuação para a faculdade também.
1: Exatamente. E teve uma premiação esse final de semana? Como é que foi?
6: A gente teve uma competição, né? E também entre meninos e meninas, né? Entre o pessoal que mais se esforçasse, que mais desse o sangue ali no trabalho, né? E acabou que os meninos ganharam, né? Nós ganhamos uma pizzada e as meninas que tiveram que nos servir. Então foi bem legal, elas, né, tiveram que passar ali um dia de serventes para nós também. E depois disso nós tivemos ali uma competição de futebol também entre os meninos, né? Então nós fizemos ali é como se fosse uma copa. Então nós pudemos se divertir ali também e aproveitar esses momentos em alegria ali com os amigos.
1: Valeu, Thiago, obrigado pela sua participação também aqui. O Jean Carlos, ele quer personal de educação física, meu genro, e hoje aqui também participando deste evento. Qual é a atividade que vocês estão realizando aqui, Jean?
7: Ayrton, bom dia aos ouvintes da Rádio Cristal. É, a gente já está propondo explicar, né, para as pessoas que passam a importância que é a atividade física, a importância que é o dia a dia você... ter atividade física, como assim como a gente precisa trabalhar, assim como a gente precisa comer, assim como a gente precisa tomar banho, a gente tem que também colocar atividade física como prioridade, porque isso no decorrer do tempo, a gente vai vendo quão importante que é para a nossa saúde.
1: Esse evento que a igreja realiza hoje aqui é um evento para a comunidade inteiramente de graça, isso é muito bom, né?
7: É ótimo poder proporcionar isso à comunidade, às pessoas que, também que mais necessitam. E para a gente também tá ajudando, faz bem, isso é bom para todos.
1: Obrigado, Jean, por aceitar o convite e participar deste evento, se dispor a vir aqui neste dia, mostrar um pouquinho do seu trabalho e também prestar um serviço à comunidade. Quero parabenizar também teu pai, né, que hoje está de aniversário, é hoje?
7: Sim, hoje o seu Zinho fazendo 80 anos, né? Tá aí firme e forte, como dizem as minhas irmãs, quando levo ele para mostrar os exames para o médico, tá melhor os exames dele do que das minhas irmãs, né? Mas é que Deus sempre conserve assim, né? E eu que agradeço, Ayrton, agradeço sempre aí também a oportunidade de poder mostrar o trabalho, poder ajudar as pessoas e sempre estarei disposto quando precisar, é só chamar.
1: Tá bom, Jean, obrigado pela sua participação também aqui e parabéns pelo trabalho que vem realizando aqui na Igreja Adventista do Sétimo Dia, essa parceria com a igreja, né? E nesse momento está havendo aqui uma demonstração de ordem unida por parte dos desbravadores. É um novo clube que está sendo criado aqui em Marmareiro, o Clube dos Desbravadores. E já falando em Clube dos Desbravadores, eu vou aproveitar que estão aqui num bate-papo o pastor e a Lia Baumgarten, né? A Lia que agora é a diretora do Clube de Desbravadores. Nesse momento acontecendo aqui no pavilhão uma demonstração de ordem unida. Marmedeiro, pastor, fique aqui que você vai falar. Vai pegar uma aguinha lá. É, o Marmedeiro ganhou agora recentemente um novo clube, o Clube dos Desbravadores. Explica um pouquinho, em rápidas palavras, o que é um Clube de Desbravadores, Lia.
8: Bom dia a todos. O Clube de Desbravadores, ele faz parte de uma missão da Igreja Adventista. Ele acolhe crianças entre 10 e 15 anos e essas crianças são direcionadas ao trabalho social, estudo da palavra, né? Sempre em mente o bom desempenho da área espiritual, né? Essas crianças sempre vão estar recebendo instruções de como agir perante a sociedade, né? O caráter, a informação nessa idade é muito importante, que tenha um bom direcionamento. E o Clube de Desbravadores, o propósito dele é isso, é servir a Cristo e a comunidade, né? Então, essas crianças logo vão ter uma direção preparada para recebê-los, né? E Marmeleiro com certeza vai ter muito a ganhar com esse clube, né? O Clube de Desbravadores Sentinelas do Sudoeste. Estamos em preparação aí, já faz uns 20 dias a direção do clube. E tudo está correndo com a graça de Deus para o melhor atender essas crianças e adolescentes.
1: Pastor, o Clube do Desbravadores é, em síntese, um grupo de escoteiros criado por Baden Powell, né? Mas é a mesma filosofia de vida, mas com a participação espiritual, né?
9: Isso, exatamente. Se pensar no aspecto social, na questão física, as atividades acabam sendo bem próximas do escoteiro, né? Porque tem acampamentos, tem caminhadas, o cuidado com a natureza, mas a gente tem esse adicional que nós entendemos que nós, como cristãos, cuidamos sim do físico, cuidamos do emocional, mas o espiritual também faz parte. Então nós trabalhamos esse aspecto espiritual, levando os nossos desbravadores a ter um encontro com Jesus.
1: Ano que vem, maio, vai ter um grande acampamento em Barretos, né? Com mais de 20 mil jovens participando, é isso?
9: Na verdade, é em janeiro, e são 100 mil jovens. São duas edições, uma semana 50 mil e a outra semana outros 50 mil. E são jovens de 8 países, né? Não é apenas do Brasil, mas também Argentina, Paraguai, Uruguai, Bolívia, Chile, Peru e Equador. Então é um grupo grande que vai sair lá em Barretos.
1: Geralmente, e uma vez por ano, acontece também o Campuri, que é mais regional, né?
9: Isso. Todos os anos tem, sempre no final do ano, ali no mês de outubro, novembro, depende da agenda. Esses funcionam num grupo menor, né? Tem um que é todo o lado oeste e sudoeste do Paraná, né? O outro já envolve 3 estados aqui do sul, e aí a cada 5 anos acontece esse maior, que é lá em Barretos, que daí vai todo esse pessoal, né? E os clubes, eles se preparam, tem alguns rankings para alcançar, e aí eles podem participar lá então.
1: Lia, a partir de quando as pessoas que têm interesse de colocar seus filhos nessa faixa etária que você falou poderão procurar a igreja para que sejam feitas as inscrições?
8: Em breve vamos ter uma data definida, né, para a abertura das inscrições. Mas acredito que antes de dezembro ainda a gente vai estar conseguindo já acolher essas inscrições e receber essas crianças.
1: Agora, esse primeiro passo é o processo de organização da equipe diretiva e tudo, né?
8: Exatamente. São vários itens, são várias instruções que a gente precisa receber. E tudo precisa estar redondinho, tudo certinho para receber essas inscrições dessas crianças e adolescentes.
1: As reuniões do clube, os encontros uma vez por semana?
8: Uma vez por semana, aham. Uhum. Tudo isso será anunciado e bem divulgado para que todos tenham a oportunidade de conhecer.
1: Tá certo então, obrigado Lia, obrigado pastor também, falando sobre os Desbravadores, que é um clube que abriga os... E que em breve Marmeleiro também terá a participação, está na fase de organização da diretoria e em breve serão abertas as inscrições. Você papai e você mamãe que queira ter seu filho participando desse clube de Desbravadores, será informado e comunicado pela Rádio Cristal, pela igreja e tudo. Matheus, volta contigo aí, toca música pro povo. Já já a gente volta com mais informações aqui do Salão Paroquial.
0: Positivo, Ayrton. Um abraço, até daqui a pouquinho então. 10:41, faltando 19 minutinhos aí para as 11 horas da manhã. Continua aí nosso bloco musical.

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1: A partir deste sábado, a gasolina com maior percentual de etanol chega aos postos de combustíveis, de acordo com a autorização do Conselho Nacional de Política Energética. O percentual obrigatório de etanol misturado à gasolina subiu de 30% para 32%. Quem tem automóvel movido somente a gasolina deve ter mais atenção com a manutenção preventiva, já que o etanol é mais corrosivo. Trocar o filtro de combustível na metade do tempo previsto, aumentar a frequência na limpeza de bicos e injetores e monitorar a pressão da bomba de combustível a cada 20 mil quilômetros estão entre as principais recomendações. O risco é menor para carros flex, porque o sistema se autorregula. É o que detalha o engenheiro automotivo Denis Marum.
2: Existe um sistema dentro do carro, né, através do módulo da injeção eletrônica, que faz o controle, que a gente chama de a mistura estequiométrica, né, que é a quantidade de combustível para uma determinada quantidade de ar. Quando você mistura os dois combustíveis, esse sistema se autorregula para dizer, naquela proporção de gasolina e álcool, quanto tem que ser injetado dentro da câmara de combustão para fazer uma queima completa. É uma queima total do combustível, permitindo assim que a gente coloque, através do escapamento, menos quantidade de poluentes.
1: Para carros flex, também não há redução da potência por conta da mistura maior de etanol na gasolina. Marum dá um conselho prático e preventivo para veículos que podem ser abastecidos tanto por etanol quanto por gasolina. A cada 4 tanques de álcool, encher uma vez o tanque de gasolina e vice-versa.
2: O álcool limpa a sujeira da gasolina e a gasolina limpa a sujeira do álcool. Então, as impurezas que ambos os combustíveis vêm das refinadoras com essa impureza, quando a explosão no motor, essa impureza fica uma crosta, fica uma impregnada ali na câmara de combustão. Então, quando você altera esse combustível, você limpa tudo isso, limpa os bicos e evita aquela famosa limpeza de bicos.
1: Outros cuidados com veículos somente a gasolina são a limpeza da vela de ignição a cada 10 mil quilômetros e a troca do óleo do motor em um prazo menor que o previsto, porque a queima do etanol gera resíduos ácidos que contaminam o lubrificante mais rápido. Agência Rádio Web de Brasília, Alan Barbosa.
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Muito bem, 10 horas com 54 minutos, faltando 6 minutinhos para as 11 horas da manhã. A gente segue até o meio-dia aí com o nosso Galpão Campeiro. Lembrando que a partir do meio-dia, tem o Clube do Caipirão chegando, hein? Clube do Caipirão Hits, uma programação especial aí para animar você no início da tarde deste domingão. E segue a nossa programação aí com o Encontro com os Serranos logo na sequência. E por aí vai, né? Muita programação top para você ficar muito bem ligado aí nos 92.9, 24 horas no ar com você, amigo ouvinte. Vamos trazendo aqui mais um bloco de muita moda, chegando essa que é a indicação lá do meu amigo Itacir Tonello. É a moda do Teixeirinha chegando, Mulher Fingida.

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4: Maravilha, 11 horas 9 minutos. Você ouviu aí o Grupo Candeeiro? Cancha Reta neste bloco, também Paulinho Mocedim, Menino Campeiro. E o Portal Gaúcho, né? Com o Tranco Velho Fandangueiro, tchê. 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Bom dia lá para o meu amigo Jackson Borges. Ô Jackson, como é que você tá, meu fera? Tudo certo? Roda aí pra gente, Matheus, canção aí dos Serranos. Serrano, sim senhor. Claro, a gente roda assim, meu amigo. Um abraço pra toda a família aí. Um ótimo e abençoado dia pra ti. Pra todo mundo que tá na escuta por aí. Bom dia também lá pra Loreci, né? Bom dia, Loreci. Tudo certo? Loreci Kelps, né? Hoje tá lá pelos lados de Francisco Beltrão. Tá na casa do maridão lá, né? Isso. Curtindo aí o final de semana, só lá ouvindo a gente, né? Obrigado aí pela companhia. Deus abençoe aí o dia de vocês, tá joia? 11 horas 12 minutos. Bom dia também lá pro seu Antônio Donatene. É, tão preparando aquele almoço no capricho por lá, né? Ouvindo aí a Rádio Cristal. Que bacana, hein? Um abraço lá pra vocês então. Um abraço pra Ana Paula, pro Anderson também, pras criançadas lá, né? Isso. Vão sempre ligado e curtindo a gente, né? Que maravilha. Daqui a pouquinho sai o bujo novo aí pra vocês, tá bom? Luiz Serrano. Ah, quem mais tá na sintonia aqui, deixa eu ver. Bom dia lá pro Marcelo também. Tá ouvindo a gente lá em Beltrão, hein? Grande Marcelo, não perde uma, né? Sempre na audiência da Cristal. Obrigado, meu amigo. Obrigado aí pela companhia. Deus abençoe. 11:03, daqui a pouquinho também tá chegando o último bloco aí do Cristal Notícias. Último bloco aí de informações deste final de semana. Daqui a pouquinho o Ayrton José Celeste pode voltar também, né, trazendo mais informações lá, né? Enquanto isso, vamos trazendo aqui Serrano, sim senhor.

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1: Algo Gil da campanha chegando.

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2: Muito bem, 11 horas 21 minutos. Você ouviu Oswaldir e Carlos Magrão, o Buxil de Campanha e também grupo Os Serranos, com o Serrano, sim senhor, indicação aí do amigo ouvinte, né? Agora vamos estabelecer conexão com Ayrton José Celeste novamente. Diga lá, Ayrton.
3: Muito bem, Matheus. Nós voltamos aqui do Salão Paroquial da Igreja Matriz de Marmereiro, onde continua este Dia do Bem, um dia em que a comunidade está sendo beneficiada através de uma ação da Igreja Adventista, através da ASA, que é a Ação Solidária Adventista, faz arrecadação nos mercados, recebe roupas, donativos e faz um dia para entregar essas coisas à população. E hoje é este dia. Você pode vir aqui no Salão Paroquial, vai ter o atendimento com corte de cabelo masculino, feminino, tem as instruções dos 8 remédios naturais, água, ar puro, nutrição, exercício físico, repouso, o equilíbrio, luz solar, confiança em Deus. É tudo de graça. E também tem o varal solidário, aonde tem a distribuição de roupas masculinas e femininas, e também tem o mercadinho do bem. Toda pessoa que passar por cada um dos quiosques que estão aqui, os 8 quiosques, vai receber um carimbinho e depois vai poder chegar lá, uma cesta por família vai poder receber esse material oferecido pela Igreja Adventista. Tem vários colaboradores da Igreja de Francisco Beltrão também participando conosco aqui nesta manhã de domingo, né? Domingo, que estava previsto chuva, né? Talita Brita é a moça que todo dia, 8 horas da manhã, tem a meditação diária na Rádio Cristal. E hoje também está aqui falando sobre nutrição, um dos 8 remédios naturais. Bom dia, Talita.
4: Bom dia. Aqui nós estamos falando sobre várias coisas. E uma das coisas é a alimentação saudável. Como que está a sua saúde? Está cuidando da sua alimentação? Se você quer saber um pouquinho mais sobre isso, passa aqui na Feira de Saúde. Você vai conhecer aqui um pouquinho de como você introduzir alimentos naturais e que fazem muito bem para a sua saúde. A gente precisa, né, cuidar da nossa saúde. A alimentação é um fator muito importante para a nossa vivência. Se a gente não tem uma boa saúde, a gente não está bem, né? Mas se a gente cuida da saúde, a gente pode fazer qualquer coisa, tem energia, tem disposição para fazer outras coisas também. Então é um elemento muito importante também, assim como os outros 8 remédios também naturais, aqueles remédios que Deus nos deu.
3: Em geral, como é que você está vendo a realização desse evento aqui em Marmereiro?
4: Olha, é muito bom, até porque às vezes a gente encontra pessoas que não têm, né, esse hábito de cuidar tanto da saúde, descobrem que com meios fáceis elas podem mudar um pouquinho a rotina e ter uma melhor qualidade de vida. Então é um momento de reflexão, realmente, a pessoa vê como está e o que ela pode mudar para ter uma boa saúde.
3: Obrigado, Talita, por sua participação aqui. Parabéns também por ser mais uma voluntária neste evento.
4: Eu que agradeço. Agradeço também a oportunidade de estar aqui, né, e repartir um pouquinho do conhecimento que a gente adquire para a nossa saúde também, né, e para que as outras pessoas elas tenham uma melhor qualidade de vida.
3: Tá certo, obrigado. É a Rádio Cristal também participando deste evento da Igreja Adventista do Sétimo Dia aqui em Marmereiro. Também outro voluntário que está participando deste evento aqui, o Michael Gonçalves. Michael Michael.
5: Michael Gonçalves, mas pode me chamar de Michael Gonçalves.
3: Olha aí então, o Michael é uma pessoa que é bondosa e tem um trabalho muito importante. Ele faz a colportagem efetiva aqui na nossa região, oferecendo os materiais da CPB, da Casa Publicadora Brasileira, que tem diversas publicações, revista Nosso Amiguinho, Vida e Saúde e tantos outros produtos que trazem saúde para a população, né?
5: Exatamente, Ayrton. O nosso trabalho, ele tem a finalidade de levar benefícios para as famílias. benefícios de diversas formas. Área de saúde, como você bem mencionou, através da educação também, da revista Nosso Amiguinho. Então são projetos pedagógicos que a Casa Publicadora Brasileira contribui para a população, para o desenvolvimento pessoal das pessoas, das crianças principalmente, num mundo que oferece várias coisas, só que dependendo do que vem, acaba ou ajudando ou acaba prejudicando as crianças. E graças a Deus a revista Nosso Amiguinho e a Vida e Saúde, ela está num patamar que contribui para vários benefícios. Hoje nós estamos aqui tendo o privilégio de falar sobre de um dos remédios naturais da natureza, como luz solar, água, ar puro, entre outros. A minha mesa aqui hoje apresenta sobre confiança em Deus, que é um baita remédio, que na realidade ele nunca jamais deve faltar. E graças a Deus, Deus deu esse privilégio para o ser humano de aprender a andar com ele e confiar mais nele. A confiança, ela tem vários atributos. E para confiar em Deus, precisa ter amizade com ele. A amizade com o Senhor, com o nosso Deus querido, amado, nosso Senhor Jesus, ele, ao andar com ele, esses benefícios que ele agrega sobre ele é passado para nós. E outra coisa é a gente aprender como viver melhor. Então, por isso que confiança em Deus é um remédio.
3: E a realização desse evento aqui hoje?
5: Maravilhoso, né, Ayrton? Eu acredito que se todos pudessem participar aqui, poderiam ver os grandes privilégios que estão tendo, né? Os benefícios aqui. E venham participar. Aproveitem, ainda tem bastante tempo que a gente vai passar aqui. E tragam seus filhos também para conhecer. E para eles terem uma imagem construtiva de qualidade de vida. E tenho certeza que Deus vai abençoar todos.
3: Michael, obrigado pela sua participação. Parabéns por ser um voluntário também neste evento aqui.
5: Muito obrigado, Ayrton. Que Deus abençoe vocês sempre. Parabéns pelo lindo trabalho que vocês fazem aqui na cidade. Deus abençoe.
3: Aí também mais um voluntário participando desse momento importante da Igreja Adventista, da ASA, Ação Solidária Adventista, e também do Ministério da Saúde. Vamos ver se eu consigo falar com mais uma voluntária que está participando aqui. Eu vou atrapalhar agora o corte aqui. A Bia Wilpert também é uma voluntária que está hoje fazendo parte desse evento aqui, cortando o cabelo das mulheres. Bom dia, Bia. Primeiro, obrigado por ser voluntária neste evento. Parabéns por também prestar um serviço à comunidade.
6: Bom dia, meu nome é Beatriz Wilpert e então maioria me conhece como Bia, né? A gente se sente privilegiado também pelo convite da Igreja Adventista do Sétimo Dia. A gente faz de coração, o povo precisa de ajuda. E precisamos ser sempre colaboradores quando somos chamados a essas atividades, porque Deus está em todo lugar e nós também temos que estar. Agradeço muito e está um dia maravilhoso, todo mundo adorando, está lindo isso, está muito lindo. Um evento assim fantástico, muito bem elaborado, muito bem pensado, organizadíssimo. Venham conferir porque é surpreendente. Parabéns a todos os
3: A Bia, atendimento aqui em Marmeleiro também, Francisco Beltrão?
6: Sim, atendo um pouquinho em Marmeleiro, mas o meu foco maior está em Francisco Beltrão. Moro aqui em Marmeleiro, né? A cidade que a gente nasceu, né? Cresceu.
3: É, que nem eu adotei Marmeleiro como minha cidade natal, né? Porque eu nasci em Pato Branco, morei em Beltrão e pela segunda vez estou aqui em Marmeleiro, né? Saí, fui a Pato Branco, voltei e é muito bom morar em Marmeleiro, né?
6: É, muito bom, perto de tudo, né? Muito bom.
3: Tá certo. Bia, parabéns, obrigado pela sua participação e continue o trabalho aí. Essa é a participação da Rádio Cristal nesse evento, né? Aqui que vai continuar no período do meio-dia à tarde até às 15 horas. Estaremos aqui esperando você que queira participar, cortar o cabelo, conhecer os 8 remédios naturais na alimentação, educação física, equilíbrio, luz solar, confiança em Deus, também vir buscar uma roupa, fazer o seu teste de glicemia, saber como é que está a sua pressão arterial e tudo mais. Eu vou atrapalhar um pouquinho o trabalho agora da Simone, né? Simone antes é também aqui colaborando com a área de saúde do município de Marmereiro. Queremos agradecer a Rose também, o prefeito Jander Loss, por abrir a sua participação dos funcionários também neste evento de saúde. Como é que está indo a participação da equipe de saúde nesse evento? Bom dia, Simone.
7: Bom dia. Primeiramente, a gente agradece esse momento, né? A gente sabe que prevenção na saúde é sempre importante e está sendo muito bacana. As pessoas são muito acolhedoras, as pessoas estão vindo para aferir sua pressão e ver a sua glicemia.
3: Em geral, como está a saúde da população no dia de hoje aqui? Tem alguns que estão apresentando alteração ou tudo normal?
7: Não, de uma média geral está tudo normal. Alguns poucos que estão com a glicemia um pouquinho alterada, mas eles já têm história de diabetes que foram orientados. Senão, de maneira geral, está tudo ótimo.
3: Tá certo, Simone. Obrigado a você, obrigado ao Andrezinho, também ao Edenilson, que também agora foram para o almoço, né? Por esse trabalho que estão participando junto conosco aqui. Sucesso para vocês.
7: Obrigada, a gente que agradece a oportunidade. Muito obrigada.
3: Tá bom, é a Rádio Cristal com a participação no evento Dia do Bem da Igreja Adventista do Sétimo Dia. Daqui um pouquinho a gente volta, Matheus.
2: Tá certo, Ayrton. 11 horas 33 minutos. É quase na retinha final aqui da nossa programação. Vamos atendendo aqui o pessoal que está mandando um recadinho aqui no nosso WhatsApp. Bom dia lá pro Elisandro, hein? Oi, Elisandro, tudo certo? Bom, Matheus, buenas. Bom demais, meu amigo. É o Sandro de Renascença. Volta pra gente aí o perfil gaúcho. Agradecido, meu companheiro. Tá bom. Daqui a pouquinho sai essa moda buena pra ti, tá, Elisandro? Um abraço pra família toda aí. Um ótimo domingo pra vocês. Bom dia também lá pro Clóvis de Freitas. Diga lá, Clóvis, bom dia.
8: Bom dia, Matheus Flores. É o Clóvis aqui do bairro Ipiranga. Clóvis de Freitas, bairro Ipiranga, viu? Tô ligadinho aqui, está aqui, ó. Opa. Passando uma carninha, tomando uma gelada, bem de boa.
2: Aí é bonito.
8: Ó, com a música pra mim aí, do Gildo de Freitas. Beleza, Pia? Tô me escutando aí.
2: Beleza, meu amigo. Um abraço pra ti aí. Um abraço pra toda a família aí. O pessoal todo ligado lá na Cristal, né? Que maravilha. Tem coisa melhor, né, meu amigo Clóvis? Carninha assando, a cervejinha bem gelada. Mas, rapaz do céu. Melhor ainda só ouvir na Cristal, né? Então tá bom. Já sai uma moda caprichada aí do Gildo de Freitas. 11:34. Bom dia também lá pro Loivo. Diga lá, meu amigo. Bom dia.
8: Bom dia, Matheus Flores.
2: Opa, esse aqui é o áudio do Clóvis. Loivo tá aqui, ó.
9: Bom dia, Matheus.
2: Aí, tudo bom certo? Dia.
9: Bom domingo pra ti aí.
2: Opa, bom dia.
9: Manda um modão bem, bem bagual pra nós aqui. Então, eu tô aqui com as visitas em Beltrão aqui, meu amigo Ade, a esposa, a Lidiane a Ofélia. Estamos esquentando um osso aí. Manda uma bem bagualada pra nós aí.
2: Tá certo, Loivo. Um abraço, meu amigo. Um abraço pra todo esse pessoal querido aí, né? Pessoal ligadinho lá na Cristal, vindo a gente. Bacana, hein? Obrigado aí pela audiência de vocês. Um ótimo domingão também. Já separei uma bem buena aqui do Zé Mendes. Já sai, tá, Loivo? Deixa pra nós aí, meu amigo. E você que ainda não participou, manda teu recado. Ainda dá tempo, hein? 469-9916-5518. Você participa e interage com a gente. Ou também pode ligar no fixo através do 3525-1183. Chegando agora, os Monarcas, Perfil Gaúcho.

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1: O governo brasileiro decidiu acionar a Organização Mundial de Comércio, OMC, contra o tarifaço imposto pelos Estados Unidos aos produtos nacionais. Nesta semana, um documento enviado à organização aponta que o governo dos Estados Unidos descumpre as regras da própria entidade ao aplicar a sobretaxa. O texto pede uma consulta aos Estados Unidos no Sistema de Solução de Controvérsias da OMC. Para o cientista político Aldo Fornazieri, o enfraquecimento da OMC, impulsionado justamente pela gestão de Donald Trump, torna o envio do documento menos efetivo para derrubar as tarifas.
2: Ele não vai ter um efeito prático, porque a OMC hoje ela é uma instituição que não tem poder para impor decisões em caráter internacional. Ela é uma instituição multilateral que, tal como a ONU e tantas outras, elas foram basicamente liquidadas pelo unilateralismo norte-americano e de outras potências, né?
1: Apesar do pouco efeito prático, Fornazieri diz que a ação junto à OMC tem uma importância política, pois reforça a ideia de que a decisão de Trump não tem uma base técnica. Para o cientista político, a diplomacia e o governo brasileiro têm dado uma resposta adequada ao problema das tarifas.
2: Agora, o governo acho que está fazendo o jogo certo. Como enfrentar esse tarifaço e esse arbítrio dos Estados Unidos? Em primeiro lugar, evidentemente que contestando as justificativas que os Estados Unidos apresentam, denunciando o caráter político que esse tarifaço tem e, fundamentalmente, buscando outros mercados para os setores atingidos.
1: A principal medida questionada junto à OMC é a imposição da tarifa de 25% sobre os produtos brasileiros. O governo dos Estados Unidos justifica a ação em razão do uso do PIX no Brasil. O sistema de pagamentos é classificado como uma prática de comércio desleal pela gestão Trump. 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
8: Muito bem, 11 horas com 49 minutos e meio. Você ouviu o último bloco aí do nosso Cristal Notícias. Amanhã tem mais, hein? Amanhã tem mais informação pra você, né? Também você ouviu aí as indicações do ouvinte, os Monarcas, Zé Mendes e também os Valtir e Carlos Magrão, né? Isso mesmo. Pessoal, quase a retinha final, então vamos deixando aqui mais duas modas, mais um bloco musical aqui. Daqui a pouquinho eu volto e a gente encerra, né? Tá chegando agora o Bugio Novo, indicação lá do seu Antônio, da Dona Tere, né? Lembrando que daqui a pouquinho, ao meio-dia, também tem o Clube do Caipirão chegando. Clube do Caipirão Hits, programação pra você curtir bem aí o teu início de tarde deste domingão.

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2: Vamos cantar para vocês, meus amigos, que estão me ouvindo por esse mundo velho de Deus. Essa letra que traz por título Trança de China.

Muito bem, 11 horas com 56 minutos. Você ouviu o Gildo de Freitas, Trança de China, também os serranos como Gil Novo neste bloco, né? Pessoal, vou ficando por aqui. Agradeço tua companhia, tua participação. Próximo domingão tem mais Galpão Campeiro, mas amanhã, bem cedinho, 6 horas da matina, seu Matezinho tá de pé na patrol de novo aqui com mais programação pela Rádio Cristal. Bom domingo a todos. Um forte abraço, vou deixando aqui a saideira com os nativos, a Castelhana, e na sequência está chegando aí o Clube do Caipirão. Até lá, forte abraço, tchau, tchau.

0: meio-dia.
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3: Opa, estamos chegando com o nosso Clube do Caipirão Hits, a sua festa no final de semana.
2: Com você, Luiz Henrique Pelícia, o Caipirão.
3: A partir de agora, vamos fazer uma super festa no seu rádio.
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1: Que maravilha, nosso Clube do Caipirão Hits, a sua festa do final de semana. Com muita alegria, estamos aqui firme na toada, com os grandes clássicos da nossa música, nas mais variadas interpretações das atuais duplas da música sertaneja. E eu estou muito feliz pela sua companhia aqui com a gente neste final de semana. Tem muita música boa pra gente ouvir, muitas participações. Vamos que vamos, deixa que vai!
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1: É o nosso Clube do Caipirão Hits! Agora, Ana Castela, o barulho da caminhoneta.

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2: É o nosso Clube do Caipirão Hits. Agora vamos ouvir João Carreiro, Revolve na Mão de Macaco.

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2: E aí, tá gostando da programação? Tem muitos sucessos pra gente curtir. Eu vou ali já. Já volto com muito mais pra você.
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4: Meio-dia e 24.
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2: É o nosso Clube do Caipirão Hits, a sua festa sertaneja do final de semana. Vamos que vamos com o sucesso da nossa canção. Deixa que vai, porque só tem moda boa, hein?
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2: Vamos ouvir com Ana Castela e Sula Miranda, Rédeas do Possante.

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1: E eu gosto demais de tomar um tereré ouvindo moda sertaneja no final de semana, ainda fica melhor ainda. Tem gente que já gosta de uma cervejinha, tomar uma cachaçinha, mas nós vamos aqui no tereré na erva mate, boa demais, hein?
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1: É o Clube do Caipirão Hits, embalando o seu final de semana, Altair e Alexandre, Ala dos Fumantes.

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4: É isso aí, moçada, essa é pra ninguém

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2: É o nosso Clube do Caipirão Hits. Programação especial do final de semana pra você. Se liga porque já já tem mais sucesso.
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3: Meio-dia e 48.
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2: É o nosso Clube do Caipirão Hits, a grande festa da música sertaneja no seu rádio, com os grandes clássicos do nosso cancioneiro pra você, que é o melhor ouvinte. Tamo junto!
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2: Agora vamos ouvir Da Polca ao Chamamé, com João Lucas e Walter Filho.
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1: É o nosso Clube do Caipirão Hits, embalando o seu final de semana com muita música boa e alegria. Se a casa cair, agora vem chegando Ana Castela e Teodoro Sampaio.

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6: Tem caipira aí? Então essa próxima moda é só pros caipiraná.
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2: Camisa branca classiqueira, hein? Vamos ouvir com a nossa rainha Jaine aqui no Clube do Caipirão Hits.
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1: Fala, Caipirão.
0: E vamos falar de saúde. 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
0: Uma música melhor que a outra, só classiqueira pra você neste final de semana aqui no Clube do Caipirão Hits. Se liga porque já já tem mais sucesso.
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5: 1:17.
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0: É o nosso Clube do Caipirão Hits de volta pra você com a programação fantástica, escolhida a dedo e só moda boa no seu rádio.
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0: É o Clube do Caipirão Hits, bom demais estar aqui junto com você. Vamos ouvir mais sucesso.

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1: E vamos batendo a bota no chão, rodando o chapéu, porque tem muitos sucessos pra gente curtir aqui no Clube do Caipirão Hits. Vou tomar um tereré geladão aqui pra ouvir o Adão.
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1: Vamos dando sequência à nossa programação, agora ouvindo As Águas de São Francisco.
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1: E o nosso tempo acabou. Gratidão imensa pela sua companhia nesses momentos especiais da nossa música sertaneja, revivendo grandes clássicos aí nas mais variadas interpretações das duplas atuais aí da nossa música sertaneja. Gratidão imensa, um super final de semana pra você e até mais.
0: 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Hits. 1:43.
2: Boa tarde, você que está acompanhando a programação da Rádio Cristal. Nós voltamos a falar aqui do Salão Paroquial da Igreja Matriz de Marmereiro, onde desde cedo, desde as 9 horas da manhã, está acontecendo o Dia do Bem, um evento da ASA, a Ação Solidária Adventista de Marmereiro, e também do Ministério da Saúde da Igreja Adventista do Sétimo Dia. Várias entidades, vários profissionais estão participando deste evento no dia de hoje, realizando esse Dia do Bem. Um deles é o Lucas Severes, do Salão de Cabeleireiro aqui de Marmereiro, que também juntamente com os meninos, seus parceiros, estão fazendo essa ação voluntária, fazendo o corte de cabelo às pessoas que vêm aqui nesta manhã e também à tarde. O Lucas está ao nosso lado. Lucas, primeiramente, obrigado em nome da Igreja Adventista, você, pela parceria. Já é a segunda vez que vocês estão colaborando com a gente. Te parabenizar pelo brilhante trabalho que vocês estão fazendo. E como é que você está vendo a realização desse evento, Lucas?
3: Olha, a nossa ideia é, cada vez que puder ajudar a sociedade, a gente está contribuindo. Que é uma forma de agradecer o acolhimento que a sociedade tem pelo nosso negócio hoje na cidade. A gente acaba atendendo uma boa quantidade de pessoas aqui na cidade. Eu, principalmente, que sou de fora, fui muito bem acolhido. Então, hoje, cada oportunidade que eu tenho de poder voltar e entregar o bem, a gente acaba fazendo. E com essa nossa parceria de mais de um ano, né? Que não é a primeira vez e que não seja útil. Que a gente continue sempre mantendo essa constância, ajuda. E para mim é gratidão, sempre gratidão. Porque é necessário a gente fazer o bem. Pelo menos com a nossa profissão, a transformação do ser em si. De mostrar que tu fica mais bonito, mais esbelto com o corte de cabelo e também traz uma alegria para as pessoas, entende? Então esse pedacinho que a gente trouxe hoje é gratificante tu mostrar isso, mostrar o nosso trabalho para as pessoas entenderem o quanto é bom você se cuidar. É necessário você se cuidar hoje em dia, entende? Até para a própria autoestima e muito mais, né? Mas é, Ayrton, aí eu fico grato pelo convite, né? Não é o primeiro ano. E sempre que precisar a gente vai estar aqui ajudando a comunidade e participando de todos os eventos.
2: Eu que conheço você desde o início das tuas atividades aqui em Marmereiro, um estudante de psicologia, né? Estava estudando com a minha filha, ela já se formou, você parou a faculdade, abriu uma simples barbeariazinha ali, né? Corte de cabelo, hoje já está num salão bem montado, né? Teve uma semente bem plantada em solo fértil aqui em Marmereiro, né?
3: Exatamente, exatamente. Às vezes as pessoas acham que o próprio local onde a gente reside não tem oportunidade. Mas quem faz criar a oportunidade é a gente mesmo. É o nosso passo do dia a dia, sempre estar ali batalhando de manhã até a noite, tentando conquistar as coisas. A questão é, você não pode desistir. Não importa onde for, em qual cidade for, você tem que ter a constância, você tem que ter a dedicação, sabe? Dias difíceis todo mundo tem. Mas cada vez que chegar essa dificuldade e você desistir, você não vai conquistar nada, né? Então a gente busca ter essa persistência, ter essa constância de serviço, um atendimento para os nossos clientes com um carinho, não só a receber o nosso dinheiro através do serviço, mas ter aquela amizade, ter aquele companheirismo também dentro da barbearia, sabe? Que hoje em dia tudo está meio automatizado, tudo está meio automático, né? A gente vai dizer assim, tipo, todo mundo numa correria. E nós não, a gente tenta abraçar o nosso cliente como se fosse um grande amigo e manter uma parceria por anos. Talvez seja a grande chave do sucesso hoje aqui na cidade.
2: E você tem um diferencial. Você não é egocêntrico, você não quer só para você. Você já pensou mais adiante, você já formou mais 3 profissionais na sua área, que são teus parceiros, né?
3: Exatamente, é. Esses, o pessoal que trabalha comigo hoje, eu digo que não são colaboradores, funcionários, são amigos, né? É, cada um teve a oportunidade de trabalhar comigo, a gente acaba ensinando, melhorando eles como profissional. E a ideia, desde o princípio, é cada vez evoluir mais eles, tanto como profissional como pessoa. Porque o que a gente entrega na barbearia não é só corte de cabelo, mas é uma cultura. É um espírito de família humilde, que todo mundo merece o mesmo atendimento, indiferente de quem seja. Então, assim, a minha ideia com essa galera, essa molecada que está comigo hoje, é só crescimento. É só crescimento. Por isso que muitos me perguntam, por que teus meninos não saíram, não abriram outra barbearia? Porque dentro do nosso espaço tem um projeto que todos vão crescer. E eles acreditaram, abraçaram esse negócio. E a gente está aí na cidade hoje, vamos dizer assim, a maior da cidade, e sempre ajudando a comunidade como pode.
2: Tá certo, parabéns a você, brilhante trabalho que você vem fazendo, e obrigado mais uma vez pela parceria. É a Rádio Cristal de Marmeleiro, e lembrando que o Dia do Bem vai até às 15 horas hoje, né? Até às 15 horas aqui no Salão Paroquial da Igreja Matriz de Marmeleiro. Nós queremos agradecer de antemão ao Conselho Pastoral, a Paróquia Santa Rita de Cássia, que cede esse espaço, né, para a Igreja Adventista, para realizar este evento. Também temos parcerias com empresários da cidade, a Farmácia Brasil Poupalar, a Kelly também acabou de chegar aqui, a Farma Ofertas, Departamento de Saúde do município de Marmeleiro, a barbearia ali, né, o Salão Severés, o Salão da Bia, o Salão do Wilson Fernandes, também os profissionais de educação física, o Jean Carlo Eliquera, também o Edson Júnior, também temos a parceria com o Sesc Francisco Beltrão, um grande parceiro através da Jovanca, fornecendo os agasalhos para que possa ser feito o varal solidário. Agradecer o supermercado da Láqua também, que ajuda a gente sempre na confecção das cestas dos alimentos, né? O Super Dia Marmeleiro, através do Luan, o Alisson, toda a equipe aí, a família Dalberto também, que são parceiros da gente neste evento, né? Agradecer, enfim, a todos os voluntários que estão envolvidos aqui no movimento Desbravadores, movimento Aventureiros, também os comportores da Igreja Adventista, que também estão participando com a gente neste evento. Lembrando que até às 15 horas, né? Faltam 10 para as 2, até às 15 horas o pessoal estará aqui atendendo você. Ah, temos também o pessoal da OAB, a subseção de Francisco Beltrão, através do núcleo de advogados, que está prestando também a assessoria jurídica aqui, a Raquel, o Joel, né, que estão também com a gente neste evento. Então, lembro mais uma vez, até às 15h você vem aqui, quer cortar seu cabelo, você mulher, você homem, pode vir aqui, o pessoal vai estar atendendo vocês até às 15 horas, né? E a Igreja Adventista do Sétimo Dia está de portas abertas também para atender a população. Todos os finais de semana, cultos no sábado pela manhã, 8h45, no domingo, 19h45, às quartas-feiras, também às 19h45, na rua João Bedenaschi, 284. 13h51, 7h05, no domingo, 19h45, às quartas-feiras, também às 19h45, na rua João Bedenaschi, 200.

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6: Senhoras e senhores ouvintes, gauchada do Brasil, já estamos na agradável companhia de vocês através desta, que é uma das rádios da nossa construtiva parceria. É uma honra tomar parte da programação da mesma, ainda mais tendo-os como nobres ouvintes que são. Obrigado, gauchada do Rio Grande, fãs e amigos de Santa Catarina, do Paraná e de demais estados irmãos do nosso querido Rio Grande do Sul. Um abraço fraterno a todos vocês. É sempre uma emoção estar com o programa e para divertir as pessoas que gostam do trabalho que há mais de 22 anos estamos aqui no rádio a trazer. Estou por aqui tomando meu chimarrão com a erva mate buena, proseando um pouco com meu grande produtor e amigo Ganso, e hoje repassarei um texto que reporta a quem tem idade avançada. São as vantagens de ter 70 anos ou mais. É assim que é o título desse texto. Especial para quem sonha buscar mais tempo, evidentemente, aproveitando de modo bem racional esses anos da sua terceira idade. Um belo exemplo a todos, inclusive para este humilde apresentador. Já passamos do setentinho aí e queremos mais chão. Então, temos de ter certos cuidados. Então, esses conselhos eu repassarei daqui a pouco a todos vocês. Certamente estou seguindo muitos deles aí, mas vou relembrá-los a todos. Depois, trarei pequenos conselhos que ajudarão na orientação de nossas vidas. Serão máximas que focam na força que devemos ter em nós mesmos. Essa gama de conselhos diz: leve isso para a sua vida. Também nesta edição, os brindarei com versos gauchescos do consagrado poeta gaúcho Chico Fontella, na poesia Sou um Retrato da Pampa.

0: Meu amigo Ganso e eu iremos rodar muitas músicas do nosso repertório a quem nos acompanha. E, como faixa especial, destacarei a obra California Blue, com Rick King na sua guitarra romântica. No momento nobre, estarei recebendo o grupo Tchê Barbaridade, aqui representado pelos colegas Cris Vargas, o cantor ou um dos cantores, e o Valtair Tremea, o conhecido guitarrista Cavalo. 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
0: 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Agora vem a boa música dos Serranos para vocês. Ouviremos primeiramente os solos instrumentais na minha interpretação na gaita, na gravação ao vivo do nosso DVD Conhecendo o Rio Grande do Sul, as milongas La Punhalada e Milonga Oriental. E em seguida, o bugio Abraço Eterno. Vai lá, Ganso!

0: Ouvimos do Pintim Castelhano, La Punhalada e também Milonga Oriental, obra composta por mim e por Amaro Pérez. Ainda rodamos a vocês, de Dionísio Costa e Rico Basqueira, o Bugio, Abraço Eterno. Teremos um breve intervalo quando ouviram as mensagens dos apoiadores locais e logo estaremos com todos que nos acompanham. Até já, nobres e prestigiados ouvintes.
1: Duas e nove. 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
0: De volta, agradável companhia de todos vocês, queridos ouvintes, com o programa Encontro com os Serranos. 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
0: 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Aqui no Encontro com os Serranos, as vantagens de ter 70 anos ou mais. Eu nunca trocaria meus amigos surpreendentes, minha vida maravilhosa, minha amada família, por menos cabelo branco ou uma barriga mais lisa. Enquanto fui envelhecendo, tornei-me mais amável para mim e menos crítico de mim mesmo. É, me tornei meu próprio amigo. E não me censuro por comer biscoito extra, ou por não fazer a minha cama, ou pela compra de algo bobo que eu não precisava. Eu tenho o direito de ser um pouco desarrumado, de ser, de certo modo, extravagante. Vi muitos amigos queridos deixarem esse mundo cedo demais, antes de compreenderem a grande liberdade que vem com o envelhecimento. Quem vai me censurar se resolvo ficar lendo ou jogar no computador até as 4 horas da manhã e dormir até o meio-dia? Quem irá me tirar o prazer de ficar na cama ou na frente da televisão o tempo que eu quiser? Eu dançarei ao som daquele sucesso maravilhoso dos anos 70 e 80, e se eu ao mesmo tempo desejar chorar por um amor perdido, eu vou. Choro e pronto. Se eu quiser, vou andar na praia com um short excessivamente esticado sobre o corpo decadente e mergulhar nas ondas com abandono, apesar dos olhares penalizados dos outros lá, os seus jet skis. Eles também vão envelhecer. Eu sou às vezes esquecido, mas não estou nem aí para isso. Procuro minhas próprias satisfações. Eu me recordo de coisas importantes. Claro está que, ao longo dos anos, meu coração foi quebrado. Mas corações partidos são os que nos dão força, compreensão e compaixão. Um coração que nunca sofreu é imaculado e estéril, e nunca conhecerá a alegria de ser imperfeito. Sou abençoado por ter vivido o suficiente para ter meus cabelos grisalhos e ter os risos da juventude gravados para sempre em sulcos profundos no meu rosto. Muitos nunca riram, muitos morreram antes de seus cabelos virarem prata. Conforme você envelhece, é mais fácil ser positivo. Você se preocupa menos com o que os outros pensam. Eu não me questiono mais. Eu ganhei o direito de estar um pouco errado diante das evoluções. Assim, para responder sua pergunta, eu gosto de ser velho. Eu gosto da pessoa que me tornei. Não vou viver para sempre, mas enquanto ainda estou aqui, não vou perder tempo lamentando o que poderia ter sido ou me preocupar com o que será. E se me apetecer, vou comer sobremesa todos os dias. Mas isso também não vou fazer, porque aprendi que os doces têm de ser consumidos com critério. Aliás, sempre fiz isso. Quem sabe, também por isso, pelos critérios alimentícios, quase sempre observados em minha vida, tenha chegado à idade avançada em que estou. Vamos em frente, minha gente. Vamos em frente. Assim pensa um homem que já tem mais de 70 anos, ou uma mulher, evidentemente, né? Uma pessoa que tenha mais de 70 anos e que esteja desfrutando da sua liberdade que a idade trouxe a mais. Nessa liberdade preconizada por esse artigo e que eu posso testemunhar a vocês, porque já passei dessa idade ali referida, que realmente todos nós temos, com esse tempo vivido, uma certa liberdade a mais. Aproveitemo-la! Vamos trazer mais música a vocês que nos privilegiam com a sua audiência. A estampa do Rio Grande do nosso mais recente disco, um chamamê lindíssimo demais. E depois, o shot no caminho das tropas. Vai lá, Ganso!

0: Rodamos a vocês, queridos ouvintes, do Paulo Garcia, A Estampa do Rio Grande. E de minha autoria, Edson Dutra, e do Maurinho Monteiro, O Shot no Caminho das Tropas. Ambas na interpretação dos Serranos. Breve pausa e logo regressaremos com o programa. Até já, meus ouvintes!
1: Duas e 23.
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0: Regressando com o nosso encontro, a agradabilíssima companhia dos nossos fãs e amigos, por essa que é a sua rádio favorita, sua rádio do coração. 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Aqui em nosso programa, Encontro com os Serranos, por sua rádio favorita, uma das queridas emissoras, num rol de mais de 280 rádios do Brasil, que abrem esse espaço generoso para nós, eu trago-lhes o texto Leve Isso para a Sua Vida. Ninguém vai fazer por você. O terapeuta pode te guiar, mas é você quem precisa enfrentar seus medos. O livro pode te ensinar, mas é você quem tem que praticar. A oportunidade pode surgir, mas é você quem deve agarrá-la. Todo mundo pode te aconselhar, te motivar, te inspirar, mas, no fim das contas, só você pode dar o primeiro passo. O esforço, a disciplina e a constância são responsabilidades suas. Se quer mudança, comece. Se quer evolução, persista. Se quer uma vida melhor, construa. Seu futuro depende de você. Vamos trazer mais música a quem nos brinda com a sua audiência. Agora é a vez de rodarmos a faixa especial, California Blue, obra composta por Roy Orbison, na interpretação de Rick King e sua guitarra romântica. E depois Canção do Araguaia,
4: obra composta por Luiz Bastos e Renéu Berni, esta na interpretação dos Serranos. Vai lá, Ganso!

0: Meus amigos, rodamos a todos vocês como faixa especial com Rick King e sua guitarra romântica, California Blue. E depois os Serranos interpretaram Canção do Araguaia. Breve pausa e logo a sequência desta edição. Com respeito, eu peço, permaneçam conosco. É mesmo honroso tê-los na audiência. Até já.
1: Duas e 37.
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0: De volta com o nosso encontro sob o prestígio da companhia de todos os nossos queridos ouvintes. 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De regresso com o programa, agora é a vez de trazermos a poesia anunciada do consagrado, fecundo, inteligente, competente poeta Chico Fontella, aqui do nosso querido Rio Grande do Sul. Um homem que tem uma bagagem extraordinária de versos na alma, na consciência. Um homem que deve ser cantado em versos e prosas na literatura do nosso Rio Grande do Sul. Chico Fontella. Memorizem bem esse nome. Quem ainda não o conhece, procure as obras dele. Nosso fã e amigo, e desde aqui o programa, enviamos uma calorosa saudação a ele, nossa gratidão por termos essa relação estreita, na medida em que, assim que ele vai produzindo as poesias dele, ele me destaca, me enviando a maioria dos trabalhos que faz. E eu, na medida do possível, aqui estou a divulgá-los. Então, meu carinho, meu respeito, minha homenagem a Chico Fontella. E brindo a todos vocês com essa linda poesia dele. Sou um retrato da Pampa, como já foi anunciado. Quem me acompanha o violão, nada mais, nada menos do que o nosso querido colega e amigo Marcelo Caminha, professor de violão. É a milonga gaúcha tão bonita, milonga pampiana, executada por esse talentoso guitarrista, violonista bajeense, Marcelo Caminha. Sou um retrato da Pampa. Duas moedas pro barqueiro trago sempre na guaiaca e um breve de caburé para me ajudar com as patacas. Uma bainha picaça, misto de couro e alpaca, para combinar com a prata do cabo da minha faca. As botas de Santo Antônio, lá do Juca Sapateiro. O tirador de capincho identifica o campeiro. A bombacha de dois panos marca o índio fronteiro. Um lenço bem colorado, maragato e missioneiro. Trago o campo na estampa com carinho e respeito e um coração missioneiro corcoviando no meu peito. Tenho cismas de lonjuras numa alma estradeira, uma sede de distância que não respeita a porteira. Sou leve como a garoa, minha estirpe é guerreira, um mero peão de estância, mas de raça caborteira. O que tenho, fiz no braço, recorrendo mundaréu. Sou um pedaço de campo, desde a espora ao chapéu. Crioulo da Vila 13, de poncho, mango e sovel. Sou um retrato da pampa, desde o capim até o céu. Trago o campo na estampa, com carinho e respeito, e um coração missioneiro corcoviando no meu peito. Assim escreveu o poeta Chico Fontella. Trazemos mais músicas a vocês que nos acompanham agora. Vamos rodar Na Levada do Fole e Tô Voltando Pra Casa. Vai lá, Ganso!

0: Rodamos a vocês do Tonão Pereira e do Jefferson Brás Madruga na levada do Fole. Depois do Jefferson Brás Madruga e do Dionísio Costa, Tô Voltando para Casa. Queridos amigos, depois de ouvirmos as músicas anunciadas, faremos agora um breve intervalo e logo, já adentrando o momento nobre, teremos a participação numa entrevista comigo aqui do Cris Vargas, cantor do grupo Tia Barbaridade, e também do Valtair Tremeia, o Cavalo, guitarrista desse famoso grupo gaúcho. Até já, meus ouvintes!
1: Duas e cinquenta.
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0: O programa Encontro com Serranos volta à audiência de todos que nos prestigiam com essa amável sintonia. 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
0: Estamos de volta com o programa Encontro com Serranos, que recebe mais uma vez o grupo Tia Barbaridade. Hoje aqui tendo agradável companhia e presença do Cris Vargas, conhecido cantor lá de Livramento, que há algum tempo já está cantando e encantando aos fãs do grupo Tchê Barbaridade. E também tenho a alegria de cumprimentar e saudar o Valtair Tremeia, o Cavalo, que é o rei da guitarra.
2: Eita!
0: O homem que tem uma presença marcante no palco, anima os seus fãs e amigos. Que beleza, que alegria tê-los aqui. Cumprimente os ouvintes, por favor, Cris.
2: Saudação aos ouvintes, doutor. Uma alegria estarmos chegando mais uma vez aqui no nosso, nesse programa maravilhoso, para contar um pouquinho da nossa história, para falar das idas e vindas.
0: Sim.
2: E é um prazer sempre quando a gente tem a oportunidade de estar com o senhor aqui nesse programa, né, Cavalo?
3: Saudações aos ouvintes. Uma honra para o Tia Barbaridade ser convidado.
0: Obrigado.
3: Para o nobre colega Edson Dutra, tão famoso acordeonista.
0: Obrigado, querido.
3: E também um homem que é uma legenda da nossa história, da cultura da música gaúcha.
2: E referência cantando também, Cavalo. Vamos lembrar disso.
3: Um grande cantor.
0: É, vocês são muito amáveis. Coisa boa convidar os amigos, hein, Ganso? Convidar os amigos para o programa e ficam só elogiando a gente.
2: Que é bom, isso aí, né?
3: Não é só elogio, é pura verdade. É,
2: obrigado,
3: fãs,
2: obrigado. É reflexo de tudo isso.
0: Vocês são muito queridos.
2: Transborda.
0: Uma saudação especial ao Paulinho Bombassaro. Transmitam a ele o meu carinho, o meu respeito. Ele que coordena a administração do Tia Barbaridade. Cris, tu estás há quantos anos especificamente trabalhando com o grupo?
2: 15 anos.
0: 15 anos.
2: 15 anos no, cantando à frente do Tia Barbaridade.
0: Sim. Já tinhas uma, como é que eu vou te dizer assim, uma admiração específica pelo grupo, ou foram te convidar no grupo que tu atuavas anteriormente? Como é que foi o teu ingresso?
2: O grupo que eu já cantava na época, o Balanço do Tchê, já era da empresa do Tchê Barbaridade.
0: Ah, já era.
2: Já da mesma, empresa. Inclusive o Paulinho também já era um administrador do Balanço do Tchê. E aí, como a gente vivia muito junto, a gente fazia muitos trabalhos juntos, tocando e cantando, enfim, aquela mesmo escritório.
0: Sim.
2: A gente vai criando aquela química, né?
0: Sim.
2: Saudável, aquela coisa... boa da gente cultivar, que é a amizade. Eu sempre me dei muito bem com todos os guris. Certo. Todos. Sem exceção, são meus amigos e ídolos, né?
0: Certo.
2: Do Tia Barbaridade. E a marca Tia Barbaridade sempre cativou muito, porque eu sou da fronteira, né?
0: Sim.
2: Conterrâneo do Madruga.
0: Sim.
2: Seu colega lá de Santana do Livramento. E os grandes bailes, ainda na época, ainda hoje, né? Graças a Deus, mas na época, um dos maiores eventos era Tia Barbaridade, Serranos, Monarcas, sim, Garotos de Ouro, era o que movimentava a fronteira naquela época.
0: Sim.
2: E o Tia Barbaridade, com a sua peculiaridade, sempre foi muito diferente,
0: certo,
2: no palco, aquilo sempre me chamou muito a atenção. Então, as coisas foram acontecendo automático, né?
0: Sim. E o Balanço do Tia existe ainda?
2: Ele existe, com outra administração, com outro pessoal tocando.
0: Ah, com outra administração.
2: Isso, isso.
0: Tem a sede aonde?
2: Pois aí eu não
3: vou. É na praia?
2: Mas eu não sei lhe dizer.
0: E um pouquinho da tua história, Cavalo, por favor.
3: A minha história começou lá em Ijuí, né?
0: Tu és ijuense?
3: Ijuí.
0: Colmeia do Trabalho.
3: Isso, Colmeia do Trabalho.
0: Estamos sendo ouvidos lá pela Repórter.
3: Isso.
0: Uma das primeiras rádios.
3: Rádio Repórter e a Rádio Progresso.
0: Sim, as duas já transmitiram o programa.
4: mas a que iniciou primeiro comigo foi a Rádio Repórter, continua até hoje. Depois, a

0: Progresso preferiu outra programação no lugar do nosso programa, né? Com todo
1: claro.
0: O respeito, né? Nós agradecemos também a Rádio Progresso, mas a nossa parceira atual e maior, né, por mais tempo, é a Repórter. É.
1: Então tu lembra, né, do Laureano Medeiros, do CTG?
0: Sim.
1: Então... Eu lembro que eu era peão de invernada com 14 anos.
0: Sim.
1: E eu morava perto do Laureano. E o baile do ano era quando ia o Serranos, né?
0: Coisa
1: daquela época que eu lembro. E tinha uma mesa que tinha uns 5 metros de comprimento. Era a atração do baile, era a mesa.
0: E o show do Serranos.
1: Parava, era a época que parava o baile e tinha o show.
0: Isso aí.
1: Era maravilhoso.
0: O baile, todo mundo
1: era
0: sentava.
1: Um acontecimento. Era
0: fazer
1: um
0: show. Bom tempo. Falemos especificamente do Tchê. Por onde vocês têm andado, o momento atual do Tchê? Vocês, como é que estão vendo o mercado? Têm atuado bastante? Vocês estão contentes, assim, tem aberto novos mercados? Me fale um pouco aí, Cris e Cavalo.
2: Doutor, o mercado, ele é um mercado...
1: Mutante.
2: O momento que a gente vive é desafiador, né?
0: Sim.
2: Por que desafiador? Porque tem muita coisa nova no mercado. Tem muitos artistas novos e a gente, para nossa alegria, que é um desafio, a gente convive com essas novidades.
0: Sim. Que é um desafio para nós também.
2: Exatamente.
0: É um desafio
2: exatamente.
0: Nós não paremos.
2: Exato, graças a Deus, né?
0: E
2: a agenda do Tchê Barbaridade é 18, 20 eventos.
0: Sim,
2: mensal.
0: Sim.
2: Né? Mensais, isso. E a gente fica muito feliz. Tem momentos que desafia mais, tem momentos que desafia menos. A gente procura não perder a essência, toda a bagagem,
0: sim,
2: toda a história.
0: Sim.
2: Mas a gente também não quer deixar de ser um grupo atual.
0: Certo.
2: Ou acompanhar o que está acontecendo. Então,
0: conquistar novos fãs.
2: Exatamente.
1: Porque
2: é o... a gente, se não tiver o fã, o seguidor,
0: claro,
2: o trabalho para, né?
0: Com certeza.
2: A avó, a filha, né, o sobrinho.
0: Aí, isso aí.
2: É obrigado a passar de geração
1: em
2: geração.
1: A gente, né, respeita bastante, o Edson deve passar por isso bastante também. A gente respeita aquele fã que começou com a gente lá nos primeiros discos, né?
0: Isso é muito bom.
1: Estou na banda desde o comecinho, né? Então,
0: isso é muito bom.
1: A gente tem um grande respeito porque acompanha toda a trajetória de Barbaridade. Mas hoje, esse povo amado e querido, eles não vão mais nos eventos.
0: Sim,
1: quem
0: claro,
1: vão são até os netos, né? Nem
0: sim,
1: os filhos.
2: É, exato.
1: Então a gente... E os netos hoje estão curtindo o quê? Eles estão acompanhando. A internet hoje é uma rede que uniu o mundo todo, né?
0: Sim.
1: É global.
0: Sim.
1: Então não existe mais essa, o povo do interior. Não, eles têm a mesma informação
0: claro,
1: que a
0: cabeça.
2: Exato, eu ia falar agora. Tu colocou muito bem, porque, por exemplo, eu como sou do interior...
0: Sim.
2: Quando a gente esperava sair um CD, um disco, uma fita cassete,
1: o que
2: tu fazia? Tu ia ver
1: pra chegar até o cara.
2: A playlist, tu ia ver ali o que estava no repertório, quem era o compositor, quem era o produtor, e ficava torcendo que tivesse um evento ou alguma coisa.
1: Pra ir
2: ver. Ou um Galpão Crioulo passasse eventualmente num domingo ali.
1: Olha, meu Deus,
2: gente...
1: Serranos lá na do Galpão Crioulo.
2: Exatamente, pra gente assistir, tomando um chimarrão e. De repente gravar para que a gente pudesse ver na semana, ou já estava envolvido com a música, a gente gravava para tentar tirar alguma coisa. Era assim, né?
0: E hoje é tudo.
2: Hoje a internet está aqui na palma da mão.
0: Isso aí. Vamos anunciar duas músicas aos nossos queridos ouvintes. Por favor, Cris.
2: A Bruta vem com a participação do Paulinho Mocelin, Tchê Barbaridade e Paulinho Mocelin. Os compositores são Cleiton Gabriel e Patrick Alves. Fazendo o Nome no Rodeio, vem com a participação do Portal Gaúcho, autoria Maicon Pereira.
3: Vai lá, Ganso!

0: Rodamos para vocês a música A Bruta e depois mais um sucesso do Tchê, Fazendo Nome no Rodeio. Breve intervalo e logo a sequência dessa agradável entrevista, meus caros ouvintes. Até já!
1: Três e sete.
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0: Voltando à agradável companhia dos nossos fãs e amigos com o programa Encontro com os Serranos. 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Regressando com o programa Encontro com os Serranos, aqui pela sua rádio favorita, uma alegria para mim, digo isso novamente, receber os colegas do Tchê Barbaridade, nas pessoas do Cris Vargas, cantor, e também do Valtair Tremeia, conhecido guitarrista, compositor e cantor, o Cavalo. Quais são os planos do Tchê para 2026, os mais imediatos, assim?
3: Pois então, doutor, nós já estamos com um projeto gravado, DVD, áudio e vídeo, que vem com grandes participações. Os nossos espectadores podem ficar curiosos, porque vai vir mais um grande trabalho na nossa carreira.
0: Pois não. Nomeie os integrantes do Tchê na atualidade. O Timaço do
3: Tchê. Vou começar aqui pelo meu colega, esse parceiro, esse meu querido amigo Cavalo, que dispensa comentários. Cavalo, a guitarra do papai, como ele gosta de ser chamado. Também tem o Ronaldo Petiço, que é da primeira geração da história do Tchê Barbaridade. Célio Araújo, nosso baterista. Miguel Ramos, contrabaixo. Thiago Lopes, gaita piana. E William Fagundes, meu parceiro de cantoria.
0: Tá bem, esse é o timaço do Tchê Barbaridade.
3: Esse é o time do
0: Tchê. Telefone para contratos.
3: Vai falar direto com ele, Paulinho Mombassaro. Número 51999518234. Vou repetir, 51999518234.
0: E as redes que não são de pesca?
3: As redes que não são de pesca, mas da peixe.
0: Isso é peixe bom.
3: A gente precisa que dê os peixes, né?
0: Peixe nosso... sereia.
3: Com certeza. O nosso Instagram, o arroba Tchê Barbaridade. O Facebook, Tchê Barbaridade Oficial. E o nosso canal do YouTube também. É o Tchê Barbaridade Oficial. Ali tá cheio de novidades. Vocês acompanham os nossos lançamentos.
0: Mais música do Tchê para os nossos ouvintes.
3: Vamos lá. Só Sei Te Amar, essa vem com a participação do grupo Sorriso Lindo, que é de composição de Juliano Lucas, Rogério Ferrari e Miguel Correia. E Sábado é o Dia, um clássico da nossa história, do nosso querido e eterno parceiro e ídolo Marcelo Tchê.

0: Nem fechem as gaitas que sábado que vem tem Tchê Barbaridade de novo.
1: Ouvimos com Tchê Barbaridade, Só Sei Te Amar. E na sequência, Sábado o Dia. Meus queridos colegas, depois de termos acionado veementemente o amigo Ganso para que rodasse as músicas de vocês, né? Com esse incentivo não tem como não rodar. Né? Então eu agradeço a vocês, fica aqui o microfone à disposição para as considerações finais de ambos.
2: Doutor, muito obrigado. Deixar um abração especial a todos os ouvintes, é sempre um prazer a gente estar com o senhor, com essa áurea maravilhosa.
1: Obrigado.
2: Que Deus abençoe com muita saúde e cada vez mais êxito na sua carreira.
1: Obrigado.
2: Consequentemente na carreira do Tchê Barbaridade. E assim, peço também, em nome do Tchê Barbaridade, que Deus continue nos abençoando com muitas coisas boas, né, Gabão?
3: Faço das palavras do Cristiano as minhas, doutor Edson, gratidão sempre.
1: Obrigado, querido amigo.
3: Que Deus lhe conceda saúde, vida eterna, vida longa.
1: A nós todos e para os ouvintes.
3: E esse programa maravilhoso, ao Ganso, que é um parceiro de muito tempo.
2: Querido Ganso.
3: Estava com saudade já, que me ajudou em muitas gravações na City, com as notinhas.
1: E
3: aos ouvintes, se dependesse do doutor Edson e do Tchê Barbaridade, nós ficaríamos aqui um dia todo contando caos para vocês.
1: Ah, mas com certeza, bagagem.
3: Vai ter outras oportunidades. Vai, fica aqui, em nome da família Tchê Barbaridade, a nossa gratidão.
1: Valeu. Leve mais uma vez o meu abraço a todos os demais colegas, em especial ao Paulinho, que conduz com tanta maestria essa grande banda, como vocês chamam, né? Grande grupo musical Tchê Barbaridade. Meus ouvintes, muito obrigado pela audiência de todos. 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
1: 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Mais uma vez, a minha gratidão a toda a nossa audiência. Obrigado, amigo Ganso. Obrigado a Jesus Cristo, o nosso grande arquiteto universo. Até lá! 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
6: 3:19.
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13: E aí, minha gente, tô chegando, tá começando o programa Top 10 Brasil, as melhores músicas e o nosso jeito legal de fazer FM.
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13: Muito prazer, muito obrigado pelo carinho. A partir de agora, programa Top 10 Brasil. Eu sou o Renato Neves, o seu amigão aqui do rádio, para passarmos juntos o melhor desse fim de semana. Esse pode ser, sim, o melhor fim de semana da sua vida. Só depende de você aí do outro lado do rádio. A magia da comunicação. Abraçar cada amigo, cada amiga sintonizado, sintonizada na nossa rádio. Valeu, é bom demais contar com você todo fim de semana. Tá preparado? O melhor da música vai começar a partir de agora. Só sucesso. O programa aqui é só sucesso. Top 10 Brasil com as 10 mais tocadas, as 10 mais amadas pelo público. E a gente já começa agora com menos papo, mais músicas e muito mais você no ar. Um jeito diferente de fazer FM com a sua ajuda, com a sua companhia. Você é tudo pra gente.
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13: Simbora então, em décimo lugar tem Murilo Rufi, Saudade Estranha.
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1: Música 9.
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0: 7.
1: Música 8.
2: Em oitavo lugar, tem o som do Matheus e Cauã. Admita, participação Luana Prado.
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0: Música 6.
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0: Intervalo pequeno, pessoal. A gente volta já já trazendo muito mais músicas e muito mais no Top 10 Brasil. Ainda tem o segundo e o primeiro lugar. Não sai daí, não. Eu volto já.
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2: 3h43. 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
0: Muito bem, já de volta, já de volta. Top 10. Com muito mais músicas, muito mais você, muito mais prazer. Compartilhe o nosso som. Agora trazendo aí pra você o segundo lugar de hoje.
3: Música 2.
0: Tem o som do Zé Neto e Cristiano, Cadeira Cativa.

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1: Após o Top 10, agora vem chegando o Top Mundo com as melhores músicas mais bombadas, mais ouvidas lá fora do Brasil. Você acompanha agora com a gente na marca da exclusividade. E a sua rádio, marcando presença no seu fim de semana.
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1: Prontinho, tá aí o som do Top Mundo, aqui dentro do programa Top 10 Brasil, comigo Renato Neves, o seu amigão aqui do rádio. De onde que você acompanha a nossa programação? Deixa um oi aí nas redes sociais da rádio e no meu também, @RenatoNeves42. Manda um oi lá pra gente fazer amizade. É muito bom ter você junto conosco, hein? Aquele abraço a todos os amigos e amigas Brasilzão aí afora. Chegando agora as mais pedidas, aquelas mais tocadas no Brasil e fora do Brasil, através do YouTube e outras plataformas digitais. Se você quer ficar atualizado, tá no horário certo. As mais pedidas dentro do Top 10 Brasil.
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1: Top 10. Finalzinho do horário. Só resta agradecer a você o carinho, o rádio ligado, a participação. Como sempre, um privilégio estar com cada amigo, cada amiga. Foi ótimo ter conhecido você nesse fim de semana maravilhoso. Que a gente possa se encontrar no próximo fim de semana, trazendo ainda mais sucesso. E essa energia boa que rola entre a gente, rola algo muito especial entre a nossa rádio e você. Beijo pra todo mundo, fica na paz, bom fim de semana. Eu conto com você no outro fim de semana, não esquece não. Encontro marcado. Tchauzinho!
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2: 4:11. 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
6: Olá, minha gente amiga. Olá, ouvintes de todo o Brasil. Nós já estamos aqui com mais um programa do Amado Batista para vocês. O Edelson Moura faz dois programas. Faz esse aqui e apresenta também o programa Ligação Nacional. Aqui, depois da apresentação deste programa, da nossa Rádio Estúdio Brasil, começa a seguir o programa Ligação Nacional. E assim também em muitas rádios pelo Brasil afora. É uma alegria, uma satisfação muito grande estarmos aqui mais uma vez, eu, Charles Help, Franklin Russo, a nossa equipe aqui de trabalho, para levar essas músicas lindas e encantadoras do maior ídolo popular do Brasil, Amado Batista. A primeira de hoje é essa aqui, ó. E eu chorei.

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1: É por aqui que nós vamos dando continuidade ao nosso programa, Amado Batista. Ela está chegando, a nossa comentarista, a nossa repórter, a nossa amiga, a nossa ouvinte especial de Teresina, no Piauí. Alô?
2: Nelson Moura.
1: Oi.
2: Toca uma música aí bem romântica pra mim, do Amado Batista.
1: Certo.
2: Quero você.
1: Quero você.
2: Quero você, todinha pra mim.
1: Pois não, pois não.
2: Toca essa música pra mim, Nelson Moura.
1: Vou tocar, com certeza.
2: Meu amor, não se esqueça de mim.
1: Certo.
2: Por favor, diga que sim.
1: Isso.
2: Não consigo esquecer você.
1: Sim.
2: Ouça o meu bem
1: que eu vou lhe dizer. Quero você.
2: Toca essa música pra mim, Nelson Moura.
1: Claro que
2: tchau,
1: sim.
2: Tchau, Nelson Moura.
1: Tá bom, tchau, minha amiga. É lá de Teresina, Dona Maria Emília. Quero você, canta, Amado Batista.

0: Por aqui neste horário, só músicas do Amado Batista, os grandes sucessos deste grande astro. É o programa de maior audiência em todo o Brasil com Edelson Moura. Esse Leco Tô que vos fala. Oi. É ele.
1: Boa tarde.
0: Baixa o volume do rádio, meu filho. Oi, gente, não vai dar pra ouvir a voz do homem. Ele gravou com a... É o Chico, Chico Sabino. Ô, Chico, que é isso, rapaz? Aprende, moço. Baixa o volume do rádio quando for gravar áudio para o Edelson Moura. Ninguém escuta, olha aí, ó. Ó. Tá vendo? Ô, trem! Vamos ouvir a música Princesa!

Proclame a saúde. Sinta a poderosa energia da saúde percorrendo todo o seu ser, da ponta dos pés aos fios de cabelo da cabeça, entrando pela sua alma. Não dê abrigo aos pensamentos de decadência, insucesso, doença, negatividades. Defenda a saúde. Quando aparecem os assuntos tristes, evite que continuem, pois atraem enfermidades. Mude o rumo da conversação para assuntos de otimismo, esperança, alegria, vida plena. Na cabeça está a saúde. A saúde vem quando você se acredita com ela. Já dizia o véio deitado. Essa é a nossa mensagem de hoje aqui no programa do Amado Batista. Vamos trazer agora mais uma música. Hospício.

Continue ligado, aqui só música boa, só os grandes sucessos do Amado Batista. Tem uma mensagem escrita pelo meu amigo Cícero, todo dia. Escutamos vocês por aqui, Jaboatão dos Guararapes, Pernambuco, Rádio Esperança. Aqui passa às 16 horas. Parabéns, Edelson Moura. Você é o melhor. Eita, cabra bom. Obrigado, Cícero. Obrigado, Jaboatão dos Guararapes, Pernambuco. Muito legal receber as mensagens aí de vocês, tá bom? Vão sempre enviando mais e mais mensagens aqui para o Edelson Moura, que ele fica muito feliz. E vamos cantar Quarto de Mansão.

0: mesmo. O programa líder de audiência é este aqui. Programa do Amado Batista. Alô?
1: Alô, Anderson Moura.
0: Oi.
1: Bom dia, boa tarde, boa noite.
0: Bom dia, boa tarde, boa noite.
1: Aqui é Edmilson de Floresta.
0: Oi, Edmilson. Diga lá, meu amigo.
1: Uma certa olhada.
0: Bacana demais.
1: Seu fã número um.
0: Obrigado, Edmilson.
1: Me acorda aqui todo dia de manhã para curtir seu
0: certo.
1: Programa.
0: Que coisa boa.
1: Programa,
0: né?
1: Bacana.
0: Valeu, valeu, meu amigo Edmilson. Valeu, muito obrigado aí, viu? É bom sempre contar com o carinho, com a amabilidade dos nossos ouvintes. Quem é que não gosta, né? Quem é que não gosta de ser bem tratado, bem recebido? Oh, coisa boa! Vai para você, Edmilson, e para todos de Floresta. Paixão de Genivaldo.

0: 4h40.
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7: Não adianta reclamar. Não adianta fofocar. Aqui é Edelson Moura no ar.
8: Oi, Edelson Moura.
7: Oi,
8: boa tarde.
7: Boa tarde.
8: Bom dia, boa tarde, boa noite.
7: Bom dia, boa tarde, boa
8: aqui
7: noite.
8: Aqui é a Idalina de Cerejeiras Rondônia.
7: Oi, Dalina.
8: Tô mandando esse áudio pedindo uma música com Amado Batista.
7: Sim.
8: Larga tudo e vem correndo.
7: Certo.
8: Ofereço aí pra vocês, pra todas as pessoas que estiver ouvindo.
7: Uhum.
8: E pelos locutores da Rádio Ondas Verdes.
7: Certo.
8: Todas as minhas amigas de Cerejeira que estiver ouvindo, né?
7: Uhum. Certo.
8: E por hoje é só.
7: Uhum.
8: Bom dia, boa tarde, boa noite.
7: Bom dia.
8: Todos com Deus.
7: Boa tarde, boa noite. Fica com Deus você também, Dalina. Seja portadora de um abraço grandioso do Edelson Moura, nesse povo bacana que eu gosto muito. Uma hora ainda vou aí, viu? Tomar um cafezinho com vocês. Larga tudo e vem correndo!

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2: Eu tô aqui, galera, apresentando para vocês o programa de maior audiência do rádio. É o programa Amado Batista. São mais de 800 emissoras de rádio em todo o Brasil, retransmitindo esta voz que vos fala. É Edelson Moura, o maior locutor que tem. 1,90m. Eita, lasqueira.
3: Edelson Moura, boa noite.
2: Oi? Boa noite.
3: Sou a Maria do Carmo, daqui de Cerejeira.
2: Oi, Maria.
3: Eu liguei, liguei na, nesse zap aí, mas não deu ligação, vocês não atendem?
2: Não atende. Só mensagem.
3: Eu tô bem, graças a Deus.
2: Que legal.
3: Aconteceu um acidete comigo, eu caí,
2: quebrei
3: o joelho.
2: Oh,
3: e
2: meu Deus.
3: Fez uma cirurgia.
2: Vixe.
3: Dia 27 de abril. E deu 18 pontos na minha perna.
2: Meu
3: joelho,
2: Deus.
3: Né? Agora eu tô recuperando. Graças a Deus, eu já tô bem melhor.
2: Meu
3: tá
2: Deus.
3: Bom?
2: Eu não sabia.
3: Você roda uma música boa pra mim ouvir aí.
2: Com certeza.
3: Tô ouvindo, tá bom?
2: Tá bom, minha irmã.
3: Tchau.
2: Tchau, muito obrigado, viu? Meu abraço, boa recuperação aí. Cuidado, mulher, para não cair de novo. Cuidado. Nossa Senhora. Vamos mandar para ela, vamos mandar para todos de Cerejeira. Secretária.

0: Se ligue! Vem aí agora o Valério. O que é que tem a dizer o Valério? Vamos ouvir a voz dele. Fala, Valério. É como diz aquela mensagem. Falo sim.
1: Ei, Deus, não mais leu a música. Não leu mais uma mensagem, um áudio meu.
0: Sim.
1: O que aconteceu, meu amigo?
0: Nossa, Valério.
1: Não ouvi mais falar em meu nome, falando o nome do Valério, de Mato Grosso.
0: Sim.
1: O meu ouvinte.
0: Sim.
1: Tá na escuta, ouvindo o nosso programa.
0: Oh. Esses dias eu atendi você, Valério. Não tem muito tempo. Esses dias eu atendi uma mensagem sua aqui e tiveram algumas mensagens que eu não tive condições de colocar no ar, porque quando você grava aí, às vezes você grava com o volume do rádio muito alto, aí o Charles Help joga tudo fora, não presta para utilizar no programa. Toda vez que você for falar comigo, baixe o volume do rádio para você gravar, tá bom? Vamos lá, vamos mandar essa música aqui pro Valério. Ele está lá curtindo a gente. Seresteiro das Noites.

0: 4h57. 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

O empreendedor é aquele que acredita que pode ser um sucesso vendendo alguma coisa, fabricando alguma coisa. 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Ô, amado Batista, meu amigo velho, vamos cantar mais uma? Vamos! Lembrando de você!

0: Eu tô aqui dando continuidade ao programa do Amado Batista. Vamos falar com mais uma pessoa?
1: Boa tarde, Adelson Moura, tudo bom?
0: Tudo.
1: Aqui é a senhora da saúde de Casa Nova, Bahia.
0: Ô, rapaz.
1: É transmitindo o seu programa pela Flor de Calumbi FM.
0: Isso.
1: Seu Aldo e Nilza Maria, sempre ligado no programa Adelson Moura.
0: Isso.
1: Programa Amado Batista.
0: Sim.
1: E o Amado Batista esteve recentemente aqui na nossa cidade, participando da 35ª Festa do Interior de Casa Nova.
0: Sim.
1: Onde foi sucesso total.
0: Fiquei sabendo.
1: Esse mesmo dia ele participou de um casamento dos ciganos lá em Petrolina.
0: Foi.
1: Foram 3 dias de festa.
0: É.
1: No último dia o Amado Batista fez aquele show que, Ave Maria, sucesso em toda a região,
0: sucesso.
1: Todo mundo comentando. Foi bom demais, viu?
0: Foi.
1: Valeu, Adelson. Um abraço. Sucesso pra você sempre.
0: Nilza
1: Maria tá mandando um abraço também.
0: Tá certo, meu amigo. Muito obrigado, viu? E quero mandar para vocês aí esta música aqui do Amado Batista, Solidão Sem Fim.

Franklin Russo, pega aí, prepara aquela música chamada Menina. Menina, não me olhe assim, por favor. Menina, eu estou querendo te chamar de flor. Eita, trem! Muito bom. Vamos tocar essa música agora, na hora do quebra-galho. Canta Edelson Moura, Menina! Menina!

0: É chegado o momento da gente ir embora. Oh, que pena. Obrigado, viu? Se na sua cidade começa agora a seguir o programa Ligação Nacional, espere pelo Edelson Moura só mais um tiquinho, que eu volto já. Mas se vai começar um outro companheiro, espere também por ele, porque vem aí mais um grande sucesso desta rádio maravilhosa. Tchau, Brasil!
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2: Cinco e doze.
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12: Olá, meu povo, tudo bem? Que a paz e a graça do Senhor esteja convosco, amém? Será bem-vindo? Mais um final de semana, tamo junto agora pra louvar, adorar e agradecer o nome do Rei dos Reis, Senhor dos Senhores. Eu sou Aeronildo Tex e a partir de agora estamos no ar com o Top Gospel Brasil. E de final de semana vai ser um pouquinho diferente, né? Vamos começar assim, ó, com essa versão.

0: nosso intervalo. Daqui a pouquinho tô de volta, tá, pessoal? Já. A gente continua com mais Top Gospel Brasil. Pra você que tá ligadão aí, curtindo nosso programa, seja bem-vindo. Vamos que vamos, né? Rapidinho. A gente vai e volta já.
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2: 5:24.
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5: Maravilha, estamos de volta e nós continuamos com o nosso Top Gospel Brasil. Pois é. Vamos de Fernandinho. Fernandinho, uma hora de celebração para você ligadinho aqui curtindo o nosso Top Gospel Brasil de final de semana.

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1: Maravilha, estamos de volta e nós continuamos com o nosso Top Gospel Brasil. Pois é, vamos de Fernandinho. Fernandinho, uma hora de celebração para você ligadinho aqui curtindo o nosso Top Gospel Brasil de final de semana.

0: 5h33.
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5: Estamos de volta e nós continuamos com o nosso Top Gospel Brasil. Que louvor, a gente toca. O chão vai tremer. É o som do Davi Sarsen numa versão heavy metal.
0: 5h34.
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5: Maravilha, estamos de volta. Nós continuamos com o nosso Top Gospel Brasil. Opa, bacana. Mandar um abração para toda a galera, para todos os irmãos, né? Para você.

Cabeira, Nova Cruz, Bocaina de Minas, no Minas de Minas Gerais, né? Campo Grande, Galagoas, Clevelândia, Paraná, Turma da Jordânia, Minas Gerais, Luiz Eduardo Magalhães na Bahia e também Batalha, né? Que é no Piauí e, claro, a Canidé no Ceará. Turma toda curtindo aqui o nosso Top Gospel Brasil, que o Senhor te abençoe, meu irmão. Tem pra você mais louvor.

0: entregar o escudo, voz da verdade. Obrigado, pessoal, pela companhia, obrigado pela audiência. Mais um final de semana, Papai do Céu te abençoe sempre, valeu? Um abraço, tchau, a gente se vê por aí, se Deus permitir, valeu, valeu.
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3: 5h45.
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7: 7h46. 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Também conosco, para trazer a sua expectativa de um Grêmio fora da Sul-Americana, na zona de rebaixamento do Campeonato Brasileiro. Ainda dá para ter esperança em relação à Copa do Brasil, hein, Bruno Soares? E esse Mirassol e Grêmio daqui a pouco?
8: Olha, Jean, sobre ter esperança com a Copa do Brasil, eu te diria o seguinte, vamos por partes, né? Vamos nos concentrar no Mirassol, uma fase de cada vez. É muito improvável que o Grêmio possa ser campeão da Copa do Brasil, né? Aliás, é muito improvável que o Grêmio passe pelo Mirassol, né? Mas vamos lá, tem que passar. A obrigação é do Grêmio. Existe uma necessidade de dar uma resposta positiva. Depois a gente pensa no possível próximo adversário. Começando por hoje, é não perder. O Grêmio tem que conseguir o mínimo, que é garantir um empate para decidir. Não que um empate hoje nos deixe tranquilos para Porto Alegre. Não. O Grêmio não consegue ter tranquilidade contra ninguém em nenhum campo. Agora, o Grêmio não pode perder mais uma vez. E todas as vezes que o Grêmio entra num confronto com o adversário sendo o favorito, partidas fora de casa, o Grêmio não consegue surpreender positivamente. O Grêmio não ganhou de nenhum adversário de Série A fora de casa, vou repetir. O Grêmio não ganhou de nenhum adversário de Série A fora de casa sob o comando do técnico Luiz Castro. Isso é muito forte. Só aconteceu um amistoso, né? Mas aí era amistoso, não valia absolutamente nada aquele compromisso com o Cruzeiro. Então, tá na hora do Grêmio dar uma resposta positiva. No mínimo, empatar com o Mirassol, é isso que eu espero, que o time se organize defensivamente. E Jean, estava até acompanhando alguns comentários dos gremistas nas redes sociais. É curioso, né? Quando o Grêmio joga para frente, e isso aconteceu na maioria esmagadora das vezes nessa temporada, a gente fala, o time do Grêmio é limitado, o time do Grêmio é ruim, prioriza a marcação, fecha o time, joga de forma reativa. O técnico Luiz Castro começou a colocar 3 volantes, agora o torcedor reclama, tem que soltar mais o time, tem que colocar criação. A verdade é a seguinte, o cobertor é curto, o time do Grêmio é ruim. Se tu solta um pouquinho mais para atacar, peca defensivamente. Se tu se defende, não vai ter tanta criação. Não tem como ter as duas coisas. Aliás, tá difícil ter uma das coisas. Então o torcedor tem que entender isso. Agora, o time que é ruim, ele tem que marcar mais. Uma alteração que eu faria, eu tiraria um dos pontas. Eu não iria com 2 pontas, não gosto desse time com 2 pontas. E colocaria o Mac, que é um meia, um cara que preenche mais o meio campo. Essa é uma mudança que eu faria. Gostei da escalação do garoto Wallace, torcer que ele faça um bom jogo. O Grêmio tem condições de, pelo menos, não perder para o Mirassol. Essa é a minha expectativa. E se perder, dependendo de como perder, bom, talvez a gente tenha uma noite de demissão do Luiz Castro. É algo que eu não descartaria, Jean.
7: Valeu, Bruno Soares. Aliás, Jean, belo cenário, hein? Parabéns, investimento, qualidade grande. Bruno Soares conosco no futebol. Bandeirantes, vai ter o Castro.
9: Tem gol no Nubank Park. Palmeiras marcando 3-0. Gol do Flaco Lopes. Jogo bastante encaminhado para o jogo de volta em campo neutro. Fortaleza vendeu o mando de campo para a Arena Pantanal, um dos esqueletos da Copa do Mundo de 2014. No futebol brasileiro, vai receber esse jogo, então, de oitavas de final de Copa do Brasil. Jogo de volta, Palmeiras levando uma vantagem de 3-0 contra o time de Paulo Autuori.
7: Tá encaminhando a sua classificação, o Palmeiras diante do Fortaleza. Na sequência, às 18 horas, tem Mirassol e Grêmio. Às 19h30, no Beira-Rio, tem Internacional e Corinthians, tudo no futebol Bandeirantes. Um abraço pro Iverson Bertolo, ouvindo pela Uirapuru 102.5 FM, lá em Passo Fundo. Valeu, querido, aquele abraço. O Gediel Borba, bom trabalho, boa jornada. Valeu, Gediel, aquele abraço, deixa o like. Aliás, um grande abraço para vocês que estão conosco na Rede Bandisat Sul, Rádio Interativa FM em Uruguaiana, Rádio Vacaria no Rio Grande do Sul, Rádio Membuí Santa Maria, Rádio Irapuru em Passo Fundo. São emissoras que estão espalhando o futebol Bandeirantes. Faltando 10 minutos para a bola rolar. Na sequência, tem Mirassol e Grêmio. Tricolor com uma escalação bem diferente. Calvin Correa com o Diego Caíto titular, o Wallace titular. Dá para esperar pelo menos um pouquinho mais, não de atitude, mas de organização, porque quinta-feira contra o Bolívar, né, o torcedor saiu completamente assustado. Hoje, quem sabe, com algumas alterações, né? Jogadores que vieram de um mercado diferente, de Série B, que é o caso do Diego Caíto, do Wallace, que veio do CRB, quem sabe com vontade, né? Algo de diferente tem que acontecer hoje, né?
3: É, e com as suas qualidades particulares, né? O Caíto sendo lateral de fato, diferente do Pavon, então sabe se posicionar melhor na linha com os quatro defensores, sabe cortar espaços de cruzamento, algo que o Pavon, né, geralmente dava muito espaço para o jogador que chegava na linha de fundo fazer esse levantamento para dentro da área. E num setor importante, né, porque tem o Reinaldo do lado do Mirassol, que é um lateral que avança muito. Então o Caíto vai precisar estar atento aí às investidas, às subidas do Reinaldo. O Wallace vai ser importante caso o Grêmio queira em alguns momentos subir a marcação, pressionar a saída de bola do Sol. Algo que com o Kahneman isso não era muito possível de ser feito, porque aí o adversário jogava a bola em profundidade e não tinha velocidade o Kahneman para fazer essa recuperação. O Wallace, até por ser um jovem, se imagina que tenha um pouco mais de capacidade, assim como o Gustavo Martins, de correr para trás e alcançar os atacantes adversários. E tem a presença do Vila Sante, né, diferente da partida passada em que começou o Dodi, que aí tornou o meio de campo vado. Então a expectativa hoje, com a presença do Vila Sante junto do Noriega e do Nardoni, é que seja um volante que dê mais dinâmica ao meio de campo, que se apresente alguns momentos mais atrás, busque a bola, dê o passe e já se projete à frente numa nova posição para poder receber e dar continuidade à jogada. Diferente dos outros meio-campistas, especialmente o Noriega, né, que é só mais o primeiro passe e fica ali próximo dos zagueiros. E o Nardoni, que é um jogador que pouco se oferece para receber a bola e trabalhar ela no meio de campo. Né? Um jogador que muitas vezes quer mais ficar escondido na partida para de repente aparecer de elemento surpresa dentro da área, finalizando uma jogada. Então o Vila Sante vai precisar ser esse cara, esse motorzinho, né? O cara que pega a bola na defesa, conduz ela até o meio de campo, solta-se, projeta mais à frente para receber, para que o jogo do Grêmio possa fluir um pouco por dentro e não ficar tão previsível na bola no Amus e na bola no TT para a correria dos pontos.
7: 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Na sequência, a bola vai rolar no bom gramado, de qualidade, né, do estádio José Maria de Campos Maia, o Maiano interior de São Paulo. Um abraço para o Eduardo Rubim, estamos juntos aqui em Teotônia. Grande Eduardo, valeu, querido. O Rogério Moraes, vamos Grêmio, valeu Rogério. 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Arsenal e Corinthians com Daniel Oliveira, é um domingo de Copa do Brasil. Leonardo Boff, na sequência as equipes no gramado. 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
0: O Mirassol também está cumprimentando ali a arbitragem, vai todo de amarelo. Mirassol com detalhes verdes. Arbitragem do Sávio Pereira Santos, do Distrito Federal, o irmão do Wilton Pereira. Ele é mais conhecido pelo irmão, né? Mas está há bastante tempo aí já na Série A do Campeonato Brasileiro. Um dos principais também do quadro, porque hoje os árbitros são profissionalizados, né? E algumas coisas, o Calvin Correia, ainda não caminham juntos. Por exemplo, a gente na Copa do Brasil não tem um impedimento semiautomático, né?
2: É, nesse caso, mesmo com o estádio que tem o equipamento, né, um estádio de Série A de Campeonato Brasileiro, ainda assim a tecnologia não pode ser utilizada na Copa do Brasil. Então qualquer situação de impedimento é na forma antiga, né? O famoso traçar as linhas, esperar para que o frame correto seja colocado e a partir dali, manualmente, pegar a linha do atacante, depois a linha do defensor e a partir dali comparar para ver se há posição de impedimento ou não, né? Então é algo que, pelo menos na Copa do Brasil, isso acontece, porque alguns times não jogarão em estádios da Série A, né? Aí é aquela coisa da isonomia, né? Ou funciona para todo mundo ou não funciona para ninguém. Nesse caso da Copa do Brasil, não vai funcionar para ninguém, mesmo alguns podendo ter, né, tendo à disposição o impedimento semiautomático.
0: Nesse caso tem o Fortaleza, o Juventude, né, que são de Série B. Que o Remo ontem jogou com o Santos, ambos já com o impedimento semiautomático, né, lá no estádio o Mangueirão, que será a volta da Copa do Brasil. De resto, são times de Série A, né? Mas enfim, né? Copa do Brasil ainda segue não tendo impedimento semiautomático. As duas equipes já no campo de jogo. O hino nacional brasileiro está sendo respeitado no estádio José Maria de Campos Maia.

0: Tá aí o hino nacional brasileiro no estádio do Mirassol, Miami, interior de São Paulo. Vamos para a Copa do Brasil, oitavas de final. A bola rola em seguida. Você ligado no futebol Bandeirantes. Para você que está conosco na Band Rede Satisul, né? Rede Band Satisul, com as rádios lá em Santa Catarina. Rádio Aliança em Concórdia, Rádio Momento FM Xanxerê, Rádio Imigrantes Turvo e Rádio Supercondá em Chapecó. São emissoras que estão espalhando o futebol da Bandeirantes. Para você que está chegando agora, Leonardo Boff vai confirmar a escalação do time do Grêmio, hein, Boff?
1: Vamos lá, Gê. O Grêmio escalado e com algumas mudanças. O Everton é o goleiro na partida de hoje. Linha defensiva de Diego Caíto, começando Tins. O zagueiro Wallace, que foi contratado junto ao CRB, e Marlon na lateral esquerda. Meio de campo de Noriega, Matias Vigiasanti, capitão do Grêmio na partida de hoje contra o Mirassol. Nardoni fechando esse meio de três volantes. Ataque de 21 TT, Amuso, e no comando dele o artilheiro gremista Carlos Vinícius.
0: 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Escala o Mirassol aí, Boff.
1: Mirassol do técnico Rafael Guanais, escalado com 22, o goleiro experiente Walter, linha defensiva de Igor Formiga, João Vitor é o capitão, zagueiro que atua pelo lado direito, Gabriel

0: Gabriel e Reinaldo, lateral esquerdo, ex-jogador do Grêmio. Meio de campo de Neto Moura, Denilson e Eduardo. Aquele lá que passou pelo Cruzeiro, passou pelo Botafogo também. Ataque de Fernandinho, Edson Carioca e Bruce.
1: Vamos para o jogo na sequência. O árbitro Sávio Pereira Sampaio, do Distrito Federal, junto com os auxiliares a Leila, Nayara Moreira e o Daniel Henrique da Silva, também do Distrito Federal, estão realizando agora o sorteio, né? O capitão do Grêmio é o Vila Sante e o capitão do Mirassol, que está por ali, é o João Vitor, é isso, né, Boff? O número 34.
0: Isso aí, zagueirão 34, João Vitor, capitão do Mirassol, e o do Grêmio é o 20, Matias Vilaçante.
1: Maravilha, o sorteio já realizado, na sequência vai rolar no Maião, estádio do Mirassol, pela Copa do Brasil, oitavas de final, lá no Paraná, Rádio Cristal, no Marameleiro, Rádio Iguaçu, no Toledo, Rádio Sucesso FM, 100.1 Itapejara do Oeste, é a Rede Band Satisul. Um abraço pro Daniel Terra, coloca Vamos Grêmio. O Sandro Camargo também está conosco. O Luciano, só falta o Grêmio deixar o Reinaldo de novo fazer gol, né? A famosa lei do ex, que já ocorreu, né? Contra o Grêmio, entre outras oportunidades. Agora sim, arbitragem tomando as últimas providências para Mirassol e Grêmio no futebol Bandeirantes, em nome de Banrisul. 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Vamos para o primeiro jogo deste domingo, depois às 19h30, Internacional e Corinthians no Beira-Rio. É Copa do Brasil, é tudo aqui na Bandeirantes. Está ali o Carlos Vinícius no círculo central do gramado. Parece que o Grêmio ganhou o sorteio, né? Mudou de lado. O goleiro Everton está trocando ali de goleira, saindo de um lado, indo do outro. Já bateu 18 horas mais um minuto. O Mirassol vai para aquela última rodinha. Tá ali o goleiro Walter, o capitão João Vitor, alguns jogadores já conhecidos do futebol brasileiro, Edson Carioca, que passou pelo Juventude, o Bruno Santos estava no Londrina. É um time modesto, mas muito organizado, muito bem treinado pelo Rafael Guanais, né? Muito bem organizado, porque não tem, assim, jogadores tão conhecidos, né, Calvin?
2: Por exemplo, os dois pontas até passaram pela base do Inter, né? Tanto o Edson Carioca quanto o Fernandinho jogaram um brasileiro de aspirantes, né? Naquela época que ainda existiu os aspirantes, mas não chegaram no profissional, né? Assim como o próprio José Aldo, que hoje tá de fora, e agora é o Aldo Filho, né? Mas que também passou pelas categorias de base do Inter. Então alguns jogadores estiveram por aqui, mas não se fizeram notar nos profissionais.
1: Vai começar o jogo, vai trilhar o apito Sávio Pereira Sampaio, a bola está rolando no estádio José Maria de Campos Maia, o Maião pela Copa do Brasil, aqui Bandeirantes 94,9 no FM, lá no YouTube Esporte Band RS, a bola parou no peito, aqui do Igor Formiga, saiu, é a lateral para o time do Grêmio fazer a cobrança pela ponta esquerda. Alô Fernando Nunes Guimarães, Tali Grêmio, alô Fábio Ruxo, aquele abraço, pessoal que tá chegando na live no YouTube, Esporte Band RS, lateral pro Grêmio. Marlon faz a cobrança pelo setor esquerdo, ele tenta pra Vila Sante, corta a defesa do Mirassol, fica ali onde está colocado o Denilson, ele recupera, joga atrás pro zagueiro Gabriel com a perna esquerda, manda pro setor de ataque, antecipa-se Gustavo Martins, fica pra Vila Sante, abertura pelo setor direito pra Diego Caíto, ele tentou mais à frente, lá estava colocado o TT com a perna esquerda, o Grêmio está retornando a bola no campo de defesa. Nardoni, ele domina, bola mais atrás para Noriega, recuou para o Everton, sai da grande área lá pelo setor direito, abertura para Gustavo Martins, marcado de perto ali pelo Fernandinho, ele manda para o setor de ataque, sobe de cabeça o zagueirão João Vitor, a bola fica no círculo central, Nardoni de cabeça, boa bola onde está colocado aqui pela ponta esquerda, Muso ultrapassa a linha que divide o campo, recolhe Marlon, fez a jogada, entregou mais à frente para Nardoni, a bola espichada na linha de fundo para o Muso, ele dominou, encara a marcação do Igor Formiga. Formiga, perna direita, tentou cruzar, levou para a entrada da grande área, inverteu, da esquerda para a direita, para Diego Caíto, ele domina, abertura mais à frente para TT no bico da grande área, puxou para a perna esquerda, levantou para a grande área, Walter tá lá para fazer o defesa e Boff.
0: Jogada que começa na esquerda, na combinação do Marlon com o Francis Amuso, a inversão para o lado direito, na hora do cruzamento, TT abriu um pouco essa bola, foi direto na mão do Walter, que já saiu jogando para
1: o
0: Mirassol.
1: 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Grêmio tem a bola contigo, Caeta, abertura para Noriega de primeira, trabalhando para Vila Sante, abertura para TT na entrada da grande área, caiu no gramado, não vi nada. Está recuperando Neto Moura, a bola ficou no círculo central para o Edson Carioca em velocidade pelo setor direito e encarou a marcação do Marlon. Ele levou para ali de fundo, prendeu, tocou onde está colocado o Igor Formiga, lateral do Mirassol pelo setor direito, troca passes o time da casa, abertura no meio para Denilson, este para Neto Moura, esticando uma vez mais para Igor Formiga, encarou a marcação do Amuso, levou para ali de fundo, de novo para o Edson Carioca, recolheu mais atrás ali para Denilson, aí recomeçaram o time do Mirassol com o capitão João Vitor no meio para Denilson, abertura aqui na ponta direita, vamos para 3 minutos primeiro tempo, aqui Bandeirantes na Copa do Brasil, Mirassol e Grêmio, ataca o Mirassol pelo setor direito, Edson vai levantar, a bola bateu por último no Marlon, arbitragem confirma escanteio ou tiro de meta aí, Boff?
0: Igor Formiga até tentou levar a arbitragem aí no grito, pedindo um escanteio, mas a verdade é que o Marlon foi inteligente, deixou essa bola sair direto para a linha de fundo. Tá marcado o tiro de meta, o Everton conversa aí com o Wallace para fazer essa cobrança.
1: 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Olha o Grêmio, a Mousse invadiu a grande área, cruzou, Walter tá lá para fazer a defesa. Chegou com uma certa liberdade aqui na esquerda do Grêmio aí, Boff.
0: E tinha muito espaço o Mousse pelo lado esquerdo. A verdade é que ele se atrapalhou sozinho, não sabia se ia pra frente, se tentava cortar pro meio pra fazer a batida, levou muito pra linha de fundo na hora de fazer o cruzamento direto na mão do Walter.
1: E o Reinaldo mandou lá pra frente em direção do Bruno Santos, ele dominou, marcado pelo Wallace, a bola vai saindo, o lateral pertence o Mirassol pela ponta esquerda, campo de ataque. Esta é a Bandeirantes com a Rede Band, Satisul, Rádio Difusora Bento Gonçalves na Serra Gaúcha, Rádio Rede Mania em Itaqui, Rádio Chamamento FM em Campinas do Sul, 4 minutos primeiro tempo, 0 Mirassol, 0 Grêmio, no Maião, José Maria de Campos Maia, interior de São Paulo, sem pressa, vai para a cobrança, Reinaldo, é lateral, e a gente já conhece, né? O Reinaldo vai para o latereio, é como se fosse um escanteio, é lá para a ponta esquerda, demora uma eternidade, o Reinaldo, para fazer a cobrança, ele vai jogar na grande área, tomou distância, levantou na grande área de cabeça, apareceu o Gustavo Martins, tira rebote do Grêmio, sai jogando com o Wallace, passe apertado aqui pro Nardone, se atrapalhou, caiu no gramado, levantou a bola do Mirassol com o Denilson pelo setor direito pro Edson Carioca, jogou no peito, ele baixou no gramado para Neto Moura, devolveu pro Edson Carioca, invadiu a grande área, a bola bate na defesa do Grêmio, vai pra linha de fundo. A arbitragem hoje que tá confirmando é o tiro de meta, Boff.
0: Isso aí, tiro de meta tá marcado. O jogador do Mirassol ficou pedindo um escanteio, mas o Gustavo Martins chegou junto. Na hora de fazer o cruzamento, o jogador do Mirassol bateu em cima do Gustavo Martins, a bola acabou batendo ainda na canela do atacante do Mirassol, saiu para a linha de fundo já cobrado pelo Grêmio.
1: Lá pelo setor direito, Caeto, hoje titular do Grêmio, ele manda para o setor de ataque, bate no Reinaldo, a bola sai, arremesso lateral para o time tricolor fazer a cobrança. 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O Grêmio chega no campo de ataque pelo setor direito, bola para o Carlos Inícios, apareceu bem para cortar a zaga, estava ali o jovem Gabriel, o Grêmio tem pressa. Lateral não estava valendo nada. A arbitragem mandou voltar porque quis colocar um pouco mais à frente ali o TT. O Diego Caeto está secando a bola pelo setor direito. Chegamos a 6 minutos, primeiro tempo. Aí para a bola, Diego Caeto lá pelo setor direito. Ele tenta para TT, não domina. A bola escapuliu, voltou para o Mirassol com o Reinaldo. Tentou passar pelo TT. TT recuperou, ficou para Diego Caeto. Ele tentou passar pelo adversário. Apareceu bem para cortar a zaga com o Neto Moura. Fica para o Edson. Passou pelo primeiro, não passa pelo segundo. O jogo é brigado, disputado, levantamento para grande área, afasta a zaga do Mirassol, a bola vai para além de fundo. O árbitro está confirmando escanteio, Grêmio aí, Boff.
0: O Gabriel não conversou com o Walter, porque o defensor e o goleiro saíram juntos, era o Carlos Vinícius na disputa dessa bola, depois do bate-rebate, a zaga se atrapalhou junto com o goleiro, saiu direto para a linha de fundo, está marcado o primeiro escanteio da partida, 0-0 no Maião, Diego Caeto na bola.
1: Vai para a bola o Diego Caio. É pelo setor direito o primeiro escanteio do jogo. Pertence ao Grêmio. Ele ajeitou no quarto de círculo. Diego Caio com o ouro na pequena área. Ali afastou a zaga do Mirassol. Aí no contra-ataque. Está aberta a defesa do Grêmio. Arranca Bruno Santos lá pela ponta esquerda. Ultrapassa a linha que divide o campo. Ele tocou mais à frente para Fernandinho. São dois na sua marcação. Ele girou. Passou dos dois. Tocou para o Neto Moura. Invadiu o grande área. Vai cruzar o Wallace. Chegou o zagueirão. Colocou para dentro de fundo. Escanteio agora é do Mirassol. Aí, Boff.
0: Na resposta do Mirassol, a bola era do Grêmio na linha de fundo, no escanteio. Na hora de fazer o cruzamento, o Mirassol puxou muito rápido, contra-ataque com o camisa 17, Fernandinho. Chegou na área do Grêmio, a bola saiu também pela linha de fundo. Segundo escanteio, o primeiro do Mirassol.
1: 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Vai para a cobrança no escanteio. Reinaldo na marca de 7 minutos e meio, o primeiro tempo. Placar fechado. 0 Mirassol, 0 Grêmio no interior de São Paulo. Estádio José Maria de Campos, Maião. Vai para a bola, Neto Moura, perna direita, levantou, a bola bateu no Virassante. Ficou na entrada da grande área para o Bruno Santos, aí arriscou longe do gol Eduardo. A bola vai para a linha de fundo aí, Boff.
0: E tinha muito espaço, né? O Fernandinho, mas acabou pegando mal na bola, tentou colocar essa bola na gaveta. Foi muito, muito longe do gol do Everton, segue 0-0.
1: 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Porto Fone 30-22-20-20, 8 minutos, primeiro tempo, 0 Mirassol, 0 Grêmio, Copa do Brasil, 7-6, tem Daniel Oliveira, direto do Beira-Rio para Internacional e Corinthians, lateral, Igor Formiga pelo setor direito, ele está recuando para Eduardo, mais atrás ainda vai trabalhando com o zagueiro Gabriel, círculo central do gramado, conduz a bola com a perna direita, tocou na ponta esquerda para Reinaldo. Ô, Reinaldo, ele dá desculpa do gramado, bateu na canela, na verdade era o Fernandinho, a bola está saindo, o arremesso Começo lateral pro Grêmio. Aí na cobrança, Diego Caio tem pressa. Sai jogando no campo de defesa para Vila Sante, capitão gremista. Gramado também não ajudou, né? A bola acabou quicando. Mesmo assim, parou no zagueiro Wallace. Na ponta esquerda para Marlon. Ele passou ali pelo círculo central do gramado, conduzindo com a perna esquerda. Tem dois jogadores à sua marcação. Está recuperando o Mirassol. Igor Formiga para Eduardo. Sai jogando com Denilson. Já no círculo central do gramado para Ferdinho. Agora para Neto Moura. Aí recomeçar o Mirassol. Aí está colocado o Gabriel. Campo de defesa. De novo para Eduardo, gira e trabalha pelo setor direito para Igor Formiga, como se fosse um ponta, livre aqui pela ponta direita, tem a passagem do Eduardo, ele recolheu, marcado pelo Amuso, jogou na entrada da grande área para o Neto Moura, este para Denilson, de novo para Neto Moura, trabalhando com Edson Carioca, ele tocou mais atrás aqui pelo setor direito para Eduardo, levou na linha de fundo para o Igor Formiga, marcado pelo Marlon, a bola está saindo, arremesso lateral para o time do Mirassol, e atenção torcedor ligado na Bandeirantes, é hora de conferir o tempo e o placar do futebol. Quando chega o Mirassol, Igor Formiga levantou para a grande área, o ala direita tira, a bola sai, confirmando 10 minutos, primeiro tempo no estádio Maião, Copa do Brasil 0, Mirassol 0 Grêmio. Plantão Bandeirantes, Théo Castro.
3: Um jogo já finalizado hoje, de jogo de ida das oitavas de final da Copa do Brasil. Palmeiras 3, Fortaleza 0. Gols de Maurício, Jonárias e Flaco Lopes.
1: Grêmio tem a bola no campo de defesa, são 10 minutos e meio. Primeiro tempo na sequência, quero ouvir Calvin Correia. Vai o Grêmio pelo setor direito, lá está colocado o TT. Errou o passe, ainda assim deu certo. Ficou para Diego Caio na entrada da grande área. Está aberta a defesa do Mirassol. Boa bola para Muso, no bico da grande área. Puxou para a perna direita, bate para o gol. Ela passou longe. Mas tudo isso, um ataque construído pelo Diego Caio na ponta direita. E Boff.
0: E a gente já viu, Jean, que esse jogador ele tem personalidade. Acertou o primeiro drible, pegou confiança, acertou o segundo também, abriu essa bola para o Amuso do lado esquerdo. O Amuso fez a jogada tradicional dele, puxou para o meio, bateu com a direita, mas essa pegou mal na bola, foi muito, muito longe, sem perigo algum para o goleiro Valter.
1: E aí, Calvin Correia, vamos para 11 minutos do primeiro tempo, 0-0.
2: É um jogo bastante corrido, né? As duas equipes buscando pressionar a saída de bola uma da outra, né? O Grêmio, por exemplo, agora tem vários jogadores no campo de ataque. porque confia na recuperação do Gustavo Martins e agora do Wallace, que faz um bom início de partida, zagueiro de velocidade para recuperação e para o combate. Então, um jogo interessante até o momento. O Grêmio não se retranca, assim como o Mirassol também não se retranca. É um jogo bastante aberto nesses primeiros minutos. E, além do Wallace, né, também o Kaito tendo uma participação boa aí, né, os reforços, né, que chegaram aí para esse meio de temporada, até o momento tendo maior destaque, inclusive, que alguns jogadores que já estão há mais tempo.
1: 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Final do jogo, tem um craque da partida, em nome de Trilegal, 12 minutos, primeiro tempo, 0-0, Copa do Brasil, oitavas de final, jogo de ida. Na semana que vem tem o Grêmio, já nesta semana, na quarta-feira, contra o Mirassol, na quinta-feira, né, contra o Mirassol na Arena. É lateral de novo para o Grêmio, pelo setor direito, vai para a cobrança o Diego Kaito. Ele está levantando na grande área para o Carlos Vinícius, dominou de costa para jogar, apareceu o goleiro Walter para fazer a defesa. Faz a reposição para Igor Formiga, forte, apareceu na antecipação, tirou o Nardone, a bola ficou pela ponta esquerda para Muso. Com uma certa liberdade, ele levantou para a grande área, a bola passa por todo mundo e o Reinaldo tirou. Boa jogada do Grêmio, hein, Boff?
0: E o Carlos Vinícius se lamenta, Gia. Coloca a mão na cabeça porque ele sabe, se tivesse um passinho à frente, conseguiria colocar essa bola pro fundo da rede, porque o Walter já estava vencido no lance, mas a bola sai pela linha lateral. Diego Kaito na cobrança.
1: De novo, Diego Kaito, participante, aproveitando hoje a sua titularidade com a camiseta do Grêmio. Ele vai no latereio, é lá pelo setor direito. Preferiu o passe curto para TT, devolveu para o Diego Kaito. Ele está colocando uma bola apertada, errou o passe agora o Diego Kaito. Ela volta para o time do Grêmio com Gustavo Martins no bate-rebate. Ele errou o passe, deu contra-ataque para o Mirassol, está aberta a defesa. Neto Moura cruzou para o Bruno Santos de calcanhar, para o Fernandinho, bateu. Everton está lá para fazer a defesa. Contra-ataque perigoso do Mirassol. Everton defendeu e salvou o Grêmio, Boff.
0: E o Noriega pagou geral, porque não pode deixar o Mirassol chegar dessa maneira. Depois do ataque puxado pelo lado esquerdo, está marcado também agora, Gê, o impedimento. Mas a verdade é que o Mirassol chegou com muito perigo para a sorte do Grêmio. Impedimento marcado e que o chute do Fernandinho foi no meio do gol.
1: 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Lateral para o Mirassol, fechamos 14 minutos, primeiro tempo, no José Maria de Campos Maia, o Maião, oitavas de final da Copa do Brasil, jogo de ida. Reinaldo, lá pelo setor esquerdo, ele cobra, tentou para Fernandinho, apareceu Diego Kaito, ficou com a bola, recuou para Gustavo Martins, mandou para o campo de ataque para Carlos Vinícius, ele não domina, o Gabriel tirou dele, tentou para Neto Moura, um perde e ganha. A bola vai parar de novo com o time do Grêmio, com o Nardone, ganhou no corpo, recua para onde está colocado o Marlon, este para Noriega, uma vez mais para Nardone, pela ponta esquerda, se livrou da marcação do Neto Moura. Ele está conduzindo a bola pelo setor esquerdo no campo de ataque para Muso. A Muso inverteu na entrada da grande área. Reinaldo dominou errado, ficou para Vila Sante, para TT, se atrapalhou. O TT pisou na bola, recuperou, tocou para o Vila Sante, levantou para a grande área. Afasta a zaga do Mirassol com o João Vitor. Volta para Gustavo Martins de cabeça. A bola parou no peito do Igor Formiga, baixou no gramado, esticou na direita para Eduardo. Encarou a marcação do Marlon. O Marlon está recuperando pela ponta esquerda, mas o Grêmio desperdiçou uma boa oportunidade porque o TT pisou na bola aí, Boff.
0: Se atrapalhou sozinho, Jean, mas chama atenção também a condição do gramado, que não é dos melhores. Antes, o Fernandinho, jogador do Mirassol pela ponta esquerda, também se atrapalhou sozinho, deixou a bola sair direto para a linha lateral. Dessa vez foi o Reinaldo, logo na sequência foi o TT, então também a condição do gramado não é das melhores.
1: A bola do Grêmio, Nardone pelo setor direito, ele está invertendo lá do outro lado para o TT, vamos ver se ele vai chegar. O Reinaldo se antecipou, colocou a cabeça na bola e colocou junto à linha. Linha lateral, marcado pelo TT, ele não quis se complicar, deu um tapinha, é próximo. Próxima bandeirinha de escanteio. Vai para a cobrança Diego Kaito. Para Gustavo Martins, girando e trabalhando para o Wallace. Zagueiro também ganhando a sua oportunidade. Hoje como titular, veio do CRB. Gustavo Martins na direita para o Vila Sante, para Nardone de primeira, trabalhando com o TT. A bola ficou onde está colocado Nardone. Na entrada da grande área tem o Carlos Vinícius. Ele esticou aqui na esquerda para Muso, com liberdade. E encarou a marcação do Igor Formiga. Ele brecou, trocou mais à frente, onde está colocado Marlon. Marlon para Nardone de primeira para Muso. De de novo, encarou a marcação do Igor Formiga, Muso levou para a linha de fundo, cruzou por baixo, pintou o gol do Grêmio, espalma! Walter milagrosamente salvo o Mirassol, cruzamento do Amuso e Carlos Vinícius pegou de primeira. O Walter operou um milagre aí, Boff.
0: Foi um milagre, Jean, porque o Carlos Vinícius já estava até comemorando, porque ele pegou como quis na bola depois do cruzamento do Francis Amuso, com força, jogou no cantinho. Mas o Walter, goleiro do Mirassol, operou um milagre no Maião. Segue 0-0.
1: E vem de novo o Grêmio, tá aberta a defesa do Mirassol. Amuso dominou, invadiu a grande área, cruzou pro Carlos Vinícius, bate na defesa. Rebote do Grêmio, chute pra fora. A pressão é do Grêmio, parece estar melhor no jogo. Walter cai, ô Boff!
0: É o Grêmio quem dá as cartas nesse começo de partida, Gia. Mais uma vez a jogada com o Francis Amuso pelo lado esquerdo. Ele acertou o drible na sequência, fez o cruzamento, a zaga do Mirassol afastou, a bola sobrou para o Nardoni, que mandou muito longe, mandou por cima do gol do Walter, mas o Grêmio...
1: É, momento interessante do Grêmio, poderia ter feito o gol, Calvin.
2: É, a grande defesa do Walter, né, o Carlos Vinícius bateu ali de primeira e o Walter se esticou todo, né, uma boa jogada que começou com a projeção do Vilaçante, né, o Vilaçante se oferece com a opção de passe pro Nardoni, né, que tava meio sem saber o que fazer com a bola. O Vilaçante aparece ali na entrada da área, pede a bola e já de primeira aciona o Amuso pelo lado esquerdo, né, e aí fez toda a diferença pro Amuso chegar na linha de fundo e fazer esse cruzamento pro Carlos Vinícius. Um bom momento que teve o Grêmio na partida e até naquele lance anterior de ataque do Mirassol, fez bem a leitura o Wallace, o jogador do Mirassol em condição de impedimento, uma puxada de contra-ataque da equipe da casa. Então o Grêmio faz uma partida bem interessante. A questão é o gramado, né, que destacou o Leonardo Boff, com alguns problemas, algumas falhas aí que está dificultando a condução de bola de determinados jogadores, mas pelo menos o Grêmio está conseguindo se adaptar rapidamente e fazer um jogo bem bom até aqui.
1: 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Olha o Mirassol chegando, cruzamento para a grande área. Gol! Santos! Um buraco na defesa do Grêmio, o cruzamento aconteceu e ele de novo. Bruno Santos, que já tinha marcado contra o Grêmio no Campeonato Brasileiro, está colocando para o fundo do gol, lá tocou no travessão. 18 minutos, primeiro tempo. O Mirassol está abrindo o placar depois de um cruzamento e um buraco nas costas do Gustavo Martins. Bruno Santos, 1 pro Mirassol, 0 pro Grêmio, Leonardo.
0: E é por isso que o Mirassol foi esse jogador na Série B, porque quando ele tem oportunidade, ele coloca na caixinha. Não à toa que era um dos artilheiros da competição. Mas chama atenção o cruzamento do Igor Formiga. Tinha muito espaço pelo lado direito, fez o cruzamento na medida. Parecia que tinha colocado essa bola com a mão. E aí o Bruno Santos pegou de primeira, bola bateu no travessão e morreu no fundo da rede. Mirassol tá na frente, 1-0 contra o Grêmio, Calma.
2: É, e não dá para elogiar muito o Grêmio, né? Foi só o Grêmio mostrar ali a sua força, a sua capacidade, quase abrir o placar, e aí na sequência já uma desconcentração defensiva, muito espaço do lado esquerdo ali para o Formiga aparecer, se projetar para o cruzamento, e ali também uma falta de sincronia entre os dois zagueiros, entre o Gustavo Martins e o Wallace, um muito mais adiantado em relação ao outro, e a bola foi jogada às costas do Wallace, com o Gustavo Martins ainda lá atrás tentando se recuperar da posição, e nisso Bruno Santos apareceu livre para completar para o fundo das redes. Mirassol abre o placar, 1-0 Grêmio, Theo.
3: O Grêmio sofre seu primeiro gol nesta Copa do Brasil e terá que reverter. Por enquanto, o placar de 1-0 vencendo por 2 gols de diferença o jogo de volta na Arena.
1: E atenção, torcedor que se liga na Bandeirantes, é hora de conferir o tempo e o placar do futebol. Confirmando no estádio José Maria de Campos Maia, o Maião, Copa do Brasil, oitavas de final, jogo de ida. 20 minutos, primeiro tempo, 1 pro Mirassol, 0 pro Grêmio. É o Castro.
3: Em hoje, rola em Chapecó para a Chapecoense contra o Cruzeiro, horário oficial 18h30.
1: 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Entra a competição, sai a competição, o Grêmio vai perdendo mais uma, Boff.
0: E tá chegando a tua audiência, né, Gia? Eu já vi um vai Corinthians, então falta tempo ainda pro jogo do Inter, mas eles já estão chegando na live aí, são muito bem-vindos.
1: O pessoal me infernizou aí, né, com aquela postagem em relação ao Corinthians. Na sequência, Daniel Oliveira vai comandar o Futebol Bandeirantes pra Internacional e Corinthians no Beira-Rio. Vamos pra 22 minutos, primeiro tempo, toca a bola aqui pro Grêmio, a bola rolada na grande área, o Wallace pro Everton, Everton saiu jogando no meio pra Noriega, levanta a cabeça, conduz a bola com a perna direita, tem aberto aqui pelo setor esquerdo do Marlon, ele brecou, tocou pertinho pra Vila Sante, recolheu, trabalhou lá pelo setor direito pra TT, já no campo de ataque, domina com a perna esquerda, tem a marcação do Neto Moura, ele inverte aqui, bola apertada pro Marlon, dominou, mas deu errado, a bola ficou direto pro Igor Formiga, sai jogando com o Eduardo pelo setor direito, ultrapassa a linha que divide o campo, é pelo setor direito, o Amuso dá o bote, recolheu, o Amuso tentou tomar dele, passou pelo adversário, deixou no chão, Neto Moura invadiu a grande área, pintou mais um, cruzou, afasta a zaga, ficou pro Eduardo, afasta o Wallace, o Grêmio se safa de tomar o segundo gol aí, Boff.
0: E pra sorte do Grêmio, o Wallace afastou duas vezes, porque o Amuso veio fazer a recomposição na jogada pelo lado direito de ataque do Mirassol, junto com o Edson Carioca, que levou a melhor. Na hora de fazer o cruzamento, o jogador do Mirassol bateu em cima do zagueirão do Grêmio. A bola está na linha lateral. Igor Formiga vai cobrar.
1: Sim, de bancários, diga sim para quem defende você. 23 minutos, primeiro tempo. Um para o Mirassol, zero para o Grêmio. A bola fica para João Vitor. Capitão do Mirassol está recuando para o goleiro Walter. Na meia lua da grande área, marcada pelo Carlos Inícios. A bola entregada no meio, onde está colocado o Neto Moura. Ação do Carlos Inícios, entrega pelo setor direito para João Vitor. Mais à frente, vai trabalhando aqui com o Eduardo. Agora para Denis. O Grêmio fica acompanhando o Mirassol a tocar bola no campo de defesa. De novo para João Vitor. Ele tá tocando para Eduardo pelo setor direito, marcado pelo Amuso, bem pertinho ali do Luiz Castro. Mais uma vez tímido. Olhando a partida, é mais uma derrota que o Grêmio vai sofrendo. Tem muito jogo pela frente, mas parece que o Grêmio deu uma sentida no gol, né, Calvin?
2: É, e o Grêmio tá com essa dificuldade de marcar os avanços do Formiga, porque justamente você narrou ali o Eduardo, né? Ele é um meia central, mas ele tem aparecido mais pelo lado direito para dar essa liberdade do Igor Formiga de avançar. E aí o Amuso não está conseguindo recompor para marcar essa projeção do lateral direito do Mirassol, que está com muita liberdade para chegar na linha de fundo.
1: Calvin Correia no Futebol Bandeirantes. 24 minutos, primeiro tempo. Na sequência tem Internacional e Corinthians do Beira-Rio. O comando é de Daniel Oliveira. A bola ficou para Neto Moura pelo setor direito. Ele está ingressando no campo de defesa. Volta o jogo para João Vitor, trabalhando com seu companheiro de defesa, que é Gabriel. Passa o pé por cima na bola. Entrega na esquerda, onde está colocado o Fernandinho. Ele girou, marcado pelo Nardone. Deu um carrinho ali, tentou recuperar a bola do Noriega. A bola volta a ter a posse do Mirassol com Denilson. Inverte a jogada aqui pelo setor direito, de novo para Igor Formiga, aí tocando aqui com o Neto Moura, abertura para Denilson no círculo central do gramado, gira e trabalha sozinho, ninguém marca ele, ele devolve pelo setor direito para Neto Moura, na risca aqui divide o campo, de novo para Denilson, ele domina, volta o jogo para João Vitor, o último homem do Grêmio é o Carlos Inícios, o Grêmio está todo no campo de defesa, a bola fica no círculo central, está colocado o zagueiro Gabriel, deu um balão para frente, a bola ficou pipocando na grande área, o Wallace com a perna direita tira, dá um balão e o Carlos Inícios tenta se virar como pode, o Grêmio tenta dominar, Noriega deu um presente, ali onde estava colocado o Fernandinho, está recuperando bola para o Mirassol, era o Eduardo, abertura na direita para Igor Formiga, dominou no bico da grande área pelo setor direito, tocou para o Edson, cruzamento, a bola passa por todo mundo. A sorte é que o cruzamento foi forte aí, Boff.
0: E que dessa vez o Edson Carioca errou, porque o Igor Formiga é um lateral que chega muito no ataque, né, Gia? Mais uma vez chegando pelo lado direito, achou esse passe no Edson Carioca, que parece que ele não olhou para a área para fazer o cruzamento. Deu um balão, a bola saiu lá pela linha lateral. Diego Caetano vai fazer a cobrança.
1: 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Vamos para 26 minutos, primeiro tempo. Um para o Mirassol, zero Grêmio, Copa do Brasil. 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Chega o Mirassol, cruzamento para a grande área. O Alan se tira com a perna direita. A bola ficou pipocando na grande área. Tenta subir ali o Diego Caito. Corta o Gustavo Martins. Fica para Vila Sante pelo setor direito. Erra o passe para TT. Volta o Mirassol a ter a bola lá pela ponta esquerda. Aí trabalhando com o Denilson. Abertura para o zagueiro. É o João Vitor. Colocado aqui pelo setor direito. Ele está tocando para Eduardo. Deslocado pelo setor direito. Ele passou sobre o adversário. Tocou para Igor Formiga. Marcado pelo Amuso. O Grêmio fica acompanhando. Não dá o bote. O Mirassol troca passes no campo de ataque com muita facilidade. Edson Carioca para Igor Formiga. Não tem para quem tocar. Ele vai recomeçar o jogo no campo de defesa, mais atrás ainda com o Walter. Assim o Grêmio vai um pouco do campo de defesa. Walter domina na entrada da grande área, abertura na esquerda para o zagueiro Gabriel. Volta para Walter, marcado agora pelo Carlos Inícios. Ele com a perna esquerda saiu jogando com uma forma perigosa ali para o Reinaldo. Aperta a defesa do Grêmio, a bola está saindo. Acho que o lateral é do Mirassol, é isso, né, Boff?
0: Isso aí, era o Diego Caito vindo marcar aqui em cima. O Fernandinho na disputa de bola, o jogador do Grêmio foi o último a tocar. Saiu pela linha lateral, Reinaldo vai para a cobrança.
1: 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Reinaldo vai para a cobrança de um lateral pela ponta esquerda, campo de defesa. Ele joga lá na risca aqui, divide o campo. Diego Caito sobe de cabeça, fica para Carlos Inícios. Ele não domina, foi empurrado. Arbitragem não marcou. Bola pro Gabriel, passou de viagem pelo Vila Sante e saiu jogando com a ponta esquerda para Reinaldo. Ele dá um balão na entrada da grande área. O Everton saiu e fez a defesa, mas tinha o Marlon caído. A arbitragem poderia dar a falta ali, Boff.
0: Ficou reclamando de um empurrão, era do Edson Carioca, mas o juiz deu a vantagem, o Everton encaixou e já saiu jogando.
2: Agora, até essa questão ali do Marlon tá caído, né? O Marlon caiu praticamente na faixa central do campo ali na parte defensiva, né? Porque o Edson Carioca, que é o ponta direita, ele centraliza muito para carregar o Marlon e aí abrir todo o corredor pro Igor Formiga. E é nesse movimento que o Grêmio não consegue marcar, porque o Amuso ele não acompanha essa subida do Formiga até o final. Então tá com muitas dificuldades o Grêmio em conter esse lado direito ofensivo do Mirassol, porque o Edson ele centraliza, ele carrega o Marlon para dentro e aí tem um corredor totalmente escancarado para as subidas do Formiga, que o Amuso não faz a cobertura e nenhum outro volante.
1: Fala o Calvin Correia no Futebol Bandeirantes. 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São 29 jogados do primeiro tempo. Um pro Mirassol, zero pro Grêmio. Chega o Grêmio pela ponta esquerda. A Musa invadiu a grande área, cruzou pro TT, vai marcar pra fora. Mas já estava sendo marcado um impedimento no ataque do Grêmio, hein, Boff?
0: E pra sorte do TT, porque a jogada era boa do Amuso pelo lado esquerdo, ele fez o cruzamento certinho. O TT chegou para bater com a perna direita, mas estava jogando a bola quase para a linha lateral, né, Gia? Pegou muito mal nela, mas pela sorte dele o impedimento estava marcado.
1: Estava bem adiantado ali o Amuso, né, no cruzamento para o TT, que chegou com a perna direita, colocou longe do goleiro Walter. E atenção, torcedor que se liga na Bandeirantes. É hora de conferir o tempo e o placar do futebol. Estádio José de Campos Maia, o Maião interior de São Paulo, fechamos 30 minutos do primeiro tempo. Oitavas de final da Copa do Brasil, jogo de ida. 1 pro Mirassol, 0 pro Grêmio. Theo Castro.
3: Bola rolando, oitavas de final, jogo de ida da Copa do Brasil. Chapecoense 0, Cruzeiro também 0. Primeiros segundos da partida lá em Chapecó.
1: TT agora acabou pegando o Reinaldo lá pela ponta esquerda, está caído no gramado, falta para o Mirassol, acho que foi em cima do Fernandinho, né, Boff?
0: Isso aí, a marcação era dupla do TT e também do Diego Caito. Na hora do drible, o TT chegou atrasado, deixou a perna direita aí, derrubou o atacante do Mirassol, falta marcada.
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2: Até fui ver para ver se não tinha me passado nas anotações, mas não, foi a primeira falta do jogo. 30 minutos, agora 31, né, da primeira etapa, a primeira falta do jogo foi essa, do TT em cima do Fernandinho. Então mostra, né, como o jogo tá corrido, tá jogado, só que o Grêmio não consegue encaixar a marcação do Mirassol, especialmente quando o Mirassol junta muita gente lá do lado esquerdo e aí deixa o lado direito, o seu lado direito ofensivo vazio para as chegadas do Igor Formiga.
1: É, 31 minutos, a primeira falta do jogo. Reinaldo está ajeitando para fazer a cobrança pela ponta esquerda. O TT fica na barreira de muito longe, mas o Reinaldo vai alçar dentro da grande área da defesa do Grêmio. É isso que ele fez, mas cobrou muito mal, né? A bola passou por todo mundo. Vamos ver se vai sair junto à linha de fundo. Tiro de meta, é isso, né, Boff?
0: Tiro de meta marcado depois da cobrança de falta do Reinaldo. Pegou muito mal na bola. Tiro de meta já cobrado pelo Everton.
1: É, e aí o Everton dá um balão, mas só tinha o TT, né? A sorte é que a zaga do Mirassol também se atrapalhou, colocou pela ponta esquerda, ela sai. O Fernandinho tá sentindo, hein? Ele tá mancando depois daquela pegada, né, que tomou do TT. Mas continua no jogo. Vila Sante tem a bola pro Grêmio. 32, primeiro tempo.
0: Jean, vai. O Bright White, tá? Foi chamado pelo Luiz Castro, tava aí de colete, tá fazendo o trabalho de aquecimento. Pode pintar na sequência aí no time do Grêmio.
1: É, o Bright White no trabalho de aquecimento falou bofe. O Grêmio ataca. Ali está colocado o zagueiro Wallace, saiu driblando. Bola perigosa para Vila Sante. Ele domina lá pelo setor direito. Tem a presença do Diego Caito. Ele domina, volta para Vila Sante. No círculo central do gramado para Noriega. Agora o Grêmio é aos poucos. Vai ingressando o campo de ataque do Mirassol, que se defende. Wallace pela ponta esquerda para Marlon. E de primeira para Nardone. De novo para Marlon. Marlon recebe, encara a marcação do Eduardo. Vai voltar o jogo. Não tem para quem tocar, bola alçada ali no campo de defesa do Grêmio do Wallace. Agora para Gustavo Martins, levanta a cabeça e abre a jogada para Diego Caito. Ele domina, é o Vila Sante deslocado lá pelo setor direito, dá um balão em direção do Amuso. O Igor Formiga sobe e tira, a bola fica no meio onde está colocado Noriega, de cabeça para Nardone. Ele dá um toquinho na bola, fica para Amuso, aqui pela ponta esquerda. 33, primeiro tempo, 1 para o Mirassol, 0 Grêmio, Copa do Brasil. Amuso dominou, encarou a marcação do Eduardo, toca para Marlon mais atrás, girando e trabalhando com o Noriega. No círculo central do gramado, volta o jogo para Gustavo Martins. Ele toca curto para Diego Caito, tem a presença do TT. O Caito volta para Gustavo Martins, mais atrás ainda trabalhando com o zagueiro Wallace. Na ponta esquerda para Marlon. Na risca aqui divide o campo. Ele fez um levantamento para a grande área para o Carlos Inícios, dominou no peito, João Vitor. E aí o árbitro marca a falta do Carlos Inícios em cima do João Vitor ali, Boff.
0: Então tá aí a segunda falta, porque o Carlos Vinícius fez o domínio parcial com o peito, mas na hora de conseguir fazer a finalização, o capitão do Mirassol, o João Vitor, chegou antes, o Carlos Vinícius empurrou o defensor do Mirassol. Está marcada a falta.
1: 7:30 no Beira-Rio, tem Daniel Oliveira comandando o futebol da Bandeirantes para a Internacional e Corinthians, Copa do Brasil, oitavas de final. 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Você que está no carro, chegando agora, indo para o Beira-Rio, deslocando em Porto Alegre, acompanhando o futebol da Bandeirantes. Um grande abraço, um bom domingo de muito futebol. Na live no YouTube, deixa o teu like, Esporte Band RS. A bola fica para Marlon de cabeça para o Amuso, foi empurrado ali pelo Igor Formiga. Arbitragem confirma a falta, terceiro no jogo, acho que é a primeira pro Grêmio, é isso, né, Boff?
0: Isso aí, Gia, a primeira pro Grêmio, depois da jogada aí do Amuso, ele ia tentando o avanço pelo lado esquerdo. Fez o domínio, o Igor Formiga chegou atrasado, derrubou o belga Ganesa aí do Grêmio. Falta está marcada e já cobrada.
1: 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O Internacional está escalado, né? E o nosso contato é com o repórter Leonardo Moll. Alô, Leonardo Moll e o Inter.
4: Tudo bem, Jean? Boa noite para ti, a toda a audiência na Bandeirantes. Internacional escalado. Matheus Cunha, o goleiro, com a 23. Bruno Gomes, o lateral, com a 15. Gabriel Mercado, 25. Maripan, número 13. Matheus Bahia, fecha a defesa, com a número 6. Meio campo com Vijagra, 5. Bruno Henrique, 8. Alan Patrick, capitão da equipe, com a número 10. No ataque, Vitinho, 28. Bernabé, 26. Carboneiro, número 27, Colorado escalado para o duelo contra o Corinthians pela Copa do Brasil.
1: 7:30, Daniel Oliveira vai comandar o futebol Bandeirantes para Internacional e Corinthians no Maião. 35, primeiro tempo de 1-0 pro Mirassol. Bola do Grêmio com o Diego Caetano, ele domina no círculo central do gramado, tentava para Nardone e caiu no gramado, falta. Arbitragem paralisa, marca, o Grêmio tem pressa. Cobra com Vila Sante, abertura pelo setor direito para TT. Ele está encarando a marcação no primeiro, conduz a bola com a perna esquerda, com uma certa lentidão, ele vai voltar ao jogo lá atrás com o zagueiro Wallace. Aça o pé por cima da bola, tem a presença do Noriega de primeira pro Wallace, meio desengonçado, né? Faz a abertura na direita para Gustavo Martins, ele vai dominando, marcado ali pelo Bruno Santos, autor do gol, em profundidade, boa bola pro Diego Caetano, perna direita, levantou mal, apenas o tiro de meta aí, Boff.
0: Pegou mal na bola o Diego Caetano, depois do lançamento a bola já estava saindo pela linha de fundo, fez o cruzamento com a perna direita, pra sorte do Mirassol foi direto. Pela linha de fundo está marcado o tiro de meta, Walter na cobrança.
1: Calvin Correia, 36 minutos do primeiro tempo, foi só o gol do Mirassol, né? Vai dando a vantagem para o time paulista.
2: É, mas a partir daí o Grêmio não conseguiu mais jogar, né? Tudo aquilo que conseguiu criar nos primeiros 17 minutos antes de sofrer o gol. Depois do gol do Mirassol, o Grêmio não finalizou mais, não chegou a ameaçar o gol do Walter. Muitas dificuldades aí para propor o jogo, para construir no seu meio de campo, né? O Nardone, mais uma vez, uma figura muito apagada, né? Ele mais aponta para os companheiros onde eles têm que tocar a bola do que propriamente ele se oferece como uma opção de passe para gerar jogo, que deveria ser a função dele como meio campista.
1: Aí o Mirassol na direita, Igor Formiga levantou para a grande área, parou no peito do Fernandinho, rolou para o Reinaldo, bateu mal. Deu uma rosca na bola o Reinaldo aí, Leonardo Boff.
0: Mas mais uma vez o Igor Formiga, com muito espaço pelo lado esquerdo de defesa gremista, deixou o Marlon no chão, fez o cruzamento para a sorte do Grêmio. A bola saiu sem perigo algum. Tiro de meta marcado.
1: 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Bola do Grêmio. Noriega de primeira está recuando. Bola para Gustavo Martins. Entrada na grande área no campo de defesa do Grêmio. Ali para o zagueiro Wallace. Ele com a perna direita saiu jogando meio atrapalhado para Noriega. Tem dois na sua marcação. Me preocupa esse zagueiro Wallace. Marlon. Boa bola pro Amuso pela ponta esquerda. Ele invadiu a grande área, vai cruzar pro Carlos Vinícius. Afasta a zaga do Mirassol. O Grêmio tá ganhando escanteio aí, Boff.
0: E o Walter tinha ficado no meio do caminho. O Jean não sabia se saía nessa bola no Amuso, se sabia se ficava no gol. Pra sorte aí do Mirassol, o Amuso fez o cruzamento, o zagueirão Gabriel chegou, colocou pra linha de fundo, tá marcado o escanteio pro Grêmio.
1: Quem sabe na bola parada, o Grêmio achou um escanteio, o Carlos Vinícius tá brigando ali com os zagueiros, né, disputando, se entregando, é o único que pelo menos tenta fazer alguma coisa. Agora o Marlon vem aqui para fazer a cobrança do escanteio para o time do Grêmio. Pode estar surgindo um empate ainda neste primeiro tempo. São 38 minutos jogados. Lá no estádio José Maria de Campos Maia. O Maião vai para a bola, Marlon. Agora sim, ele ajeita a bola no quarto de círculo, mas o Sávio Pereira Sampaio, o arco da partida, vai lá na grande linha. Aquele empurra, empurra. Agora sim autoriza. Marlon, perna esquerda, levantou no segundo pau de cabeça. Subiu a zaga do Grêmio, ficou pro Diego Caetano, a bola vai entrando, afasta o Walter, apareceu o Wallace, dividiu com o Walter, caiu no gramado, a bola tava entrando, quase um empate do Grêmio aí, Boff.
0: E eram três jogadores depois do bate-rebate na área do Mirassol, o Wallace subiu junto com o goleiro Walter, também com o defensor do Mirassol, mas a bola saiu direto para a linha de fundo depois do cabeceio, quem toca por último é o zagueirão do Grêmio, tá marcado o tiro de meta, Jean.
1: Vamos para 40 minutos deste primeiro tempo. O goleiro Walter está caído, se chocou com o próprio zagueiro Wallace. Mas foi um bom momento aí do Grêmio numa bola parada, Calvin.
2: É, com três desvios ali, né? O último do Wallace providenciar o Walter dando tapinha, que o Wallace estava conseguindo cabecear para dentro do gol. É que o Walter conseguiu botar a mão ali e fazer com que a cabeçada do Wallace fosse por cima. Mas um bom momento do Grêmio nessa bola parada. A primeira chegada do Grêmio desde que sofreu o gol, né? Finalizou pela última vez antes aos 17, um chute de fora da área do Noriega, aí toma o gol aos 18 e não faz mais nada até essa cabeçada do Wallace, uma boa oportunidade, mas mais de 20 minutos levou o Grêmio do gol sofrido para chegar e finalizar contra a meta do Walter, nesse caso para fora, mas pelo menos uma finalização depois de tanto tempo.
0: Jean,
1: vai, Boff.
0: O Luiz Castro, ele está reclamando com a arbitragem e pedindo que o lance seja checado pelo árbitro de vídeo, porque na hora do cabeceio, né, do Wallace nessa disputa com o goleiro Walter, o goleiro do Mirassol acaba deixando a mão no rosto do defensor gremista. O Luiz Castro reviu esse lance e aí pede para a arbitragem rever também no VAR, ver se não tem uma possível penalidade envolvida.
1: 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Confirmando no estádio José Maria de Campos Maia, o Maião pela Copa do Brasil, jogo é de ida, oitavas de final, 40 minutos. Primeiro tempo, 1 para o Mirassol, 0 para o Grêmio. 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
3: Divisão de acesso do Campeonato Gaúcho, 4 times venceram suas partidas. Veranópolis 1, Gramadense 0, jogando como visitante. Passo Fundo 1, Apafute 0, União Frederiquense 3, Bagé 0. E o Pelotas venceu fora de casa, o Lajadense, pelo placar de 1-0.
1: Começou a divisão de acesso, Calvin Correto. Vai visitar algum estádio aí pelo interior?
2: Ah, dependendo, se sobrar tempo e tiver as condições, né? Porque alguns locais são mais distantes, né?
1: Mas alguns são perto também, né?
2: Sim,
1: Que região metropolitana tem vários, né? Tem o Aimoré.
2: Isso.
1: Jogou hoje, né? Então, e caiu de novo ali o Walter, hein?
2: E eu tava revendo o lance ali, né? O Walter primeiro toca na bola, depois o Wallace cabeceia e aí depois tem esse contato da mão do Walter com o rosto do Wallace. Mas o primeiro contato do goleiro do Mirassol é com a bola e depois com o rosto do zagueiro do Grêmio.
1: Não houve nada, mas o detalhe é que o Walter tá sentindo a perna, né? Agora o Noriega tá reclamando ali com o quarto árbitro, o Luiz Castro reclama. Não houve absolutamente nada, né? O Walter, ele vai dividir, né, com o zagueiro Wallace e coloca a mão no rosto, mas não há pelo menos uma infração, não é faltoso ali, mas o Grêmio segue reclamando. Detalhe é que o Walter, né, o Boff, ele tá sendo atendido na perna, não sei nem se vai dar para ele continuar no jogo, né?
0: Muito estranho, né, Gia, porque na hora da queda, o Wallace acaba caindo em cima do goleiro do Mirassol, perna esquerda, ele coloca aí a mão no joelho também, na coxa esquerda, vamos ver se vai dar pro goleiro do Mirassol, porque ele já caiu duas vezes, né, calmador para ele.
1: 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Segue sentindo muito a perna esquerda ali o goleiro Walter, agora faz ali uma espécie de aquecimento. Ele conversa com o árbitro. O detalhe é que o jogo já está parado há quase 5 minutos, né? O jogo não anda, não sei se é na virilha, se é na coxa. Quem é que é o reserva aí do Walter que tá aquecendo? É o Muralha, né?
0: Isso, o Alex Muralha, camisa 23, já tirou inclusive o agasalho. E a gente consegue ver nessa tentativa do Walter de voltar pro jogo, ele faz até o sinal do impacto ali, porque ele tentou pegar a segurança no pé esquerdo, ele pisou uma, duas, três vezes, mas parece que não vai dar para ele. O Alex Muralha já tá com a roupa do jogo, pode pintar aí no time do Mirassol.
2: O curioso é que no jogo anterior do Mirassol contra o Remo, o Walter estava fora, estava suspenso, e quem jogou foi o Tomazella, que hoje não está no banco de reservas. Então, quem está com mais ritmo fora o Walter é o Tomazella, mas ele hoje não foi relacionado. E o Alex Muralha, que estava ali, né? O Alex Muralha, o pessoal lembra bem, né? Da época de Flamengo, de muitas falhas, né? E seria interessante para o Grêmio, caso o Walter não consiga continuar na partida, porque o Muralha é bem inferior.
1: 44, o Walter agora cai de novo, o árbitro coloca a mão ali no relógio, né, que vai acrescentar, o Denilson agora abre os braços, não vai dar pro Walter, né, vai ter que sair, vai ter que vir o Muralha, 44,5 do primeiro tempo, ele desaba de novo no gramado, eu acho que agora sim deve ser processada a alteração, tô curioso pelo período de acréscimo aí, Boff.
0: Gia, porque o jogo para mais uma vez, né, depois dessa divisão, agora o Walter faz o sinal aí da troca, não vai dar para ele, o Alex Muralha aí já recebendo as instruções do departamento ali do Mirassol, vai pintar na sequência aí no time do Leão, Alex Muralha, um velho conhecido, e aí como o Calvin ressaltou, é um goleiro que foi marcado, né, Calvin, por várias falhas. Então, esse ponto positivo pro Grêmio, que sai o Walter, entra o Muralha com a 23.
2: E teve aquela final da Copa do Brasil, Flamengo e Cruzeiro, que ele pula os 5 pênaltis pro mesmo canto, né, todos pro lado direito, e não consegue fazer defesas, né, então Alex Muralha em campo é um convite para o Grêmio finalizar, né? Finalizar de fora da área, finalizar como conseguir finalizar na direção do gol e transferir toda a responsabilidade. Reserva do Mirassol, que repito, no jogo anterior do Campeonato Brasileiro, que o Walter não estava à disposição por suspensão, o Rafael Guanais não escolheu o Muralha, escolheu o Tomazella para ser o titular e hoje o Tomazella não está à disposição. E aí fica o Muralha, então, como a alternativa do Mirassol.
0: Mais seis.
1: Vamos a 51 neste primeiro tempo. O Mirassol entrou na vaga do Walter, sentiu a coxa esquerda no lance ainda de escanteio do Grêmio, né? Lá aos 41, mais seis minutos de recuperação. Na sequência, Luiz Henrique Benfica vai comandar o intervalo, Bandeirantes. Fica a bola para Muso. Círculo central do gramado para Gustavo Martins, ele domina. Enquadra o corpo lá pelo setor direito, tem aberto o Diego Caíto. Ele prefere na esquerda para o zagueiro Wallace. Ultrapassa a linha que divide o campo, trabalhando pertinho com o Marlon. Ele tenta na linha de fundo para Muso. Igor Formiga sobe, tiro de cabeça. Bola volta para Edson Carioca. Aqui pelo setor direito, ele errou o passe, mas a sorte é que apareceu antes ali o Denilson. Bola recuada para o Alex Muralha, a sua primeira participação ele manda para o setor de ataque, subiu de cabeça Marlon, corta João Vitor, a bola fica na defesa do Grêmio com Malassi, desarmou com certa perfeição ali para cima do Bruno Santos, a bola é do Grêmio no campo de defesa, 47 é o primeiro tempo, vamos a 51, bola do TT, na ponta direita ele conduz a bola com a perna esquerda, meio lento hoje o TT, né, meio sonolento, tocando apenas para trás. E assim o Grêmio vai trocando passes. Vila Sante na ponta direita, tocando para Diego Caíto, de novo para Vila Sante. Volta o jogo para Gustavo Martins, marcado pelo Bruno Santos. Abertura para o seu companheiro de defesa, que é o Wallace, conduzindo a bola com a perna direita. Está esticando lá do outro lado para Vila Sante, ultrapassando ali que divide o campo. Acionando Diego Caíto, tem a presença ali do TT. O passe é para ele, uma vez mais ele toca atrás. TT para Vila Sante, para Diego Caíto. Gira o corpo e trabalha com o Noriega, com a perna esquerda. Tocou na direita, campo de ataque para Vila Sante. Falta o jogo no círculo central para Noriega. Grêmio segue muito lento. Toca para cá, toca para lá. O Mirassol se fecha e vai garantindo o placar de 1-0, pelo menos neste primeiro tempo. Vai estar colocado Gustavo Martins. Abertura de novo para Vila Sante. Ninguém se aproxima. O Grêmio não tem um meio de campo, é isso, né, Cláudio?
2: É, impressionante como tu fala vários jogadores aí, mas não fala Nardoni, por exemplo. Esse não se apresenta nunca para receber e para gerar jogo. E é um dos meio-campistas. Vamos ver o que ele faz com a bola agora.
1: Bola pela ponta esquerda. Para Nardoni, ele se enrolou e deu passe no círculo central do gramado. A arbitragem iria dar vantagem? Não. Deu a falta em cima do Nardoni, pede calma ali pro Igor Formiga, é isso, Boff?
0: É isso aí, Gio. Uma das poucas faltas, né, que essa arbitragem do Sávio marcou, mas era a disputa do Edson Carioca com o Juan Nardoni. O jogador do Grêmio acabou levando a pior, falta está marcada pelo lado esquerdo de ataque do Grêmio.
1: 48,5, Sávio Pereira Sampaio prometeu o jogo, até 51 neste primeiro tempo. Bola do Grêmio com o Marlon, jogou na entrada da grande área para o Nardoni, abertura para Muso, vai encarar a marcação do Eduardo, ele vai cruzar, brecou, tocou para Nardoni, recomeça o jogo. O Grêmio tinha uma falta no campo de ataque, a bola está sendo recuada no campo de defesa. Noriega para Diego Caíto, ninguém se apresenta, o Caíto vai colocar atrás, lá onde está colocado Noriega, e aí tenta no chutão, muito forte lá pro TT, vamos ver se vai chegar, ele chegou, é o zagueiro Wallace, que como se fosse um atacante, mas aí estava em posição irregular, porque o Wallace estava na grande área, mas o Grêmio colocou a falta no campo de defesa, ô Boff.
0: Exatamente isso, Gil, o Wallace subiu para cabecear esse cruzamento do Marlon, que tinha a falta marcada, mas o Grêmio resolveu sair tocando, depois Noriega arriscou um passe em profundidade, o zagueirão estava impedido, está marcado o impedimento, o Alex Muralha vai para
1: a
0: cobrança.
1: Estamos chegando a 50 minutos do primeiro tempo, você ligado no Futebol Bandeirantes, mais tarde tem Daniel Oliveira comandando Internacional e Corinthians do Beira-Rio, é Copa do Brasil neste domingo. Bola do Mirassol na entrada da grande área, o zagueiro Wallace puxou a arbitragem e não marcou, mas ele errou o passe, a bola fica com o Igor Formiga, aqui pelo setor direito, tomou a frente do Amuso, mais à frente trabalhou com o Edson Carioca, girou para cima ali do Noriega, tocou na direita para Igor Formiga. Mais atrás ele está colocando para o Neto Moura. Abertura para Denilson na ponta direita. Para o Edson Carioca, vai cruzar com a perna direita. Levantou Everton Valencia e faz a defesa aí, Boff.
0: Mais uma vez a jogada pelo lado direito de ataque do Mirassol. O Edson Carioca, que vai incomodando os defensores do Grêmio, fez o cruzamento. O Everton subiu mais alto que os atacantes do Mirassol e fez a defesa.
1: 50 minutos e meio. Vamos para a última. Volta no ponteiro. Etapa inicial no José Maria de Campos Maia. Maião, interior de São Paulo na Copa do Brasil. Mirassol vai vencendo mais uma em cima do Grêmio. Bola na ponta direita para Gustavo Martins no campo de defesa. Abertura mais à frente para o Thiago Caíto. Vai no chutão para o Carlos Inícios. Ele vai disputar com o zagueiro. Ganhou do João Vitor. A perna esquerda, mas aí isolou. Era do jeito que o Carlos Inícios gosta. A bola quicou e na meia lua da grande área ele arriscou sobre o poste do Muralha. Aí, ô Boff.
0: E ele foi fominha, tá, Jean? Porque ele venceu o zagueirão do Mirassol. Na sequência, o Francis Amuso tava sozinho, porque aí o zagueiro do Mirassol teve que ajudar na cobertura. O Carlos Vinícius poderia ter feito o passe para Musso, que vinha cara a cara com o Muralha, mas resolveu fazer a finalização sem perigo algum. Mais um, vamos até o 52.
1: Bola do Mirassol com o zagueiro Gabriel, abertura na esquerda para Reinaldo. Saiu jogando com facilidade no meio para Eduardo, gira o corpo, trabalha aqui na ponta direita para Igor Formiga. Tentou chegar o Amuso e tomou dele. O Amuso perdeu no corpo. Igor Formiga disputa, volta pro Grêmio. Amuso errou o passe. Fica pro Edson pelo setor direito, marcado pelo Marlon. Recolheu, tocou atrás para Igor Formiga. Vai levantar. Cruzamento para grande área de cabeça, Bruno Santos. Aí ficou fácil pro goleiro Everton. Ele faz a defesa e coloca o jogo em reposição para TT. Em velocidade. Encarou a marcação. Jogou no meio para Nardone. Girou. Boa jogada aqui pela ponta esquerda. Tem aberto o Amuso. Ele vem chegando. Quem sabe o último ataque do Grêmio para conseguir o gol de empate. Amuso para Marlon, ele levanta a cabeça, vai cruzar, tocou para Amuso na linha de fundo, parece cansado, ele levantou lá para o TT, a bola passa por todo mundo, ficou para Thiago Caíto, apareceu antes o Fernandinho, coloca junto à linha lateral. O árbitro Sávio Pereira Sampaio, do Distrito Federal, trilho apito, final de primeiro tempo, no José Maria de Campos Maia, Copa do Brasil, 1 para o Mirassol, 0 para o Grêmio. Vem aí o intervalo Bandeirantes com o Luiz Henrique Benfica. Distrito Federal, trilho apito, final de primeiro tempo, no José Maria de Campos Maia, Copa do Brasil, 1 para o Mirassol, 0 para o Grêmio. Vem aí o intervalo Bandeirantes.

0: Jogo de ida da Copa do Brasil. E nós estamos, Théo, na expectativa de que alguém fale, né?
1: Exatamente, no aguardo. O Juan Nardoni falou antes da partida pelo lado do Grêmio, agora tá falando o Bruno, artilheiro
0: já
1: do
0: falou,
1: Mirassol,
0: Nardoni?
1: No jogo de hoje, falou antes da partida começar, falou no pré-jogo. Então agora a gente aguarda quem vai falar pelo lado do Grêmio no final do primeiro tempo, enquanto falando o Bruno, que marcou o gol do Mirassol nessa primeira etapa, o único gol do jogo por enquanto, Mirassol 1, Grêmio 0.
0: É, e um gol bem bonito, né? Uma conclusão muito precisa, um cruzamento do lado direito, aparecendo entre os dois zagueiros do Grêmio, o centroavante do Mirassol fazendo o gol que vai dando a vitória parcial para a equipe lá do interior paulista. Como é que tá aí?
1: Ainda falando
0: o Bruno, se quiser pegar gosta, uma... Vamos ver um pouquinho do Bruno então,
2: vamos
0: hein?
2: Um pouquinho. Vamos ver. Porque a gente tem muita coisa para melhorar, a gente sabe que não tem nada a ganho. Sabemos que tem um segundo tempo difícil, a gente sabe da qualidade da equipe do Grêmio. Agora é pro vestiário, ver o que o professor tem para falar, como eu falei. E se Deus quiser, voltar mais forte ainda pro segundo tempo.
3: Obrigado, bom segundo.
1: Aí está o artilheiro da Série B e agora jogador do Mirassol, artilheiro do jogo também, Bruno Santos.
0: Jogava no Londrina.
1: Foi onde marcou os seus gols e vai o Diego Caíto pelo lado do Grêmio. Na sequência, tá ouvindo a pergunta da reportagem, Diego Caíto.
4: Mais efetivo, eu falei no último jogo, no final do jogo, e a gente precisava ser um pouco mais efetivo. Nós tivemos, acho que, duas chances ali, o Walter foi bem na defesa, mas acho que se a gente for um pouco mais efetivo, a gente consegue controlar boa parte da partida. E, infelizmente, nós tomamos o gol, agora é ouvir o que o Mister tem para nos dizer, voltar pro segundo tempo e ter efetividade, chegar na frente do gol e fazer o gol. Tá aí.
1: Aí está o lateral do Grêmio, reforço para este meio de temporada, Diego Caíto, que veio da equipe do Goiás, sendo titular na partida de hoje.
0: Perfeito. Bem, com esse resultado, se acabasse agora, o que tinha acontecido no jogo de volta, Théo?
1: 1-0 do Grêmio para termos penalidades e 2-0 do Grêmio para uma classificação direta, ou então qualquer placar com dois gols de diferença para o Grêmio garantir a classificação para as quartas de final e mais 5 milhões de reais no bolso tricolor.
0: Perfeito. Já vamos ouvir o comentarista Calvin Correa, vai fazer a avaliação desse primeiro tempo, o Grêmio sendo derrotado. Mas antes, assim que for possível, um novo contato com o estádio Beira-Rio, com o repórter Leonardo Moll, para que ele confirme, para quem não teve a possibilidade de acompanhar durante ainda a partida do Grêmio, para que ele confirme a escalação do Inter para o jogo contra o Corinthians. Se não estou equivocado, é a mesma equipe que começou a partida contra o Flamengo no meio da semana. Leonardo Moll, por favor, confirme. Não temos o Moll, nós temos quem lá? Temos o Daniel Oliveira. Oi, Daniel, tudo bem, Daniel? Daniel Oliveira.
5: Oi, Benfica.
0: Opa.
5: Tá me ouvindo?
0: Estou te ouvindo agora. Acabei chamando antes do tempo o Pepão. O Pepão estava saindo para dar o combate fora da grande área, tipo o Kahneman. E aí eu joguei uma bola. O Pepão teve que voltar rapidamente para te colocar no ar. Tudo bem, Daniel?
5: Mas com uma grande diferença. Pepão tem um excelente poder de recuperação.
0: É, acabou de mostrar isso aqui agora o Luciano Pepão Vargas.
5: Tudo certo, Benfica. Olha, eu cheguei aqui, eram 4 horas da tarde, viu, Benfica?
0: Certo.
5: É, eu fui da nossa equipe de microfone, né? Fui o primeiro a chegar, o Mesquita e o João Carvalho chegaram, evidentemente, bem antes. Então, a gente vem mais cedo, primeiro porque a gente mata no peito e sai jogando. Sabe como é que é, né, Benfica?
0: Sei como é que é.
5: Matou no peito e saiu jogando. Então, sim, a gente tem que se preparar para não ter a tensão de ficar preso, porque aí chega na jornada, a gente fica meio ansioso, embaralha tudo, né? É, então, eu cheguei cedo, mas cedo já via que tinha uma movimentação muito grande. O pessoal está tendo dificuldades para chegar aqui no Beira-Rio. O movimento no entorno era bem interessante. Agora, nós já temos aí um público que dá para dizer que é superior. O jogo começa daqui a pouco, mas quem já está presente no estádio é um número superior ao jogo passado aqui no Beira-Rio contra o Flamengo. Vai ter um público bom. Não sei se vai ser aquele grande público, mas a movimentação é muito boa e os times já estão em campo aqui no gramado aquecendo, viu, Benfica?
0: Perfeito. Lembrando que o jogo aí vai começar às 19h30. Daniel Oliveira, o narrador. Leonardo Moll, que fala agora, confirma a equipe do Inter. Alô, Moll.
6: Vamos lá, Benfica, o Internacional confirmado para esta decisão, com um time parecido com o que empatou o Flamengo, a mesma base de Paulo Pezzolano, Matheus Cunha, Bruno Gomes, Gabriel Mercado, Maripan, Matheus Bahia, Vijagra, Bruno Henrique, Alan Patrick, Vitinho, Bernabei e Carboneiro.

0: Internacional que não conta com Alan Rodrigues por conta de tratativas avançadas com o Rosário Central, deve ser negociado com o clube argentino, além de Vitor Gabriel. Recebeu o efeito suspensivo do STJD, mas deve cumprir o período mínimo de 15 dias estabelecidos na decisão de recebimento do recurso. Então, desta forma, Vitor Gabriel não fica à disposição, mas é o Internacional confirmado, escalado para o duelo contra o Corinthians.
1: Perfeito. Em seguida, em definitivo, e aí haverá um duplex, né? Quando o jogo do Internacional começar, ainda estará em andamento a partida do Grêmio contra o Mirassol e haverá o tradicional duplex que foi inaugurado aqui no Rio Grande do Sul, gente. Se não estou equivocado, duplex é coisa de gaúcho, né, Daniel Oliveira? Foi aqui.
2: É coisa que... de gaúcho.
1: É, né?
2: Foi sirvam aqui. Nossos duplex.
1: É isso aí.
2: De modelo a todas as rádios,
1: é. É isso aí. Daniel Oliveira, 7h. Agora quero conversar com o comentarista Calvin Correia, o comentarista da Bandeirantes. A chave do jogo, a explicação para o jogo, Calvin Correia. Eu acho que você deu quase que no final do primeiro tempo, lá pelos 40 mais ou menos, quando você disse que o Grêmio não consegue gerar jogo através do Nardoni. O Nardoni, invariavelmente, bom, primeiro que ele recebe pouco a bola, mas quando recebe, ele joga para trás. O Villasanti até tenta alguma coisa mais para frente, mas não há uma criatividade nesse meio de campo do Grêmio. E aí, pelo que observei aqui, ficam aquelas bolas longas, aquela tentativa de passe do Marlon, buscando o Amuso, que até deu alguns resultados nessa primeira etapa. Mas, de maneira geral, é um time que não consegue se impor contra qualquer tipo de adversário, ainda mais um adversário bom, como é esse do Mirassol, que fez o seu gol e depois tratou só de administrar a partida. É por aí, Calvin?
3: É por aí, Benfica. O Grêmio até ali com 17 minutos, um pouco antes, né, do gol do Mirassol, até tinha algumas chegadas interessantes ali, a principal pelo lado esquerdo no cruzamento do Amuso e o Carlos Vinícius batendo de primeira para uma grande defesa do Walter. Até ali o Grêmio até estava mais presente no campo de ataque do que o Mirassol. Mas aí sai o gol, numa desatenção defensiva, numa falha de recomposição rápida, né? O Amuso demora a voltar a marcar. O Igor Formiga, o lateral direito do Mirassol, tem muita liberdade na linha de fundo e aí faz o cruzamento para o Bruno Santos, que está entre os dois zagueiros do Grêmio, e os zagueiros estão distantes um do outro, né? O Wallace do Gustavo Martins, e ali o Bruno Santos aproveita para abrir o placar. E depois disso o Grêmio não consegue mais criar grandes oportunidades, teve só no final ali o Carlos Vinícius uma nova chance, mas de um chutão para frente, né? E uma disputa física, mas criar bem trabalhada, mais uma vez o meio de campo do Grêmio é inoperante. O Nardoni recebe muito pouco a bola porque se movimenta muito pouco para receber ela. Ele tá sempre apontando para alguém, né? Tá sempre, ó, toca lá, toca aqui, toca ali. Mas nunca ele se apresenta, não, eu sou um meio campista, em tese até o mais avançado. Então é dele, em tese, a responsabilidade de criar, né? De receber a bola e ele buscar distribuir os passes. Mas não, ele tá só apontando lá para quem que o Villasanti tem que tocar, quem que o Noriega tem que tocar, para quem que o Wallace tem que tocar. Mas ele, Nardoni, não se apresenta para receber esse passe, conduzir e fazer a bola chegar aos atacantes do Grêmio. Então, essa é uma dificuldade. A outra é a da marcação do lado direito ofensivo do Mirassol, porque o Edson Carioca, que é o ponta direita, ele a todo momento entra em diagonal, carrega o Marlon, que é o lateral esquerdo, para dentro do campo, para a parte mais central do campo, e aí tem um corredor aberto para o Igor Formiga, que é o lateral direito, fazer a ultrapassagem. E ali, ou o Amuso acompanha até o final, ou o Wallace larga o Edson Carioca e fica esperando o Igor Formiga avançar. E aí alguém faz essa cobertura no Edson. Só que o Grêmio não está se comunicando para fazer essa marcação. Então está o tempo todo o Marlon saindo da lateral, indo mais para a parte central do campo para marcar o Edson Carioca. E aí o Igor Formiga tem todo o corredor para avançar e o Amuso não acompanha. Aqui saiu o gol, nisso saiu outra jogada também do Mirassol pelo lado direito. Então esse é o principal ponto de dificuldade na marcação do Grêmio e que o Mirassol aproveitou nesse primeiro tempo.
1: Pois é, né? São diferenças muito gritantes de uma equipe equipe para outra. Essa jogada destacada por você aí do lado direito com o Igor Formiga, que fez o cruzamento para o gol. Lateral muito eficiente, um ala muito eficiente, diferentemente do Diego Caíto, que a gente percebe tem potencial, mas não está conseguindo colocar a pleno no jogo de hoje, enquanto que a jogada funciona com o Igor Formiga. E do lado esquerdo, o Amuso, né, até conseguiu esse cruzamento aí para aquele arremate do Carlos Vinícius, mas produz menos do que o Fernandinho, que até acabou se machucando, mas é um cara muito insinuante. E o meio de campo do Mirassol, ele tem jogadores mais participativos, mais rápidos, né, Calvin?
3: Sim.
1: A gente percebe o Edson Carioca, você citou, se mexe muito. O Neto Moura se mexe muito, o Eduardo se mexe muito. Olha só, e o Grêmio não tem essa capacidade criativa. O que que resta de esperança? O Grêmio tem que apostar aí no Muralha, que é um péssimo goleiro, para tentar alguma coisa, ô Calvin? É. Ou vai se encaminhar pacificamente para mais uma derrota, o Grêmio?
3: Mas tem que chutar no gol, né?
1: Também.
3: Tem que chutar na direção do gol. Não adianta só finalizar para fora, como foi o Carlos Vinícius há pouco. Então, tem alguns jogadores no banco de reservas, né? Tem Gabriel Meck, tem o Giovani Cabral, que é um cara que mostrou que tem capacidade de bola parada, de chute de longe. Então, seriam algumas possibilidades interessantes. Mas chama atenção, o Eduardo, por exemplo, já é um meio-campista mais veterano, mas tá ali, sai da posição de meia central, vem buscar jogo pelo lado, até para abrir esse espaço também pro Igor Formiga avançar um pouco mais. Então é um meio de campo que se movimenta mais o do Mirassol, e que quando o Mirassol perde a bola, volta mais rápido para marcar. O do Grêmio é o contrário, né? É uma movimentação mais lenta, e quando perde a bola, demora muito para recompor. Então, a todo momento, os zagueiros já ficam mais expostos. O Wallace até conseguiu, em algumas jogadas ali, se virar bem, né? Sendo exposto. Mas não dá para ficar todo instante dessa maneira. O Grêmio precisa se recompor como coletivo, como um grupo, mais rápido, porque, de fato, o Mirassol tem aproveitado esse espaço para jogar, nem tanto para atacar, mas para controlar, né? Para não deixar o Grêmio fazer uma pressão. Então vamos ver de que maneira o Luiz Castro vai mexer. Quando o Boff falou aí sobre o Bright White estar no aquecimento, não me parece ser uma opção interessante, dado o que fez diante do Bolívar. Isso é o que preocupa um pouco também, né? Quando o Castro vai mexer, quem exatamente ele vai colocar na segunda etapa.
1: Mas será que naquele momento em que o Bright White até apareceu aquecendo, a ideia era realmente tirar um volante para colocar o Bright White como armador? Eu até imaginei que pudesse ser alguma coisa com o próprio Carlos Vinícius. Você acha que vai nessa ideia de novo, Castro, aí? O Bright White não funciona como armador. O Bright White é um cara totalmente desligado dos jogos, né, Calvin?
3: É, mas o Castro tem colocado ele bastante assim, né? No jogo contra o Bolívar, jogou o primeiro tempo de centroavante, depois o Castro colocou o Matheus Nascimento e trouxe o Bright White, né, para essa função de segundo atacante. E ficou os 90 minutos assim, né? Não saiu por decreto contra o Bolívar o Bright White. Então, opções tem o Castro para fazer algo diferente. A questão é saber se ele vai, né, para um Gabriel Meck mais cedo, se vai para o Giovani Cabral, que diz que, apesar de fazer o lado esquerdo, também pode jogar por dentro numa eventual circunstância. Então, tem jogadores ali no banco, o Luiz Castro, para tentar fazer algo diferente. Mas, por exemplo, o Nardoni voltar para a segunda etapa seria muito difícil de justificar pela atuação. Não entrega nada, é um jogador de meio campo que mal aparece para trocar passes, nem como um elemento surpreso, um cara que aparece ali na frente também não faz muita coisa. Então, acho que seria o jogador a sair. E aí vamos ver se o Castro faz essa troca e quem ele opta, né, por escolher do banco de reserva.
1: Dois times voltando, dá uma olhada aí se mexeu o Grêmio, o Leonardo Boff.
4: É, Benfica, eu tô cuidando aqui o retorno, porque, por exemplo, o Giovani Cabral, que a gente estava citando agora no intervalo, ele ainda tá de colete. O Francis Amuso, a gente consegue ver, o Diego Caíto, o Carlos Vinícius. Então, ao que parece, um time do Grêmio igual aquele que encerrou o primeiro tempo, a gente fica aqui controlando caso algum jogador entre.
1: É, pelo jeito gostou do que viu o técnico Luiz Castro. Pelo menos hoje estamos tendo gols, né, meu amigo Theo Castro?
5: Exatamente, pelo menos hoje gols em duas partidas, Benfica. Apenas em Palmeiras 3, Fortaleza 0 e o gol do Mirassol. Mas em Chapecoense e Cruzeiro, 37 minutos... continua 0-0 lá em Chapecó, inclusive com a Chape.
1: É Jean Soares.
6: Grande Luiz Henrique Benfica, comandou intervalo da Bandeirantes, as duas equipes já no gramado. Lembrando que 7:30 estaremos juntos, Daniel Oliveira para Internacional e Corinthians. E aí vai para o famoso duplex no rádio. Vai autorizar Sávio Pereira Sampaio. Bola rolando no segundo tempo. Vamos para a etapa complementar no José Maria de Campos Maia. O Maião. Bola do Grêmio com o zagueiro Wallace. Está recuando para o Everton. Ele sai da pequena área, faz a abertura pelo setor direito para Gustavo Martins. Manda para o setor de ataque em direção ao círculo central. Apareceu o zagueiro Gabriel do Mirassol e ficou com ela. Eduardo joga no meio para Denilson. A abertura acontece lá pelo setor direito para Igor Formiga. Marcado lá pelo Amuso. Ele volta para Eduardo. Joga no meio para Neto Moura de primeira. De novo para Eduardo. No meio para Neto Moura, lá pelo setor direito, acionando já o Igor Formiga mais à frente para o Edson Carioca, recolheu de novo para Igor Formiga, levou para a linha de fundo, vai cruzar, cruzou fraco, o goleiro se atrapalhou, quem atirou errado foi o Wallace. O Everton estava fazendo defesa, o Wallace antecipou e colocou para a linha de fundo. O Mirassol tem escanteio aí, Boff.
4: Faltou a conversa, né, Gia, do zagueiro com o goleiro. Na hora do cruzamento a bola já estava na mão do Everton. O Wallace chegou antes, colocou para a linha de fundo, está marcado o primeiro escanteio do jogo, um minuto de partida.
6: Olha, me parece meio atrapalhado, hein? Não dá para tirar já uma conclusão desse jogo, mas me parece meio atrapalhado, estabanado aí o Wallace, zagueiro do Grêmio que veio do CRB. O escanteio para o Mirassol, Reinaldo lá pelo setor direito, ele vai com a perna esquerda cruzar, fechado de cabeça. Desapareceu bem a zaga do Grêmio com o Nardoni, tirou, fica no meio, ali pro Edson Carioca, sobe de cabeça, Neto Moura ganha, o rebote do Mirassol, de novo lá pelo setor direito, trabalhando com o Eduardo mais à frente, onde está colocado Neto Moura, levantou na grande área pro Edson, abertura de novo na direita pro Igor Formiga, levou pra linha de fundo, cruzamento no segundo pau de cabeça, afasta a zaga do Grêmio com Gustavo Martins, rebote do TT, que não pente dando o TT, é incrível, parece que está com o freio de mão puxado, Denilson tomou dele, jogou no meio para Neto Moura, começa no campo de defesa com Gabriel. Gabriel vai dominar, apenas para confirmar, né, Bob? O jogo não parou, mas as duas equipes iguais, né?
4: Iguais, Gia, sem mudanças tanto do lado do Grêmio, mas do Mirassol também, mesmos times que terminaram a primeira etapa.
6: 2 minutos de jogo do segundo tempo, Estádio Maião, Copa do Brasil. As oitavas de final, jogo de ida, vai dando o Mirassol. O Grêmio vai ter que reverter na arena. A bola fica para Vila Sente no círculo central do gramado. Bola apertada para Marlon. Ele está recuando para o Everton. Apertado pelo Bruno Santos. Com a perna direita ele sai jogando ali na entrada do círculo central para o Nardoni, que nem na bola foi, né? Que assim esse Nardoni, a bola fica com a Musa, errou também o Mirassol, Marlon recolhe, toca para o zagueiro Wallace na entrada da grande área, abertura no meio, além de estar colocado o Vila Sante, volta o jogo para o Everton, aperta a marcação do Mirassol, goleiro do Grêmio está jogando com o Wallace ainda dentro da grande área, ele está conduzindo a bola com a perna direita, levanta a cabeça, ninguém se aproxima, o meio campo do Grêmio não aparece para jogar, bola para o Marlon, na esquerda para o Nardoni, gira e trabalha aqui na ponta direita, boa bola agora do Nardoni, aberta a defesa no Mirassol pelo setor direito. O TT conduzindo a bola com a perna esquerda, levanta a cabeça, trouxe para a perna esquerda para o chute, brecou, tocou para Vila Sante mais atrás, na direita para o Diego Caito, vai cruzar, passou pelo primeiro, levantou para a grande área, ficou para o Amuso, bateu para o gol, a bola vai entrando, Alex Muralha está lá para fazer a defesa, ela desviou no Carlos Vinícius, parecia estar em posição irregular aí, Boff.
4: Mas contou, Gia, com a incompetência do Grêmio, porque o cruzamento do Diego Caito acaba sobrando no pé de direito do Amuso, que tentou bater de primeira, a bola saiu muito fraca, saiu um chute mascado, o Carlos Vinícius ainda completou, mas o Muralha fez a defesa, segue Mirassol 1-0.
6: 7:30 tem Daniel Oliveira para Internacional e Corinthians no Beira-Rio, Copa do Brasil, ataca o Mirassol, Igor Formiga levantou para a grande área, Gustavo Martins coloca o pé na bola e tira, fica para Muso, na ponta esquerda para Marlon, ele manda para o setor de ataque, a bola fica no meio para Neto Moura, recolhido lá pelo setor direito com o Eduardo, uma vez mais para Neto Moura, levanta a cabeça, 4 do segundo tempo aqui, Bandeirantes, a abertura para o Edson, lá pelo setor direito, ainda o Carioca, ele gira o corpo, recolhe para Neto Moura, de primeira para Igor Formiga. Troca passes do Mirassol no campo de defesa do Grêmio. Tricolor apenas fica olhando, como se estivesse vencendo o jogo. Na direita, de novo para o Igor Formiga, para o Edson Carioca, invadiu a grande área, marcado ali pelo Nardoni. Quarta zaga do Grêmio fica para Marlon, recua para Nardoni. Era o Noriega, com a perna esquerda, mandou direto para a lateral. Grêmio muito lento neste segundo tempo, né, Calvin?
3: É, durante o jogo inteiro, eu diria, durante a temporada até. mas parece com receio de pressionar um pouco mais quem está com a bola, porque aí vai liberar um espaço maior às costas. E aí os jogadores ficam apenas olhando, né, observando com certo medo do Mirassol encontrar um espaço. E mesmo assim o Mirassol vai lá pacientemente e encontra, troca passes de maneira bem mais rápida. Se aproximam jogadores, né? A gente vê o tempo todo o Eduardo próximo do Denilson, próximo do Neto Moura, enquanto que no Grêmio há uma distância maior desses jogadores de meio campo.
6: Bola do Mirassol no círculo central do gramado, zagueiro Gabriel dominou na coxa, marcado pelo Vila Sante. Agora foi obrigado a recuar para o Alex Muralha. O goleiro sai da grande área e devolve para Gabriel pela ponta esquerda. 5 minutos, segundo tempo aqui, Bandeirantes. 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O Grêmio recuperou a bola pelo setor direito, Vila Sante. Tocou pro TT, invadiu a grande área, trouxe pro chute, pra perna esquerda, rolou pro Amoso, bateu, golaço! Gol do Grêmio! Amoso, enfim, saiu o gol tricolor, recuperada de bola pelo setor direito, de Vila Sante para TT, que invadiu a grande área, cruzou, Amoso, dentro da grande área, empata o jogo, Amoso, com a perna direita, fez o gol, na bobeada da defesa do Mirassol, na bobeada da defesa do time paulista, o Grêmio empata o jogo neste segundo tempo, agora 1 para o Mirassol, 1 também para o Grêmio, Leonardo Boff!
4: Aperta que ele cede, aperta que ele cede. A primeira vez que o Grêmio faz essa marcação-pressão, o Muralha e o Gabriel, eles tinham todo o espaço, todo o tempo do mundo. Ficaram trocando bola e se atrapalharam sozinhos. O Muralha tentou um passe um pouco mais avançado para o Denilson, que aí bateu em cima da marcação do Grêmio. A bola sobrou para o TT, que conduziu para a entrada da área. Os jogadores do Mirassol ficaram com medo de fazer um pênalti. O TT cruzou, o Amuso dessa vez acertou, bateu de primeira, tá empatado no Manhão. Grêmio 1, Mirassol também 1, Calvo.
3: Tem que agradecer bastante o Alex Muralha, né? Porque o que ele foi entregando aos poucos com cada passe, um pior do que o outro. Sozinho ele dá uma bola no peito lá do Gabriel zagueiro Knezovic, né? Que sem necessidade alguma, em vez de dar o passe rasteiro. Depois ele dá um passe pro Denilson, que está cercado por 4 jogadores do Grêmio, em vez de dar o chutão. E a partir daí, a boa pressão do Grêmio, a roubada de bola e o TT dessa vez conseguindo acertar no jogo e dando um passe bom ali pro Amuso finalizar. O Igor Formiga até tentou travar, mas chegou atrasado. O Grêmio empata com um grande vacilo do Alex Muralha de saída de bola, mas o Grêmio chega e, enfim, empata o jogo, Théo.
5: Amuso marca o segundo dele na Copa do Brasil, 8º no ano, 6º do Grêmio na competição, que precisa de uma vitória simples na arena para se classificar para as quartas de final.
6: Vem o Mirassol com o Reinaldo pela ponta esquerda, levantou para a grande área, longe do gol. Aí o gramado também não ajudou, o gramado tá ruim, né? Tá fofo, mas com muitos buracos, a bola quicou. Reinaldo jogou longe pra sorte do Grêmio, hein, Boff?
4: E não é a primeira vez, né, Jean? O Reinaldo já se atrapalhou, o TT se atrapalhou, o Amuso teve uma oportunidade de bater em cima da grama ali a bola. Então o gramado do Maião hoje não tá nas melhores condições pra jogar o futebol.
6: 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Na sequência, a bola vai rolar no Beira-Rio para Inter e Corinthians. Oitavas de final da Copa do Brasil. A bola do Mirassol no Maião, no círculo central do gramado, ali pelo zagueiro Gabriel. Conduz a bola com a perna direita e esticou para Reinaldo, já dominando no campo de ataque, levantando a cabeça e trabalhando no meio. Tem a presença ali do Eduardo. O Grêmio agora se fecha mais. O empate é interessante. Fica na ponta direita para Igor Formiga. Trabalhou pelo setor direito para Edson Carioca. Vai cruzar. Levantou para a grande área. Afasta a zaga do Grêmio. Tinha jogador caído e pareceu que o Arthur até iria marcar o pênalti. Ele fez o sinal. Era o Bruno Santos, é tiro de meta para o Grêmio, Boff.
4: É isso aí, Gê. O Bruno Santos ficou reclamando de uma arbitragem. O Sávio estava em cima do lance e ele faz exatamente esse sinal para o Bruno Santos. Olha, tu se jogou, eu estava em cima do lance, eu vi o que aconteceu, não marcou a penalidade, e o tiro de meta, então Wallace vai para a cobrança.
6: 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E atenção, torcedor que se liga na Bandeirantes, é hora de conferir o tempo e o placar do futebol. Confirmando no estádio José Maria de Campos Maia, oitavas de final da Copa do Brasil, jogo de ida, 10 minutos segundo tempo, Daniel Oliveira 1 para o Mirassol, 1 também para o Grêmio.
7: Em 10 minutos aqui no Beira Rio, Jean Soares, nós teremos a bola rolando para Internacional e Corinthians.
6: Théo Castro.
8: 4 empates na divisão de acesso do Campeonato Gaúcho, primeira rodada. Santa Cruz 0, Glória 0, Esportivo 0, Guarani também 0, Brasil de Farroupilha 0, Aimoré 0 e Brasil de Pelotas 1, Gaúcho de Passo Fundo também 1.
6: 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Reinaldo levantou, afasta a zaga do Grêmio, a bola está saindo do outro lado, escanteio, chegou a bater na bandeirinha, escanteio para o Mirassol, aí Boff.
4: Escanteio está marcado e essa bola do Reinaldo é sempre muito perigosa, né, Gil? Porque qualquer detalhezinho, qualquer encostão ali já mata o Everton. Pra sorte, foi o zagueirão do Grêmio que botou pra linha de fundo, tá marcado escanteio, Reinaldo na bola.
6: Grande abraço pra você que está no YouTube, deixa o like, mais de 1000 telas já conosco neste domingo de Copa do Brasil. Reinaldo ajeita pra fazer a cobrança de um escanteio pelo setor direito, favorece ao Mirassol, cobrou fechado, Everton dá um soco e tira, rebote ainda é do Mirassol, aqui pra ponta esquerda com o Fernandinho, passou pelo TT, invadiu a grande área pra ponta esquerda, apareceu Vila Sante, Diego Caíto tira dele. Ele sai jogando pelo lateral, pelo setor direito, lateral do Grêmio. Bola para TT, caiu no gramado. A sorte é que o Arthur marcou falta, porque o TT já entregando ali, Boff.
4: E o Fernandinho fez o que quis com o TT, né? A jogada pelo lado esquerdo, que não é a do TT. A marcação, o Diego Caíto conseguiu fazer essa recomposição, achou o passe no TT, que foi inteligente, superou o contato do jogador do Mirassol. O contato veio, a falta está marcada no setor defensivo.
6: 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Craque da partida, bola apertada no Vila Sante. Para o Gustavo Martins, ele manda para o setor de ataque. A bola do Grêmio com o Nardoni. Recua para Vila Sante. Joga na entrada da grande área para Gustavo Martins de primeira, uma vez mais para Vila Sante. Apareceu Fernandinho, colocou a bola para a lateral. Arremesso para o time do Grêmio fazer a cobrança. 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Grêmio vai garantindo pelo menos um empate. Depois tem o jogo da volta na Arena. Estamos nas oitavas de final da Copa do Brasil. Vai, Boff.
4: Jean, um fato que chama a atenção é que na partida da eliminação contra o Bolívar, o Luiz Castro estava na área técnica atônito, sem se mexer. Parecia que ele estava não acreditando, incrédulo com o que estava acontecendo. E a postura dele nessa partida contra o Mirassol é muito diferente. No momento do relato, ele recebe um cartão amarelo justamente por reclamação e fica na bronca com o Sávio. Isso não aconteceu na partida contra o Bolívar, porque o Luiz Castro estava realmente sem entender o que estava acontecendo. O Grêmio estava sendo eliminado e agora a postura do treinador do Grêmio é totalmente diferente. É uma postura de indignação.
6: Mas essa postura, o Calvin Correa chega, o Mirassol, o Edson passou pelo primeiro, passou pelo segundo, Gustavo Martins apareceu rasgando, volta o rebote do Mirassol na entrada da grande área para a ponta esquerda com o Fernandinho, levantou de cabeça, corta a zaga, ficou para Eduardo. Eduardo recolheu mais atrás para Denilson, tem jogador do Mirassol caído, bola na esquerda para o Fernandinho na grande área, passou pelo Diego Caíto com a perna esquerda, bate o Gustavo Martins, dá um carrinho, a bola sai. Mas acho que o Arthur está confirmando o tiro de meta, Boff.
4: Marcou tiro de meta, arbitragem depois da boa jogada do Fernandinho, mais uma vez fazendo a fogueira pelo lado de ataque do Mirassol. Na hora de fazer o cruzamento, o zagueirão Gustavo Martins chegou para afastar e ainda bateu por cima, né, do jogador do Mirassol. Tiro de meta marcado.
6: Sobre a postura do Luiz Castro, Calvi, ela tem que refletir no campo, né? Com jogadas, com uma organização e não apenas ali na casa mata, né?
3: É, diz um pouco sobre o que é a passagem do Luiz Castro até o momento, né? Quando ele tem ali uma postura um pouco mais enérgica, já chama atenção mesmo, porque pelo menos algo tem se destacado ali. E o Grêmio precisa aproveitar esse momento de instabilidade do Mirassol, né? Para começar a bater mais no gol ali do Alex Muralha, que teve já a sua primeira falha, que foi providencial para sair o gol do Grêmio. E até da maneira que o Walter saiu, talvez nem consiga jogar na arena, né? Ou seja, é bom também que o jogo da volta vai ter o Alex Muralha.
9: Chega o Grêmio com o Amuso na entrada da grande área. Amuso acertou na primeira e agora ele isolou. Tiro de meta, Mirassol, Boff.
4: Olha, Gil, eu acho que a bola caiu aqui na PUC, né? Saiu do Campos Maia e veio para aqui porque o Amuso pegou muito mal na bola. No momento que o caboverdiano Giovanni Cabral, camisa 77, tira o colete, foi chamado pelo Luiz Castro, deve pintar na sequência nesse time do Grêmio.
9: Caiu o TT, né? Tá sentindo, me parece, ali a virilha. Talvez ele quem saia aí, Boff.
4: É, parece, ele faz aquele sinal, né, Gian, ali na virilha, que parece aquele estiramento, né, da virilha. Então o TT, que joga pelo lado direito, as últimas vezes o Jal, né, ele entrou pelo lado esquerdo, mas pode pintar assim no lugar do TT, porque até ele mesmo disse que ele faz. Faz o meio ofensivo, faz a ponta esquerda, faz a ponta direita também, mas foi chamado então o Giovanni Cabral e o TT segue caído, calmador para ele.
9: Vamos aproveitar que o jogo tá parado, vamos ao Beira-Rio, em Porto Alegre, Daniel Oliveira, situação no Beira-Rio para Inter e Corinthians. Na sequência a bola rola aí, Daniel.
7: Muito bem, já nesse exato momento, Internacional e Corinthians entram no gramado do Beira-Rio, os dois times perfilados em instantes. O hino nacional, Jean.
9: Ali o Daniel Oliveira vai comandar o futebol Bandeirantes do Beira-Rio. 7:30, rola a bola para Inter e Corinthians. O Grêmio tá mudando aí, Leonardo Boff.
4: E é ele mesmo quem sai, tá, Jean? O camisa 21, TT, tá saindo. A gente vai conferir essa situação porque parecia um estiramento aí da virilha. E quem entra é o caboverdiano, camisa 77, Giovanni Cabral, sua segunda partida com a camisa do Grêmio.
9: E agora vai ter um pouco mais de tempo para jogar, né? Porque no Fluminense ele teve pouca participação, né, Calvin?
3: É, embora nessa posição aí, aberto pelo lado direito, talvez traga mais dificuldades para ele buscar a finalização, já que ele é destro, né? Puxar para canhota não é a melhor das jogadas dele, mas pelo menos está ali, ganhando espaço e tem essa característica de arriscar de fora da área, né? Tem alguns gols na carreira dessa maneira, e o Muralha é um goleiro que precisa ser testado, precisa com que os jogadores do Grêmio acertem finalizações na meta dele.
9: 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Vamos para 17 minutos, segundo tempo, bola do Mirassol com o Reinaldo, ele inverte da esquerda para a direita, lá está colocado o Eduardo, mais à frente tem Igor Formiga, ele coloca o jogo no meio para Denilson para Neto Moura, devolve para Denilson, Grêmio se fecha, já com Giovani no gramado aqui pelo setor direito, saiu o TT, a bola fica na esquerda, para Neto Moura, ele inverte a jogada, bola perigosa para Eduardo, e de cabeça ele se antecipou e tocou para Igor Formiga, lá pelo setor direito, está atacando o Mirassol, Igor Formiga suspendeu para a grande área, Gustavo Martins sobe, tira, rebote do Reinaldo, na entrada da grande área, tentou passar, Gustavo Martins chega de novo, ele nos inícios está sendo agarrado, puxado, arbitragem não marca a falta, a bola do Mirassol uma vez mais, pela ponta esquerda com o Fernandinho, em velocidade encarou a marcação do Giovani, ainda o Fernandinho, levou para a linha de fundo, passou, levantou para a grande área de cabeça, corta a zaga do Grêmio com o Noriega, complementa Gustavo Martins, Amuso não dominou, ficou para o Igor Formiga na direita, vai levar para a linha de fundo, passou o pé por cima da bola, jogou na entrada da grande área para o Denilson, recolheu, tocou para o Edson Carioca, puxou para a perna esquerda para Neto Moura, bate longe do gol, tiro de meta Grêmio aí, Boff.
4: E esse passe veio muito enforcado, né, do lado direito de ataque do Mirassol, para sorte do Grêmio, a marcação com o Vilaçante conseguiu chegar junto, estava pressionado na hora do chute de muito longe, isolou e vai pintar troca no time do Rafael Guanais, chamado camisa 77 Alisson, para a saída do 33, Eduardo, então, Alisson. O Mirassol vai para o ataque, hein, Jean?
9: É, tá se abrindo um pouco mais o Mirassol com o Alisson aí, o Calvin Correia.
3: É, porque o Alisson é jogador de lado de campo, né? Mas saindo o Eduardo, ele vai ficar ali um pouco mais centralizado, tem velocidade ali por dentro agora na equipe do Mirassol.
9: Bola do Mirassol pela ponta esquerda com o Fernandinho, recolheu, trabalhou já com o Alisson, a sua primeira participação, ele conduz a bola com a perna direita, jogou na entrada da grande área para Bruno Santos, errou o passe o Alisson, a bola vai sair junto à linha de fundo, o Grêmio tá ganhando um tiro de meta, vamos aproveitar que o jogo tá parado, Leonardo Moll, direto do Beira-Rio, confirma a escalação do Inter aí, Moll.
0: Internacional confirmado, Jean, escalado pelo técnico Paulo Pezzolano, com Matheus Cunha, Bruno Gomes, Gabriel Mercado, Maripan e Matheus Bahia, Rodrigo Vijagra, Bruno Henrique, Alan Patrick, Vitinho, Bernabei e Johan Carboneiro.
9: Na sequência, Daniel Oliveira vai comandar Inter e Corinthians do Beira-Rio. No Maião, são 20 minutos jogados do segundo tempo. Bola do Mirassol com Reinaldo, aqui pela ponta esquerda. Ele recolhe, trabalha, partiu ali para cima do Giovani. Bola com Denilson na risca que divide o campo, ele recomeça. E atenção, torcedor que se liga na Bandeirantes. Hora de conferir o tempo e o placar do fundo. No Maião, interior de São Paulo, Copa do Brasil, oitavas de final, jogo de ida. 20 minutos, segundo tempo. Um para o Mirassol, um para o Grêmio, Daniel Oliveira.
7: Internacional e Corinthians em campo, círculo entre os dois times. A hora da última conversa daqui a pouco. A bola vai rolar aqui no Beira-Rio, Jean.
9: Plantão Bandeirantes, Théo Castro.
8: Ex-centroavante do Grêmio, Diego Souza, começará sua carreira como treinador no Joinville. No ano de 2026, sua primeira disputa será a Copa Santa Catarina, que começa no final deste mês.
9: Olha aí o Diego Souza agora de treineiro, né? Agora ex-atacante é treineiro do Joinville. 20 minutos e meio deste segundo tempo, você ligado na Bandeirantes. Na sequência tem Daniel Oliveira, aí vira duplex com Grêmio e Mirassol, Internacional e Corinthians é Copa do Brasil, oitavas de final, jogo de volta do Grêmio é quarta-feira, 7:30 na Arena. Bola do Grêmio com Nardoni, círculo central do gramado, recolheu, tocou mais atrás pro Noriega, forçou o passe para Marlon, não domina, a bola sai, arremesso lateral pro time do Mirassol pela ponta direita fazer a cobrança. 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Calvin Correia, 21 minutos, o Grêmio parece gostar desse empate, né?
3: É, o jogo caiu bastante técnica. Mirassol chutando muita bola para fora e o Grêmio não consegue atacar.
9: Vai, Daniel.
7: Apita o árbitro Alex Gomes e Stefano, saída do Corinthians, valendo Internacional e Corinthians no Beira-Rio. Maripan corta de cabeça, bola vem na esquerda para Bernabei, tenta fazer ligação na frente, Canieri tirou, a bola desvia na marcação, mas está fora do campo e a lateral para o Internacional cobrar. Campo de defesa, são os primeiros segundos de jogo no Beira-Rio, 0 para o Inter, 0 para o Corinthians.
9: Em São Paulo, no Maião, caiu o regime, paralise, marca a falta para o Mirassol. Vamos para 22 minutos e meio deste segundo tempo. Um para o Mirassol, um para o Grêmio. Está preocupado o goleiro Everton, o Reinaldo. Homem das bolas paradas do Mirassol, faz a cobrança pela ponta esquerda. É do jeito que ele gosta, é uma falta perigosa. Apenas o Giovani na barreira do Grêmio. Vai autorizar, Sávio Pereira Sampaio autorizou. Reinaldo levantou, corta a defesa do Grêmio. Segue placar de 1-1. Grêmio e Mirassol.
7: Falta cobrada pelo Corinthians, a bola fica para Mateuzinho, recua para Gustavo Henrique, trabalha a bola no meio, rompendo a metade do gramado, Matheus Bidu, cutuca a bola para o André, levou para a lateral do gramado, o Corinthians vem para o ataque, abertura de bola na ponta direita, tentou descer o time corintiano, entra firme a defesa do Internacional, Maripan corta, completa, Matheus Bahia, retoma a bola. Time do Corinthians, vem pelo lado esquerdo, enfiada na meia lua da grande área, olha o rebote de fora da área, bateu pro gol, Pitão, espalma, Matheus Cunha, linha de fundo, escanteio, 1:40 de jogo, chega forte o time do Corinthians, escanteio pro time paulista, Jean.
9: E aqui o Grêmio se safa, um bate, rebate na grande área, ela carimbou o poste do Everton. No rebote o Reinaldo mandou pra fora, o Grêmio se safa do segundo gol, uma apreensão incrível do Mirassol, a bola não entrou, vai no escanteio aí, Daniel.
7: Prepara-se carro para fazer a cobrança do escanteio na pequena área, tá lá Gustavo Henrique, tira a defesa, corta Le Patrick, volta a bola para o time do Corinthians, carro joga para o fundo do campo, ela vai pela linha de fundo, é tiro de meta para cobrar a equipe do Internacional.
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7: 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Corinthians domina a bola com Mateuzinho. recua, bola para o camisa número 13, o Gabriel Paulista, distribui bola no meio para Canhari, abriu pelo lado esquerdo, rompeu a metade do gramado, solta-se pela linha lateral do campo, time corintiano, bola para Matheus Bidu, no recuo pela esquerda, pediu bola, recebeu, dominou, Breno Bidon pela meia esquerda, cara, Pondeiro vem para o combate, chega a bola para o lado do campo, entra arrepiando para o Henrique, bola fora, lateral para o time do Corinthians, são os três de partida no primeiro tempo, 0-0 no Beira Rio.
9: Em São Paulo, o Grêmio está mudando, Leonardo Boff.
4: Duas trocas, sai Francis Amuso com a 9,95, Carlos Vinícius, para a entrada do 22, Martin Bright White, também 99, enamorado.
9: A bola do Mirassol na entrada da grande área, recuada ali para o Alex Muralha com a perna direita, ele manda para o setor de ataque, sobe de cabeça. A defesa do Grêmio ali com o Wallace, meio atrapalhado, ele está recuando, bola apertada para o goleiro Everton. Ele dominou na marca do pênalti, manda para o setor de ataque. 25 minutos de jogo, segundo tempo. Um para o Mirassol, um para o Grêmio.
7: 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Movimenta para o time do Corinthians no centro do gramado, bola para Carro, ele põe para Breno Bidon ao lado do círculo central, pé canhoto na bola para Mateuzinho, cabeceou no comando, entrou cortando firme para Lipidjaca, a bola é dominada de novo pelo Corinthians no campo de frente. 4,5 de partida para Recuada, sobrou para Ganiani, trabalha do lado esquerdo com Gustavo Henrique, esse já empurra a bola de novo no campo de frente para Gabriel Paulista, desceu pela direita, 0-0, Internacional e Corinthians, oitavas de final da Copa do Brasil, a bola recuada para Ganiani, põe a trança para Gustavo Henrique, domina o time corintiano.
9: 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perdeu o Marlon, a bola ficou na entrada da grande área, corta a defesa com o Nardone, apareceu lá do outro lado, domina o Giovani, ele manda pro setor de ataque, vai subir, enamorado no círculo central, perdeu pro Reinaldo, a bola ficou na entrada da grande área, Noriega ajeitou errado, ficou pra Reinaldo, não passa da defesa, e o Grêmio vai no contra-ataque, quem sabe agora, enamorado, em velocidade, vai encarar a marcação do Gabriel, se atrapalhou e perdeu. Ainda o enamorado, ele tentou passar pela marcação, Vila Sante não gostou, o passe era para ele, o Reinaldo tomou dele e o contra-ataque era do... Fica com ela. 27 minutos, segundo tempo, um para o Mirassol, um para o Grêmio.
7: No Beira Rio, 5 minutos e 40, 0 para o Inter, 0 para o Corinthians. O Internacional tem falta pela intermediária, é bola para viajar para o interior da área. Em linha, os jogadores na risca da grande área, um passo além dela. O torcedor colorado se levanta no Beira Rio. Matheus Bahia para bater de pé esquerdo, Alan Patrick com o pé direito. Maripã já corre para o meio da área, Alan Patrick levantou, desviou, veio para trás, sobrou a bola, matou no peito, baixou na grama, tenta conclusão por ali o Vitinho. Bate a bola na zaga, porém a irregularidade já está marcada e a bola para o Corinthians no interior da sua área.
9: O José Maria de Campos Maia, segue um pro Grêmio, um pro Mirassol, vamos para 27 minutos e meio, segundo tempo. O Grêmio tem a bola no campo de defesa, Noriega, entre os zagueiros, faz abertura para Gustavo Martins, ele passa o pé por cima da bola, entregou para Nardone e trabalhou pela ponta esquerda. Zagueiro Wallace, no círculo central, tinha o Nardone, ele prendeu, jogou atrás para Noriega, se fecha o Mirassol, a bola do Grêmio, Gustavo Martins está recuando para o goleiro Everton, que vai despachar para o campo de ataque. Placar segue de um para o Mirassol, um para o Grêmio no Maião, Daniel.
7: Olha o Internacional, Carboneiro para Bernabéu, na área esquerda, bateu para o gol, a bola passa, o da liga de fundo, ainda espicha a mão Hugo Souza. A bola que foi chutada para o banco do superior direito do goleiro do Corinthians se perde no erro corintiano e retomada de bola de Carboneiro para o Internacional.
9: Reinaldo tocou na ponta esquerda para o Bruno Santos, se livrou da marcação, tentou para o Alisson, invadiu a grande área, chega o Mirassol, bem Gustavo Martins na antecipação, sai jogando na ponta direita para o enamorado, manda para o setor de ataque, passe errado do Diego Caetano, ficou para o Denilson, invadiu a grande área, Reinaldo derrubado o jogador Diego Caetano, o Grêmio respira, falta no campo de defesa pelo setor direito, vamos para 29 em segundo tempo, um para o Mirassol, um para o Grêmio.
7: Vamos chegando a 8 minutos nos aproximando dos 8 do primeiro tempo no Beira-Rio. 0 para o Inter, 0 para o Corinthians, oitavas de final da Copa do Brasil. Bora pela linha lateral do gramado, Vitinho tentou a movimentação à frente, voltou para o controle corintiano. Ranieri toca a bola para Matheus Bidu, devolve para Ranieri pela esquerda. Olha solto pelo meio, tem André. Preferiu uma bola na lateral do gramado, lá vem o time do Corinthians pela esquerda, bola do carro, dominou, tentou passar pela marcação, falta do Bruno Henrique, falta para o time do Corinthians, cobraram pela meia esquerda, 8:20 do primeiro tempo, 0-0 no Beira-Rio.
9: E atenção torcedor que se liga na Bandeirantes, é hora de conferir o tempo e o placar do futebol. É Maria de Campos Maia, interior de São Paulo, oitavas de final da Copa do Brasil. Fechamos 30 minutos, segundo tempo. Um para o Mirassol, um para o Grêmio.
7: Primeiro tempo no Beira-Rio, vamos chegando a 9 minutos de jogo. Placar marca 0 para o Inter, 0 para o Corinthians. Tel Castro.
8: Arena Condá, 2 minutos do segundo tempo, Chapecoense 0, Cruzeiro 0, Copa do Brasil, oitavas de final, jogo de ida.
9: O Mirassol tem a bola no campo de defesa com Denilson, o Grêmio se fecha, 30 minutos e meio do segundo tempo, o Grêmio vai garantindo um empate na quarta-feira, 7:30, recebe o Mirassol na arena. O jogo está paralisado, o árbitro vai conversar ali com o enamorado, também com o Reinaldo. Cartão amarelo para os dois, estavam reclamando, fechou o tempo. Um para o Grêmio, um para o Mirassol, Daniel.
7: Jogo parado aqui no Beira-Rio, 9:30. Carlos Guimarães para Cindy Bancários. 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E o começo de jogo no Beira-Rio, 0-0 Inter e Corinthians, Guimarães.
10: Internacional com a mesma estratégia do jogo contra o Flamengo, fechar em linha de 5 com o Vitinho e o Matheus Bahia sendo alas, o Bruno Gomes é um zagueiro, retomada rápida, contra-ataque, a bola fica mais com o Corinthians e o Inter aposta nessa estratégia de retomar e ligar rapidamente, foi assim que chegou duas vezes, a última com o Bernabéu.
9: Aproveitar que o jogo está parado, cartão amarelo para o Reinaldo, para o enamorado, Calvin Correia. Restam 15 minutos de jogo, o Grêmio vai garantindo pelo menos um empate, Calvin.
3: É, o Grêmio está mais fazendo o tempo passado que propriamente buscando o segundo gol, o Grêmio não finalizou. Desde o chute para fora, ali aos 14 do segundo tempo, já tem 31. Então é um Grêmio se contentando com o empate, mas travando o Mirassol do que jogando.
7: Os comentaristas da Bandeirantes falando para Cindy Bancários, diga sim para quem defende você. A bola do Corinthians pela direita fica para Mateuzinho, coloca no campo de frente, lá vem o Caio César, levou para a lateral do gramado, passou pelo Bernabéu, evoluiu, se enrolou com Matheus Bahia, Bernabéu cortou, bateu a bola no Bidu, voltou pelo no Bidon, voltou pelo lado esquerdo, Matheus Bahia tentou passe à frente, desvia, bola no carro, vai para fora do campo e a lateral para o Inter. Internacional cobrado aos 11 de jogo. Beira-Rio, 0 para o Inter, 0 para o Corinthians.
9: O Mirassol está mudando. Leonardo Boff, são 3 pelo menos.
4: Troca tripla no time do Rafael Guanais. Entram 80 o Alisson, estreia dele com a camisa do Mirassol. 55 o Casonati, mas também o camisa 7 Shailon para a saída de Fernandinho, Neto Moura e Denilson.
9: 32 de jogo, Everton faz a abertura pelo setor direito para Diego Caetano, ele manda para o setor de ataque, tenta para enamorado, disputa Bright White, ganha o Gabriel de cabeça, rebote do Grêmio pelo setor direito, quem sabe agora, tá aberta a defesa do Mirassol, enamorado dominou, encarou o marcador, levou para a linha de fundo, cruzou, a bola passa por todo mundo, Bright White tentou de voleio, a bola sai do outro lado, 33 segundo tempo, um para o Grêmio, um para o Mirassol.
7: 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Olho no Maripã e o Mol, porque no lance defensivo ele sentiu alguma coisa, hein? Deu para ver visivelmente numa jogada que ele inteligentemente ganhou o tiro de meta para o time colorado. A bola pela direita é dominada, fica para Bruno Gomes, abriu no lado do campo para Vitinho. Vitinho recua o jogo do ataque para a defesa, põe a bola no mercado. Mercado preso na marcação do Kinegão, ele joga pelo lado direito. A bola tocada longa pela ponta direita, tentou arrancar o time do Internacional. Vem bem no lance, Gustavo Henrique joga para o cobrado e a lateral para o time colorado aos 12 e meio do primeiro tempo. 0 Inter, 0 Corinthians no Beira-Rio.
9: No Maião, o Reinaldo jogou na entrada da grande área, afasta a defesa do Grêmio com o Alisson Abraçai. Arremesso lateral para o time paulista, 34 segundo tempo. Bola do Reinaldo, faz a cobrança de um lateral, você ligado na Bandeirantes para Banrisul. 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Chega o Reinaldo pela ponta esquerda, tentava um cruzamento, afasta a zaga do Grêmio. Tentando contra-ataque, Giovani, boa bola para Enamorado. Está aberta a defesa do Mirassol de novo. O caminho é pelo setor direito. Enamorado jogou para Giovani na entrada da grande área, encarou a marcação. Aqui pelo setor direito, empurrou uma vez mais para Enamorado com Nardoni. Agora o Grêmio vai se fechar e recomeçar o jogo. Tá gostando do empate. 34,5 segundo tempo. Um pro Grêmio, um pro Mirassol. Enamorado tocou pro Giovani, invadiu a grande área, cruzou, afasta a zaga do Mirassol. Chegou atrasado o Bright White. O Grêmio quase faz o segundo.
7: E o Internacional tem cobrança de falta pela meia direita. De novo desenho na risca da grande área. Vem para a bola, Alan Patrick em curva. Mercado tentou a zaga, cortou, entrou rasgando de qualquer maneira. Agarra o pé alto ali do Bruno Gomes. Arbitragem deu somente a falta. Jogadores do Corinthians queriam um cartão amarelo para o jogador do Internacional. Bola no chão, é falta para o time do Corinthians na frente da sua área.
9: No Maião fechou 35. Restam 10 minutos do tempo regulamentar para Mirassol e Grêmio Copa do Brasil. 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Reinaldo está recuando, bola para Gabriel, trabalhando na entrada da grande área mais à frente. Ali está colocado o Casonati. Ele gira, trabalha com a perna direito, o Grêmio vai se fechando, empate interessante. Casonati fez a abertura lá pelo setor direito para o Igor Formiga, já no campo de ataque com o Wallace, ele vai tentar o cruzamento, passa o pé por cima da bola, jogou na entrada da grande área para o Shailon, com a perna direita jogou para o Igor Formiga, invadiu a grande área, vai cruzar, trouxe para a perna direita, afasta Marlon, voltou para o Igor Formiga, levantou, a bola ficou na entrada da grande área para Casonati. O Grêmio se fecha, a pressão do Mirassol, Reinaldo cruzou, o Everton não saiu de cabeça, afastou a zaga, tá valendo tudo não. O Arthur marcou um empurrão no Gustavo Martins, o Grêmio se salva. 36 segundo tempo, um para o Mirassol, um para o Grêmio.
7: Matheus Bidu da esquerda jogou na ponta direita para o Caio César, duelou, entrou Matheus Bahia por ali, sentiu o lateral colorado na dividida, o Bandeira é, chegou a dar um passo para dentro do campo. Ao ajudar o árbitro da partida, Alex Gomes, Stefano Rodrigues fica ereto, o Rodrigo Figueiredo, Henrique Correia do Rio de Janeiro, quando bola pro...
9: 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É uma falta interessante pelo setor direito em cima do Vila Sante, eu chamo na cobrança... Daniel.
7: Domina a bola o time do Corinthians, ela fica para Matheus Bidu, ele recua no campo de defesa, sobrou bola na boa para Gustavo Henrique, ele joga do meio para o lado direito com o companheiro de zaga, Gabriel Paulista. Ele pode romper a metade do campo, prefere a bola no meio para Carrieri, na altura do círculo central, meteu pelo lado esquerdo, passou pela metade do gramado, Breno Bidon abriu na esquerda para Matheus Bidu, recua a bola para Bidon, que mais atrás trabalha pelo lado esquerdo. Bola do Carrieri, Carrieri para Gustavo Henrique do círculo no central do gramado. Projeta-se para o ataque, o zagueiro Gabriel Paulista, bola para ele, jogou para o interior da área, não chega tempo na bola, Matheus Bidu, é tiro de meta para o Internacional. 16:40 de jogo, 0-0 no Beira-Rio.
9: E ainda não foi cobrada a falta, porque ninguém do Grêmio apareceu, e agora sim o Giovani, tomando a responsabilidade, 38 minutos, quem sabe agora no finalzinho, para virar o jogo, é pelo setor direito, é uma boa oportunidade para o Grêmio, Giovani, com a perna direita autorizado, bateu direto pro gol, ela ficou na barreira, rebote ainda do Grêmio pela ponta, fica com o Wallace, afasta a zaga do Mirassol, lá pelo outro lado, dominou o Alisson, mandou pro setor de ataque muito forte, não dominou o Shailon, apareceu o Marlon para recuar para o Everton, ele dominou de forma perigosa e descarrega para o setor de ataque, segue 1-1, um para o Mirassol, um para o Grêmio.
7: Carlos Guimarães. E o jogo aqui no Beira-Rio, 17 minutos e meio, Cindy Bancários Guimarães.
10: A estratégia do Inter é a mesma, a execução um pouquinho diferente. É um jogo mais lento do Inter, menos intensidade para marcação, menos velocidade na saída e também um pouquinho mais de espaço concedido ao time do Corinthians. É como se pegasse o jogo contra o Flamengo, pensasse a mesma coisa, mas baixasse o volume, entende? O Inter é esse em campo, o Corinthians é melhor que o Inter até agora.
9: Calvin Correia, 39 minutos do segundo tempo, chega o Mirassol, Reinaldo dominou, tocou mais atrás, apressando o time paulista, Shailon pro Casonati, para Shailon pela ponta esquerda, levantou para a grande área de cabeça, afasta a zaga do Grêmio, rebote ainda é do Mirassol, na entrada da grande área, trabalhando com o Alisson, a bola fica no círculo central, Calvin Correia, 39,5, um pro Mirassol, um pro Grêmio.
3: É, reta final de resistência do Grêmio às bolas aéreas do Mirassol, né? O Mirassol que busca o lado para cruzar para dentro. E a defesa do Grêmio vai se comportando bem até o momento, afastando de cabeça todo tipo de cruzamento.
7: 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A bola viaja, bate nas costas do Bernabé, volta para o time do Corinthians, dominou no campo de defesa, Caio César, ele foi simplesmente atropelado, e é falta para o Corinthians pela direita no campo de defesa, 19 do primeiro tempo, 0-0.
9: 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Confirmando, no estádio José Maria de Campos Maia, o Maião, oitavas de final da Copa do Brasil, jogo de ida, 40 minutos, segundo tempo, um para o Mirassol, um para o Grêmio.
7: 19 minutos e 20 do primeiro tempo no Beira-Rio, Copa do Brasil, 0 para o Inter, 0 para o Corinthians, Théo Castro.
8: A rodada dos jogos de ida das oitavas de final da Copa do Brasil se encerra amanhã com o Atlético Paranaense e Vitória às 21.
9: O Mirassol tem a bola pela ponta esquerda com o Gabriel. É pressão do Mirassol. Reinaldo recebeu, vai cruzar, levantou por baixo, cortou a zaga do Grêmio. Vem para cortar o Noriega, tenta no contra-ataque. A abertura onde está colocado o Viracente, caiu no gramado, falta. No círculo central, o Grêmio respira, 41 de jogo. Um pro Mirassol, um pro Grêmio.
7: 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CBPC, viva o natural. 20 minutos e 20, primeiro tempo de jogo no Beira-Rio. É outra cotação, como disse o Carlos Guimarães. Cobra o lateral do time do Corinthians e domina fora com Gustavo Henrique. Ele recebe do Gabriel Paulista. Vem pro passe longo, jogou na ponta para Caio César. No que caiu, uma parada no pé esquerdo dele, mordeu e correu. Foi pela linha lateral, arremesso pela esquerda, defesa para o Internacional. Matheus Bahia na bola, quase 21, 0-0 no Beira-Rio.
9: Aqui o Mirassol ataca lá pelo setor direito, a bola no meio. Ali está colocado o Casonati, círculo central para Reinaldo, tomando as ações do jogo. Reinaldo para Gabriel, Grêmio se fecha, 42, segundo tempo, um pro Grêmio, um pro Mirassol. Copa do Brasil, quarta-feira tem mais 7,5 na arena. O Grêmio vai construindo um bom resultado. Precisa eliminar o Mirassol na quarta-feira, mas quem ataca é o time paulista pela ponta esquerda. Forte demais o passe, ela sai junto à linha de fundo. Tiro de meta para o Grêmio.
7: 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Vem para o ataque o time do Corinthians, a bola na ponta direita, Caio César reclamou de uma falta. Não houve, apareceu por ali, Ranieri empurrou, Bernabé e seguiu tudo isso. E a sequência foi a bola saindo pela linha lateral, em arremesso para o Inter, pelo lado esquerdo, campo de defesa, Jean.
9: No Maião segue, a pressão no Mirassol, abertura lá pelo setor direito. O Alisson dominou, marcado pelo Nardone, ele recolheu, tem a presença do Charles, uma atração neste segundo tempo. Pelo setor direito, agora para Igor Formiga, tentava na entrada da grande área, tira a defesa do Grêmio. Marlon saiu jogando perigosamente por para o goleiro Everton. Com a perna direita ele manda para o setor de ataque. A bola ainda é do Grêmio lá para a ponta esquerda. Errou o passe Giovani. A bola voltou no círculo central de novo. Ali para o Shailon, gira o corpo e trabalha. O Canuzati ali no círculo central do gramado. Casonati pela ponta esquerda agora para Reinaldo. Jogou na entrada da grande área para o Shailon. Se movimentou. Abertura para Alisson. Ainda o Alisson tentou passar pela marcação. Jogou no meio. Onde está colocado o Casonati com a perna direita. Ele forçou na esquerda para o Bruno Santos. Levou para a linha de fundo. Vai cruzar. Trabalhou com o Alisson. Marcado pelo Virasante. Mais atrás para o Casonati. Ele vai cruzar com a perna direita. Jogou na entrada da grande área. Para o zagueiro Gabriel. Vai arriscar. Passa sobre o poste do Everton. Se perde para a linha de fundo. Tiro de meta. 34, segundo tempo. Um para o Mirassol, um para o Grêmio.
7: Tivemos o primeiro cartão amarelo do jogo. Caio César. O jogo havia parado. Ele pegou a bola com a mão e jogou longe. E o árbitro da partida, Alex Gomes e Stefano, aplica o cartão amarelo para o atacante do Corinthians. Bola no centro do gramado para o Mantaré. Ele arredonda a bola, o toque com qualidade no meio campo do time do Corinthians. Põe para Gustavo Henrique, distribui Matheus Bidu. Bidu inverte o jogo. Sobrou a Stefano, aplica o cartão amarelo para o atacante do Corinthians. Bola no centro do gramado para o Mantaré. Ele arredonda a bola, o toque com qualidade no meio campo do time do Corinthians. Põe para Gustavo Henrique.

0: Henrique, 24 de jogo, 0-0 no Beira Rio.
1: Aqui o jogo está paralisado. O Reinaldo vai fazer uma cobrança de uma falta. Tem jogador do Mirassol caído. Está reclamando de uma entrada do Gustavo Martins. É o Bruno Santos. 45 minutos e meio. Vamos ficar por conta do árbitro da partida, Sávio Pereira Sampaio. Já ingressando no período de acréscimo. Um para o Grêmio, um também para o Mirassol. Gustavo Martins xingou ali o Bruno Santos. Armada a confusão. O jogo segue paralisado. Um para o Grêmio, um para o Mirassol, Daniel.
0: Primeiro tempo de partida, 24 e meio de jogo, 0 para o Inter, 0 para o Corinthians. Fora no centro do gramado, é para Gabriel Paulista, distribui no círculo central do gramado, bola para o Galo, jogou na área para Matheusinho, ele Matheus Bahia, Matheusinho choca-se com o goleiro, aproveita o Matheus Cunha, valoriza, ganha tempo, jogo para no Beira Rio, 0 para o Inter, 0 para o Corinthians.
1: Bola para o Mirassol pela ponta esquerda, mais 4 minutos de recuperação, vamos a 49. O árbitro foi modesto, apenas 4 minutos de recuperação. A bola ainda é do Mirassol pelo setor direito. Igor Formiga domina, recebe a marcação, ele tenta também para o Alisson. A bola ficou no círculo central para Reinaldo, como se fosse um volante. 46 e meio, a pressão do Mirassol, Grêmio se defende como pode. Reinaldo abriu na ponta direita para o Alisson, ele vai cruzar, jogou na entrada da grande área, cruzamento fechado de cabeça, Nardoni sobe e tira. Bright White disputa na entrada da grande área, não fica com ela. 47, faltam dois para terminar o jogo, um para o Mirassol, um para o Grêmio.
0: Vem para o ataque o time do Corinthians, enfiada a bola para aqui, Negão entrou na área, Mercado antes, Maripá evita a saída pela linha de fundo que seria escanteio. Vai Guimarães.
2: Maripã e Mercado fazem bom jogo, então tendo trabalho. Por quê? Porque o meio de campo, tirando o Vijagra, não há nenhum trabalho de contenção no meio de campo do Inter. Eu entendo que é legal dar a bola pro Corinthians para desarmar e tentar contra-atacar com velocidade. Só que só a primeira parte do plano é que está rolando. O Corinthians tem a bola, mas não tem o desarme e não tem a velocidade. Então o Inter se torna um time basicamente passivo e lá atrás, hoje, os zagueiros estão fazendo um bom papel, mas só isso.
1: 47 e meio, Calvin Correia, um para o Mirassol, um para o Grêmio. Vamos aproveitar já de forma resumida, o empate é interessante. E o jogo, Calvin?
3: É, empate interessante porque deixa vivo para o jogo da volta, só que tem que fazer o dever de casa, diferente do que não aconteceu diante do Bolívar. O Walter, pela lesão, até deve também não jogar a volta, né? E aí é melhor com Alex Muralha, e o Grêmio vai se comportando defensivamente para assegurar esse 1-1 nos instantes finais.
0: Falou Calvin Correa, antes o Carlos Guimarães, assim de bancários, diga sim para quem defende você, etapa final de jogo, vamos contigo aí, Jean.
1: Aqui o jogo está indo para a reta final, 48 e meio, ele prometeu o jogo até 49, agora ele vem aqui no banco de reservas, ele faz o sinal. É, será que ele tá vindo no VAR, né? O Reinaldo tá vindo reclamar, não. Ele vai dar um cartão amarelo, é isso, né, Boff?
4: Isso aí, Gia. Tá amarelado aí alguém da comissão técnica do Mirassol. Não é o treinador Rafael Guanais. Agora ele dá o cartão também pro comandante do Mirassol, Rafael Guanais.
1: É, há pouco um cruzamento. O Wallace deu uma espanada. O Mirassol pediu um pênalti que não houve nada. Vai terminar o jogo em seguida no José Maria de Campos Maia. Seguida vamos eleger para Trilegal, diversão e prêmios para sua vida, muito mais Trilegal, o craque da partida. 49 fechou, o Arthur prometeu o jogo até 49, 4 de recuperação. Não sei se ele vai dar mais um, né, pelo cartão amarelo há pouco no Rafael Guanais. O Everton faz a cobrança, mais um, é isso, né? Vamos a 50 de jogo. O Everton manda pro setor de ataque, Namorado subiu de cabeça, cortou a defesa do Mirassol, ficou para Bright White, boa bola pro Enamorado na linha de fundo, vai chegar, não, antecipa-se o zagueiro, coloca junto à linha lateral. Grêmio está ganhando um escanteio para respirar. Restam 30 segundos de jogo. No interior de São Paulo, o Grêmio conquista pelo menos um empate. Quarta-feira, 7:30 na Arena. Tem Grêmio Mirassol. Oitavas de final da Copa do Brasil. 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Lateral para o Grêmio. Sem pressa. Enamorado faz a cobrança. Restam agora 20 segundos. Enamorado levantou para a grande área, corta só, ela fica na entrada da grande área, fica onde está colocado ali o Gustavo Martins, arbitragem paralisa e marca a falta, vai terminar o jogo. Ele já olha ali para o seu relógio, vai se encaminhando para o meio do campo, alta para o Mirassol, Reinaldo pela ponta esquerda, ergue o braço, Sávio Pereira Sampaio termina o jogo, no José Maria de Campos Maia, um para o Mirassol, um para o Grêmio. Calvin Correia, o teu craque do jogo.

0: jogo para a Trilegal.
1: Zagueiro Wallace.
0: Leonardo Boff.
2: Wallace.
0: Eu vou com Gustavo Martins. Wallace, eleito melhor em campo para Trilegal. 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Fim de papo. Um para o Mirassol, um para o Grêmio. O comando é teu. Alô, alô, Daniel Oliveira.
3: Falou, valeu, Jean Soares, contando o empate do Grêmio 1-1 com o Mirassol. Agora seguimos aqui no Beira-Rio com 0-0 para Internacional e Corinthians. Pintando alguma informação importante do jogo do Grêmio, canal aberto para o Leonardo Boff. E aí alguns destaques dentro do intervalo Bandeirantes, mas acima de tudo do prorrogação com o comando do Luiz Henrique Benfica, repercutindo a dupla Grenal em noite de Copa do Brasil. Vem para o ataque o Internacional, vai para a jogada na risca da grande área, corta, pega a defesa, entrou o André do corte de cabeça, ela fica para Bidum, Bidum para Bidu, Bidu recua no bico da área. Gustavo Henrique na meia-lua da grande área, toca a bola para Gabriel Paulista, ele preso pela marcação do Alan Patrick, recua a bola na risca da pequena área para Hugo Souza. Ligação direta do Hugo Souza, meteu a bola no peito do Matheus Bidu, botou a bola na grama, perdeu, arrancou o Internacional, bola do Bruno Gomes, ficou para Carboneira, o Inter no ataque, 0-0 o jogo do Beira Rio, bola para Carboneiro, deixou para Bruno Gomes, o tapa, Bernabé, fintou por dentro, olha o toque de mão da área, olha o toque de mão da área! Matheusinho levou a bola com a mão. Eu tive essa impressão aí, o Leonardo Mal.
4: Uma impressão correta, tá, Daniel? Num lance um tanto quanto bizonho, porque o Matheusinho levanta a mão para pedir um toque no braço do Bernabé. Neste mesmo momento, a bola bate duas vezes na mão do lateral do Corinthians. A arbitragem para o jogo e o lance está sendo analisado no vídeo. Possibilidade de pênalti para o Internacional no Beira-Rio.
3: Olha, a gente tem um delay aqui em virtude da imagem, Daniel, da cabine. E aí, o Guimarães?
5: Exatamente como o Mal descreveu. O que acontece é o seguinte, a bola bate no braço do Bernabé, ou supostamente bate no braço. Eu não vi se bateu no braço, vou conferir daqui a pouco. E aí, nesse momento, o que o Mateuzinho faz? Ele levanta o braço. Quando ele levanta o braço, a bola bate no braço dele. Só não é pênalti, atenção. Só não será pênalti para o Inter se houver antes um lance de braço do Bernabé. Só nessa condição. E já vai ser retomado o jogo.
3: Aliás, ele não deu nenhuma coisa nem outra. Ele deu tão somente o lateral para o Internacional. Vai ter reclamação, hein? Vai ter muita reclamação, hein? A bola no meio é para o Bruno Gomes. Ele recolhe, abre o jogo na direita para Vitinho, contra o Corinthians também, vou te contar, né? A bola sobra na boa, fica, não é a primeira vez, né? Também não será a última. Agora, se ele desce ali o toque, então ele não entendeu, ele entendeu o quê? Que não houve intenção de ninguém. Então tá valendo tudo isso e o jogo seguiu com cobrança lateral.
5: Ó, o Bernabé tá com o braço aberto, a bola toca antes. Foram dois toques, tá?
3: Tá, então se toca no Bernabé,
5: para o jogo ali. Para o jogo ali.
3: É que o detalhe é o seguinte, ele não marcou nenhum toque, nem o outro. E agora pintou cartão amarelo para desespero de mercado. O mercado toma o cartão amarelo e vai para cima do árbitro. É isso aí, ô Bol.
4: Fica revoltado o zagueiro argentino depois da falta marcada para o Corinthians na linha intermediária. A falta foi marcada, o Internacional reclama, mas amarelo para mercado, amarelo para o zagueiro do Inter.
5: Agora, só para concluir, Daniel, o toque do Danielzinho foi absurdamente claro. Do Bernabé, para mim, bate no antebraço, parte interna do braço, mas é discutível, eu quero ver um pouquinho mais de paciência. O do Mateuzinho é claríssimo, olha ali.
3: Cabeça, braço, não é aquela música, cabeça, ombro, joelho e pé. Vou te contar, um negócio maravilhoso. Você tá ligado na Bandeirantes, alô, Leandro, tá com a gente a Joaninha Rocha, o Cuco, 79 Brasil, José Paulo Pereira, Luciano Ciseschi, pessoal conosco pelo YouTube, você que nos ouve pelas emissoras que integram a rede Band Satisul, Rádio Chamamento FM de Campinas do Sul, Difusora de Bento Gonçalves, Rede Mania de Itaqui. Alô, Santa Catarina, Rádios Aliança, Concórdia, Michirene, grandes em Turbi, Super Condá em Chapecó. Tem falta o Internacional pelo lado esquerdo. É falta do campo de defesa. Falta em cima do Bernabé. Alan Patrick malandramente joga a bola para o ataque para cobrar a falta. É o que reclama o banco do Corinthians. Aí aparece o Garro por ali. Dá uma cutucada na bola para o campo de defesa. Ela para na faixa marca central do campo. Matheus Bahia cobra falta. O jogo reiniciado, fica para Maripan. Maripan recua na meia-lua, grande área para Mercado. Fez um movimento em falso ali. O Mercado, achei que tinha puxado a perna. O goleiro do Internacional, Matheus Cunha, jogou para o ataque. Carboneiro foi puxado pela camisa. É falta. O árbitro parou e marcou. É falta na meia-direita para o Internacional cobrar aos 34 de jogo. Leonardo Mol.
4: E a tensão aumenta entre o Internacional e o Corinthians. Carboneiro puxado pelo defensor adversário. A falta foi marcada, já cobrada pelo Internacional. 0-0 até aqui.
3: 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A bola vem para Carboneiro, ele protege. A chegada foi forte, o jogo seguiu. O árbitro deu a vantagem para o Internacional. Carboneiro tentou para Vitinho, pôr na fora do campo e pinta mais um cartão amarelo. Pinta mais um cartão amarelo para o time do Corinthians. Reclama muito por ali o Pidão. Diga, Leonardo Mol.
4: A principal reclamação é em relação à sequência da jogada, porque o árbitro deu a vantagem, viu que a bola saiu na lateral e voltou atrás. Marcou a falta em cima do Internacional, mas os jogadores do Corinthians entendem que a vantagem já tinha acontecido. De qualquer forma, falta marcada para o Inter. Cartão amarelo para Ranieri, 14, volante do Corinthians.
5: É, para o Ranieri, esse jogo mais truncado serve mais, muito mais ao Corinthians do que o Inter, tá? É, o Inter, ele tem a estratégia de dar a bola pro Corinthians, tá? A diferença é que o Flamengo deixava mais espaço que o Corinthians, Daniel. O Corinthians não tá, o Inter não tá conseguindo achar o espaço. Por isso o jogo fica truncado, assim, fica um jogo mal jogado. Até agora não é uma grande partida aqui no Beira-Rio, viu?
3: Para você que tá ligando o rádio agora, chegando na Bandeirantes primeiro, seja muito bem-vindo. E lembrando, o Grêmio empatou com o Mirassol pelo placar de 1-1. Você ouviu com Jean Soares. É falta para o Inter na meia-direita. Alan Patrick levantou, bola na área, tentou, Maripan, falta de ataque. Bola no chão, bola para o time do Corinthians. 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Alô, Gediel Borba. Alô, Dom Martim Oficial. Tá conosco também, a galera vai chegando, né? O pessoal vai pintando aqui no YouTube. Tá me chamando a atenção também, tem muita gente nova aqui com a gente, ligada no Futebol Bandeirantes. Bola dominada pelo meio, recuado e fica para o Piton. Piton toca para o lado do campo, para Matheusinho. Ele vai romper a metade do campo, olha a presença do Alan Patrick, prefere simplificar o jogo, recuando para Gabriel Paulista. Na junção do meio com a lateral, ele parou com o André pela meia direita. André para o Caio César, fica para o recuo para Mateuzinho. Mateuzinho para Gabriel Paulista. Saiu errado, entregou bola para Carboneiro. Está pintando gol, risca da área, bateu para o gol. Salvo com Souza! Espetacular o goleiro do Corinthians no erro. Agora não sei, me pareceu que o Carboneiro ainda poderia ter dado um passo à frente para tentar melhor colocação para o arremate, Mol.
4: Se antecipou, o atacante colombiano estava nos seus pés a chance de sair na frente na decisão nas oitavas da Copa do Brasil. Carboneiro, depois do erro do Gabriel Paulista, percorreu o campo de ataque, tentou a finalização cruzada, ainda conta com uma grande defesa do Hugo Souza. O Internacional quase abre o placar, 0-0 no Beira-Rio.
3: Domina a bola o time do Corinthians, boa finta do Breno Bidon, olha o perigo na ponta direita, encarou, passou de novo pelo Matheus Bahia, veio para cima do Bernabé, olha o rapa, como reclama esse cara, tio? Mas fez um rapa claríssimo.
5: É, mas ele é
3: pode
5: bom.
3: Fazer o que quiser com o juiz também, que olha,
5: mas ele é muito
3: o árbitro
5: bom,
3: deixa tudo, joga bola, hein?
5: Ele reclama pra caramba, mas é muito joga bom jogador bola. E é um cara que, como ele cai mais, o Corinthians joga num esquema com losão e com dois atacantes, tá? São o Guinegão e o Caio César. O Caio César até cai um pouquinho mais pra direita, mas o Bidon é um jogador que é muito interessante, porque ele também cai aqui para a direita, aliás, pela direita o Caio César. E o Bidon da mesma forma. Então tem ali uma circulação bem no estilo que o Diniz gosta. Um tripézinho no meio de campo, o Garro numa função ali de meia, e assim se organiza o Corinthians. O Corinthians é um time que tem muito já a cara do Fernando Diniz. Porém, acho que os jogadores que fazem a diferença, evidentemente, não estão, que são o Memphis Depay e o Yuri Alberto.
3: 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O Inter vem para ataque. Grande bola para Carbonero, Bandeira não sinalizou, entrou na área, Carbonero vem para o fundo, saiu com o Sousa, ele bateu por elevação, deu o ganchinho, a bola cruza a extensão da área, isso agora, está do lado do ataque do Internacional. Houve uma demora absurda e por isso o Fernando Diniz ali reclamou também, o Leonardo Moll.
4: Não só ele, como todos os jogadores do Corinthians, mas é a regra, o Bandeirinha deu a vantagem, mandou o jogo seguir, depois da finalização marcou o impedimento, mas era o Carbonero, mais uma vez recebendo o passe em profundidade do Bruno Henrique, demorou para tomar uma decisão, deu uma cavadinha um pouco torta, mas o lance foi parado, impedimento marcado, o Internacional segue atacando.
3: Vem pro ataque agora é o Corinthians, fica a bola para Mateuzinho, ponta direita ao lado da área, tenta o drible, Maripan, cortou Maripan, vem para aliviar Mateuzinho. Olha, nós que criticamos, pelo menos eu vou falar por mim, eu critiquei, fiquei apavorado de ver o Maripan nos dois primeiros jogos, tá bem, esses hoje, dois últimos jogos do Maripan, e vem jogando muito bem, Guimarães.
5: Daniel, tá bem hoje, oi irmão.
4: Rapidamente uma correção, tá, porque... o amarelado não foi o Mercado. Maripan foi o zagueiro que recebeu o cartão amarelo, então pendurado na...
3: André para Mateuzinho, já te chamo, Guimarães. O Corinthians vem para ataque, bola no Bidon, dominou, pé canhoto, jogou na ponta direita, bola para o André. André Bidon tentou levar, cortou ali, Matheus Bahia, entrou o André e a bola está fora do campo, em lateral para o time do Corinthians. Fica lá, Guimarães.
5: Primeiro que árbitro fraco, hein? Árbitro fraco. Segundo, o Mol ou o Theo, enfim, quem puder me responder, não tem semiautomático na Copa do Brasil?
1: Não tem semiautomático por uma questão de critério de isonomia. Nem todos os estádios são obrigatórios de ter, então não tem no Beira-Rio também.
5: Ah, perfeito, perfeito. Bom te ver, Theo. É isso aí.
1: Muito obrigado.
3: 41 minutos de partida, bola pela direita. Ficou para Mateuzinho, levou para a lateral do campo, recua, bola na sobra para Bidon, ganchinho por elevação, encobriu por ali o lateral esquerdo, Bernabé. Agora, jogador mais avançado que o lateral esquerdo do time é o Matheus Bahia. Tentou partir com ela, Caio César pela ponta, bateu a bola na perna do Matheus Bahia e vai pela linha lateral em arremesso para fazer a cobrança pela direita, a equipe do Corinthians. O lateral é cobrado, bola sobra na direita, fica na boa. Aparece para dominar o número 3, as costas, Gabriel Paulista. Gabriel Paulista distribui a bola no meio de campo para o André. André fez a finta pelo meio, jogou a bola pelo lado esquerdo para Carro. Carro no bico da grande área. Para Bidu, Bidu para Carro, levou para o fundo, tirou, cruzou, bateu em cima do Mercado. Entra bem o zagueiro dentro da área, sai com ela na bandeira de escanteio. Joga a bola à frente, entrou Gustavo Henrique, ele acaba afastando a bola, porém está marcada falta para o time do Internacional, o cobraram no campo de defesa, diga Guimarães.
5: Tu não narrou o nome até agora.
3: Qual deles? Alan Patrick?
5: Exatamente. É. Tu não narrou porque está sumido o Alan Patrick no jogo, né? Aquilo que ele fazia, que ele fez contra o Flamengo, de voltar, de ajudar, participar do mínimo processo de armação, pro Carbonero alternar com ele, pro Bernabé passar, até no movimento tá acontecendo, tá ali ó, o Alan Patrick um pouquinho mais atrás do Bernabé e do Carbonero, mas na prática a bola não passa por ele, porque também tem um jogador que tá jogando muito bem o jogo, tá ali na do Alan Patrick, Daniel, que é o Ranieri posiciona e meio que anula aquele setor. O Corinthians ganha meio de campo do Inter.
3: Meio campo do Corinthians é muito bom. 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Atenção, torcedor ligado na Bandeirantes. Vamos conferir os números do mundo da bola. Oitavas de final, Copa do Brasil, aqui em Beira Rio. 43 minutos e meio de jogo. Placar Bandeirantes marca 0 para o Inter, 0 para o Corinthians. Del Castro.
1: em Chapecó, 37 do segundo tempo. Chapecoense 0, Cruzeiro também 0. Jogo de ida das oitavas de final da Copa do Brasil.
3: Vem a bola pela direita, matando no peito, botando a bola na grama, o time do Corinthians, a bola do Breno Bidon, pé canhoto, jogou para a área, cortou o mercado, voltou a cargo internacional, Vidiagra no pé de ferro, a bola espirra, o árbitro parou porque tem jogador caído, e quem está caído é Bernabé, e se caiu o momento é calmador. 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Conosco, Rádio Uirapuru de Passo Fundo, Interativa FM do Uruguaiano, de CEI FM. Serafina Correia, cidade de Vacaria. Não sobe, desce, a bola cai pelo lado esquerdo, entra Breno Bidon de cabeça, lá pela esquerda de defesa e recua a bola para o goleiro Hugo Souza. Hugo Souza joga na frente da área para Gabriel Paulista, ele bate no lado do campo, bola de Mateuzinho para Gabriel, recua para Hugo Souza, pode perder a bola, o Bidon nem errou, ficou para o Bruno Henrique, retoma a bola, o Corinthians voltou para o Internacional, Alan Patrick rebotou, o Bruno Henrique bate mal, era o Vidiagra na meia-lua da grande área, tentou chapar a bola alta, linha de fundo. Com mais um minuto de jogo, nós teremos o placar de 0-0, aí o Mol.
4: Um momento de pressão do Internacional de Paulo Pezzolano, com Bernabé, Alan Patrick, Carboneiro, Bruno Henrique e Rodrigo Vidiagra. O volante argentino recebe a bola na entrada da grande área, tenta a finalização, pega mal na bola, manda por cima do gol do Hugo Souza. Internacional 0, Corinthians também 0. Vamos até os 46 minutos nessa primeira etapa.
3: 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Vem o Internacional para o ataque. Enfiada de bola para Vidinho. Levou na ponta direita, bico da área para Carboneiro. Dominou, pintou, clareou. Jogou para Bruno Gomes. Vem para o levantamento. Prefere o tapa para o lado. Está por lá, Vidinho. Vidinho para Carboneiro no bico da área. Girou, bateu mal desse fio. Entrou por lá, Patrick. Por ali também, Bruno Henrique. Quarta zaga. E aponta o centro do gramado, Alex Gomes Stefano.
5: É muito pro árbitro isso, né? É muito ruim esse árbitro.
3: Mas ele acusou os 46, hein? Ainda correu 46 e 15. Ele terminou o primeiro tempo. Galera, ficou na bronca. Termina a primeira etapa no Beira-Rio. Zero para o Internacional, zero para o time do Corinthians. Eu estou passando a bola para o Luiz Henrique Benfica para comandar o intervalo. Bandeirantes vem de novo, Benfica.
2: Vamos lá, Daniel Oliveira, vamos lá. 8 horas e 18 minutos, por enquanto 0-0, Internacional e Corinthians. Jogo de ida na Copa do Brasil. Leonardo Mol, registros aí na saída dos jogadores.
4: Torcida Benfica bastante revoltada com este encerramento do primeiro tempo, numa jogada de ataque do Internacional, seria um lateral perto da grande área, o árbitro optou pelo encerramento do primeiro tempo, gerando muitas vaias da torcida do Internacional, mas o Colorado já está quase que na sua totalidade nos vestiários, apenas Johan Carboneiro que vai falar com a televisão.
2: Tudo isso de vaia pro árbitro, impressionante, hein? Vamos ver o jogador que fala aí, Théo Castro.
1: Estamos com
2: o
1: Johan Carboneiro para falar para a televisão. Será
3: sente
1: um esquema
3: a vaia, então, quanto isso, Benfica.
2: Eu estou impressionado.
3: Tá indo pro túnel o árbitro, hein?
4: Benfica.
2: Vamos lá, vamos fala, amor. Vaia, amor. É, o torcedor inconformado com o fato do árbitro ter, e pelo que entendi, encerrado o primeiro tempo numa possibilidade de ataque para o Inter, né? Mas
4: pois
2: olha,
4: é.
2: Mas olha, é protesto, hein? Apareceu alguém aí pra falar?
1: Não é só isso. Se tudo der certo, vamos com o Johan Carboneiro, meu filho.
6: Dando pra você, como que você vê o Internacional nesse momento e o que pode melhorar pro segundo tempo?
7: Sim, sabemos que vai ser um jogo complicado. Creo que estamos fazendo o que nos pede o treinador. Estamos fazendo as coisas bem. Lastimosamente, não pode concretar lá. Las pocas opciones que hemos tenido, pero tenemos que seguir con la misma actitud.
6: Obrigada.
1: Aí está Johan Carboneiro falando pelo Internacional depois desse empate provisório no primeiro tempo de Inter 0, Corinthians também 0.
2: Não é só com a arbitragem, Guimarães?
5: É só com a arbitragem? É que a arbitragem não fez só isso. O Mal tinha chamado, Mal?
4: Só para reforçar, porque são mais de 35 mil colorados, ao que tudo indica, protestando. Esta era a expectativa do Inter antes da partida e, ao que tudo indica, sim, temos mais de 35 mil torcedores protestando contra a arbitragem nesse primeiro tempo aqui no Beira-Rio.
5: É que não foi só o lance de ele não permitir um ataque do Inter, era uma lateral para o Inter, quase escanteio ele termina o jogo.
3: Aí, vem o acúmulo daquele lance do Mateuzinho.
5: Exatamente,
3: na área,
5: isso que eu ia falar, porque tu, como diria aquele, né, tem a regra do bom senso que tem que ser seguida. O lance do Mateuzinho, eu ainda tô em dúvida, gente, vocês viram esse lance aí, é muito rápido aqui, porque como tem um delay do streaming, né, esse lance aparece para mim aqui na cabine muito tempo depois, e aí eu já tô com um outro lance no campo, é difícil de ver, tá? Então, a interpretação que eu tenho é que a bola bateu no braço do Bernabé antes, com o braço aberto. Mas eu não tenho essa clareza. Eu não tenho essa clareza. A clareza que eu tenho é que, nesse momento, o Mateuzinho levanta o braço. E quando ele levanta o braço, a bola bate no braço dele. Isso eu tenho clareza. Isso eu tenho uma clareza plena. Que seria pênalti. A questão é que o árbitro não marcou nenhum nem outro. Ele marcou lateral. E isso não fez sentido. Fora inversão de falta, cartão... É aquela arbitragem que trunca jogo, confuso, é mal posicionado. Achei péssima a arbitragem aqui no primeiro
2: tempo.
5: Esse
2: é o árbitro que trabalhou no jogo do Palmeiras contra o Vitória do meio da semana, né?
5: Não faço a menor ideia, Benfica.
2: Sim,
3: Alex, Palmeiras de Vitória, foi isso. Ele mesmo, Benfica.
2: É, ele sim, foi uma escolha temerária aí feita pela comissão de arbitragem, só com um detalhe.
5: Do Kaká?
2: Isso, detalhe, né? É que a escala havia feita antes daquele jogo. É, não, até para que a arbitragem troca, né? Tivesse tempo. Não, mas eu não sei, né, cara? Porque aí tem toda uma questão de logística, de viagem, de hotéis, né? Eu acho que foi isso aí que levou em conta a comissão de arbitragem. É que as escalas têm que ser feitas praticamente no começo da semana, né? E aí, sim, no meio da semana, houve toda aquela confusão lá em Salvador no jogo do Vitória. São 8 horas e 22 minutos, estamos no segundo intervalo Bandeirantes deste domingo, registrando que na primeira partida para o interesse do futebol gaúcho, empate do Grêmio por 1-1 contra a equipe do Mirassol. Mirassol saiu vencendo na primeira etapa, Grêmio empatou no segundo tempo, gol marcado pelo Amuso, e agora as duas equipes vão em condições de igualdade para a partida de volta. Volta marcada para a Arena Vitória Simples de qualquer um da etapa de quartas de final da Copa do Brasil. Aí, no estádio Beira-Rio, o Internacional, de acordo com o comentarista Carlos Guimarães, adota o mesmo modelo tático do jogo contra o Flamengo, mas em dado momento Guimarães dizia, bom, o modelo tático é o mesmo, a energia é que não é, o Inter não consegue repeti-la. Houve algum avanço nos minutos finais até o encerramento da primeira etapa ou não, Guimarães?
5: Não houve, Benfica. É energia e execução, né? Qualidade de execução. E isso é uma coisa que precisa ser muito, muito falada, porque parece... que e nos debates de Inter, que, ó, colocou um modelo, esse modelo sempre vai dar certo. Basta colocar esse modelo que vai funcionar. Cara, o modelo é o penso do jogo, né? Já que o pessoal fala muito em penso hoje, né? O modelo é o plano. O modelo é aquilo que serve como um ponto de partida. O restante das coisas, o jogo fala e tem uma execução desse plano, né? O plano pode ser correto, a execução do plano pode ser péssima. E eu acho que é o que acontece aqui, não péssimo. Péssimo é um pouco de exagero. O plano é correto, a execução ela é falha. A execução ela é menos bem feita do que foi contra o Flamengo. Primeiro porque o Fernando Diniz consegue neutralizar aquela execução. As melhores chances de Inter são em erros pontuais de jogadores do Corinthians. O Fernando Diniz, por exemplo, anulou um cara do time que é essencial ao Benfica. O Alan Patrick está anulado pelo Ranieri, que para mim é um destaque do primeiro tempo, tá, volante do Corinthians. O Ranieri anulou o Alan Patrick, tá? Isso precisa ser dito. E o Alan Patrick contra o Flamengo conseguiu jogar. E já é a primeira diferença. Segunda diferença, o Corinthians ele não deixa tanto espaço quanto o Flamengo deixou. Os espaços que o Inter achou foram em passes errados ou desarmes lá em cima, bem de forma com que o Inter atacou o Flamengo, por exemplo. O Inter em nenhum momento fez nenhuma marcação alta contra o Flamengo. No jogo de hoje já fez. Onde essa execução está sendo bem feita? Na altura do bloco defensivo, bloco baixo, e na participação, na atuação dos zagueiros no primeiro tempo. Para mim, os dois melhores jogadores do Inter na primeira etapa foram Mercado e Maripan. Eles estão muito bem no jogo. Aí é uma boa execução. A execução defensiva está boa. A execução ofensiva está muito distante ainda do que foi feito contra o Flamengo, viu, Benfica?
2: Perfeito. 8 horas e 25 minutos, Théo Castro. Além do jogo do Grêmio, outras partidas deste domingo e além do jogo do Inter também.
1: Vamos lá, outras partidas esse domingo, apenas duas. Palmeiras 3, Fortaleza 0, primeiro jogo com gols nessa fase de oitavas de final da Copa do Brasil. Maurício Arias e Flaco Lopes marcaram para a equipe do Palmeiras. E lá em Chapecó, a Chape vai segurando. Cruzeiro, placar de 0-0. Quem sabe a Chape não tem uma sorte diferente na Copa do Brasil do que aquilo que vem sendo a vida da...
2: Quanto é que tá?
1: 0-0.
2: 0-0.
1: 48 já do segundo tempo, então já nos acréscimos, 4 foram determinados pelo árbitro, 4 minutos, e a Chape então vai segurando a Raposa por ali para quem sabe ter uma sorte um pouco diferente do Campeonato Brasileiro. Lembrando, no Brasileirão, a Chape é lanterna e praticamente já rebaixada, mais de 99% de chance de rebaixamento no início do segundo turno.
2: Mas é muito difícil porque vai jogar fora de casa a segunda partida, né?
1: Exatamente, joga no Mineirão a segunda partida.
2: Aí dificilmente vai conseguir segurar a força do Cruzeiro, a Chapecoense. Separa alguns comentários aí, Felipe Kobielski, Kobe, para que a gente coloque no ar daqui a pouco e tenha uma ideia do que está pensando o torcedor colorado a respeito desse empate a 0 contra o Corinthians. Soluções que precisam ser adotadas pelo técnico Paulo Pezzolano para o segundo tempo, Carlos Guimarães.
5: Eu acho que é a questão da intensidade, né? Olha só como a estratégia é realmente igual. Sabe qual foi a posse de bola no primeiro tempo, Benfica?
2: Não consegui anotar aqui. Jornada dupla, imagina a correria que é aqui dentro.
5: Cara. Não, nem fala, demorei 3 anos também para chegar no Beira-Rio, depois eu tenho um papo a dar em EPTC, em tudo, até com algumas questões bem autoritárias, assim, tá? Não se fala com as pessoas do jeito que eles falaram. Inclusive, imprensa, e daí? Né? Isso aí a gente ouviu hoje, né, Mol? A gente ouviu essas coisas, assim.
8: Muito complicado.
5: Foi bem complicado, assim, né? Não dá pra agir de forma autoritária como eu vi um parceiro ali agir, um profissional ali agir. Mas, enfim, isso é o que menos importa para o nosso público. Vou falar possivelmente amanhã. 69-31. 69-31 é rigorosamente, é exatamente a mesma posse de bola do primeiro tempo de Inter e Flamengo. Qual a diferença, Benfica? O que o Inter está fazendo com a bola. Aliás, 69-31, exatamente isso aí. 69-31. O que o Inter está fazendo com a bola. Essa é a diferença. Contra o Flamengo, incisivo, rápido, agudo, agressivo. Contra o Corinthians, não encontra espaço. Eu acho que é um pouquinho da energia do Inter, mas é também um pouquinho da casa-mata, tá? O senhor Fernando Diniz, que muitas vezes é muito criticado, ele não é mau treinador, não. Ele viu o jogo, certamente, contra o Flamengo e deu uma neutralizada bem interessante no time do Inter, viu, Benfica?
2: Sim. Ele observou e os defeitos que o Flamengo apresentou naquela partida, ele tratou de fazer com que o Corinthians não cometesse. Fala, Théo Castro.
1: Apenas para marcar o fim de papo em Chapecó, Rafael Claus apitou já o final de jogo. Mais um 0-0, então, na primeira rodada, na primeira fase, jogo de ida das oitavas de final da Copa do Brasil.
2: Muito 0-0, né? 3 ontem, mais um hoje.
1: Mais um hoje, por enquanto, mais um no estádio Beira-Rio.
2: Olha, as equipes não estão com muito poder ofensivo. E o Carbonero, hein? Aquele gol que ele perdeu, foi a chance mais clara do Inter na primeira etapa, Guimarães?
5: Foi a chance mais clara. Houve uma outra chance com o Bernabei. O Corinthians também chegou. Tem defesa do Matheus Cunha. Mas não é assim, não é um massacre de nenhum lado nem de outro. Bem da verdade, embora eu coloque que a execução contra o Flamengo foi melhor, isso não faz com que o Corinthians controle o jogo, tá? O Corinthians não controla o jogo, não. O Corinthians tem mais a posse de bola. Isso é diferente ter posse de bola e controlar. Uma equipe pode controlar outra sem ter posse de bola. Como eu acho que até em momentos de Inter e Flamengo aconteceu, o Inter controlou o Flamengo sem ter a bola. Assim, condenando o Flamengo a ficar trocando passe ad eterno, ad infinito, assim. O Inter não controlou pelo Corinthians, mas também não foi controlado pelo Corinthians, Benfica, tá? É um jogo que eu tô vendo, dentro da proposta de cada um, falhas de execução. Falhas de execução do Inter, falhas de execução do Corinthians. Mas também é muito sintomático quando a melhor chance do Inter é uma entregada do Gabriel Paulista e a segunda melhor chance é um desarme em campo ofensivo do Carbonero. É, significa que não houve criação. E aí a gente entra na peça que para mim destoa nessa comparação de Flamengo e Corinthians. Alan Patrick. O Alan Patrick de hoje está muito, mas muito abaixo do Alan Patrick do Flamengo, que jogou contra o Flamengo.
2: É, mas parece que agora, tão cedo, ele não vai perder a posição na equipe, né? Alan Patrick, assim, depois de um longo ostracismo, agora volta a recuperar sua condição, porque ao mesmo tempo em que trata de marcar o adversário, parece ser o respiro de qualidade na visão do técnico, né?
5: É um respiro de qualidade hoje apagado, tá? Isso aí temos que falar. Respiro de qualidade anulado, apagado. Não tiraria para o intervalo, só tentaria fazer, puxasse alguma situação diferente, tá? Eu botaria o Alan Patrick quase como uma dupla com o Carbonero na frente, tiraria falso 9, sem acho falso 9, uma dupla de ataque móvel, puxa o Bernabé um pouquinho atrás para trabalhar em corredor e se lançar como elemento surpresa, quase que um área a área, mais pelo lado esquerdo, mas vamos falar assim, umas questões sutis, taticamente, assim, tá? E deixaria o Alan Patrick um pouquinho mais livre, menos obrigado a fazer esse movimento, porque como ele está mais centralizado hoje, o Inter funciona como um mini tripé na frente, em que o Bernabé e o Carbonero passam o Alan Patrick ficar solto, ele cai na do Ranieri, e o Ranieri anula o Alan Patrick. Então, puxa, eu tiraria o Alan Patrick um pouquinho do lugar que ele está pro segundo tempo, viu? Vem um pouquinho mais para baixo, para a esquerda aqui, tu tem uma área de atuação mais livre, sai da marcação do Ranieri. Eu acho que essa é uma boa orientação para o Alan Patrick, viu, Benfica?
2: Agora, o que fica evidenciado aí, é aquela coisa que a gente até debateu depois da sua maneira de jogar. É que essa maneira de jogar, ela exige um condicionamento físico muito, muito alto. Né? E nem sempre será possível, né? Com jogos tão próximos uns dos outros. Por exemplo, hoje já não está funcionando, né? Não há uma garantia. Ah, o jeito de jogar é esse. É que esse jeito de jogar exige muita força física, que nem sempre a equipe terá.
5: Tem uma segunda coisa que esse jeito de jogar exige, Benfica. Sabe qual é?
2: Qual?
5: Que a corda se estique até o seu extremo.
2: Pois é.
5: E que não se afrouxe em nenhum momento.
2: Pois é, mas hoje ela não está esticada até o extremo?
5: Hoje ela está um pouquinho mais frouxa.
2: Ah.
5: A corda esticada exige uma mentalidade. Jogo a jogo, sabe por que não está também tão esticada? Porque é impossível. Não existe time de futebol que consiga suportar a corda esticada em todas as partidas que entra, em que o time entra. Faço uma comparação, quase que uma analogia com a gente. E uma vez fiz isso para o nosso amigo advogado lá, o Benfica, e ele veio naquele exercício, oh, para mim todos os jogos têm o mesmo peso,
2: sim,
5: sabe?
2: Sim.
5: Aquela demagogia.
3: Os caras têm um comportamento fora do ar, e no ar é um amigo.
5: Mas vamos falar a real aqui, Benfica, tu sabe muito bem que para a gente trabalhar num Grenal e trabalhar num tubo de 9 da noite, vou pegar a Grêmio Inter mesmo. Grêmio Inter contra o Princesa dos Solimões tem uma diferença, tá?
2: Evidente.
5: No tubo do sábado às 10 da noite. Tem uma grande diferença. E um Grenal domingo às 4 da tarde. E qualquer um sabe que uma final de Copa do Mundo, ela é dedicada de uma forma com o Brasil numa final, do que um amistoso Brasil e Haiti.
2: Claro.
5: Ou Índia, que é o que vai ter agora. É diferente. Futebol também, Benfica. Não,
2: claro.
5: Tem como ter corte esticado em todos os jogos. É humanamente impossível. Tu dosa o teu ano. É impossível. O Inter não tá com a mesma corda do Inter e Monson lá do Gauchão. Não tá. É diferente. É outro nível. É outra coisa, entendeu?
2: Pois é. Isso que então, o jogo é bom, né? Isso que o jogo é contra um adversário forte, né? Mas não tem como, não.
5: Não.
2: Não é humano, né?
5: Olha o que foi contra o Flamengo. Então, fica o dilema pro Pezzolano.
2: O Guimarães.
5: Se o time só funciona, Benfica, com a corda esticada, vai ser difícil... Como agir, como preparar um time nos momentos em que essa corda, ela humanamente não permanecerá esticada.
2: Tá, só me orienta, porque eu tenho um delay muito grande aqui.
5: Segue,
2: voltaram
5: segue,
2: já.
5: Só
3: o Internacional voltou, o Corinthians não veio ainda, tá, Benfica?
2: Ah, então tá. Obrigado, Daniel Oliveira. E o Inter voltou igual o Leonardo Moll?
4: igual, sem mudanças para o time de Paulo Pezzolano nesta segunda etapa.
2: Deixa eu saber do Felipe Kobe, quais os recados dos ouvintes aí, Kobe?
8: Vamos lá, Benfica, com alguns recados aqui no nosso YouTube, arroba Sportband RS, Google 79 Brasil manda. Maripã está fazendo uma boa dupla com o Gabriel Mercado, elogiando então a dupla de zaga colorada. O Luciano Cizeski manda. Narrador Daniel Oliveira, dá pra dizer que o Inter e Corinthians é a segunda maior rivalidade do Colorado depois do Grêmio? Pergunta então pro... Mas podem responder também?
2: Eu acho que é, né?
8: O Leandro de Souza manda. É incrível como o Pezzolano é melhor do que o Luiz Castro. E o Gediel Borba acompanha a linha de raciocínio e crítica do Guimarães e manda. Este Alan Pantufa vai entregar mais uma hoje, pode apostar.
2: Pois é, o Alan Patrick comprometeu, né? Vai bom.
4: Corinthians já de volta, então agora em instantes, o início da segunda etapa.
2: Então tá, então estou devolvendo o comando para o narrador Daniel Oliveira. Vai, Daniel!
3: Valeu, valeu, Luiz Henrique. Benfica, é tão bom ouvir o Benfica no Bandeirantes, no jogo aberto e no prorrogação, que criamos dois intervalos Bandeirantes para o Benfica hoje. A bola tá rolando, corta a defesa do Corinthians, a saída foi do Internacional, mas fica para Matheus Bidu, levou para a lateral do campo, pé canhoto na bola, bateu em cima ali do Bruno Henrique, bola fora do campo, é lateral para o Internacional, o Corinthians cobrado pela esquerda do campo de defesa. 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Bola do Galo, ele recua, bola na frente da área, domina por ali o camisa número 3, as costas, bola do Gabriel Paulista, olhou pelo meio, pode arredondar a bola para Gustavo Henrique. Toca para Gustavo Henrique, ele bate do lado esquerdo, bola do Ranieri. Ranieri distribuiu na esquerda, fica a bola na boa para Breno Bidon, arredondo de campo, lá vem o time do Corinthians, a bola é do André. Pé canhoto na bola, Chico Fernando Diniz ia pedir a bola e jogar ali. Ele estava correndo na faixa lateral do campo. Voltou a bola para o time do Corinthians. O Internacional cortou, tentou arrancar pelo lado esquerdo. Protege bem o Matheus Bidu. O árbitro deu o último toque corintiano. Olha o Fernando Diniz para cima do Bandeira aí, o gol!
4: Enlouquecido, técnico do Corinthians, assim como o lateral esquerdo Matheus Bidu nesta dividida entre o jogador do Corinthians e o Vitinho. Melhor para o jogador colorado, lateral marcado para o Inter na informação, Banrisul.
5: Tá certo, Diniz, era claramente lateral para o Corinthians. Não teve ninguém que tocou na bola depois do passe do Alan Patrick. Ninguém tocou na bola, né? Houve ali a proteção, Matheus Baianão ganhou, ele marcou errado. Que arbitragem ruim, viu? Ah, muito ruim.
3: Bola do Breno Bidon para o Corinthians, abriu pelo lado esquerdo, mata no peito, põe na grama. Tentou levar por lá Matheus Bidu, para ali o mercado se enrolou com Matheus, os dois no chão, era o camisa número 37, o Caio César. Vamos dois para a grama, bola pela linha de fundo, é tiro de meta para o Internacional. 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Vem para repor a bola o goleiro Matheus Cunha. Fatiada legal no centro do campo. Carbonero escorou para o Alan Patrick. Não pegou a zaga, cortou. Respondeu de cabeça Bruno Henrique. Bola pela esquerda. Foi empurrado pelo Bruno Gomes, o Breno Bidon. É falta para o time do Corinthians cobrar pelo lado esquerdo no campo de defesa. Vamos chegando a 3 minutos de partida. 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A bola pela esquerda é tocada lá para o outro lado, mata no peito, põe na grama, dominou, encarou, vem o Caio César, rolou a bola pela meia direita, Bidon para Caio, de longe passa a bola e vai pela linha de fundo. Olha o Corinthians assustando o Internacional pela meia direita, batida firme do Caio César. Foi na bola o Matheus Cunha e atiro de meta, bom!
4: A primeira oportunidade nesse segundo tempo é do adversário paulista. Caio César com a perna canhota na entrada da área. tenta a finalização. Ela passa perto do gol do Matheus Cunha, sai na linha de fundo, Inter 0, Corinthians também 0.
3: 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Vem o Internacional do Alan Patrick. Na meia lua, tá grande área, bateu pro gol, explodiu a bola na zaga. Arranca o time do Corinthians lá pelo outro lado. A bola do Caio César dominou, dois marcando, ele ganhou. Arredondou a bola para Garro, aí é que mora o perigo. Dominou Garro, girou para um lado, para o outro, meteu a bola pelo lado esquerdo. Vem para o apoio, Ranieri no pico da grande área. Matheus Bidu tentou o cruzamento por baixo. Cortou a defesa, André para Ranieri. Ranieri inverteu o jogo. Boa bola para o outro lado, Mateuzinho. Mateuzinho para Garro, recua. Bola para Gabriel Paulista, da outra para o meio, para o André. André para o Garro, abertura de bola na ponta direita. Lá vem o Mateuzinho para o levantamento, para o área. Aqui Negão está lá, quarta zaga do Internacional completa. Alan Patrick na área. Volta a bola para o André. Abertura de bola pelo lado esquerdo. Matheus Bidu levantou. Que Negão cabeceou. Alta bola, liga de fundo. Ele dá socos na grama. O detalhe é que ele apareceu para completar a jogada dentro da pequena área. O Leonardo Mol.
4: A pressão paulista, hein? Uma bola que percorre a área do Internacional. Cai nos pés do Matheus Bidu. Lateral esquerdo faz o cruzamento. E na pequena área, Guinegão tenta o cabeceio. Pega a mão na bola, passa por cima do gol do Matheus Cunha, segue 0-0 aqui no Beira-Rio.
3: O Irapuru de Passo Fundo, Interativo, FM de Uruguaiana, Odisseia, FM Serafina Correia, Cidade de Vacaria e Membuí de Santa Maria, emissoras que integram a rede Bande Satisul, são 5h40 de jogo na etapa final. O placar é de 0 para o Inter, 0 também para o Corinthians. O Grêmio empatou com o time do Mirassol pelo placar de 1-1. Você acompanhou com o Jean Soares no Futebol Bandeirantes. Após o jogo, o Luiz Henrique Benfica dentro do prorrogação. O tiro, a rota de abertura para a dupla Grenal na fase de oitavas de final da Copa do Brasil. E os médicos do Corinthians não entram em campo. Aí o Leonardo Mol.
4: E os jogadores fazem esse chamado porque o André está caído neste momento. No lado direito do campo, lado direito de defesa do Corinthians, lado esquerdo de ataque do Internacional, bem na área central. E agora até fazia um chamado com mais veemência, porque o André está caído. Eu vi o colocando com a mão no rosto, mas neste momento é uma preocupação dos dois times, o volante corintiano, caído no gramado na arena. Foi um protagonista, marcou duas vezes, agora uma preocupação do time de Fernando Diniz. André, volante do Corinthians, sendo atendido pelo departamento médico.
3: O detalhe é o seguinte, os jogadores do Corinthians também estão reclamando do médico, do clube, mas o cara não foi autorizado a entrar em campo pelo quarto árbitro.
5: Exatamente.
3: Esse é o grande detalhe, não adianta ficar bronqueando com os profissionais aí. O jogador de futebol também tem essa mania. Aí entra dentro da área, na frente do... para a linha de fundo e não pode, não, depois não gosta de ser vaiado. Agora foi por ali, o camisa número 13, o Gabriel Paulista, ele atravessou o campo, falou com o Fernando Diniz, eu acho que necessidade de mudança, hein, o Guimarães?
5: É, eu acho que vai ter troca, tem jogador do Corinthians ali no trabalho de aquecimento. É, sobre o Inter, tá? Eu acho que daqui a pouquinho é a hora da mexida Alan Patrick. Já vi ele sem força numa finalização, uma tentativa de finalização com a perna esquerda que foi bloqueada há pouquinho tempo atrás. Já vi ele sem força, tentando acompanhar o ataque. Sem força, sem resistência, ou seja, sem capacidade física. O jogador para entrar deveria ser o Caleb, tá? O Caleb entrou bem, aproveita o momento, bota o cara, é um jogador dinâmico, um jogador que se mexe. É, o Inter precisa um pouquinho mais de aumentar esse volume, né, Daniel? Intensidade mesmo. Né, acelerar um pouquinho, porque tá muito parado, muito lento.
3: Carlos Guimarães falou para Sim de Bancários, diga sim para quem defende você. O Internacional tenta a bola longa para Vitinho, vai bem o goleiro Hugo Souza, ele com as mãos, segura firme a bola no pico da grande área, da pequena área, pela direita, movimenta a bola com o Gabriel Paulista, domina o zagueiro do Corinthians, olha para o meio, trabalha a bola com o Gustavo Henrique, ele abre o jogo pelo lado esquerdo para o Ranieri, Ranieri na esquerda, lateral do gramado, bola para o Matheus Bidu, recua para Ranieri, Ranieri bate na frente, banco de reservas do Corinthians, e a bola no campo de ataque, bem ali na linha lateral, o Bidon tentou levar, bola atrás para Ranieri, no passe à frente, deu errado, Carboneiro girou, bateu na marcação, bola na mão, não existe, é uma coisa incrível, fica a bola pelo lado esquerdo, Gago adianta, perde, ganhou o Internacional, partindo para o ataque, tentou levar a bola na frente, Bruno Gomes sem teatro de bola para Carboneiro, quarta defesa do Corinthians, a bola está fora do campo e a lateral para fazer a cobrança, a equipe colorada, o lateral é cobrado para Vitinho, agora não vale. Aí está marcada a regularidade, hein, Leonardo?
4: O árbitro marcou que o Vitinho deu um abraço por trás no Matheus Bidu, os dois disputando a posse de bola. Agora a falta marcada, a falta de Vitinho, o jogo já está retomado.
3: Abraço a galera que está ouvindo o futebol aqui pelo Esporte Band RS, o futebol, o Bandeirantes, pessoal permanece. Luciano Ciseschi, o Google 79 Brasil, a Joaninha Rocha, a Maria está com a gente também. É, enfim, galera que é parceira do futebol Bandeirantes.
4: Daniel.
3: Oi, diga lá, Leonardo Moll.
4: André, já liberado pela arbitragem, fez um sinal de positivo, vai tentar seguir em campo o volante do Corinthians.
3: É, toda aquela fiasqueira pro cara voltar pro jogo. Bola pela esquerda, fica no bico da grande área. Ao recuo ali dentro da pequena área para o goleiro Matheus Cunha. Bola sobra no bico da grande área para Mercado. O Mercado vai bater à frente, bateu. Tentou pegar Carboneiro, puxou pela camisa o Gustavo Henrique. Ele bota o corpo à frente. O Gustavo Henrique para Matheus Bidu na esquerda. E volta o jogo no interior da área para o goleiro Hugo Souza. Tocou errado Alan Patrick. A chance do Internacional. Uma abertura de bola na esquerda. Tentou Bruno Henrique para Alan Patrick de novo. Afasta a defesa do Corinthians, Matheusinho dentro da pequena área, corta. O Internacional perde o gol no erro corintiano. É a segunda que o Corinthians entrega, é a segunda que o Inter não aproveita, Mol.
4: Não é todo dia que aparece uma chance como essa. O Hugo Souza saiu jogando errado, ela cai nos pés do Alan Patrick. O camisa 10 escolhe Bruno Henrique, que manda pro lado esquerdo, tenta a finalização com a perna ruim. Ela vai um pouco torta, busca o camisa 10, mas bloqueada por Mateuzinho. Escanteio para o Inter, Alan Patrick na bola.
3: Levanta-se a galera no Beira-Rio, sente o momento colorado. Alan Patrick vem para cobrar o escanteio. Ele cobra curto pela esquerda, Bahia para levantou para no segundo pau, que por ali desafaga de qualquer maneira, Breno Piton tira. Quem apita o jogo são os jogadores do Corinthians. O árbitro não tem pulso, ele deixa o jogo seguir. Aí os caras reclamam, ele vai lá e para o jogo, hein, Omol?
4: E agora reclamam na dividida entre o Vitinho e o Matheus Bidu. Cruzamento do Alan Patrick veio no segundo pau. O Vitinho subiu mais alto que o lateral esquerdo do Corinthians, mas acabou atingindo a cabeça do jogador com o braço. Não me pareceu um toque tão ruim, tão pesado nessa dividida, mas o jogador do Corinthians está caído e neste momento o jogo está parado, lateral para o Inter, enquanto a torcida aumenta o volume aqui no Beira-Rio.
3: Lingard vem para o jogo, já tá ali, conversando com Fernando Diniz, The Bookies on the Table, metendo para ele ali.
5: O Jesse Lingard, mas hoje é o claro exemplo de como um jogo fica pior por culpa do árbitro. E não é que ele tenha errado um lance assim, nossa, tal, o pênalti ali, a bola bate no braço do Bernabé pra mim, tá? É, deveria, não seria pênalti. Agora, é o cara que faz de tudo pra atrapalhar o jogo. O árbitro tem que auxiliar, cara, ele faz de tudo pra atrapalhar, tá enervando todo mundo. Ninguém que tá em campo tá gostando do árbitro, ele tá sendo uma unanimidade.
3: Bom, saiu o André, isso o Leonardo Moll?
4: Não deu pra ele. Tentou seguir, mas foi substituído. Primeira troca do Corinthians, sai André com a 49, entra Jess Lingard com a 77.
3: Portanto, voltando na linha do tempo, fez toda aquela fiasqueira e realmente ele tinha razão, Carlos Guimarães.
5: A famosa cantinflagem, né?
3: Foi uma cantinflagem com delay, né? Aliás, parecia ser, mas não foi,
5: é que...
3: porque ele acabou tendo que sair.
5: É que ele esperou pela Amazon para fazer.
3: Bola do Carboneiro, levou pela esquerda, entrou na área, buscou o banco, não deu tapa pro meio, segura firme o Gussol, se reclama, Le Patrick. 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Atenção, torcedor ligado na Bandeirantes, na Copa do Brasil, vamos conferir os números no mundo da bola. 13 minutos de partida, 13 do segundo tempo, Beira Rio, placar Bandeirantes, marca oitavas da Copa do Brasil, 0 para o Inter, 0 para o Corinthians, é o Castro.
1: E tem campeão no futebol europeu. O AZ Alkmaar bate por 4-0 o PSV em Eindhoven e se sagra campeão da Copa Johan Cruyff, a Supercopa da Holanda, com direito a gol brasileiro, gol de Wesley Patati já no segundo tempo.
3: Wesley Patati é o menino aquele que era do Santos, né?
1: Exatamente.
3: É, a Copa de 2030 já vai ter gente defendendo o Patati.
5: Não, opa. Não, ele tem pro Sheffield Wednesday ou pro...
3: Não, mas certamente ele
5: ou pro Luton Town ou pra, enfim, um desses aí. É. Sunderland. Aí vão pedir o Wesley Patati, como o Mol pediu o Rodrigo Muniz na Copa de 2026 agora, e o cara não foi, né?
1: É. Isso não é verdade.
3: Rede Mania de Itaqui, difusora de Bento Gonçalves, chamamento FM de Campinas do Sul. Aí ser de novo toda aquela encheção de saco na redação da Bandeirantes. Por que isso? Por que aquilo? Aí sabe o que que acontece? Termina a Copa de 2030, nós vamos pensando como será o Bandeirantes do Hexa em 2031.
5: O pior não vai ser isso. O pior vai ser a frase: é que tu não viu ele jogar no AZ Alkmaar.
3: Bola sobra pela esquerda, recorre o time do Internacional, mas o recuo era para entre a marca penal e a risca da pequena área para o goleiro Matheus Cunha. Tem uma reposição boa o Matheus Cunha, hein? Ela fica para Vitinho, pé direito na bola, jogou para Bernabé e ajeitou a área dentro, vem para o fundo, cruza, explodiu a bola em cima do Paulista. Escanteio para o Internacional, achei que ele fosse optar pela entrada em diagonal na área, bom.
4: Os espaços estão aparecendo e o Inter não está aproveitando. Agora Bernabé dominou errado o lançamento do Vitinho, bloqueado o escanteio para o Inter, Alan Patrick mais uma vez.
3: Torcedor ajuda, vem para a bola, Alan Patrick cobrou, bola baixa, cortou a zaga, voltou para a batida, para o gol de Matheus, é gol! O Matheus Sampaio da partida aparecendo dentro da área pelo lado esquerdo. Começou na cobrança do escanteio, que até poderia não ser legal, porque esperava-se uma bola alta. Eis que a cobrança veio, a bola acabou sendo direcionada para trás, bem à esquerda. Matheus Paia de pé direito, bateu no canto direito do goleiro Hugo Souza. O Internacional estava merecendo esse gol, vinha melhorando no jogo e aí está sendo coroado. São 16 minutos de jogo, o Internacional abre o marcador e dá um passo importante. E esse é um gol que tem um sabor todo especial por ser contra o Corinthians. 1 para o Inter, 0 para o Corinthians. A história do gol no Beira-Rio, Leonardo Mal.
4: Quem sabe não seja um novo Inter em uma nova competição, uma nova sorte no estádio Beira-Rio. Escanteio cobrado no primeiro pau pelo Alan Patrick, a bola bate, rebate na defesa do... E ali aparece Matheus Bahia, domina com o peito e com a perna direita faz a finalização. No canto direito de Hugo Souza, que nada pôde fazer. O Internacional abre o placar, Carlos Guimarães. Inter 1, Corinthians 0.
5: Como diria aquele antigo cronista, cada jogo é um jogo, né? Uma coisa, outra coisa, outra coisa. Contra o Flamengo, funcionou a execução, também tentando se aproveitar de fragilidades do Flamengo. Qual o ponto do Corinthians, qual o ponto de Fernando Diniz? Saída curta, um time que tenta sempre jogar. O Inter se aproveitou disso, teve escanteio, conseguiu fazer com que os zagueiros do Corinthians não marcassem e tem mais um ataque, depois eu concluo, Daniel.
3: Olha o Internacional, o Carbonero entrou na área, saiu da área, risca da área, bateu, explodiu na zaga, voltou para Bruno Gomes, chutou, bate a bola do Gustavo Henrique, Vidiagra toca a bola para Bruno Gomes, abertura na ponta para Vitinho, o Inter aperta, porém a bola volta atrás e fica para Mercado Guimarães.
5: Conseguiu cavar o escanteio e ali no bate-rebate, Matheus Bahia se aproveita de uma outra fragilidade. O Corinthians, ele não tem tantos marcadores assim, consegue um gol com a mesma estratégia, mas com uma execução diferente. cada jogo é um jogo e cada história é uma história, meu amigo Théo Castro.
1: Matheus Bahia marca seu primeiro gol em sua história no Internacional. O sexto do Colorado na Copa do Brasil, que pode empatar na Neoquímica Arena e ainda assim se classificar para as quartas de final da Copa do Brasil.
3: Bola sobra para o bico da grande área, o Internacional quer mais, ela vem para Le Patrick, Bernabé colou para o meio, ela passa, fica para Vitinho, Vitinho para Vidagra, voltou para Vitinho, combinou, bola para Bruno Concentro, na área, é pênalti, não aplica, foi pênalti, 19 minutos de partida, é pênalti para o Internacional de Zaílio Alberto Bol.
4: Pênalti claro, Daniel Oliveira, depois da triangulação, Vitinho e Bruno Gomes, o lateral direito colorado ingressa dentro da área e Gustavo Henrique chega atrasado, pega o pé direito do lateral direito colorado e o pênalti está marcado, bem assinalado pelo árbitro, os jogadores do Corinthians reclamam, mas a penalidade está marcada, a possibilidade do 2-0 aqui no Beira-Rio.
3: Era só o que faltava, ele não dá esse pênalti, mas foi um escândalo de pênalti, Guimarães.
4: Bem assinalado pelo árbitro, os jogadores do Corinthians reclamam, mas a penalidade está marcada, a possibilidade do 2-0 aqui no Beira-Rio.
3: Era só o que faltava, ele não dá

0: por dentro, dá o passe e acaba em cima do zagueiro barra lateral do time do Inter. Ainda não vi a repetição, Daniel, mas para mim fico com o Mol, com o teu também, minha impressão de claro.
1: Ô, Daniel.
2: Oi, diga, Mol.
1: Pé esquerdo, tá? O Gustavo Henrique chega atrasado e pega o pé esquerdo do Bruno Gomes. Ele até foi rapidamente atendido pelo departamento médico do Internacional, mas o pênalti foi marcado e neste momento o Carboneiro segura a bola, conversa com o Alan Patrick, mas ao que tudo indica, o camisa 10 vai cobrar essa penalidade.
2: Vem para a bola, prepara-se para cobrar o pênalti, o time do Internacional. São 20 minutos e meio de partida no primeiro tempo. 20 minutos e meio de partida no primeiro tempo. Agitado o técnico Pezzolano, estático o técnico Fernando Diniz. Alan Patrick beija a bola, coloca na marca do pênalti. Na risca da grande área está o goleiro Hugo Souza. Vem para a bola, Alan Patrick. Prepara-se para cobrar o pênalti para a equipe do Internacional. 21 minutos de partida. O Inter pode ampliar o placar no Beira-Rio. É para ampliar o placar no Beira-Rio. Vai autorizar o árbitro Alex Gomes e Stefano. Alan Patrick para a bola. Bateu, gol! Gol!

0: final, 21 minutos e meio de partida. Esse gol para o torcedor colorado, ele tem uma satisfação enorme. O Inter amplia o marcador, ele é um jogo diferente, que cresceu em termos de rivalidade nos últimos anos e que faz o torcedor ir à loucura do Beira-Rio, porque é um gol diferente. Alan Patrick de pênalti, amplia, 2 para o Internacional, 0 para o Corinthians no Beira-Rio. A história do gol na Bandeirantes, Leonardo Mal.
1: O mesmo Internacional que vive um ostracismo nos últimos meses, é o Internacional que sempre cresceu em decisões, que sempre cresceu em mata-mata, e hoje não é diferente. Diante de um rival histórico, Alan Patrick de frente com Hugo Souza, um goleiro pegador de pênaltis. Ele desloca, bate com muita categoria. Goleiro de um lado, bola no outro. Inter 2-0, Guimarães.
2: Para esse esquema funcionar, tem que ter isso aí, ó. Velocidade, intensidade, combinação, chegada. O Inter não precisa ter a posse de bola, mas quando ele se propõe a contra-atacar, a gente vai de novo com o Inter aí.
0: Olha o Bernabéu pela esquerda. Cruzou por baixo, a bola era para Carbonero, tira a zaga. Matheus Bahia abre o jogo pelo lado esquerdo para Bernabéu, lado na área, o cruzamento lá dentro, tira o time corintiano. Diga, Guimarães!
2: Não precisa ter posse de bola, mas quando resolve retomar para atacar ou contra-atacar, que o faça com energia, com intensidade e com combinação. Num segundo tempo bem melhor que o primeiro e num pênalti claríssimo de Gustavo Henrique, o Inter amplia. E agora a classificação fica bem mais tranquila, será? Bem mais encaminhada. Enfim, tu entendeu, Théo Castro?
3: Alan Patrick marca seu 6º gol no 7º do Inter na Copa do Brasil e agora o Colorado pode perder por um gol de diferença na Neoquímica Arena e ainda assim garantir classificação para as quartas de final da Copa do Brasil e uma premiação de R$5 milhões.
0: Tá mudando o Internacional aí, Mol.
1: Primeira modificação no time de Paulo Pezzolano, sai Carbonero com a número 7, entra Alejandro com a número 9. Em seguida, modificações do time de Fernando Diniz.
0: Vem bola que sai da área e sobra pelo lado esquerdo, domina a equipe do Corinthians, para o Carinelli, para Lincar, pé direito na bola, bem altura, botou lá dentro, tira mercado, alivia, vem para a bola o time do Corinthians, ainda com a retomada do Gabriel Paulista, da sobra para Mateuzinho. Mateuzinho distribui o jogo lá pelo outro lado, fora do Caio César, recua o jogo pela direita, bola do Gabriel Paulista, redonda no meio para Gustavo Henrique, ele põe a bola para cá. 2-0 para o Internacional, 24 de jogo. Bola para Ranieri, levou pelo lado esquerdo, pé direito na bola. Quarta, bem a defesa. Volta a bola para o time colorado. É para fazer o terceiro. Ah, para! Oh. Ele deu falta, o time do Corinthians, o banco de